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13: Boa noite, boa noite, boa noite, boa noite. São 9:07. Eu sou Marcelo Dias, cheguei. Ficaremos juntos, eu e você, você e eu. Até uma da manhã. Já já às 10 tem o nosso Band Love com as melhores músicas de todos os tempos. E agora, Super 6 das 9.
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13: Super 6 das 9 tá no ar. Você liga pra Band FM no 11-3743-1313. Pode mandar sua mensagem no WhatsApp da Band também. Nós temos presente pra você, presente especial com a marca da Band FM. Temos aqui o Big. É grandão, hein, gente? É o Big Copo Térmico de 1,2 litros para você tomar aquela água, suco, refri na temperatura certa. Tem a marca da Band, ele é super moderno, você vai adorar. Então participa com a gente ligando, mandando mensagem. São 6 músicas, número 1, Zezé de Camargo, Irmão da Lua, Amigo das Estrelas. Essa música é linda. 2, Milu, Gustavo Lima. Música 3, Menos é Mais, Pedro Picado com a Simone Mendes. Número 4, Matheus e Cauã, Admita com a Laona Prado. Marília, Eterna, Mendonça, Leão, é a música 5. E a 6 é o Natan. Aproveita que eu tô brigado, participação do Zé Vaqueiro.
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Rádio FM, música 3 da Super 6 das 9, Pedro Pecado Menos e Mais com a Simone Mendes. Número 2, Milu, Gustavo Lima. Número 11, Zé de Camargo, Irmão da Lua, Amigo das Estrelas. Tem presente com a marca Band FM pra você. Sim, é o Big Copo Térmico de 1,2 litros exclusivo, que tá ali a marcona da Band, bonita, certo? Muito moderno, você vai adorar. Vai tomar aquela água, suco, refri, na temperatura certa, na temperatura ideal, na sua casa, no seu trabalho, na escola, na faculdade, você vai levar para onde quiser, tá bom? Então participa aí pelo telefone 11 37 43 13 13. Tem o WhatsApp da Band FM também. Toquei 1, 2, 3, vou tocar 4,

0: 5 e 6. 4, admita, Matheus e Cauã.
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2: Vocês precisam admitir alguma coisa.

0: Pode afirmar minha música 6 da Super 6 das 9. Natan, aproveita que eu tô obrigado.
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0: 9:26, aqui na noite da Band FM. O Senado Federal aprovou ontem o Pix Pensão, que permite que o beneficiário receba o valor automático da pensão alimentícia mês a mês. Quem vai receber o dinheiro pode solicitar o Pix Pensão a qualquer momento e o banco vai fazer a cobrança do valor acordado. Caso não haja o pagamento, os bens do devedor podem ser bloqueados. O projeto ainda foi aprovado de forma simbólica e agora segue para aprovação do presidente Lula. Tivemos aí o primeiro jogo das quartas de final da Copa do Mundo. Agora à tarde jogaram França e Marrocos. França venceu por 2-0. Amanhã tem Espanha e Bélgica às 16h. No sábado tem Noruega e Inglaterra às 18h. E Argentina e Suíça às 22h. Você tá torcendo por quem agora, hein?
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4: Boa noite. 9h32. A noite da Band FM no ar com você. Hoje, a partir das 10 horas, você tem o nosso Band Love, o programa mais romântico, mais amigo, mais emocionante do Brasil. E hoje tem muita emoção. Às 10h30, na História de Amor. 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É a trilha sonora da sua vida, sim, você vai relembrar bons momentos da sua vida através da música. Tem espaço para mandar mensagem de amor também no Band Love, sabia? 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
4: Ó, temos o Big Copo Térmico exclusivo da Band FM saindo para Suzana Paiva. Suzana Paiva, parabéns, ó. Beijo pra você, beijo pra sua família. Ganhou o prêmio da Super 6 das 9. Vamos tocar a música mais votada, viu, gente?
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0: Band FM, Cleiton e Romário, Não Namora, aqui na nossa noite, na noite da Band FM. Tivemos Péricles, já é? São 9 horas e 42 minutos. Gente, essa música foi escrita pelo Carlinhos Brown, mas o Daniel adaptou a letra para homenagear a filha dele mais velha, que é a Lara. A letra é uma verdadeira expressão de felicidade, de um amor intenso, espontâneo, exaltando a vida. Porém, a adaptação feita pelo Daniel transformou o que seria uma música por uma paixão amorosa numa bela declaração de amor paternal.
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0: Lembra dessa? Santinho.

0: Band FM Narcisista, Maiara e Maraíza, aqui na nossa noite, na noite da Band FM, o Daniel Tantinho, aquele momento especial gostoso, que a gente traz um classicão aí pra você recordar, o momento Lembra Dessa. Tá tudo pronto? Eu convido você pra curtir o Band Love juntinho comigo.
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0: 6 minutos para as 10 horas. É hora de mais um Band Love. É hora de recordar. É hora de viajar. Bem gostoso. Através do tempo. Sim, com o melhor da música. Eu sou Marcelo Dias, estou aqui, feliz, grato e apaixonado. Você... 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
0: Começo a noite de hoje já contando que nós temos um presentão especial, viu? É a escova modeladora da Britânia para britanear sua vida, para você ficar ainda mais bonita. Ou você ficar ainda mais bonitão, ou para você presentear a sua paixão. Escova modeladora da Britânia para britanear a sua vida aqui no Band Love. Todo mundo que participa a partir de agora mandando mensagem de áudio ou escrita já concorre. 11 99991-9197, aperta o microfone do WhatsApp, manda teu áudio, manda teu recado de amor, manda teu eu te amo, pode pedir música e depois você vai comentar a história também, tá legal? 11 99991-9197. 10h30 tem história de amor do Band Love, aquela lição de vida para todos nós, porque eu vou ouvir juntinho com você.

0: Deus do céu.
1: Chicago. Hard Say I'm Sorry.
0: Essa é linda demais também.

começar o programa de hoje com emoção, com saudade, com uma música linda, com uma voz eterna de Bonnie Tyler. Ela que se foi na manhã de hoje aos 75 anos, mas sua voz será eterna.

0: Band FM, o Rei Roberto Carlos, como é grande o meu amor por você, aqui na primeira sequência do nosso Band Love. Salto, muito estranho.
1: Então misture tudo dentro de nós.
0: É clássico, anos 80, e você ouve no Band Love de hoje, aqui comigo, nessa viagem deliciosa no tempo através da boa música. Vamos dar a mensagem aqui. Ô Daniel, você apagou teu áudio, Daniel? Tava tão bonito o áudio, homenagem pra sua esposa. Mas ele mandou escrito aqui, ó. Boa noite, Band Love, tudo bem? Meu nome é Daniel de Sorocaba. Quero mandar um beijo pra minha esposa Eliana. No dia 7/7, anteontem, fizemos 31 anos de casados. Abraços, Band, gosto demais de vocês. Parabéns aí pro casal Band Love, Daniel e Eliana. Obrigado, viu? A Renata tá com a gente,
2: boa
0: Renata?
2: Boa noite, Band Love, está aqui ligadinho, escutando essa música top. E gostaria de mandar um beijo pro meu amor, que também está ligado ouvindo. Amor, te amo. Beijo de Renata.
0: Valeu, tá dado o recado aqui, Renata, pro seu amor. A Geisa Barbosa, super abertura do Band Love com Bonnie Tyler. Arrasou, Marcelindo. Obrigado, um beijo. Bonnie Tyler, que infelizmente nos deixou hoje aos 75 anos de idade. A gente abriu o programa com Total Eclipse of the Heart. Quem mais está com a gente aqui no Band Love?
3: Boa noite, Dias. Boa noite a todos os ouvintes. Salatiel de Sorocaba. Gostaria de aproveitar o momento mais romântico da noite para estar mandando um abraço, um beijo para minha esposa, Tatiana. Estamos nós dois, né?
0: Bonnie Tyler, que infelizmente nos deixou hoje aos 75 anos de idade. A gente abriu o programa com Total Eclipse of the Heart. Quem mais está com a gente aqui no Band Love?
3: Boa noite, Marcelo Dias. Boa noite a todos os ouvintes. Salatiel de Sorocaba. Gostaria de aproveitar o momento mais romântico da noite para estar mandando um abraço, um beijo para minha esposa, Tatiana.

0: Sou motorista de aplicativo.
1: Oi, Vivi.
0: Toca pra nós Cicatrizes do Doce Encontro. Ofereço pra toda a galerinha que tá aí virando a madrugada. Um abraço a todos vocês aí da Band.
1: Obrigado, beijinho no seu coração. Bom trabalho pra você, 10 horas 14 minutos. Daqui a pouco tem história de amor do Band Love. Estamos falando do que nessa semana? Amor próprio. Não espere ser perfeito para se admirar. A sua força está justamente em continuar evoluindo, um passo de cada vez. E quando a gente aprende a acreditar mais em si, a vida ganha novas cores e o futuro passa a ser visto com muito mais esperança. Acredite em você sempre.

Band FM, isso é clássico demais, é bom demais. Arte popular, Nani, aqui no nosso Band Love. 10h25, daqui uma música. A gente vai ter história de amor do Band Love.

0: Band FM, Cristiano Araújo, é com ela que eu estou aqui no nosso Band Love 10h28.
1: Dois minutinhos para começar a história, tem tempo aqui pra gente colocar áudios no ar,
2: boa,
1: né?
2: Boa noite, Marcelo, tudo noite. Bem com você?
1: Tudo
2: aqui
1: bem?
2: É Helena Ribeiro, de Salvador, Bahia.
1: Fala, Helena.
2: Que música, galera, você tocou aí agora de Bonnie Tyler, viu?
1: Linda, né?
2: No meu tempo de juventude, eu dancei muito essa música, viu? Com meu esposo Francisco.
1: Maravilha.
2: Lembrança boa, viu? Um abraço, Marcelo.
1: Um beijo no coração aí, um abraço aí pro maridão também. Dançou coladinho com o maridão, né, menina?
3: Marcelão.
1: Fala aí.
3: Que recorda ação maravilhosa, cantei junto com o Rei, fazia tempo que eu não ouvia essa música.
1: Valeu, amigão, obrigado, viu? Tem mais áudio chegando.
4: Boa
1: aqui.
4: Boa noite, Bandilove, boa noite, aqui é José Rodrigo aqui do Rio de Janeiro.
1: Fala,
4: tô
1: José.
4: Nota Boa Vista agora nesse momento, tá muito gelado aqui, meu irmão. E aí, gostei muito da abertura do Bandilove hoje com o Bonitani, que nos deixou, entendeu? Saudade eterna. E tô aqui ansioso para esperar a história de amor que toca todas as noites e eu escuto. Então, se puder tocar uma música pra mim aí do, entendeu? Inesquecível, Elton John.
1: Tá, valeu? Certo. Valeu.
4: Tamo junto, um abraço.
1: Tamo junto, um abração, viu? História tá chegando, ó.
5: Boa
1: ó,
5: noite,
1: ó.
5: Pessoal da Band Love.
1: Boa noite.
5: Estou aqui eu e meu marido só esperando a hora da história de amor. Quem ama não esquece. Boa noite pra todos, um grande beijo. Me chamo Dalva.
6: E eu, Antônio, parabéns, Murilo e Tatá, pelos bons assuntos que vocês passam para nós.
1: Legal, casal. Obrigado. Ouvindo a Band FM Porto Alegre. A sua rádio do seu jeito, você pediu e a história de amor chegou com Murilo e Tatá.
7: 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Eu passei anos pedindo a Deus para viver o extraordinário. Mas foi quando a nossa vida parou que eu descobri que o extraordinário sempre esteve nas coisas mais simples.
8: Tudo começou por causa de uma foto nas redes sociais. Eu tava toda animada, eu tava torcendo pro Brasil. Era época de Copa, tava todo mundo naquele clima, sabe? E aí eu fui lá e resolvi postar uma foto. O Thiago viu, curtiu. E ainda me mandou uma mensagem dizendo que o Brasil ia perder. Eu confesso que eu fiquei com muita raiva dele naquela hora. Só que uma conversa que começou por causa de uma provocação acabou durando o dia inteiro. Eu achei o Thiago bem implicante, sabia? Mas no fundo, a verdade é que eu gostei dele desde aquele primeiro momento.
7: Na verdade, eu nem achava que o Brasil ia perder. Eu só falei aquilo porque eu queria arrumar um motivo para puxar conversa com ela. E por incrível que pareça, deu certo. Depois daquele dia, a gente não parou mais de conversar. As mensagens foram ficando cada vez mais frequentes. E a gente foi se aproximando, se gostando. E poucos meses depois, a gente começou a namorar oficialmente. Quanto mais eu conhecia a Mariana, mais eu a admirava. Ela era querida por todo mundo, tinha um cuidado muito especial com os outros e era o tipo de pessoa que fazia o bem sem fazer esforço. Essa foi uma das primeiras coisas que me fizeram ter certeza de que ela era diferente. Depois de 3 meses de namoro, eu viajei para os Estados Unidos. Era uma viagem que já estava marcada há muito tempo e eu não tinha como adiar. Olha, aquele foi um período bem difícil. Mas ela se fez presente todos os dias, mesmo tão longe. Eu fiquei lá por quase 6 meses e a gente passou todo esse tempo namorando à distância. Não foi fácil, mas aquilo só fez a gente ter ainda mais certeza de que queria continuar junto um com o outro. E quando eu voltei para o Brasil, o nosso relacionamento ficou ainda mais forte. A gente terminou os estudos, entrou na faculdade e aos poucos a nossa vida foi tomando forma. Sem perceber, os meus planos passaram a ser os mesmos planos dela. E os dela também passaram a ser os meus. Eu admirava muito a forma como a Mari encarava a vida. Ela sempre acreditou nos meus sonhos e fazia de tudo para me incentivar. Ao mesmo tempo, ela também corria atrás dos objetivos dela. Estudava, trabalhava e nunca deixou de querer crescer. A vontade de casar, de formar uma família, de envelhecer ao lado dela, foi surgindo de um jeito muito natural. E aí, em 2022, eu pedi a Mari em casamento.
8: Desde o começo do nosso namoro, a gente já dizia que sonhava em ser pai e mãe. Até antes mesmo de casar, nós já orávamos pelo nosso casamento. E antes mesmo da nossa filha existir, a gente também já orava por ela. Deus foi tão bom com a gente que, com só 4 meses de casados, eu descobri que eu estava grávida. Foi uma alegria que nem dava para explicar. Sabe aquele sonho que a gente tinha desde o começo do namoro? Então, eu tava realizando. A minha gestação foi super tranquila. Cada fase era especial. A gente passava horas imaginando como seria o rostinho da Catarina. Quando ela nasceu, nossa, foi o presente mais lindo que Deus poderia ter dado pra gente. Eu nunca vou conseguir esquecer a primeira vez que eu olhei pra ela. Tão linda, tão pequenininha, tão perfeita. Era o começo da vida que a gente sempre sonhou. Só que, enquanto a gente ainda estava se adaptando à rotina com o recém-nascido, o Tiago começou a sentir muitas dores, dores fortes na coluna. No começo, a gente até achou que fosse o ciático, sabe? A dor descia pela perna, dava dormência. Aí ele tomava um remédio, melhorava um pouco e a vida seguia. Mas as dores nunca iam embora de verdade. Elas voltavam sempre. E a cada dia ficavam mais fortes ainda. Até chegar ao ponto de ter dias em que ele mal conseguia andar.
7: Aquilo era muito frustrante para mim. A dor na coluna tinha chegado num ponto que eu não conseguia nem me abaixar para pegar a minha própria filha no colo. Eu tentava continuar trabalhando, estudando, levando a vida normalmente. Mas as dores só pioravam. Nessa época, eu orava muito. Eu pedia a Deus para que Ele me deixasse viver o sobrenatural. Eu orava para ter experiências com Ele e para ver os milagres dEle acontecendo. Só não imaginava que a nossa história estava prestes a mudar completamente. A Mari ainda estava no puerpério. A Catarina dormia muito mal e a nossa rotina era bem puxada. Mesmo assim, depois de quase 2 meses praticamente sem sair de casa, a gente resolveu ir a uma célula, um culto mais simples, mais intimista, com poucas pessoas próximas. A Mari arrumou a Catarina, a gente entrou no carro, todo animado, e foi. Só que assim que nós estacionamos, eu comecei a sentir uma dor surreal.
8: Calma, Tiago, calma. O que,
7: Marina,
8: que foi?
7: Pelo amor de Deus, me ajuda. Eu não tô aguentando de dor, é uma dor muito forte.
8: Calma, peraí que eu vou chamar o pessoal.
7: A minha perna tá formigando. Meu Deus, que dor é essa? Deus do céu.
8: Vem, passa pro banco de trás, vem.
7: Mário, eu nunca senti essa
8: devagar.
7: Dor.
8: Vem.
7: Eu nunca senti uma dor tão forte na minha vida.
8: Eu fiquei desesperada. O Tiago sempre foi muito resistente à dor. Então, quando eu vi ele daquele jeito gritando, sem conseguir se mexer, eu tive certeza de que era uma coisa muito séria. A Catarina estava no banco de trás. E eu simplesmente não conseguia raciocinar. Parecia que a minha cabeça tinha travado. Os nossos amigos levaram a gente de volta para casa e eu dei os remédios pro Tiago. Coloquei ele para descansar. Mas no fundo, eu sabia que aquilo não era normal. No dia seguinte, a gente começou uma verdadeira corrida contra o tempo. O irmão do Tiago, que é médico, conseguiu uma consulta com um especialista em dor. Ele pediu alguns exames e, quando viu o resultado, encontrou uma massa na coluna que não deveria estar ali. Um outro médico, amigo do irmão dele, também viu os exames e disse que aquilo precisava ser investigado com urgência. O Tiago fez uma ressonância e aí, assim que o resultado saiu, Deus do céu, a gente mal tinha tempo de respirar. Antes de conseguir entender uma notícia, já vinha outra pior ainda. Na primeira consulta, o médico foi muito direto. Falou que o Thiago precisava ser internado imediatamente, porque a doença já estava em estágio avançado. E como se tudo aquilo ainda não bastasse, apareceu mais um problema. O plano de saúde dele ainda estava na carência. A partir dali, começou uma outra corrida. E a gente saiu procurando um hospital que pudesse internar o Thiago para começar o tratamento o mais rápido possível.
7: Eu consegui um hospital para ser internado. Mas, sinceramente, eu ainda não entendia a gravidade da situação. Eu sabia que era um câncer. E na minha cabeça, era simples. Eu só precisava começar o tratamento, enfrentar aquilo e tudo ia ficar bem. Mas ao mesmo tempo existia um medo muito grande. Um medo que não me deixava em paz. O medo de morrer. O mais difícil era ficar longe da minha família. Eu passei vários dias sem ver a Catarina. Ela era tão pequenininha e eu não podia estar com ela. A Mari também não conseguiu continuar amamentando. Como ela passava praticamente o dia inteiro comigo no hospital, no meio de toda aquela correria e daquele estresse, o leite foi secando. E a nossa filha precisou tomar fórmula. Ver a nossa vida mudando daquele jeito doía tanto quanto a própria doença.
8: Quando ele foi internado, um dos médicos me chamou para conversar e foi muito sincero. Ele falou que o caso era grave. Que o Thiago corria risco de ter falência múltipla dos órgãos e que precisava fazer um exame mais detalhado o quanto antes. Poucos dias depois, saiu o resultado. O diagnóstico era um linfoma de Burkitt. E, infelizmente, a doença já estava espalhada por várias partes do corpo dele. Foi só naquele momento que eu e os pais do Thiago e o irmão dele também entendemos realmente a gravidade da situação. Mas o Thiago preferiu não saber todos os detalhes. Ele dizia que não queria ficar pensando em como era sério, como era grave. Ele só queria fazer o tratamento, acreditar que ia dar certo e lutar pela vida. Era a decisão dele não saber. E nós respeitamos isso.
7: Eu precisava tomar morfina porque as dores eram insuportáveis. Elas começavam na lombar, desciam pelas pernas e causavam muita dormência. Mas sabe, em nenhum momento eu perguntei para Deus por que eu. Nunca. Eu sempre acreditei que Ele ia me curar. E uma coisa que me deu muita força foi ver tanta gente se mobilizando por mim. No começo, eram umas 20 pessoas orando de madrugada. Aí passaram a ser 60, até que chegaram a mais de 300 pessoas intercedendo pela minha vida. Saber que eu não estava lutando sozinho me fortalecia todos os dias.
8: Eu fazia de tudo. Tudo que você puder imaginar. Eu fazia de tudo para ele não perceber o meu desespero. Na frente do Thiago, eu sempre repetia que ia dar tudo certo, mas por dentro, nossa, por dentro, eu tava morrendo de medo. A nossa vida virou de cabeça para baixo. Eu passava o dia inteiro com o Thiago no hospital e quando eu ia embora, seguia para casa da minha sogra porque a Catarina tava lá. A nossa rotina simplesmente deixou de existir. Eu já não fazia mais planos. Eu não pensava no dia seguinte, eu só fazia o que precisava ser feito. Mas quando eu ficava sozinha, tudo desabava. Eu chorei tantas vezes escondida. E em vários momentos, eu me perguntava: será que eu vou conseguir suportar tudo isso? Aí eu respirava bem fundo. Eu enxugava as minhas lágrimas e voltava para o hospital. Porque eu sabia que naquele momento o Thiago precisava de mim mais do que nunca.
7: Durante a minha internação, a gente viveu momentos muito difíceis. Eu tinha muita vergonha porque eu já não conseguia fazer nada sozinho, nem as coisas mais simples. Por causa dos desmaios, eu não podia nem tomar banho sem alguém estar junto comigo. Então, a Mari passou a cuidar de mim em tudo. Aquilo me doía muito. Eu sempre fui um cara saudável, independente, e de repente, eu estava precisando da minha esposa até para tomar banho. Olha, não foi fácil. O apoio dela fez toda a diferença para eu continuar lutando. E mesmo sem saber o tamanho da gravidade da minha situação, eu percebia que aquilo estava sendo muito pesado para todo mundo. E a Mari? A Mari também estava passando por uma fase muito difícil. Ela tinha que se dividir entre cuidar de uma bebê recém-nascida e estar comigo no hospital.
8: No começo, a gente precisou fazer uma vaquinha porque os custos do tratamento eram muito altos. E para nossa surpresa, aquela campanha tomou uma proporção tão grande, aliás, maior do que a gente imaginava. Pessoas que a gente nunca tinha visto na vida decidiram ajudar. Gente que parava um momento do dia para fazer uma doação, mandar uma mensagem ou simplesmente dizer que estava orando. Foi ali que eu comecei a enxergar o cuidado de Deus usando as pessoas. E foi graças a toda aquela mobilização que a gente conseguiu fazer tudo o que o Tiago precisava. Depois de um mês de tratamento, nós pedimos para repetir os exames. E os médicos disseram que ainda era muito cedo para esperar uma resposta ou talvez uma evolução, porque ele estava só no primeiro ciclo da quimioterapia. Mas a gente continuava orando, acreditando que Deus ainda podia fazer o impossível.
7: Quando eu entrei naquela sala para fazer o exame, eu tinha só uma certeza no coração. Deus podia fazer um milagre. O exame durou 18 minutos, mas para quem estava esperando uma resposta que podia mudar completamente a própria vida, parecia uma eternidade. Quando a porta se abriu e eu saí da sala, a primeira coisa que eu vi foi a Mari, ajoelhada no chão, de cabeça baixa, orando por mim. Naquele momento eu não enxerguei só a minha esposa, eu enxerguei uma mulher que estava lutando pela minha vida.
8: Enquanto o Tiago estava naquela sala, eu orava. Eu falei: meu Deus, eu sei que o Senhor pode fazer um milagre quando o Senhor quiser. Eu sei. Mas se for possível, faz esse milagre agora, meu Deus. A gente precisa desse fôlego para continuar. Quando eu levantei a cabeça, eu vi o Tiago.
7: Eu sabia, amor. Eu sabia que quando eu saísse daquela sala, você ia estar aqui orando por mim.
8: Você está curado, Tiago? Você está curado, eu creio nisso, eu tenho certeza. Você está curado.
7: Amém, amor, amém, amém, eu também creio. Para que todo mundo veja que foi a mão de Deus que fez isso.
8: Eu não sei o que Deus ainda quer ensinar com tudo isso, mas uma coisa eu sei. Ele vai fazer.
7: Nós saímos dali e ligamos para o meu irmão, que é médico, para ele ter acesso ao exame o mais rápido possível. Uma hora de espera. E quando o resultado saiu, foi um choque. O tratamento tinha respondido muito, muito, muito além do esperado. Já não tinha mais células cancerígenas. A medula também estava limpa. E o exame simplesmente mostrou remissão completa. Você acredita nisso? Remissão completa! Parecia que de um exame para o outro, Deus tinha mudado completamente a nossa história. Depois desse resultado sair, o médico veio me examinar. Ele começou a palpar o lugar onde até pouco tempo tinha uma massa enorme. E de repente, ele disse que não tinha mais nada lá. Olha, durante o primeiro ciclo da quimioterapia, Eu tinha uma massa de aproximadamente 13 centímetros. E naquele momento, ela simplesmente não estava mais ali. O milagre estava diante dos nossos olhos.
8: A gente já estava bem perto de sair dessa fase. O tratamento estava chegando ao fim. E depois de tudo que a gente viveu, a nossa forma de enxergar a vida mudou completamente. Hoje a gente tem vontade de viver. Vontade de ir para a igreja, de acordar cedo, de lavar uma roupa, de fazer uma comida, de arrumar a casa. Eu nunca imaginei que o ordinário pudesse ser tão, tão extraordinário. Do dia para a noite, a nossa vida parou. A gente deixou o trabalho, os planos e a nossa rotina de lado para lutar por uma única coisa: a vida do Tiago. E agora a gente aprendeu a valorizar ainda mais cada detalhe da nossa rotina. E o nosso maior sonho é ter uma vida comum de novo. Poder acordar e dormir na mesma cama, buscar a Catarina no berço, almoçar em família, encontrar os amigos, fazer planos. São coisas que um dia pareceram tão simples, mas que hoje tem um valor que nem dá para explicar.
7: Muito antes de ficar doente, eu fazia uma oração para Deus. Eu pedia para viver experiências extraordinárias com Ele. Só que eu não imaginava que viveria isso com a minha própria vida. Mas foi através da doença que eu vi o amor de Deus de um jeito palpável. Eu sempre fui o tipo de pessoa que gosta de cuidar dos outros. Se alguém precisasse de mim, eu estava lá. Mas quando eu adoeci, aconteceu exatamente o contrário. Foram aquelas pessoas que começaram a cuidar de mim. Gente que separava um tempo do dia para orar pela minha vida. Pessoas que eu nem imaginava que estariam do meu lado e que apareceram justamente quando eu mais precisei. Uma das coisas mais difíceis para um homem é se sentir impotente. Eu via minha filha chorando e não podia pegá-la no colo. Via minha esposa chorando e não podia abraçá-la. Porque eu precisava evitar qualquer risco de contaminação. Então hoje, poder cuidar da minha família e simplesmente viver um dia comum tem um valor para mim completamente diferente. Eu passei anos pedindo para Deus para viver o extraordinário, mas hoje eu entendi que o maior extraordinário que existe é poder acordar, abraçar minha esposa, pegar minha filha no colo e viver aquilo que a gente acha tão banal no dia a dia. Porque eu entendi que é exatamente nas coisas simples, as coisas simples da vida, que a gente acaba encontrando o maior milagre de todos.

0: Que lindo. Que emocionante. Gratidão. F-Hop Music. Isso é maravilhoso, gente. Fechando essa história que tocou o coração do Brasil na manhã de hoje, no Quem Ama Não Esquece, tocou teu coração agora no Band Love. História do Thiago, né? Que teve a vida transformada por um diagnóstico devastador. Justamente quando começava a viver a alegria da paternidade. Entre o medo, o tratamento, a incerteza, encontrou na fé, no amor da esposa e na esperança, a força para seguir lutando. A história do Thiago emocionou por mostrar que a verdadeira vitória não foi apenas vencer a doença, mas redescobrir o valor dos pequenos momentos e entender que a maior riqueza da vida está em poder estar ao lado de quem se ama. Eu me emocionei com essa história, me emocionei aqui vendo o post da história no Facebook, no Instagram. Dá uma entrada lá para você conhecer esse guerreiro, esse vencedor. Tem fotos dele, da esposa, tem da família toda lá no Facebook e no Instagram da Band FM. Vamos ouvir a voz do Thiago e depois eu te convido para participar aqui, tá bom?
1: Olá, Murilo.
2: Oi, Tatá.
1: Tudo bom com vocês? Estou passando aqui para agradecer pela oportunidade que vocês nos deram em contar um pouco de como foi esse tempo aqui no hospital, esse tempo de tratamento, esse tempo provido pelo Senhor.
2: Obrigada por contarem nossa história na Band FM. Nós estamos prestes a ter alta e conseguir viver juntos tudo que Deus tem preparado para as nossas vidas.
0: Maravilha.
2: Um beijo, Deus abençoe.
0: Um beijo para vocês. Deus abençoe vocês aí, viu? 10 horas, 56 minutos.
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0: Você quer ficar mais emocionado ainda? Uma das músicas mais lindas de todos os tempos. Chicago. Hard to Say I'm Sorry. É Band Love.

0: Band FM Refém, com Gustavo Lima, no nosso Band Love. Isso é maravilhoso, gente. Remember, I love you. Jim Diamond. Horas 11 minutos, ó, já vou colocar aqui os áudios. A história de hoje foi de arrepiar. Primeiro áudio aqui é do nosso amigo, tá toda noite aqui no Band Love, John Santos, Rio de Janeiro.
1: O maior milagre não é o dinheiro, não é o sucesso, é o básico, é você ter saúde, é você poder abraçar quem você ama, é você poder viver um dia normal em paz. A gente reclama tanto, né, de tanta coisa. A gente fica estressado com trânsito, com trabalho, com problema bobo. Aí eu escuto uma história assim, aí eu percebo o que realmente importa. Olha que chacoalhão, viu? Nós precisamos agradecer mais e reclamar menos. Abraço, meu amigo, João Santos, Rio de Janeiro. Que força desse rapaz, hein?
0: Pois é, demais, né? Abraço, João.
2: Dias, que história linda, de fé e superação. Parabéns a essa história tão linda de superação e fé. Que Deus abençoe muito ele e a família linda dele. Beijo, Simone Marques, da Vila Ema.
0: Obrigado, Simone. Um beijo no seu coração. Conheço o Thiago e a família no Facebook da Band FM, no Instagram da Band FM, tá bom? Eu te espero ali no Face e no Insta da Band FM. Mais um áudio comentando a história.
3: Marcelo, boa noite.
0: Boa noite.
3: Paulo, motorista de aplicativo aqui de Paraisópolis, sul de Minas.
0: Fala, Paulo.
3: E essa história de hoje, fala pra você.
4: Exatamente.
3: Vem pra mostrar pra gente que realmente Deus existe.
0: Sim.
3: E ele é o Deus do impossível, né?
0: Sim, sempre.
3: Ele faz milagre, ele opera um milagre em nossas vidas de uma forma que a gente não pode duvidar, né? A gente tem que confiar e acreditar. Mas Deus é Deus, né? Ele é Deus. E aonde ele toca, ele faz milagre.
0: É isso aí, meu amigo. Um abraço pra você, obrigado. História emocionante. Eu me emocionei demais também. Eu já falei sobre a minha vida aqui no Band Love. Ainda não contei uma história, mas vou contar a minha. E eu também sempre Deus em primeiro lugar. Ontem, por uma coincidência, ontem, 8 de julho, eu comemorei 3 anos e 5 meses de remissão de um melanoma maligno, um dos cânceres mais agressivos, graças a Deus era precoce. E tô aí também, rezando e agradecendo por cada mês, por cada dia, por cada minuto, por cada segundo dessa remissão.
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0: FM Band Love com Belo, pra ver o sol brilhar aqui no nosso Band Love. Tivemos Zezé de Camargo e Luciano, será que foi saudade? Duas lindas nacionais, duas lindas internacionais, Maroon 5, She Will Be Loved, e Gary Barlow, So Help Me Girl. Gente, são 11h28, eu vou convidar você pra me seguir lá nas redes sociais, no Instagram e no TikTok. Locutor Marcelo Dias no Instagram, Locutor Marcelo Dias no TikTok, tá bom? Posso contar com você ali, Locutor Marcelo Dias no Insta, Locutor Marcelo Dias no TikTok. Tem um vídeo, o pessoal tava perguntando aqui pra mim, da música The Greatest of a Fall, da Whitney Houston. Um vídeo que a gente fez na semana passada e deu uma viralizada boa. Então dá uma entrada lá no Instagram, Locutor Marcelo Dias, no TikTok, Locutor Marcelo Dias. A história de hoje foi tocante, tem muita mensagem chegando.
1: Boa noite, Marcelo Dias.
0: Boa noite.
1: Que história mais linda. É a Leca de Campinas, motorista de aplicativo.
0: Oi, Leca.
1: Muito emocionada por você, por ele, pelo Thiago, pela família dele. Que Deus abençoe grandemente a vida de vocês.
0: Amém.
1: E eu creio nesse milagre, que Deus é poderoso para todas as coisas. Estou muito emocionada. História maravilhosa. De fé e superação. Sem Deus nós não somos nada. Nada, nada, nada. Deus abençoe grandemente a vida de vocês e a todos que passam por algum problema de saúde, que não perca fé nunca naquele que tudo pode, no médico dos médicos, que é Jesus.
0: É isso aí.
1: Beijo.
0: Beijo, amém. O maior médico de todos, né, menina? Beijo, Leca. Bom trabalho aí. Tá na luta, tá trabalhando. Valeu de coração. Adriana!
2: Oi, Marcelo. Adriana Rocha aqui de Interlagos. Marcelo, a gente passa tanto tempo tentando ganhar dinheiro, comprar coisas, viajar, adquirir bens. Dá tanta importância para isso e a gente só percebe que isso tudo não tem a mínima importância depois de um diagnóstico, como foi nessa história.
0: É.
2: E que o que importa de verdade é estar vivo e viver o simples e ser feliz. Um beijo.
0: Valorizando cada segundo. Beijo no seu coração. Amanhã tem?
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0: Band FM. 11 horas 36 minutos. Continua aqui o nosso Band Love com as melhores músicas de todos os tempos. Pra sua noite ficar bem melhor. Uma da manhã tem o nosso Band Coruja. Vai perder, não, hein? Aqui na sua rádio do seu jeito tem um clássico lindo chamado Loving You.

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1: Band FM, Alexandre Pires, Seu Jorge. Clássico ao vivo, hein? Essa tal liberdade. 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Nossa, você vai ouvir daqui a pouquinho o Elton John, tá? Candle in the Wind. 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Aqui no nosso Band Love. 11h46, tivemos NSYNC Sailing. Legal, não é? E Mini Ripperton, Loving You. Uma da manhã, temos o nosso amigo Léo Júnior com o Band Coruja. E agora, mais comentários da história do Thiago.
2: Boa noite, Band FM. Aqui é o Matheus de Guarulhos.
1: Fala, Matheus.
2: Cara, o que mais surpreende é você entrar no, nas redes sociais da Band FM e ver as fotos. Que história incrível, que história linda, maravilhosa, de superação. Me emocionei demais, muito, demais. Principalmente quando ele falava do começo da paternidade, porque eu também tô no início, minha esposa tá esperando os nossos primeiros filhos, dos gêmeos.
1: Olha que maravilha.
2: A gente ainda não sabe o sexo. Mas que história linda, incrível. Parabéns, Thiago. Deus abençoe sua família e a família de todo mundo que está ouvindo.
1: Valeu, amigão. Parabéns pra você e pra esposa, tá?
3: Boa noite, Marcelo Dias. Boa noite a todos.
1: Boa noite.
3: Todos estão em paz aí?
1: Tudo na paz.
3: Que história emocionante, hein, Marcelo?
1: Demais.
3: Deus é muito bom na vida da gente, né? Às vezes a gente não dá valor nas pequenas coisas que Deus proporciona pra gente, né? Como ele falou aí, apenas em acordar de manhã já era motivo de louvar a Deus e agradecer, né? E a gente não faz isso todos os dias. Pois é, cara, a gente dá valor em tantas coisas, né? E não dá valor no simples acordar. Mas é assim mesmo, que Deus abençoe grandemente esse rapaz aí e a família dele.
1: Amém, obrigado, amigão, um abraço.
4: Bom, e na esperança, estou aqui trabalhando, escutando essa história linda do Thiago. E realmente, às vezes, para a gente poder viver o extraordinário de Deus, ele testa a nossa fé. E o mais importante é saber que a esposa foi fundamental nisso. Sejam felizes e vivam o extraordinário de Deus na vida de vocês. Um grande abraço. Facebook,
1: Instagram. Que linda você. Um beijo.
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1: Foi você quem trouxe Edson Hudson. Essa é linda, hein?

0: Rádio FM Jim Diamond, Remember I Love You. Coisa linda essa música, né? Tivemos Bruno Mars, Leave the Door Open. Adriana mandou mensagem dizendo que adorou. Curtiu demais, né, Adri? E Edson e Hudson, foi você quem trouxe. Agora, 11 horas 59 minutos, a gente segue com a nossa viagem. Até uma da manhã eu quero com você aqui, tá bom? 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
0: Boa noite, boa noite, boa noite, boa madrugada, meia-noite três. Já é sexta-feira, sextou, ah, que delícia. Você vai ficar na Band, né? Ó, até uma da manhã tem o nosso Band Love com as melhores músicas de todos os tempos. Eu sou Marcelo Dias, feliz e grato, sempre. Aqui na sua rádio do seu jeito. E olha só, algumas canções passam, outras ficam pra sempre. na trilha sonora da nossa vida.

Rádio FM Band Love, meia-noite 16. Vou tocar uma música tão linda, numa versão maravilhosa, que ela fez só pra você, ouvinte Band FM. Marília Eterna Mendonça.

0: Band FM, minha estrela perdida, João Paulo e Daniel, clássico nacional que você recordou comigo aqui no Band Love. Alejandro Sanz, Coração Partiu. Também Chris Brown, With You. E a Marília Eterna Mendonça, É Tarde Demais. Ah, tivemos Jorge Mateus, Rockwell Knife. Só musicão. Meia-noite e meia, Mara tá ligada aqui no Band Love. Daqui a pouco, Band Coruja, hein, Mara? Léo Júnior estará aqui no nosso Band Coruja. É, quem tá mandando mensagem aqui pro Band Love, comentando a história do Thiago.
1: Boa noite, Marcelo. Boa noite, povo.
0: Boa noite.
1: Marcelo, com certeza Deus tem uma obra muito grande na vida desse rapaz, hein? Ele foi um iluminado. Ele foi um escolhido por Deus. Todos nós somos escolhidos, né?
0: Sim.
1: Mas com toda certeza Deus tem uma obra muito grande na vida dele. Que ele saiba entender os sinais, né? Um abraço a todos. E vamos para a última viagem para Curitiba. Depois vamos descansar. Um beijo no coração de todo mundo.
0: Valeu, aquele abraço. Fala, Marcos.
2: Boa noite, Mandislau. Boa noite, Marcelo Dias.
0: Boa noite, meu amigo.
2: Que história, hein?
0: Cara, forte.
2: Que esse homem sofreu, hein? Com esse câncer, mas o poder de Deus é muito grande. E curou ele. E trouxe alegria para essa família. É o Marcos do Paraíso. Uma boa noite para todos.
0: Boa noite, Marcos. Bom trabalho aí. Obrigado. A Michelle deixou uma mensagem falando lá do início do programa, que a gente fez uma homenagem para Bonnie Tyler, que partiu aos 75 anos na manhã da quinta-feira. Vamos ouvir.
3: Oi, Marcelo Dias. Boa noite a você e a todos os ouvintes. Marcelo. Ai, Marcelo, viu? Grande homenagem, você homenagear abrir o seu programa com Bonnie Tyler, né? Uma diva, né? Que não deixou precocemente, né? Ai, mas eu chorei tanto, gostava tanto das músicas dela, marcou uma época da juventude muito especial, Marcelo, né? Mas que Deus põe ela num bom lugar, viu? Que ela não sofreu, né? Melhor que Deus descansar do que ficar numa cama sofrendo, então... Vai ficar o legado dela, né? Pra sempre, né?
0: Ave Maria. Obrigado, Michele. E a gente vai tocando esse legado, tocando as músicas da Bonnie Tyler aqui no nosso Band Love. Meia-noite 32.
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0: Agora tem Pericles. Final de tarde.

0: Band FM Nelly Furtado, I'm Like a Bird. Aqui no nosso Band Love, meia-noite 43, tivemos a High Stay on These Roads. E tem mais música linda pra você.
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0: Carly Simon, mais um clássico pra você aqui no nosso Band Love Nobody Does Is Better. Também o 2-1. Maiara e Maraísa, Medo Bobo e Jota Quest, Amor Maior. Tá terminando aqui o Band Love, agradecendo demais a sua companhia, a sua participação. Muita gente comentou história, foi história emocionante. Tem história nova no fim da manhã no Queima Não Esquece. Você não vai perder não, viu? Hoje nós temos de presente aqui escova modeladora da Britânia para britanear sua vida. Minha amiga Ana Maria Lopes. Ana Maria Lopes, parabéns. Ganhou a escova modeladora da Britânia. Léo Júnior chegou.
1: Opa, chegando, Marcelão. Mais uma madruga, hein?
0: Vamos lá. Um bando de coruja, isso.
1: Opa.
0: O pessoal já tá esperando,
1: nessa,
0: hein?
1: Né? O povo já tá só esperando pra começar a bagunça aí.
0: Abraço, hein?
1: Valeu, bom descanso.
0: Sextou, hein, gente?
1: Sextou.
2: 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Já, já tem muito mais músicas aqui na Band FM.
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1: Fala, turma, e aí, como é que tá a sua madruga, belezinha? Ó, chegamos, hein, chegamos pra mais uma madruga, mais uma bagunça, né? Mais uma madrugada de bagunça aqui na Band FM, é nóis.
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1: Eu sou seu amigo Léo Júnior, eu cheguei.
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1: Já começou.

0: do céu, pode ficar com a gente aqui no Band Coruja, vai? Pode ficar que o nosso Band Coruja tá no ar a partir de agora, pra todo o Brasil, uma hora em ponto já, gente. Ó, já estamos na sexta-feira já, sextou, Brasil!
1: Solta essa batida aí, DJ Jean.
0: Solta essa batida logo aí, rapaz, vai, solta essa bexiga aí, vai. Aí, ó. Bora fazer bagunça. É às 5 da manhã, é nóis, hein, cara?
1: Bebê, limonada.
0: Já comecei bem com a limonada aqui, ó.
1: Bebê, limonada.
0: Pô, o cara é muito ruim pra cantar. Ó, sacanagem, meu.
1: Bebê, limonada.
0: Me falaram que o cara era bom pra cantar, né? O cara era manjava e tal.
1: Bebê.
0: Horrível,
1: hein? É mesmo?
0: Ó.
1: Não é nada.
0: Eu canto melhor que ele, velho. Eu canto melhor que esse cara aqui, mano. Ó, a risadinha. Eu dou risada melhor que ele também, pô.
1: De peão aqui no centro de Jeep não dá nada, bebê limonada.
0: Vamos lá, vai. 11 999 91 97 pra você participar junto com a gente. O nosso Band Coruja tá no ar a partir de agora pra todo o Brasil pra fazer aquele agito na nossa madruguinha. Eita, nós! Aô, minha sexta-feira sua linda! Não! Ó, você que tá chegando agora, você que tá no carro, você que tá nas guaritas do Brasil também aí! Pra você que tá onde agora? Você, meu amigo motorista de aplicativo! Os cornos da madrugada, claro, tem que ter os cornos da madrugada também! A galera chegando com tudo no nosso WhatsApp! Vamos animar essa bagaça, não vamos? Vamos! Pra deixar mais animado, eu quero você comigo aqui. Então, vem comigo que você fica bem. Pode confiar. Ó, bom dia, Léo Júnior. Deixa eu ver aqui. Olha lá, essa limonada é pra acompanhar o macarrão do Davi. Para de falar, para com isso. Não esquece o macarrão do Davi, cara. Só que uma coisa, gente, eu vim pro estúdio aqui, né? Fiquei aqui, tá o Marcelo Dias. Falei, Marcelão, esqueci meu óculos, velho. Putz, meu, eu sou meio ceguinho, velho. Preciso pegar meu óculos, cara. Ó, vamos lá pro Rio de Janeiro. Fala, Rafael do Rio de Janeiro. E aí,
2: meu? Fala, meu amigo Léo Júnior.
0: E aí, mano?
2: Junto, mano.
0: Beleza?
2: Aquele pique aí. Mandar um beijinho gostosinho pra Calica de ontem.
0: Aê!
2: Mandar um beijinho pra Tati Perigosa, Maratacine, bebê.
0: Legal.
2: Catiele. E pra minha esposa Elisa. A todas as meninas.
0: A esposa fica por último,
2: banho,
0: né?
2: De coruja. Alô, Murilo Louco. Foi empurrando na tua mulher. Sabe como é que é?
0: Não. Você viu que o cara fala de toda a mulherada e deixa a mulher dele por último, né? É bem ligeiro, né, velho? Sinal que ela não tá nem ouvindo, né? É, se tivesse ouvindo, ele tava lascado, velho. Eu acho, tenho certeza, velho. Manda lá sua mensagem pra gente, 11 999 91 97. É o nosso Band Coruja pra todo o Brasil. Até às 5, hein? Ó, só lembrando que 4 da manhã tem o nosso Campeonato Internacional de Piadas Ruins. Cê só vale piada ruim. Aquela piada horripilante. Aquela que é sem graça, sabe? Aquela que, sabe, você fala assim, ó, meu Deus, não acredito que eu ouvi isso. Não, só vale essas piadas, nada de piada boa aqui, hein? Campeonato de piadas ruins, 4 da manhã, 4:30 tem o nosso buzinaço? Claro, tem sim, porque o pessoal gosta, né? Tem o nosso buzinaço, 4:30 da manhã. E é isso aí, vamos chegando, galera, vamos participando, vamos começando aí a nossa madrugada, né? Vamos falar com mais gente aqui. Oi, bom dia, fala comigo.
3: Bom dia, Léo.
0: E aí,
3: já tomou seu cafezinho? Vambora, vamos pra cima.
0: Já tomei.
3: 5 horas colocando no meio do seu rádio, hein?
0: Certo. Eu vou colocar no seu meio daqui a pouco, você vai ver. Vamos ver. Vamos lá, fala comigo, bom dia.
4: Oi, Band Coruja, tô assistindo aqui, escutando a vocês aqui.
0: Ah.
4: Manda um abraço pra mim, tô de aniversário hoje, Leonel aqui do Cuiabá, Mato Grosso.
0: Você tá de mesversário, como diz o Diegão? cara. Você tá de mesversário? É mesversário? Parabéns, hein? Quantos anos? 80 e... Tô brincando, cara. Tô brincando, viu? Parabéns pelo aniversário, muitos anos de vida. Parabéns a você que hoje completa aniversário nessa sexta-feira, dia... Ontem foi dia 9? 9 de julho, né? Que a... foi a Revolução Constitucionalista de 32 e tá aquela coisa toda. Claro, lembrando que o feriado de ontem, né, foi só no estado de São Paulo, né, gente? Obviamente. Hoje é dia 10, sexta-feira, sextou! Fala, Lalau, e aí, meu?
5: Olá, meu amigo Léo Júnior. Bom dia, meu querido.
0: Bom dia,
5: tudo
0: bom
5: bem?
0: Dia.
5: Sextou. Sextou. Eu estou aqui devidamente acomodado no camarote da Band Coruja, apreciando este maravilhoso programa.
0: Valeu,
5: e com
0: valeu.
5: Certeza, ouvindo muitas mentiras não. Dos mal acabados.
0: Isso aqui é só mentira,
5: um beijo
0: cara.
5: A todos, Ricardinho. Lalau.
0: O Lalau, ele gosta de tá lá na... É, como é que fala lá? Lá na Baixada, né? Ele curte lá uma resenha lá com os caras dentro de um... É, bom, deixa quieto, né? Vamos lá. 6 minutos, 1 e 6, 1 e 6, 11 99991 9197 pra você participar aqui na Band FM. Oi, bom dia.
6: Oi. Bom dia, Léo Júnior, eu sou Amaral de Galha.
0: Ô, Amaral, e
6: tô
0: aí,
6: aqui,
0: cara?
6: Deitado na minha cama assistindo o Band Coruja. Ah,
0: assistindo.
6: Hoje é festa da cerejeira aqui em Garça.
0: É mesmo? Ah, de Garça?
6: É uma maravilha.
0: Ai, que legal, oh, cara. Pô, que legal, hein, cara? Que legal. Aquele abraço. Vamos agitar esse programa aqui, vamos agitar, vai, agita. Não, tem que colocar uma música legal pra agitar aqui, vamos colocar essa aqui, ó. Isso aqui é legal. Vamos lá. Aê. Pronto. Sextou. Ó, fala comigo aí, vai.
7: Bom dia, Léo. Hoje eu tô feliz da vida.
0: O que é que aconteceu, cara?
7: Não vou parar de ouvir o Band Coruja, mas vão trocar minha escala. Só o fato de parar de escutar a voz do Sabitura do Salatiel já me ajuda muito.
0: Ah, não acredito.
7: Graças
0: cara.
7: A Deus,
0: pera
7: tô
0: aí,
7: livre desse cara.
0: Não, peraí, mano. Eu vou ligar aí na sua empresa. Fala, não, deixa o cara no horário, entendeu? Não, pô, eu acho que você e o Salatiel aí tem um caso antigo, viu? Eu tô achando que é um caso antigo que vocês têm. Só pode, porque, ó, eu não quero mais ouvir a voz dele. Ai, eu não quero nem... Nossa, só me arrepia de ouvir, sei lá, sabe? Mas tudo bem, né? Tudo bem, né? Vamos lá, fala comigo aí, Elton.
8: Galera motorista aqui da Praia Grande.
0: Ô, Praia Grande.
8: Vamos pra Minas Gerais, vamos, Léo. Vem comigo na boleia. Chama!
0: Bom dia,
8: coruja.
0: Aí, vambora. Pessoal da madrugada, meus amigos motoristas, alô, caminhoneiros. Os caminhoneiros da madrugada também chegando com a gente. Motorista de ônibus. Tá todo mundo na Band FM esse horário aqui, hein? Vou falar com o Felipe aqui. Fala aí, Felipão,
9: fala,
0: beleza?
9: Léo Júnior, bom dia.
0: Forte
9: abraço, Felipe de Sorocaba.
0: Ó, Sorocaba, meu.
9: Vambora, vamos nessa, hein? Sextou, papai, daquele jeitão, hein?
0: Ah.
9: Ô, Léo, ainda bem que você deu ontem, bicho.
0: O quê?
9: Aí não vai precisar dar hoje, hein?
0: Dá o quê, cara? O que você tá falando, velho? O que você tá falando de dar aí, cara? Eu não dei nada pra ninguém, não, cara. Não dei nada, não, velho. Ó, bom dia, Léo. Manda um abraço pra todos aqui. Da Ritmo de Ipaúçu. É, Ritmo de Ipaúçu Johnson. É, hoje é macarrão com... Não, para de falar do macarrão do Davi. Não, ele vai ficar bravo, velho. Quer dizer, ele já tá puto da vida já, o Davi, com esses negócios do macarrão aí, viu?
10: Bom dia, meu amigo. Tá falando que é Paulinho, motorista de aplicativo.
0: Ô, Paulinho.
10: Ele é aqui de Itamaraju, Bahia.
0: Caramba, Itamaraju, Bahia. Legal, hein? Um abraço, pessoal da Bahia. Olha lá, olha o Salatiel. Gente, esses caras, tudo amor antigo, não sei. Deve ter alguma coisa. Um tá com uma briguinha, outro com a picuinha de lá. Vamos ver o que o Salatiel vai falar agora. Vamos ver. Fala aí, Salatiel.
11: Ô, Band, eu preciso dessa jaqueta.
0: Que isso? Que jaqueta, cara?
11: Pra me ajudar a me esquentar nessas viagens pra Curitiba. Que tá jaqueta, muito véio. Frio lá, tá muito frio. Um grau.
0: Não vou dar jaqueta pra ninguém, não, velho.
11: Salatiel Chiaramonte de Jundiaí.
0: Eu não vou dar jaqueta pra ninguém. Sai pra lá, velho. Oi, bom dia, bom dia.
12: Bom dia, bom dia, bom dia, Léo Júnior.
0: E aí, beleza?
12: Cuiabá, Mato Grosso, motorista de aplicativo.
0: Já chegando com tudo aí.
12: Cadê os cornos do taxista de Cuiabá? Só corno, velho. É. Hoje é sem panelinha, né, Léo?
0: Não tem. O nosso programa, ele é assim, ele é um pouquinho panelinha, porque, cara, tem que ter um negocinho diferente, né? E a outra metade é os ouvintes geral, né, cara? Então tem aí umas cartas marcadas aí, que a gente coloca no ar, né? Mas é, eu prefiro atender todos, né? Atender todo mundo aqui. Fala comigo, vai.
13: Bora, bora, bora, Léo, subaco de cobra, bom dia.
0: Fala, beleza.
13: Por cada no Caronipa, Band FM. Bora, bora nessa frutaria aí, meu parceiro.
0: Vamos lá, vamos lá, vamos lá, vamos animar. Vamos lá, gente, vamos lá. Sexta-feira. Aô, sexta-feira, sua linda. É isso aí, sextou, né? Sextou. Quando chega a sexta-feira, o povo tá animado, se preparando aí pro final de semana que tá chegando, aquela coisa toda. E a gente gosta da bagunça, né? Essa é a verdade.
14: Bom dia, bom dia! Bora que bora! Vamos chamar os bois da madrugada!
0: Chama os bois! Isso!
14: Bom. Aí, bora, ó. Boi, bora, boi! Vamos gostar! Carlinhos Aplicativo aqui em frente ao coração na Avenida Atlântica.
0: Aí, mano.
14: Rasgando a noite.
0: Que legal, agora eu vou chamar os cavalos. Os cavalos da madrugada aí, vai. Ó, chamando os cavalos da madrugada aí, seus cavalos. Um abraço pra todo mundo aí. Obrigado pelo carinho. Ó, hoje é sexta-feira, vamos tomar uma. Serve uma pra mim, uma geladinha. Isso, ó, essa aqui tá naquele jeito, hein. Ó. Enchendo a cara. Vamos ver mais um WhatsApp aqui, vamos ver o que o povo tá falando.
15: Bom dia, Léo Júnior, tudo bem?
0: Tudo bem, tudo bem, tudo bem?
15: Quem tá falando é o Maurício de Jundiaí. Um abração pra todos aí, fica com Deus.
0: Nossa, do jeito que a voz que o Maurício tá falando, do jeito da voz do Maurício, porque ele tá debaixo do cobertor, assim, ó, com medo. Ó, eu vejo gente morta. Lembra aquele filme lá? Puta, eu tinha medo de assistir aquele filme. Que na verdade o menino já era o espírito, na verdade, né? Ele já tava morto, já o menino. Eu não sei se era o cara ou o menino que já tava morto. Não, o menino não, eu acho que era o cara aqui que tava, né? E ele fala, eu vejo gente morta. Todo tempo eu vejo gente morta. Então, na verdade, era o cara que era que já tinha morrido, parece, né? E o moleque via ele, Deus o livre, isso aí fora. Tô fora.
16: Oi, Léo Dias, bom dia você, bom dia a todos, Léo.
0: Oi.
16: Às vezes a relação deles é aberta, né?
0: É, ah, tá.
16: Ele pode pular um muro, ela pode pular um muro.
0: Entendi.
16: Eu conheço tantos casais que são assim, casas que moram na mesma casa e cada um dorme num quarto diferente.
0: É mesmo?
16: Tá ali só aparência por causa dos filhos e um sai com uns e ela sai com outros e assim vão vivendo.
0: Entendi.
16: É a nova geração, Léo. Infelizmente. É vida real.
0: É. Eu sou velho, cara. Prefiro ser velho, mano. Eu sou velho. Fala comigo, Léo. Aí.
17: Bom dia, bom dia, bom dia.
0: Bom dia, bom
17: Bora
0: dia.
17: Bora cima, até as 5.
0: Bora até as 5?
17: Vamos que vamos. Bande coruja na área.
18: Vai no banheiro pra gente.
0: Vamos lá, fala comigo. Vai.
19: Oi, Bande Coruja. Tô assistindo aqui, escutando a vocês aqui.
0: Assistindo, é.
19: Manda um abraço pro meu aniversário hoje. Leonel aqui do Cuiabá, Mato Grosso.
0: Leonel de Cuiabá, Mato Grosso, parabéns pra você. Aliás, você pode me assistir aqui pelo Band Play. Acesse aí bandfm.com.br. Você vai clicar no vídeo abaixo aí, né? Clicou, você vai ter o nosso estúdio ao vivo, que você vai ver esse locutor aqui que vos fala. Claro que se der algum problema na tela do seu computador, do seu celular, você sabe que é a nossa imagem aqui, né? Não tem problema. Se der algum problema, você já sabe. Eu já avisei, né? Ó, tiozão de Sorocaba. Fala, tiozão. E aí, meu?
20: Bom dia, Léo, meu amigão da madrugada.
0: Como é que você tá?
20: Bom dia, Coruja. Bom dia a todos.
0: Bom dia.
20: Aqui de Sorocaba. Ô, Léo, hoje eu não vou trabalhar não, porque a dor no bumbum aumentou.
0: Ah, a dor no bumbum aumentou.
20: Jogando um GTAzinho aqui, 6 até as 5. Bora lá. ao sorvete, vamos que vamos.
1: Ainda joga GTA V.
0: Ah, meu Deus. Tá demais isso, né? Eu posso com uma coisa dessa.
1: Tô jogando GTA.
0: Ah, que GTA, velho. Toma vergonha na cara, tiozão. Toma vergonha na sua cara, tiozão. Que isso, rapaz? Que isso?
21: Vou falar uma coisa pra você, Léo. Nós estamos com uma fase aí de cantor Zimeia Tigela, cara. João Gomes, Ludmilla.
0: Você
21: é louco, cara.
0: É verdade.
21: Esse pessoal aí, ó. Sem chance, cara. Sem chance. Canta nada, Anitta. Pablo Vittar. Esse Pablo Vittar só sabe gritar.
0: Que GTA, velho. Toma vergonha na cara, tiozão. Toma vergonha na sua cara, tiozão. Que isso, rapaz? Que isso?
21: Vou falar uma coisa pra você, Léo. Nós estamos com uma fase aí de cantor Zimeia Tigela, cara. João Gomes, Ludmilla.
0: Você
21: é louco, cara.
0: É verdade.
21: Esse pessoal aí, ó. Sem chance, cara. Sem chance. Canta nada, Anitta.

0: pra ver eu cantar ainda, sabe? Não tão, não, vocês não tão preparados pra ver eu cantar. A hora que vocês ouvirem eu cantar, aí vocês vão falar, nossa, que diferença, né? Então, é complicado. Vocês não estão preparados pra esse assunto ainda, sabe? Ó, bom dia, Léo. Felipe, mais um de Sorocaba aqui, mano. Ouvindo a Band FM. Bom dia, Léo. Deixa eu ver aqui. Vamos lá até às 7 da manhã. Manda um alô pra nós aqui em Corumbá. Corumbá, Mato Grosso. Pessoal de Corumbá ligado na Band. Aquele abraço. Virlene, bom dia, Virlene. Vamos ver se a gente consegue ligar, viu, Virlene? Vamos ver, tá bem corrido, hein? Vamos lá, vai.
1: Pode ser uma piada sem graça, então tome.
0: Tá, piada sem graça. Tá, mas é 4 da manhã só, né? Vamos ver.
1: Boa noite, Léo.
0: Oi.
1: Júnior, tudo bom?
0: Tudo bem, e você?
1: Então, já que você falou que começou o campeonato de piada.
0: É, não, começou. 4 da manhã só.
1: Na minha casa tinha um cachorrinho.
0: Tá, vai, conta, vai.
1: Só que ele sofreu um acidente e perdeu uma patinha. A patinha de trás.
0: Tá.
1: Aí ele ficou com duas patinhas na frente e uma atrás. Aí teve um dia que eu tava sentado na frente da minha casa, né, de boa ali curtindo uma cervejinha. Aí o cachorrinho de 3 patas vem. Ele pegou, chegou perto do poste e foi fazer xixi. Aí ele levantou a patinha e caiu.
0: Nossa. Tá bom. Não, viu? Essa piada entra legal, né? Ela combina certinho, 4 da manhã, viu, minha amiga? Dalila, um abraço, Dalila. Valeu pela audiência aí, tamo junto aqui. Ok, ó, outro manda áudio e não tem áudio, né? Vai saber, né? Vai...
2: Bom dia, Léo! Solta as cachorras! O balitando! Sextou, cachorro!
0: Como diz os caras, fumou noia, droga! Oh, fumou droga, noia! Eu vou falar pra você, hein? Fala comigo aí, vai!
3: Fala, Léo Malacabado!
0: E aí?
3: Bom dia pra você aí, bom dia pra todo mundo aí que tá ouvindo a rádio aí. Tá de abertura nova!
0: Você viu que bonitinho?
3: Abertura nova!
0: Lindinho!
3: Gostei!
0: Você gostou?
3: Ô, Léo, dá um toque pro Murilo aí, parar de buzinar quando eu tô aqui na General Carneiro, que ele fica passando e buzinando, me enche o saco! Acabou atrapalhando meu esquema aqui, mano.
0: Ah, o Muriloco, né? Aí, não, viu? O Muriloco, cara, sabe o que você faz? Dá uma fechada nele, cara. Dá uma fechada nele, mano. Pronto. Já era, entendeu? Chega, assim, a hora que ele buzinar, meu. Joga uns pregos assim no meio da pista, assim, ó. Pronto, já era, cara. Faça isso, cara. Faça isso aí, cara. Ó, aqui, ó. Deixa eu ver quem tá por aqui. Cadê? Peraí. Yanni, nome diferente esse, hein? Ô, Yanni, tudo bem, Yanni? Um abraço pra você, obrigado pela audiência. Já mandou mensagem pra gente, a Yanni. Ela tá... Pera aí, deixa eu só... Que é isso, cara? Que música é essa, mano? Agora vai. Ó, aqui. Ela falou que tá fazendo caipirinha, a Yanni, aqui, ó. Manda um alô aqui. Estamos curtindo a Band FM. Tá no Uruguai, hein? Tá no Uruguai. Um abraço pra vocês aí. Ó, mudou até a caipirinha. Como é que é? Ah, nome da a caipirinha dela de chicolate. Ela tá no Uruguai, né? Chicolate. Chicote. Entendi. Chicolate. Nada a ver que eu tô sem óculos, gente. É chicote o nome da caipirinha aqui, ó. Chicolate. Onde eu tirei isso, né? Eu tirei uma coisa dessa, velho. Vamos falar com o Alex aqui, ó. Fala, Alex. Aí, bom dia.
4: Bom dia, Léo. Aqui é Alex de Corumbá, Mato Grosso do Sul.
0: Queria
4: mandar um abraço pra galera da rodagem aí da Júlio Quarto.
0: Pera aí, essa aqui, vai.
4: Bom dia, Léo.
0: Aqui é
4: Alex de Corumbá, Mato Grosso do Sul. Queria mandar um abraço pra galera da rodagem aí da Júlio Quarto. Tô curtindo o Band Coruja aí.
0: Tá.
4: Em especial, aniversário do dia. Mama. Léo, sextou, hein?
0: Sextou, sextou, cara. Sextou, bonito. Sextou, bonito. Ó, quem chegou aqui, Muriloco, retardado, vai, vai.
5: Fala, Léo, bom dia, meu filho, tudo bem?
0: Olha lá.
5: Ó, o pai não vai.
0: Ah.
5: O pai tá meio doente.
0: Ah,
5: o pai não vai conseguir depositar a pensão esse mês, tá bom?
0: Cala a boca,
5: e não enche o saco do pai, tá bom? Que nem tudo na vida é dinheiro.
0: Cala a boca,
5: fala pra
0: você,
5: sua mãe regar os 200 que eu transfiro pra ela, tá bom?
0: Cala a sua boca.
5: Beijo,
0: meu
5: filho. E.

0: O pai vai ter que desligar agora que tá passando o Corinthians. Tchau, filho.
1: Cada uma que eu tenho que...
0: Ai, Léo, como eu tô doente, Léo. Nossa, ai.
1: Tá doentinha.
0: Uma gripe pro homem é muito mais do que um parto pra uma mulher. Pelo amor de Deus.
1: Ai, ela tá doentinha, gente. O Muriloco tá doentinha. Oh, tem um chá bom pra você, viu? Chá de picão, já tomou? Já tomou chá de picão? É bom, hein, cara? Bom pra gripe. Chá de picão. Dá uma procurada, dá uma pesquisa, dá um Google aí. Dá um Google aí. Chá de picão vai resolver sua vida, Muriloco. Vai resolver sua vida, cara. Tenho certeza, hein? Olha lá, ô Léo, hoje vai ter banheira. Os caras querendo que tenha a banheira do... Vamos ver. Se alguém quiser participar da banheira, né? A gente coloca na banheira. Mas, ó. Nada de ficar pegando no pipi do outro, viu? Não faça como o tiozão, não. Porque o tiozão é ligeiro, hein? Ó lá. Fala comigo aí, vai.
2: Fala, meu irmão. Léo Lopes, bom dia.
1: Léo Lopes.
2: Bom dia pra você, pra todos os ouvintes aí da Band Coruja.
1: E aí, cara?
2: Vamos pra mais uma noitada aí. Deus na frente sempre aí. Deus abençoe todos os parceiros da rodagem aí.
1: Vamos lá.
2: Quem faz parte aí da segurança privada também.
1: Certo.
2: Pra cima. Deus abençoe a todos aí.
1: Tá bom.
2: Quem fala é o Diego de Cuiabá, Mato Grosso.
1: Valeu, Diego, um abraço pra você, Cuiabá, Mato Grosso, ligado na Band FM. Aquele abraço, viu? Obrigado pela sua audiência sempre aí.

0: nós. Vamos falar com a Miriam. Ô, Miriam, bom dia pra você, Miriam.
1: Bom dia, Léo.
0: Oi.
1: Aqui é Calica, sou ouvinte.
0: É a Calica, mas o que tá Miriam aqui? É verdade, é a Calica, mano. É o apelido dela, Calica, né? Eu esqueci desse detalhe, mas eu tinha falado Miriam, mas tudo bem, tá valendo, vai.
1: Bom dia, Léo.
0: Tudo bem?
1: Aqui é Calica, sou ouvinte fiel.
0: É.
1: Uma ótima sexta pra todos os ouvintes. E bora pro game.
0: Bora pro game.
1: Bom dia.
0: Bom dia pra você também. Ó o Nunes, ó. O Nunes, o cara, ele é o cara das bonecas, ele é o cara das bonequinhas da madrugada.
2: Ô, Léo. Bom dia, boa madrugada. Nessa banheira vai ter umas bonequinhas, não?
0: Aí sabia disso. Sabia que ia falar. Ah. Se você quiser, né, coloca umas duas bonequinhas e você com as bonequinhas pra pegar o sabonete na banheira nossa aqui. Só que quem desarmar primeiro. Se tiver, se as bonequinhas tiver um manjolo também, ferrou lá. Lascou com você, cara. Lascou com você, Nunes. Duas ainda? Ixi. Coitado do Nunes. Não sobra um Nunes aqui.
3: Deus, homem. É muito sexo, velho. Nossa. Cala a boca, desgraça.
0: Cara, que é isso? Para com isso. Ah, não, velho. Coitada da cabritinha. Como é que vocês têm coragem de fazer isso, meu? Fala pra mim, fala.
3: Deus, homem.
0: Ah, ô.
3: É muito sexo, velho. Nossa. Cala a boca, desgraça.
0: Cala a boca você, meu. 11 99991 9197 pra você participar. Ó, quem já chegou aqui pra gente, começou bem o programa, véi do lixo, meu amigo véi do lixo, sai cachorro.
4: Aí, Léo, tamo junto, até às 5 da manhã, meu parceiro.
0: Opa, vamos que vamos.
4: Vamos mais na madrugada aí, vamos puxando o lixo de São Paulo. Um abraço pra turma Cangelado da Band, e do nosso grupo Band lá, do grupo da Mel, da Tati, Perigosa, vamos que vamos. É o véi do lixo, sai cachorro, um beijo pras meninas aí. Murilouco, seu sem vergonha.
0: Tá doentinho.
4: Cuidado com a estrada aí, parceiro.
0: Ele tá doentinho. Tá doentinha. Ai, nossa, tá doentinha. Já falei porque chá de picão resolve. Eu falei pra isso pra ele já.
5: Murilouco, tem um chazinho legal pra você. Uma chapeleta.
0: Ó aí, ó. Mais um remédio bom pra você, cara. Então pode ficar tranquilo que você vai melhorar com esses remédios nossos aqui, viu? Entendi, você entendeu, né? Uma hora, 25 minutos. Oi, bom dia, fala comigo.
6: Ô, Léo.
0: Oi.
6: Fala pro Murilouco aí. Tomar leite de mim mesmo. Aí vai ficar bom.
0: Ai, fala aí, vai, vamos ver.
7: Isso, você tá recomendando, falando que é bom, quer dizer que você usa isso aí quando você é gripado, né?
0: Não, você entendeu? Para, rapaz. não é assim, cara, não é. Você
7: começa entende? A usar o chá que o Vinheta vende, o chapeleta.
0: Não.
7: Dizem que é bom, nunca usei. É,
0: ah, tá, mas você, não, eu nunca usei, cara, eu não falei nada disso, véio. Nada disso, não. Imagina, cara, eu, hein, se eu usar essas coisas, imagina.
8: Bom dia,
0: né?
8: Bom dia, Léo.
0: Oi.
8: Obrigado por
0: cá,
8: presente prudente. Fazer um. Vou descarregar um metanol ali no São Roque.
0: Um
8: ali,
0: metanol?
8: Na Dial. Sextou, mas você não sextará. Você tá duro. Tchau, obrigado.
0: É, tudo de bom. Rapaz, vamos lá. Vamos nessa! Ó, os caras buzinando aí, ó.

0: nessa, gente. Manda na sua mensagem. Vai 11 999919197 pra você participar aqui do nosso programa. Programa mais agitado do Brasil. Esse é o nosso Band Coruja. Pode chegar, porque até às 5 da manhã eu quero você comigo. Cadê o povo falar aqui? Cadê o povo falando? Fala aí, fala aí, fala aí.
1: Bom dia, Léo.
0: Bom dia.
1: Sextou, bebê. Vamos que vamos até assim, Dodô, motorista de aplicativo.
0: Valeu, Dodô, motorista de aplicativo. Valeu, cara, valeu, um abraço, obrigado pela sua audiência. Vamos lá, vamos nessa, vamos aqui na nossa madrugada mais gostosa. Eu tô tentando achar uma música aqui. Imagina o cara sem óculos tentando achar um negócio aqui e não consigo, cara. Não, é demais, eu deixei lá no outro estúdio, cara. Ai, ai, ai, viu? É cada uma, viu? Ah, tudo bem, vai, pois eu acho isso aí, vai. Vamos lá, vamos lá, vamos lá, vamos lá com o povo aqui. Falar com quem agora? Falar com o Luiz. Fala, Luiz, e aí, meu?
2: Ó, a Calica apareceu, né, Léo?
0: A Calica apareceu.
2: Tem que trocar o óculos, tem que pôr o óculos.
0: É, cara, tem que fazer isso.
2: Com o Thalita. É.
0: Caramba, vou ter que fazer isso mesmo, cara. Tá complicado, viu? Vou falar pra você, viu? Bom, meu Deus do céu! Vamos lá, vamos lá, vamos animação, maluco! Aí! Que alegria, sexta-feira! É sexta-feira sua, linda! Eu quero você ligado com a gente aqui na Band FM, nosso Band Coruja, até às 5 da manhã!

0: cantar.
1: Fala comigo aí, vai.
2: Fala, Léo, bom dia, meu querido.
1: Bom dia, bom dia.
2: Léo, você já tomou chá de vara já?
1: Nunca tomei, cara, nunca tomei. É assim, eu sempre falo essa. Quando ele fala, na verdade é que ele já tomou, né? Já conhece, então por isso que ele pergunta pro outro se já tomou, porque ele já já experimentou, né, cara?
3: Bom dia, Léo e a galera da madrugada.
1: Bom dia.
3: Passando pra desejar um bom dia. E uma ótima sexta-feira a todos. Tati Black de Feira de Santana.
1: Aí!

0: Ah, quero você, meu amigo, aqui participando com a gente. 11 999919197. Oi, bom dia.
1: Tem um remédio bom pro Murilouco.
0: Vai, qual que é?
1: Chá de minhápica, minhápica na veia bostérica. Vai ficar zerado. Jorge Guarulhos.
0: Ô, Murilouco, cara, você nem precisa ir no médico, mano. Ó, de boa. Você nem precisa ir no médico depois dessa. Não. Aqui a gente, na hora a gente resolve a situação, cara. Na hora, mano. Na hora.
2: Ah, fui na farmácia e todos esses chá e acabou. Só tinha aquele chá, como que é o nome? É a chavasca da sua
0: mãe. Sala, cala sua boca, velho. Cala sua boca, mano. Ah, putz, meu, que isso,
2: velho. Baby, don't hurt me. Don't hurt me. No more.
0: O cara tá doente lá, velho, e tá enchendo o saco, meu. Ô, Murilo, por que você não vai dormir, cara? Vai dormir, vai. É a mesma coisa que você faça no momento, vai. Bom lá, dia, vai.
3: Léo, Fabiano aí de Rio do Sul aí.
0: E aí?
3: Um alô pros corujas da Transporte Mirim aí, o Shiraibe aí de Rio do Sul aí, o Transporte Godinho, hein?
0: Legal, legal.
3: De Rio do Sul, hein?
0: Tá bom.
3: Beleza aí? Abraço pra vocês aí.
0: Outro!
3: E é o que diga, né? Sextou, né?
0: Sextou. Sexta-feira, né?
3: Vejo a hora chegar à noite aí pra tomar uma breja aí.
0: É, cara. É verdade. Não, e outra, né, cara? Chega a sexta-feira, a gente se anima, né? Porque sabe que é o final de semana, né, cara? Final de semana é final de semana, não tem muito o que fazer, né? Final de semana é gostoso demais. O pessoal faz tanta coisa, né? Final de semana. O que você costuma fazer em final de semana, hein? Conta pra mim. O que você costuma fazer em final de semana? Quando chega final de semana? Me conta aí, vai.
4: Fala, Léo. Bom dia, Léo. Aqui é o Cezão de Hortolândia. É o Léo.
0: Fala, Cezão.
4: Coloca a música Faroeste Caboclo aí pra tocar.
0: Ah.
4: Certo? Vai pegar o óculos no outro estúdio lá, que sem óculos não dá, não.
0: É verdade, cara.
4: O Murilouco aí,
0: vou enxergar nada, cara. Uma
4: boa pra ele, que eu acho que ele não vai gostar. Eu acho que ele nunca experimentou na vida. É o Cardo de Chiranha.
0: Exato.
4: Cardo de Chiranha é ótimo.
0: Então, cara.
4: Essa garganta aí, viu?
0: Exatamente. Valeu, obrigado. Obrigado. Ó, e outra, né? Tem o Faroeste Caboclo, que tem o caminhoneiro do Roberto Carlos também, né? Porque você coloca o caminhoneiro, cara, dá pra você dormir um pouquinho e voltar, né? Então agora vamos lá, vamos colocar um forrozinho nessa
5: vida.
0: Forró Boys. Forró Boys. Dá uma buzinadinha aí. Ó. Oh.

0: Pensa num cara que agora tá enxergando tudo agora. Olha, tudo que não é pra enxergar, tô enxergando agora. Agora fiquei bonito. Agora tô montado no
1: óculos. Bom dia, Léo querido.
0: Oi.
1: Detesto quando esses caras põem a mãe no meio.
0: Exatamente.
1: Bande Coruja é uma diversão.
0: Xinga esses caras.
1: Beijo, Tânia.
0: Ô, Tânia, pode xingar esses vagabundos, Tânia. Xinga esses vagabundos aí, Tânia. É verdade, não pode fazer isso. Não pode.
2: Mas não pega.
0: Max Estrela, fala, Max. E aí?
3: Bom dia, Léo Júnior, beleza?
0: Beleza, mano?
3: Léo Júnior Morelô, com a mulher gostosa que ele tem em casa, não é pra ficar doente não, viu? Tá estranho isso aí.
0: Tá.
3: Mulher
0: tá
3: gostosa daquela em casa,
0: mas
3: o cara não fica doente.
0: Mas o negócio dele é outro, né, meu? O negócio dele é... Tá, tudo bem, deixa quieto, né? Deixa pra lá, né? 11 999919197 pra você participar aqui junto com a gente no nosso Band Coruja! Até às 5 da manhã!
4: Socorro!
0: Que isso, velho?
5: E daí?
0: Fala com o Rafael. Rafa, fala, Rafa, beleza?
6: Oi! Ô, Paulo Bernardo Júnior.
0: Ah.
6: Cheguei, viu?
0: Chegou! Tá bom, beleza.
6: Ô, Paulo Bernardo.
0: Que é isso, cara?
6: Capim com mel aí, um famosinho aí.
0: Que é isso, cara?
6: Isso aí é pizza, ele tá tocando aí, animal.
0: Cara, o que você tá dormindo aí, mano? Acorda aí, cara, acorda, ó. 1:35 da manhã, cara, acorda aí. Os caras falam, tu morrendo, tá morrendo, velho. Ô, Léo Júnior, ó, tô aqui, ó, ó. Eu não entendi nada que você falou, cara. Eu não entendi nada que você falou,
7: mano. O cara é estiloso, só anda de carro.
0: Fala comigo aí, fala comigo, vai.
8: Coruja, é nóis! Tamo até às 5 da manhã!
0: Bora! Até às 5! Até às 5! Tá vendo só? Os caras estão animados, né, meu? Os caras estão super animados aí na madrugada. Obrigado pelo carinho. Você que tá chegando agora, tá aqui na Band FM junto com a gente. Você não mandou sua mensagem ainda, por quê? Manda lá pra gente. 11 999919197 pra você participar do nosso Band Coruja até às 5 da manhã pra todo o Brasil.
7: O meu nome na lista, você pode colocar.
0: Fala comigo.
9: Sextou, caramba. Põe meu áudio aí, meu.
0: Caramba,
9: Léo, você tá me boicotando hoje,
0: não tô, pô. Não, cara. Aí, ó, ele aprendeu, né, que não ia falar palavrão. Caramba, isso aí, cara. Ó, parabéns, hein? Ó, vou colocar no seu caderninho pra... Parabéns, tá? Parabéns. Tô brincando, viu? Boicotei não aí, ó. Fala aí, ó.
9: Caramba, meu, é sexta-feira. Põe meu áudio. Pô, carinha.
0: Aí, ó.
9: Quase que eu falei.
0: É quase, hein, cara.
9: Se você colocar no meu caderninho, eu vou colocar no seu, hein?
0: Não, sai nada. Não.
9: Ai, Léo.
0: Não. Pode parar com essa história aí. Fala, Mário. Que Mário? Ô, meu xará aí, meu xará aí.
10: Léo, Mário americana por cai. Sexta-feira abençoada a todos, hein? Ó, eu sou caminhoneiro. Mas eu não fico essa história. Ah, tô por cá, palco do momento. Vai tomar banho, pai. Que palco do momento? Quer falar em palco do momento? Participar lá onde que tá? Quer riar? É, chupa confusão, não sei o quê. Vai participar do programa do Pedro Cão. Vai tomar banho. Bora lá. Tchau, obrigado.
0: Aí pode, vai.
11: Bom dia, Léo.
0: Bom dia.
11: Aí. Vamos que vamos, hein? Mais uma sexta-feira abençoada pra nós.
0: Sextou.
11: Um abração à galerinha Resenha da Mel aí, Band Coruja. A todo vapor aí. Vamos que vamos, hein? Sextou. Um abraço, Léo.
0: Valeu, cara. Aquele abraço, viu? Obrigado pela audiência aí. Manda lá no nosso WhatsApp, 11 999919197, pra você participar com a gente aqui da nossa madrugada. É a madrugada mais gostosa, mais feliz do Brasil. Aqui é assim, gente. Aqui é só alegria. Aê, ó. Fala comigo, vai. Cadê você?
12: Bom dia, Léo. Falo daqui de Registro, Lurição de Registro. Interior de São Paulo.
0: Entendi. Tá dormindo aí, cara? Você tá deitado. Você deve estar deitado pelo jeito, né? Pela voz dele. Porque tem uns caras tão animado na madrugada, aí entra uns caras desse. Dá desânimo, meu. Puta desânimo.

0: Ai, ai, ai, olha a inveja do motorista. Para de inveja. Vamos ter RA pra você também, rapaz.
1: É, eu nunca vi um motorista falar aqui que é contra, que é, aqui é o palco do momento, que é RA de sossego. É, como é que é lá? Palito doce, o outro falou pau doce, né? Palito doce. Oxe, que é isso? Vamos lá, 11 999919197. Fala, Júnior, beleza?
2: Bom dia, Léo.
1: Bom dia.
2: Tranquilo, Léo.
1: Tranquilex.
2: A pauta do seu programa agora. Vou mudar a pauta do seu programa agora.
1: Então muda, muda aí, vamos ver.
2: Os caminhoneiros é tudo comedor de traveco.
1: Ah, não.
2: Burro ainda por cima.
1: Não, cara, peraí. Você vai criar uma briga com os caras, velho. Você chamou os caras de corno e comedor de traveco, mano. Não, aí, cara, já acabou com o negócio. E os caras vão ficar vindo pra, tudo pra cima de você. Eles vão tudo falar um monte aqui, velho. Os caras ficam bravos. Os caras ficam bravos, mano. Eu tô falando pra você.
3: Não, esses BH aí das antigas aí não é da modernagem, da rodagem, pai. Fala com ele que uma liga é uma liga. Esse tiozinho do horário aí, bufado aí, conversando fiado, rapaz. Respeito os chofé da nova geração. Oh. E é marceneiro por cá, viu? Vulgo Nego Johnny. Chama.
1: Ó, oh, os caras só na broderagem aí nos caminhões, na madrugada, hein? Nova geração só na broderagem.
4: Oh. Eu tô pegando a sua irmã. Joga pra cima aí.
1: Ah, vai. Ó, no Japão falou que tá com calor danado lá, 33 graus agora no Japão. Agora no Japão são 20 pras 2 da tarde no Japão agora, né? 33, cara, tá calor aí, mano. Tá calor aí, cara.
5: Fala, Léo, aqui é o Cine do Japão. E aí, mano, fala pra esse cara aí que eu vou coitar nele. Vou cotar nele, ele vai ver só. Ai, ai, ai. E aí, Léo, firmeza, mano?
1: Firmeza, de boa?
5: Semana aí.
1: De
5: cara,
1: boa?
5: Aqui tá um calor desgramado.
1: Eu imagino,
5: véio.
1: Imagino.
5: Né? A sensação térmica aqui tá com uns 38, mano.
1: Nossa
5: Aleluia,
1: senhora.
5: Aleluia, irmão. Falou pra vocês. Um abraço pra todo mundo aí. Os caminhoneiros bonequeiros.
1: Valeu, cara. Um abraço pra vocês. Obrigado pela audiência aí. Obrigado pelo carinho.
5: Sayonara.
1: Vamos lá, 11 999919197 pra você participar aqui junto com a gente da nossa madrugada mais gostosa do Brasil. Manda lá sua mensagem pra gente. Fica à vontade. Eu quero você mandando sua mensagem, participando através do nosso WhatsApp. A gente vai levando papo aqui com a galera, né? Até as 5 da manhã. Fala comigo, vai.
6: Ele tá falando que é comedor de viado aí, Léo, porque ele fica transformando nos patos do posto aí. Aí ninguém quer pegar ele, aí ele tá revoltado. Por isso que ele tá nervosinho desse jeito aí, ó.
1: É, você viu? Caminhoneiro, o cara é do trecho, nervosinho. Ai, porque eu não falo no palco do momento, porque eu não sei o quê. Se lascar, como diz minha avó, vai caçar sapo, cara.
7: Fala, Léo. Fala pro marceneiro aí, levar na broderagem. Ele tá brincando, que é tudo brincadeira, hein?
1: Não, leva na broderagem. Ele falou que vai. O marceneiro falou que vai levar tudo na broderagem. Tudo na broderagem. De boa, tranquilex, isso aí.
8: E aí, Léo Dias? Boa noite, meu galo, tudo certo?
1: Tudo certo.
8: Ô, Murilo, louco aí, tá ruimzinho?
1: É, você viu?
8: Mano,
1: tá rouquinha, tá.
8: Reza a lenda que uma injeção de penicilina melhora na hora. Eu nunca tomei, mas que funciona.
1: Gostei dessa. Ô, Murilo, você tá ouvindo aí, né, mano?
9: Ele não encontrou os olhos. Ah, nerdola fedido, virgem. E depila esse bumbum aí que tá enchendo meu pipi de peiteiro, hein?
1: Não, esse Murilo, cara, como é que pode ser um cara tão retardado como o Murilo?
9: E vem com buzinaço pra você ver se eu não encho sua cara de soco.
1: Ó, você viu? Ainda tá doentinha.
10: Burro, palito doce. É quem puxa a cana, o jumento.
1: Exatamente, palito doce. Foi que eu falei esses dias. É. Palito doce, suco da confusão, é bebida, né? Alcoólica. Cara, tô carregando o suco da confusão. É. Quem mais? Ah, tem uns palavreados aí dos caminhoneiros? Tem uns que eu não lembro mais. Tem uns que eu não lembro, mas tem vários. Tem vários aqui, viu? Ó, oh, Mantos, quem tiver uma paciência, faz uma lista aí pra mim. Faz uma lista aí. Do que vocês falam. Só pra eu falar no ar aqui. Só pra eu falar no ar. Faz uma lista. Se alguém tiver alguma paciência esse horário e fazer uma listinha, manda no WhatsApp pra gente. Agradecemos, tá? Vai.
11: Caminhoneiro é tudo corno mesmo, Léo. comedor de viado de estrada.
1: E você o quê, então? Motorista, aplicativo, taxista, também é outros, cara.
12: Fala aí, velho. E aí, não, tamo junto. Até às 5 da manhã, meu parceiro. Vamos mais na madrugada aí. Vamos puxando o lixo de São Paulo. Um abraço pra turma cangelada da Band. E do nosso grupo Band lá, do grupo da Mel.
1: Peraí, cara, esse áudio já foi, cara. Ô, velho do lixo, eu já coloquei duas vezes seu áudio e ele colocou, mandou o mesmo áudio. Não entendi essa, cara. Mas tá valendo, velho do lixo. Você é parceiro nosso, vai.
13: Ô, Murilo, passa o Instagram da sua mulher aí que eu te... Ah. Eu passo um remedinho bom pra vir pra você.
1: Aí quando fala da mulher do Murilo, que ele desconversa, não. Ele vira homem, né? Aí ele fica sério. Não. Falando da mulher dele, na hora, cara, muda, na hora.
14: Ô, Léo, aqui no caso eu tô puxando o suco da mimosa, hein?
1: É o leite.
14: Madrugadão lá dentro aí.
1: É o leite, né?
14: Vai claro, passar óbvio, das 5 né? da manhã, pô. Nós estamos aqui sintonizados do 90.3 aqui. Positiva?
1: Positiva, valeu.
14: Um abraço pra todo mundo e bom dia.
1: Um abraço, obrigado pela audiência. 15 pras duas, é você aqui no Band Coruja comigo. Manda lá sua mensagem, 11 99991-9197. Ó! Oh, vamos agitar essa madruga, sexta-feira! Fala comigo aí,
15: fala
1: vai.
15: Pro doente aí também. Então, ô Léo, tem um remedinho chamado pau de negol. Na via oral. Vai melhorar ele rapidinho. Eu nunca tomei, não, mas disse que é bom.
1: Ah, não, você deve ter tomado aí, cara. Tenho certeza, hein? Diz que é bom. Sempre assim, ah, um primo meu tomou. É a conversinha, sempre essa. Um amigo meu tomou. Mas nunca é ele que toma, né? Nunca é, né?
16: Bom dia, Léo Júnior. Um abraço de azedes, era sempre, não esquecer de ninguém, hein? Por cá, Fábio Pezão. Estilando, esbanjando talento no tapetão rural aqui, ó.
1: Esbanjando puxa talento.
16: Do palito doce, pose. Barretão é o palco do momento.
1: Opa, Barretão. Oh, e outra, Barretão tá chegando. 99991-9197 pra você participar aqui do nosso Band Coruja pra todo o Brasil. Oi!
17: Valeu!
1: Oi!
17: Bom dia, rapaz, irmão!
1: Tudo certo, Macedo. E você? Como é que tá?
17: Vou te falar. E a França, pai?
1: É, cara.
17: Tá forte, hein?
1: Tá forte.
17: É, mesmo os caras puxando a sardinha pra Argentina, acho que vai dar a França.
1: Não, a Argentina tá boa também, né, meu? Mas a França tá bem, a França vai bem. Ah, vamos ver os finalistas, vai definir aí, está definindo aí os finalistas da Copa, né, cara? Porque o Brasil, chefe... Brasil. Ah, eu tô vendendo minha camiseta no Brasil, você quer? Tô vendendo, cara, ó. Ó, minha camiseta é nova. R$350, tá? Usei uma vez só. Só que eu não lavei, tá? Tá com fedozão lá, mas assim, normal. Depois você lava, tá? Entendeu? 350 pau, tá barato. E sem choro nem vela. Vai.
18: Fala, Léo. Bom dia, boa noite, boa madrugada pra nós, Kevin de Guarulhos. Tamo junto, bora curtir mais um corujão aí, tamo junto.
1: Vamos lá, mais uma madruga, mais um corujão gostoso aqui com a gente, né? Vamos lá com mais um aqui, fala aí.
19: Ô, Léo, os caminhoneiros é corno mesmo, nós padeiros vamos lá todo dia levar pãozinho pra mulher dos caminhoneiros que estão viajando. Enquanto eles estão viajando, nós tá comendo elas. Não, o pãozinho delas.
1: Ah, tá bom. Esse cara, viu, só fala, viu? Não, aqui todo mundo fala que vai fazer.
20: Ô, Léo, boa noite. Luiz Carlos de Catalão, estamos aqui no Araguari fazer o descarrego.
1: Descarrego?
20: O descarrego do grãozinho de ouro. Araguari é o palco do momento.
1: Legal, cara. Palco do Araguari. Alô, Araguari! Todo mundo ligado na Band FM. Nós agradecemos o carinho de vocês, né? A grande audiência. Só lembrar você que 4 da manhã tem o nosso concurso internacional de piadas ruins. O nosso é internacional ainda, hein? Então, não percam. Já vai preparando a sua piada ruim, a sua piada péssima. Aquela piada que ninguém ri, o pessoal fica assim, ó. Putz. Tá? Ó, se preparem, 4 da manhã. Pois tem o nosso buzinar, você vai buzinar. E aí a gente vai depois pro final do programa. Vamos lá, deixa eu falar com a Cleia. Oi, Cleia, bom dia.
0: Boa noite, Léo. Boa noite, Band.
1: Tudo bem, Cleia?
0: Pois é, né, Léo? Brasil, só decepção.
1: Fazer o quê, né, minha amiga?
0: É que a gente avisou.
1: Pois é. Não é fácil não, viu, Cleia? Não é fácil não, viu, Cleia? Bom dia, Léo Júnior. Ligado na Band FM, adoro o seu programa. Clóvis do Rio de Janeiro. Ô, Clóvis, um abraço, Clóvis. Ó, Elvis Presley, cara. Elvis Presley. Vamos animar essa bagaça aqui. Vamos animar. Vai. Fala aí.
21: Léo, bom dia, aqui é o Índio. Tá puxado do ouro líquido, é, cara. E esse padeiro aí, tá amassando pros outros comer?
1: É.
21: Fala com nós.
1: Não, o padeiro ele amassa pros outros comer, ele queima a rosca, é tudo isso e muito mais, é.
22: Léo Júnior, boa noite. Diógenes aqui na área.
1: Ô, Diógenes. Ô, Léo. Oi.
22: Qual é o rei dos queijos? Você sabe?
1: Rei dos queijos.
22: Rei queijão. Ah, moleque!
1: Meu Deus do céu. Olha, se isso entrasse às 4 da manhã no concurso internacional de piadas ruins, cara, você já tinha ganhado, viu, cara? Pelo amor de Deus, hein? Vamos lá, fala aí, Alexandre.
23: Léo, bom dia. Eu acho que esse padeirita é queimando a rosca, hein? Você tá doido, hein? Alexandre por cá, hein? São Bernardo do Campo.
1: Valeu, Alexandre, um abraço pra você. Ó, o cara, ele teve a paciência, cara. Ó, ele teve a paciência de mandar pra gente aqui o QTR, QAP, QSL, QSJ, não é isso? Mandou aqui, ó.
24: Bom dia. Tem uma música do Beto e De Luca. A música chama PX.
1: Beto
24: e De Luca. Ela fala todo. Ela é cantada toda na linguagem dos caminhoneiros. Se você quiser colocar aí.
1: Ah, legal.
24: É muito boa.
1: Tá bom. Vou dar uma procurada aqui. Ó, vamos ver. QRA. Qual o seu nome? Ah, o QRA, tá. QRA, qual é o meu nome? Qual a sua localização? É QTH. Mas aí, no caso, eu quero saber o que por exemplo, que vocês estão carregando lá, o suco da mimosa. Tem os nomes lá. Eu quero uma lista assim. Tá? É, olha lá. QSR, olha lá. É, QF. QTC, mensagem a transmitir. Ah, tem uns vocabulários lá. Tem uns vocabulários lá dos caminhoneiros lá. Uns vocabulários meio cabuloso, sabe? Olha lá. Oi.
25: Boa noite, Léo. Pra cima, mais uma madrugada. Vamos que vamos. Ô, Léo, recadinho pra esses caras aí. Ficar, puxa do palito doce. Senta em cima do palito doce, cambada de vagabundo e corno. Pô, é canavieiro, fi. Nutella é pra lá, fi. Macio é pra lá. Aqui é Coruto, chama Coruto.
1: É, macio não tem vez, né, cara? Macio não, né, pô? Macio não. Agora, o Murilo que é macio, né? É maciozão.
26: Oh, o Leléu virou biscatinha de caminhoneira. Ah, Léo, cala sua boca, seu trambiqueiro safado. Né, palco do momento é minhas bolas. PX é meu pênis.
1: Cala sua boca,
26: mano. De bicha do cara. Vai fazer greve que o etanol subiu.
1: Pelo amor de Deus. Cara, a esposa do Muriloco, por favor, dá um remedinho pra ele aí, pra ele dormir, sei lá. Faça alguma coisa, por favor. Dá um remedinho pra ele dormir já. Ele já dorme na caminha dele, tranquilinho, entendeu? Meu Deus do céu, como é que pode uma coisa dessa, hein?
27: Ô, Léo.
1: Oi.
27: Eu descobri, não é porque eu sou loira não, mas eu descobri que eu tenho um vício.
1: É mesmo?
27: Eu sou viciada em ar. Eu não vivo sem ele.
1: Nossa senhora, ela é viciada em ar.
27: Que eu tenho um vício. Eu sou viciada em ar. Eu não vivo sem ele.
1: Ah, eu também. Se eu não viver sem o ar, eu tava ferrado, tava morto também, verdade. É. Cada uma, viu, que a gente tem que ouvir.
28: Léo, não sei por que esses caras ficam falando essas coisas, mano. É QRA, QRB, QRC. Foco do momento, Castelo Branco. Estamos aqui puxando o suco da confusão.
1: Isso.
28: Chama.
1: Pra, ó, aproveita, cara. Passa aqui no Grupo Bandeirantes aí, ó. Passa aqui e já descarrega pra nós um suco da confusão também. Descarrega aí no suco da confusão pra nós aí. Oi, bom dia.
2: Fala, bom dia, bom dia. Cleber Spurcá. Ô, Léo, seleção brasileira aí, nossa, é uma vergonha, né?
1: É.
2: Não tiveram nem a cara de pau, a coragem de embarcar no avião e desembarcar aqui no Brasil, né?
1: Pois é, cara.
2: Tem só dois,
1: rapaz. Não, mas viu, o Neymar já foi pro iate dele lá, milionário lá. E o Neymar já tá lá no iate fazendo festa já, pô. Oxe, faz tempo. Faz tempo já.
2: Correu tudo.
1: O outro não foi, você pra onde?
2: É isso que eles souberam fazer. Esses fracos, fracassados.
1: Não, agora cada um volta pra sua casinha, quer dizer, pra sua casinha. Cada um volta pra sua mansão, pro seu país, pro seu jatinho particular, pro seu helicóptero. Entendeu? Volta pra lua, outro volta pra. Sabe? É isso, gente. É isso. Coloca só mais um áudio aqui. É. Por quê? Tem que fazer um intervalo já aqui, né, gente? Peraí, né? Tem que... Deixa eu falar com você. Fala aí, vai.
3: Ah, bom dia, bom dia, bom dia! Tem que parar tudo! Parar caminhoneiro, parar aplicativo, que parar isso? Taxista, tem que parar tudo!
1: Que isso?
3: Para tudo! Para!
1: Eu vou parar em você, cara. Eu vou parar você, isso sim, velho. Pelo amor de Deus, cara.

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9: Opa! E aí? Nessa, gente, virando mais uma hora com você, pra você que tá ligado na Band FM em todo o Brasil, obrigado pela sua companhia. Bora fazer bagunça, bora falar com esses loucos da madruga aqui, ó. Vamos lá!
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9: Muito prazer, eu sou o Léo Júnior, eu tô aqui!
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0: Band FM, essa nossa madrugada, gente. Madrugada mais gostosa tá de volta. Vamos lá falar com você no nosso WhatsApp. Vamos lá mandar sua mensagem. 11 999919197. O povo já tá falando por aqui. Aqui, ó, já alguém já mandou aquele textinho que eu pedi pra mandar aqui, ó. Já mandaram.
1: Salve, Léo, da hora, bom dia.
0: Beleza?
1: Aqui é o Baga. Fala pra essa rapaziada não falar mal dos caminhoneiros, não.
0: É.
1: Porque um desses caminhoneiros pode ser pai deles e ele não tá nem ligado, hein?
0: Ai, gente do céu, vocês não tem jeito, não, não. Povo da madrugada não tem. Não, gente, nem confie nesses caras, viu? Tudo maluco, é tudo maluco. Ó, pra vocês terem uma ideia aqui, ó. Vamos lá. É, o caminhoneiro. Aqui é os palavreados dos caminhoneiros, ó. Pó, como é que é? Pó do capeta. Sabe o que é pó do capeta? É carga de cal. Olha isso, velho. Não sabia dessa. Pó do capeta. O cara tá carregando pó do capeta. Outra aqui. Bolinho de ketchup. O que é bolinho de ketchup? Carga de tomate, velho. Ó, caramba. Ó, vem outra aqui. Não, tem um monte legal aqui, ó. Chiclete de burro. Chiclete de burro quer dizer chiclete de galinha. É carga de milho. Chama-se chiclete de galinha, gente. Você já ouviu falar esses dias mesmo. Ó, vem outra aqui. Tem outra aqui, ó. Tchau, suco de beija-flor. Suco de beija-flor chama-se carga de flores. Ah, tem carga de flores? É suco de beija-flor, gente. Que lindo. É suco de flores, né? Suco de flores. Vamos lá, mais um aqui, ó. Maria Chorona. O que é Maria Chorona? Carga de cebola. É, tem tudo a ver. Essa aqui todo mundo conhece, ó. Vitamina de macaco. Carga de banana. Boa, tá certo. Areia doce. O que é areia doce? Hã? Carga de açúcar. Aí, ó. Aí, ó, só. Não, esse aqui é demais, hein? Olha lá. Olha o nome que os caras colocam. Fruto do pecado. Carga de maçã. Aí, ó. Fruto do pecado. Ó, os caras tá carregando fruto do pecado na madrugada aí também. Mais um aqui, mais um. Mala de navio. O que é mala de navio? Container? É. Os caras, eles colocam uns palavreados, uns negócios bem, né? Cavalgada. Outra aqui, ó, munição de estilingue. Carga de brita. O que é carga de brita? Carga de brita. Caramba, hein, tem uns negócios legal, né? Olha lá. É bola d'água, é bala d'água, chama-se, é melancia. Bala d'água é melancia, é um monte de coisa.
2: Oi, Léo, bom dia, Léo. Aqui é o Paulo, motorista de Scania. Eu tô puxando a picanha do Lula ali pro Ceasa de Campinas.
0: Cala a boca, vai. Fala comigo, bom dia.
2: Bom dia, Léo. Leandro Cavalão de Ourinho por cá.
0: Fala, Leandro Cavalão.
2: Atrasadinho hoje, mas tamo por cá.
0: Tá atrasadinho mesmo, mano.
2: Olha a musiquinha de fundo triste aí, uma declaração.
0: Peraí.
3: Uau.
0: Fundo triste.
3: Só de pensar que aqui 30 dias não teremos mais essa figura espetacular animando nossas noites.
0: Obrigado.
3: Meu coração repulsa os músculos.
0: Nossa, que você fica até feliz.
3: Domina meu ser.
0: Oh, meu Deus.
3: Who is very good, Master Night Light?
0: Oh, você, senhor,
2: não fica com nós, Léo?
0: Oh, meu
2: fica
0: Deus.
2: Fica com nós, Léo.
0: Olha só.
2: Tá, ela pode tirar já que não é virtual normal aqui.
0: Tá, já vou tirar.
2: Uma madrugada pra nós aí, com essa animação de sempre. Polêmica, brigas, intrigas.
0: É, aqui assim.
2: Discussões aleatórias.
0: Do nada.
2: Abração pro pessoal do grupo lá e tchau, obrigado.
0: Valeu, mano. Um abraço pra você. Posso falar uma coisa pra vocês? O pessoal fala aí muitas vezes, mas vocês vão sentir minha falta. Não, vocês vão sentir saudades de mim. Eu tenho certeza. Vai bater uma saudade e falar assim, nossa, que saudade do Léo, né? Do Léo Júnior, né? Que saudade do Léo Júnior. Vocês vão sentir saudade de mim ainda. 11999919197. Fala comigo, vai. Valeu, valeu, mano. Um abraço pra você. Posso falar uma coisa pra vocês? O pessoal fala aí muitas vezes, mas vocês vão sentir minha falta. Não, vocês vão sentir saudades de mim. Eu tenho certeza. Vai bater uma saudade e falar assim: nossa, que saudade do Léo, né? Do Léo Júnior, né? Que saudade do Léo Júnior. Vocês vão sentir saudade de mim ainda. 11999

0: Olha o que o povo tá mandando aqui. Fala, falou que é urgente, sempre assim, né?
1: Fala, Band! Carlito DJ! Ah. Bom dia! Manda um oi aqui pros meus passageiros da Uber!
0: Oh.
1: O Renan e a Fernanda! Eles gostam da Band também, eles gostam!
2: É o Tadeu, né? O Tadeuzinho!
1: Não, é o Tadeuzinho!
2: Ai, Tadeuzinho!
0: Oh, meu Deus! Que merda é essa, cara? Que merda é essa? Fala pra mim, velho. Você nunca me amou e só... Não, olha os tipos de gente que o cara carrega no Uber, lá no aplicativo dele, velho. Não, olha os caras, tudo louco, velho. Não, já não chega o motorista, agora até os passageiros, velho. Tudo retardado, velho. Meu Deus do céu.
3: Bom dia, Léo. Ô, Léo, motorista de Scania, esse carrega carga de rola.
0: Cara, para de mexer com os caras, velho. Não mexe com os caras que estão quietos, meu. Léo, travesseiro do presidiário. Ó. Como é que é? Travesseiro do presidiário. Cargo de cimento. Ai, ai, ai. Estão perguntando o ET aqui. Eu vou saber de ET, cara.
4: Bom dia, Léo Júnior. É o Fábio de Poços de Caldas, Minas Gerais.
0: Fala,
4: beleza?
0: Fábio, beleza?
4: Tô aqui curtindo o Band Coruja de boa. Um abraço, é nóis.
0: Aquele abraço, obrigado pela audiência. Boa madrugada pra nós aí, meu filho.
5: Bom dia, Léo. Band Coruja. Ô, Léo, sabe o que o Pindonço falou pro Marcelo?
0: Ah.
5: Ô, Marcelo, vamos tomar um café, seu filho da mãe. É nóis.
0: Nossa. Que piada sem graça, né? É cada uma que a gente tem que ouvir nesse programa. É cada coisa que a gente tem que ouvir nesse programa. São 12h18 já. 12h18. A nossa madrugada mais gostosa, a madrugada amiga do seu áudio é o Band Coruja. Mais ou menos, amiga sim, né? Só tem malaiada na madrugada aqui, pelo amor de Deus.
6: Bom dia, Léo. Aqui é o Marcão.
0: Olá, Marcão.
6: Meu, hoje é meu nível, completando 46 anos. E o meu pedido é que a Mara Tassini batesse aquele bolo daquele jeito pra mim.
0: Ah, é?
6: Pra comemorar.
0: Ah, a Mara Tassini não apareceu hoje aqui, não. Eu acho que ela foi viajar, viu? Deve ter ido viajar. Ela foi viajar. Oi, bom dia, bom dia. Cadê? Cadê o áudio, cara? Não tem áudio nenhum, cara. Não, nenhum. Não é possível uma coisa dessa. Fala comigo, vai.
3: Ô, Léo, esses caras que ficam falando, né? O palco do momento, é bom que eles falam. Enquanto eles falam, nós tá lá entubando a mulher deles, esses porno aí. Aí a gente sabe que eles tá bem longe de nós.
0: Ai, ai, ai.
3: E só tome na mulher deles, esses porno.
0: Bora xingar os caras de corno. Corno é você que fica falando aí, ó. Fala aí, pô.
7: Ô, Léo, eu que achava que a carga do fruto proibido era caminhão de peleleca. Ah, rapaz, a minha cabeça não tá legal.
0: Que a minha então nem se fala. Caminhão de peleleca, é verdade, cara. Oi, bom dia.
8: Bom dia, Léo Júnior. Bom dia, Fernandinho Penápolis.
0: Fala, Fernandinho. Penápolis.
8: Que vai dar de corno agora mandando mensagem aí que não tem ambição aí.
0: Ixi,
8: você foi até abrir o assunto, né? De caminhoneiro aí, agora que vai dar de corno mandando mensagem aí. Ai, carga tal e não me tá. Ai, carga tal e não me tá. Ai, topa meus ovos, pra meus ovos.
9: É que tem o Ford Cargo mais antiguinho lá, o gabininha só com a bosta. Tem que os Vorvinhos lá, cadeira elétrica também.
0: Eu vou saber o que ele tá falando, velho. É cada uma, não? Vamos lá. 11 99991 9197. Nosso Band Coruja segue aqui até as 5 da manhã, comunicando com você, hein? Fala comigo aí, vai.
10: Oi, Léo, meu gostosinho, bom dia.
0: Bom dia.
10: Você tá bom, filho? Vinícius Padeiro por cá.
0: Vinícius Padeiro.
10: Falou que foi almoçar ontem, tomou um vinho daquele.
0: Ô, claro, cara.
10: Aí não convida os amigos, né, ô safado.
0: Foi com a minha mulher, cara. Fui com a minha mulher lá tomar um vinhozinho, né, meu? Dá uma relaxada de vez em quando, né, meu? Que? Não, claro, velho. Quem viu a postagem, viu aí, né, meu? Tomar um vinhozinho, né, cara? Um vinhozinho bom, né, meu?
10: Não, Léo, a Mara tá na concorrência. A Mara só chega mais tarde.
0: Ah, tá na concorrência.
10: Ela é ligeira.
0: Ela é mesmo, cara. Pior que ela é ligeira. Não, ela disse que ia viajar, né? Mas é ligeira, ligeira. A gente já sabe, a gente conhece. Fala comigo aí, vai. Fala aí.
10: Ô, Léo, passa teu Instagram aí.

0: nós seguir. Tu vá, homem, passa o Instagram.
1: O Estragão. Ó, arroba Léo Júnior Z. Tudo junto. Arroba Léo Júnior Z. Arroba Léo Júnior Z. Segue nós lá, tá? Beleza? Fala comigo aí, vai.
2: Bora Léo, chapéu de bico. Ah, tá louco, vambora.
1: Cê tá doido. Valeu, um abraço pra vocês aí. Ô, Léo Júnior, bom dia. Tô curtindo o seu programa aqui e não abro mão. Aqui eu só fico na Band. É o Roberto. Aí, Roberto! Obrigado pela audiência. Você tá na número 1, você tá aqui na Band FM. Fala comigo. Cadê você? Vai, fala aí.
3: Ô, Léo. Bom dia, é o Mucureba, motorista de caminhão.
1: Mucureba, nome do garoto.
3: Esses caras que chamam nós de corno aí, a mulher deles tudo deu pra motorista de caminhão. A não ser, você sabe, a maioria...
1: Ah, meu, não atrapalha, velho. Quanto tá atrapalhando aqui, velho?
3: Você sabe que o caminhoneiro tem fama de comedor, né?
1: É.
3: De trair a esposa e tal... E um desses caminhoneiros aí andou comendo a mulherada desses caras aí que não, fica chamando nós de corno.
1: E ele ainda fala na cara de pau ainda, essas coisas, né? Cara, olha lá, ele tem uma foto de caminhão, uma carreta, e ainda fala ainda. Você vê como é que é o negócio, gente? Olha quem chegou aqui, ó. O Ale é fenomenal. Porque o Ale é fenomenal, ele fica ligando aqui, atrapalha o áudio do outro, cara. O Ale, fala aí, Ale, cadê você?
4: Exclusivo, é fenomenal, não. Põe exclusivo.
1: Peraí, Ale. Eu vou ligar pra você. Peraí, só um minutinho. Eu vou ligar pro Ale fenomenal. Peraí. Ele falou que é exclusivo. Peraí, vamos ver aqui. Tá, vamos ligar. Vamos lá. Puta, disse que é errado, cara. Pô. Acho que agora vai de novo. Vamos ver. Vamos ver se o Ale vai atender. Vamos ver. É exclusivo, hein? Exclusivo. Atende esse telefone ali. Olha lá. Atende aí.
5: Alô, Léo Júnior.
1: Meu amigo Ale, fenomenal do Brasil. Fenomenal, não. E aí, como é que você tá, fenomenal? Como é que tá?
5: Me sibocou, Léo Júnior, né, Léo?
1: Sua alegria com você. Como é que foi o dia de hoje? Passeou? Ficou em casa? O que você fez de bom, hein?
5: Compus, né? Eu sou compositor, né, Léo?
1: Ah, você é compositor. Então, sim, a gente sabe que você é compositor. Você compõe tanta música de sucesso aí, né,
5: fenomenal? Eu faço poema em francês, em muchacho.
1: Eu não acredito. Em francês? Você pode dar um exemplo aí pra gente, ou não? Um francês?
5: Em francês.
1: Em francês, vai. Em francês. Vai.
5: Este morrer, muchacho. Eu disse, como está você? Como está seu dia? Como você passou o dia?
1: Okay. Caramba, cara. Ó, gente, se alguém quiser ter uma aula com o Ale Fenomenal, pode ficar. Você dá aula também? Você dá aula,
5: dou Ale? Dou aula. Nas minhas redes sociais, eu explico no meu canal no YouTube, Alexandre Fenômeno.
1: Aí entra no seu canal lá.
5: Isso, tem canal, tem Instagram.
1: Tá.
5: A galera do Bando de Coruja já me conhece há 40 anos.
1: Entendi. Entendi.
5: É um programa mais reconhecido da galera. Agora, Léo Júnior, eu tenho bombas.
1: Bombas?
5: Vai ficar surpreso.
1: Nossa, me conta, cara. Me conta que eu quero saber.
5: Tu sentar e pode pôr na roda aí do Bando de Coruja. Eu quero ver a audiência subir lá em cima.
1: Ah.
5: Por quê? Olha, veja a polêmica.
1: Vai.
5: O Neymar comprou um barco.
1: Um iate novo lá, um iate comprou, de milhões.
5: Mas você tá sabendo da bomba, né?
1: Ah, não tô, cara. Me conta.
5: É bom você saber da bomba.
1: Ah, vai,
5: o
1: vai.
5: O Neymar traiu a mulher.
1: Ah, de novo, cara?
5: Antes disso.
1: Ah, peraí. Antes ele ir pra Copa?
5: Antes de ir pra Copa, ele já tinha traído a mulher.
1: Tá, certo.
5: Com as MCs lá, com as funkeirinhas lá.
1: Ah, mas a mulher dele não tava grávida, parece? De uma menina?
5: Tá grávida, tava, né, Leon?
1: Ah, tá.
5: Grávida tá, mas o Neymar sempre foi. Garanhão, né?
1: Dá uma pulada de cerca, ele dá uma pulada de cerca, tá.
5: Garanhão, matador. Nisso daí ninguém pode negar, ele é matador.
1: Tá, entendi.
5: Não é à toa que o nome dele é Neymar Júnior.
1: Mas não mata a bola, né?
5: Não, mas
1: normalmente, né?
5: Não, Júnior, mas só. Aí é culpa do treinador. Eu venho. E você pode me dar crédito aí que eu venho falando desde o começo pra vocês aí da banda que o Brasil não ia ganhar.
1: É, o Fenomenal fala. E o Fenomenal fala mais: que 2030 o Brasil não vai ganhar também.
5: Não vai, não vai. Eu tenho bombas. O dono da CBF vai sair do cargo e o Ancelotti, tchau. Vai embora também.
1: Oh, mas o Ancelotti tá meio. Mas peraí, eu vou discordar de você, Fenomenal. O Ancelotti, ele tem um contrato até 2030, cara. Vou ter que aguentar ele até 2030.
5: Você tá sabendo da ducha ou não da bomba? Eu vou lá ir pro seu exclusivo, ó.
1: Então me conta.
5: É, olha, tá tendo um bafafá na CBF.
1: Ah, mas não conta muito, não.
5: Esse presidente aí vai ser extorquido, porque traiu a mulher com a amante.
1: Tá, mas viu, me fala uma coisa. Me fala uma coisa. Eu quero negócio quente agora. Negócio quente. Do futebol, do futebol, vai.
5: Do futebol e também da televisão.
1: Tá, o isso,
5: Thiago
1: vai.
5: Thiago voltou pra Globo, Thiago Leif.
1: Pera aí. Abaixa tudo aqui, peraí. Tira, corta o fundo musical. Peraí, como assim? O Thiago Leifert não tava no SBT, cara?
5: Estava. Voltou pra Globo e vai fazer o Big Brother de novo, é. Da casa do que não for.
1: Eu não acredito, mano. Não acredito.
5: Aí, cadê vocês aí que me criticam? Que isso, cara?
1: O cara voltou de novo, mano?
5: Não, isso aí só eu sei das informações, gente. Eu tô sempre em primeira mão, ainda na banda. Dou fura.
1: Entendi. Ó, deixa eu só perguntar pro ouvinte aqui, que o ouvinte mandou mensagem pro Fenomenal. Só um minutinho, peraí.
6: Caramba, Léo, virou programa de fofoca, mano. Caramba!
1: Ó, oh, palavrão!
6: Quase falei palavrão, hein,
1: quase,
6: meu?
1: Quase.
6: Vamos mudar o tema aí, meu.
1: Ah, outro aqui, ó, Fenomenal, o que eu faço com esses caras aqui? É diretor. Eles querem ser diretor do programa. Ai, não, vamos mudar o tema. Vamos mudar o tema, cara. Que não tem tema aqui, velho.
5: Ô, Léo, esse cara que pede pra mudar tema é que eles não têm conteúdo.
1: É, nós temos conteúdos, né? Nós somos pessoas.
5: Tem conteúdo, aí reclama de tudo, reclama do ar, do tempo.
1: Os caras reclamam de tudo, velho. Até da respiração deles, eles reclamam.
5: Aí você dá uma opinião, aí eu não gosto da opinião, mas você tem que ser democrático, tem que respeitar os dois lados.
1: Exatamente. Só, Alê, só mais um aqui, vamos ver o que ele vai falar.
7: Eu prefiro a sessão psiquiatra mesmo, vem melhor.
1: Tá lá.
5: Tá bom, então fique lá.
1: Vai.
5: Agora, e Léo Júnior, você falou pra soltar a bomba de futebol.
1: Aquela bomba
5: do futebol. Pum. Então, a Argentina também tá suspeita, tá com um gol também lá na Copa do Mundo também.
1: Gol suspenso?
5: A Argentina tá com um negócio de lá. Eu posso soltar esse furo? Eu vou soltar.
1: Solta.
5: Eu não sou baú.
1: Não segura muito, cara. Não segura muito.
5: A Argentina tá sendo investigada por lavagem de dinheiro.
1: Meu Deus do céu, cara.
5: Meu Deus, eu tô dando esse furo. É tudo, eu tô dando, é puro.
1: E Alê? Quem você tá torcendo também pra ganhar a Copa?
5: Eu sempre torci pra Argentina, né?
1: Tá.
5: Porque por causa da raça e do futebol do cara. Não,
1: os caras jogam. É o Messi, entendeu? É o Messi, né?
5: Se o Brasil tivesse essa metade da raça dos caras, assim, dos argentinos, ganhava a Copa.
1: É.
5: Ganhava a Copa. Se fosse na época do Ronaldo, ganhava a Copa.
1: É, só o
5: Ronaldo
1: Peraí.
8: Ô, Léo, ó. Quero parabenizar o Alê, porque o Alê, ele cravou. Ninguém acreditava e o Alê cravou que o Brasil não ia ser campeão.
1: Tá vendo só, Alê?
8: Já vem falando de antes.
1: É isso.
8: Parabéns, Alê. Sou seu fã, tá? Eu sou seu fã, Alê. Só eu sou seu fã aqui. Ninguém gosta de você. Só eu, Alê.
1: Aí, Alê, tá vendo?
5: O povo brasileiro, tem que falar a verdade pro povo brasileiro.
1: O resto é tudo mala.
5: Eu não posso mentir pro povo brasileiro. Na época que eu dei o furo aí, até o Diego Lopes foi na onda. Ah, é mentira, o Neymar vai resolver. Eu falei, não vai, tá combinado, tá comprado.
1: Tá tudo certo lá, né? Tá tudo certo entre eles lá.
5: Tanto que você me perguntou, na época, você quando cobriu aí a fera do... Você tava cobrindo a fera do Diego, você quebrou o cara aí. Você falou pra mim, quem ganha de Japão e não sei quem? Falei, o Brasil, porque o Japão, coitado, vai bater em quem, coitado?
1: É.
5: O Japão, gente, é igual você falou aí, você falou. Falou mesmo, Léo Júnior, pode puxar a ficha aí. Você falou Brasil do Japão, passa. Agora quero ver jogo grande.
1: É, pois é, cara, é verdade.
9: Você falou isso aí. Aí,
1: aí é quando vem os grandão, quando vem os grandão.
9: Não é que a gente miou, é contra o miou, Brasil.
1: Miou, né? Miou.
9: Não é que a gente é contra o Brasil. Os caras são ruins.
1: Vem o Roland, vem o Roland e já era, cara.
9: E o Roland, o time do Roland vai ficar só na semifinal, não vai ganhar a Copa. É todo um furo também.
1: Mas não vai não, cara? Será?
9: Não vai, vai ficar só na semifinal. Ganha da Inglaterra e para ali.
1: Ó, agora, pra complementar o que você tá falando, com a palavra o vice-técnico da seleção brasileira.
10: Ele para você, cala a boca, Lelinho.
1: Ah, e a outra, que chama o saco.
9: Não, mas esse daí que ele tem...
1: É o Muriloco.
9: Mas o bando de coruja é democrático por isso.
1: É.
9: Ah, Léo Júnior, a sua fã, a Maria, tu precisa fazer um quadro novo dela no bando de coruja.
1: Não, não, por favor, deixa a Maria quietinha lá, velho. Não dá não, ela não dá não.
9: Liga, ela me liga todo dia.
1: Não tem como, cara, não tem como.
9: Um abraço,
1: mano,
9: pra minha fã, Maria. Hein, ela mandou se fazer um quadro novo. Eu falei, mas o Léo Júnior é muita correria. É claro.
1: Eu não tenho tempo pra nada, cara.
9: Eu falei, não, ele vai vir, seu Walter. É que o pessoal me liga pedindo pauta do programa. Gente. Eu falei, eu não sou diretor da
1: pauta. A gente tá com pauta na mão, né, cara? Pauta na mão.
9: Pergunta, o que o Léo tá fazendo? Eu falei, não sei, gente.
1: Ô, Alê, você dá as suas considerações finais, mas só colocar mais um áudio. Peraí.
11: Ô, Léo, bom dia, Léo.
1: Bom dia.
11: Diz ao Alê fenomenal aí que os argentinos chamam nós brasileiros de macaco.
1: Aí outro já, o outro já encheu o saco
9: aí,
1: aqui,
9: gente, ó. Gente, eu vou explicar. Uma coisa é uma coisa. Isso aí que tem que punir é a Comebol e a FIFA, não é eu.
1: Não é eu. Não é culpa do Alê, cara. Não é culpa do Alê.
9: Se cair no avião, não é culpa. Vai fazer igual aquelas videntes que falam que o ET ia levar não sei quem. Vocês lembram que a vidente falou que ia levar o Neymar? Cadê essa vidente agora? Nada contra, é o trabalho dela. Mas ela falou que o ET ia levar o Neymar, mas pra onde?
1: É. Na verdade.
9: O Neymar
1: foi abduzido lá pra casa dele agora, né?
9: Vai levar o Neymar pra onde?
1: É, foi pra casa dele. Foi pra casinha dele, foi abduzido pra casinha dele.
9: Eu tenho uma bomba exclusiva pra te dar aí, Leozinho.
1: Ale, a sua última bomba pra encerrar o quadro, vai.
9: Exclusivo. O Neymar exclusivo. Vai sair do Santos, vai pra Miami.
1: Vai pra Miami. Vai jogar
9: em Miami, lá nos Estados Unidos.
1: Olha, cara.
9: Exclusivo. Ele não joga mais no Brasil.
1: Entendi.
9: Pronto, eu dei um furo.
1: Aí depois... Cara, você é o cara dos furos. Obrigado, Alê.
9: De nada, tamo aí pra ajudar no programa aí.
1: Tamo junto.
9: Obrigado, minha fã, pelo carinho.
1: Valeu, abraço, Alê.
9: I love you,
1: valeu.
12: Joga de ladinho, desenrola.
1: Aí, gente, foi o Alê fenomenal. Não.
12: Aí, ó.
1: 11 999919197 pra você participar do nosso Bande Coruja. Fala comigo, vai, fala comigo.
13: Fenomenal, e fala uma coisa, quando o Rola fez, entrou de cabeça, o que que você sentiu na hora?
1: Ah, já desligou, fenomenal. Cara, ele já desligou já, velho. Aí o problema é dele, sexual de vocês, cara, o problema é sexual de vocês.
14: Ô, Léo, esse Alê aí tá querendo que alguém come esse rabo dele aí.
1: Certeza. Para de falar assim.
14: Passa o mandio nele, bate o mandio na cara.
1: Para de falar do cara, pô.
14: Mano, seu.
1: Para, ó.
14: Vagabundo.
1: Que isso, cara? Meu Deus do céu, viu? Vamos lá, vai, mais um aqui, 11 999919197. Fala aí.
15: Boa noite, Léo, aqui é a Mariana de Bonfinópolis. Bonfinópolis, Goiás, tô te ouvindo aí, tá?
16: Oi, Mariana, obrigado, viu? Um abraço pra você também aí. Tudo de bom.
1: Fala aí.
17: É isso aí, o que o ouvinte falou tá certo, Ale. O seu papel como jornalista sério seria cancelar a Argentina como um todo, entendeu? Aí você fica lambendo os caras lá, os caras chamando nós de mono, de macaco. Você, ô Leozão, fenomenal. Assim não dá, meu bem, 5x9.
1: Para isso! Ai, meu Deus do céu! 2:36. Bora comentar aqui no nosso Bande Coruja. Ó, bom dia, Léo! Estamos aqui curtindo o seu programa faz alguns meses já. Tá bom demais, top demais. Adenilson de Carapó, Mato Grosso do Sul. Na usina Raizen. Raizen, é isso? Raizen?
18: Bota a mão no joelho, dá uma faça.
1: Que legal, cara. Tá curtindo alguns meses o programa, mas aí, você tá sentindo alguma diferença? Você tá conseguindo dormir? Tá tomando uns remedinhos já? Você já tá falando sozinho pelos corredores da casa? Como é que é? Me fala aí, como é que tá? Como é que tá as coisas? Se tá assim, é que sinal que tá bom o negócio, viu? Fala aí.
19: Então, sobre a questão do argentino, né, lavagem de dinheiro, eu já tava sabendo, mas não é a Argentina, lavagem de dinheiro é a Federação Argentina de Futebol.
1: Entendi, né? Entendi, amigo. Entendido sua mensagem. Obrigado, viu, Leandro? Vamos seguindo por aqui, vai. Vamos seguindo. Tem certos assuntos que a gente dá uma passada de um pouquinho pra frente. Não fica muito no assunto. Melhor não, né? Vamos lá.
20: Ô, Léo, bom dia, Léo.
1: Bom dia.
20: Eu de Paraguaçu, estamos aqui na usina Cocal, rapaz. Todo mundo no QAP aí, viu? A audiência aqui é grande, beleza, Léo?
1: Ô, valeu, cara, valeu.
20: Mano, você podia continuar aí, fecha o resto do ano com nós aí, mano.
1: Não, obrigado, cara, eu não, agradeço, cara. Depois, olha, eu vou tirar as férias de vocês depois. Olha, quando o Diegão voltar, eu vou tirar as férias de vocês. Isso sim, o que é isso, meu?
21: Ai, que delícia.
1: Fala comigo aí, vai. Cara, só se você abaixar esse rádio aí, fica melhor pra você fazer o áudio, né?
21: Na realidade, eu sou de Muniz Freire, moro em Cariacica, Espírito Santo. Fala o seguinte: faz os 10 segundos com minhas fotos aí, ó. Mostrar pra mulherada da madrugada aí.
1: Só eu vou fazer 10 segundos de foto de macho agora. É demais pra cabeça, né, velho? Ah, só eu quero ficar vindo macho, velho. Que coisa estranha, viu? Oi,
22: bom dia, Léo!
1: Bom dia,
22: estamos aqui na colheita da matéria-prima da cachaça, Câmbia, de Ucine Penápolis. Enquanto os normais dormem, os loucos abastecem a usina e ouço o bonde de coruja,
1: pois
22: Câmbia!
1: É. Essa foi legal, essa foi bem bacana, hein? Vai!
23: Ô, Léo!
1: Oi!
23: Manda esse cara aí se lascar, rapaz! Fala se ele quiser caçar umas velhas banguelas, fala pra ele entrar no Tinder! Fala pra ele na zona comer viado, esse trouxa aí.
1: Que isso? Ô, Léo, parabéns acompanhando aqui. A Band tem uns 18 anos. Caramba, só isso, 18 anos. É, lá em Três Lagoas, Minas Gerais, ó, Mato Grosso do Sul. A Hora do Ronco era o que fazia companhia. Mas agora também, tá, além da Hora do Ronco, tem o Band. Band Bom Dia, eu tenho o Band Coruja, cara. Não é não? Tem Band Coruja agora com a gente aí. Vamos animar! Eu quero falar com você no nosso WhatsApp. Fala comigo, vai!
24: Hakuna Matata! Você vai entender!
1: Nossa, Hakuna Matata. Eu lembro disso aí, cara. Era o. Hakuna Matata não era o Timão em Pumba? Você Timão em Pumba, hein? Ó, aqui a Rosana mandou assim, ó. Esses ouvintes enlouquecem o artista. Léo, não sei como que você dá conta. Olha, eu também não sei, minha amiga. Eu juro pra você. Eu não sei como eu dou conta desses ouvintes aqui, viu? Não, já tá tudo curtido já no programa já.
25: Bom dia, Léo. Bom dia, ei. Motorista tranqueiro aqui, ó. Rodovia dos Bandeirantes.
1: Tranqueira?
25: Direcionado e apontado na capital da Uiquiba. Bora, galera do tanque.
1: Valeu, mano. Um abraço aí. Obrigado pela audiência. Boa madruga pra vocês aí. Oi.
26: Bom dia, Band Coruja. Todo dia sou seu ouvinte aqui. Sou Nerivaldo da Conceição. Direto de Camaçari, Bahia. A gente trabalha aqui com salgado. O Mimê, a gente tá de pé aqui.
1: Ô, cara, que legal. Trabalha com salgados, hein? E curtindo a Band FM. Agradecemos aí a sua audiência com a gente, tá bom? Voltando 20 pras 3 agora.
27: Ô, Léo. Bom dia, meu amigo.
1: Bom dia.
27: Zequinha da Fiorino. Estou aqui na estrada da Raposo Tavares, chegando em Ourinhos. E vamos que vamos para Dourados, Mato Grosso do Sul.
1: Dourados,
27: um abraço
1: aí, ó.
27: Por trás aí, meu irmão.
1: Valeu, alô, Dourados, Mato Grosso do Sul.
28: Você nunca me amou.
1: Fala comigo.
28: Léo, não reclama, Léo.
0: não reclama porque você chegou na 01. Aqui é o topo.
1: É, você é verdade. Entendeu? É verdade.
0: Não reclama, você está na 01.
1: Nós estamos na 01, cara. Nós estamos na 01, mano. Essa é a verdade. Como que não demora? Estamos no topo aqui, mano. Nós estamos no topo, velho. É, isso é verdade, isso é verdade, isso é verdade. Léo, vou torcer para uma. Como é que é? Vou torcer para uma seleção que nunca ganhou a Copa. Deixa eu ver aqui. É a Bélgica? Noruega, Bélgica, Noruega ou Suíça? Ah, qual foi a melhor, né, cara? Qual foi a melhor? Qual foram a melhor aí que se saem bem na Copa, né?
2: O Janilson Luciano daqui de Bragança do Pará.
1: Ô, mano.
2: Tamo junto até às 5.
1: Vamos lá, vamos lá, vamos nessa aqui na a nossa madrugada diferenciada do Brasil, né? Oi!
3: Bom dia, Léo. Fala pro Mocoreba ficar esperto que ele tá fora de Catanduva, hein? O couro tá comendo aqui perto da casa dele hoje, hein?
1: Eita, nós! Valeu! Rugo, gente. Ó, gente, só lembrar você também que 4 da manhã tem o nosso campeonato de piadas ruins, tá? Então, por favor, vocês preparem uma piada ruim, mas tem que ser uma piada ruim, tá? Não vale essas piadas aí que todo mundo conhece, piada boa não. O nosso programa é diferente, é piadas ruins, tá, gente? São piadas ruins. Então eu quero você participando aqui no nosso WhatsApp, 4 da manhã. 11 99991-9197. Deixa eu falar com quem aqui? Deixa eu falar com você, vai.
4: Bom dia, Léo. Tudo na paz?
1: Bom dia.
4: É o Danilo, vigilante.
1: Fala, de Danilo.
4: Oeste, São Paulo. Ô, Léo, esse Ale é fenomenal. Ele fica falando tanto de dar furo, que nós sabemos que furo que ele tá querendo dar, né?
1: Pode ser que ele dê outros furos também. Olha lá quem apareceu, a Maratacine, né? A Maratacine. Ela vai chegar. Não, falar, não, tava aqui já, né? A gente sabe que ela tava na outra, né? Olha lá, a gente já sabe disso, né?
6: Bom dia, Leozinho.
1: Ela, como se nada tivesse acontecido.
6: Coisa linda, e aí? Que como se nada tivesse. Cheguei agora, tava arrumando a minha mala.
1: Ah, tá. Aham, entendi.
6: Terminei tarde, né?
1: Aham, entendi.
6: Não posso ficar batendo bolo hoje, que minha mãe, meu irmão tá aí, a minha cunhada, estão tudo dormindo aqui em casa, então tem que me comportar só
1: entendi,
6: mesmo.
1: Entendi.
6: Pra deixar um beijo pra você, um abraço e é isso, ó. De leve, tá?
1: De leve, então, porque a família tá em casa. Ela, entendeu? Ela tem que ficar mais comportada, né? Porque tem gente na casa e tal. Tá certo. É isso mesmo, Ara. Aqui, ó. Deixa eu ver quem mais tá participando aqui. 11 99991-9197, quero falar com você no WhatsApp. Fala comigo, bom dia.
7: Aô, Léo Dias, boa noite. Aqui quem chega é o Igão aqui da Frente 3 aqui.
1: Fala, Igão.
7: Eu e meu auxiliar também, chama Igor. Ah. Queria tá mandando um alô aí pros caras aí. O Dil, o Roxinho, o Silvinho aqui da F3, da Diana, da cidade de Avanhandava. Mandar um abraço lá pra minha esposa também, Ana Patrícia.
1: Ah.
7: É nóis, tamo junto.
1: Valeu, cara, um abraço pra vocês aí. Obrigado pela audiência. Os caras fazem o áudio, só que eles esquecem de desapertar o dedão lá no áudio. Fica lá, fica branco, né? Por que os caras fazem isso, velho? Não, por que será que faz isso? Ô, fala comigo aí, Mauro, bom dia.
8: Fala, Léo, bom dia. É o Mauro Sedex passando por aqui. Ô, Léo.
1: Oi.
8: Você acredita, rapaz, que eu trouxe um pedaço de bolo e ia levar pra você aí na rádio? Só que eu comi, rapaz, agora lascou. Ficando de venda, aquele abraço.
1: Ô, valeu, cara. Nossa senhora. Ó, a Maria do Carmo. Ô, Maria, o que que ela mandou aqui, ó? Bom dia, Léo Júnior, você é um locutor muito bacana, você já fez história na Band FM. Carminha da Bahia, é a Carminha. Ô, Carminha, obrigado, Carminha. Um abraço pra você, agradeço pela sua audiência, viu? Tamo aqui, né? Tamo engateando aí, tamo aprendendo. A gente chega lá, viu? Um abraço. Essa aqui eu já coloquei no ar, né? Já coloquei, ela falou bem baixinho. Ela falou bem baixinho. Então a gente fala bem baixinho também, né?
8: Ô, Léo.
1: Oi.
8: Fala pro Murilo louco, bumbum guloso, tomar cuidado. Que eu tô chegando na quebrada dele aí, hein?
1: Elas fazem isso, né? Ah, é?
8: Tô chegando aí, eu vou empurrar quente na mulher dele, hein? Jorge Guarulhos.
1: Ó, Jorge, ô Muriloco, então você se cuida, cara. Toma cuidado, você viu que os caras já estão rodeando você já. Os caras já sabem onde é a sua casa. Sabe qual é o seu carro? É o... Como que é o nome do... Como que é o carrinho dele lá mesmo? É aquele carrinho que um carrinho que ele tem lá. Eu só sei que a cor é branca. Só sei que a cor é branca do carro dele. E, não, ele fala até a placa e tudo. Ele fala, tá, a placa e tudo. Olha o outro aqui, cadê a Calica? Calica, cadê a Calica? Ela fala, mandou um áudio só e não mandou mais nada, né? Oi.
5: Queria ver essa piada do cachorro que só tem três pernas. Vai aparecer. Senão nem vou competir, nem. Se for, já avisa, nem vou competir.
1: Nem vou competir. Mas nem é, ó. O negócio da piada, os caras já não tá, já tá brigando entre eles já pra. Meu Deus do céu. 2h46, 11 99991 9197. Esse é nosso Bande Coruja até às 5 da manhã, falando com você na nossa madruguinha. Vai.
9: Alô, Léo, aqui estamos falando da cidade de Lins, hein? Um abração pra vocês aí, Bande Coruja, tamo junto.
1: Ó, cidade de Lins, alô, Lins, aquele abraço, galera de Lins, hein? Curtindo a Band FM, obrigado pela audiência. Hoje é sexta-feira, minha gente do céu.
10: Solta a batida aí, DJ Jean.
1: Solta a batida aí, compadre, vai, vai.
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1: vai.
10: 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O sal de 40.
1: Nossa, o cara canta mal demais, não? Pelo amor, eu canto melhor que esse cara. Eu canto melhor que ele.
11: Léo Júnior, bom dia.
1: Bom dia.
11: Você tá bom, meu querido?
1: Bom demais, e você?
11: É, Nelson Tanqueiro aqui de Catanduva.
1: Tanqueiro, né?
11: Passando por aqui pra dar um alô aí pra rapaziada que tá na rodagem também, né?
1: Uhum.
11: Pra todos aí, todos os ouvintes da Banda de Coruja, né?
1: Certo.
11: Curtindo o Banda de Coruja, rasgando mais uma madrugadona positiva.
1: É bom que não dorme, né, cara? É, não dorme. O Banda de Coruja não deixa você dormir. É isso.
12: Olha, a Calica aí. É a Calica, eu tô no QAP, só tô ouvindo tudo aí. Quem é que tá me querendo?
1: Ô, Calica, tem um cara aqui, ó. Falou assim, ah, cadê a Calica que não mandou mensagem ainda, tal? Aí, ó. A Calica respondeu, tá vendo? A Calica respondeu, poxa vida. Limonada. Olha lá.
10: Limonada.
1: A Mel Banana chegou aqui também. Aí, Mel, bom dia, Mel. Como é que tá aí a sua madruga? Não, madruga não, aí tá de dia, né, Mel? Esqueci, disse que tá em outro país. Esqueci desse detalhe.
10: Limonada, só convidei.
1: Olá, Léo Júnior. Você no comando do Bonde Coruja, vou até às 5 da manhã, José Carlos. Aí, José, um abraço pra você. Obrigado pela sua audiência, sempre com a gente. Mais um, vai.
13: A Calica respondeu.
11: É verdade.
1: Puxa vida, meu. Por que que esses caras faz áudio e apaga no meio do caminho? Depois que a gente coloca o áudio do cara, o cara vai lá e apaga. Aí depois, aí eu não coloco o áudio do cara, o cara fica reclamando que não coloca os áudios no ar. Ai, você me bloqueou, Léo. Você me bloqueou. Entendeu? Aí é complicado, né, cara? É complicado, cara. Ai. É sexto, dia de tomar aquela geladinha.

0: animação, hoje é sexta-feira!
1: Sexta-feira!
0: Fala aí, vai!
2: Bom dia, bom dia, bom dia, Léo! Forte dos abraços, com os dois braços aí! Tô de saco! Abençoada sexta-feira, é sexto! Bora, bora!
0: Sextou, sextou.
2: Passando aqui por Guarantã, São Paulo, em busca do Ribeirão dos Negrote. Sérgio Carreteiro, Maringá, Paraná. Bora, bora, bora.
0: Ó, galera de abraço Maringá. Aí. Alô, Maringá, Paraná. Abraço pra todos vocês aí. 10 pras 3 já. Vocês percebem que a hora tá passando rápido, né, gente? Meu Deus do céu, nós estamos falando aqui o quê? Já vai fazer 2 horas que nós estamos falando aqui já.
3: Ô, Léo, bom dia, bom dia, bom dia. É o Hermes da cidade de Andradina. Bora, bora, bora. Até as 5 da manhã. Estamos aqui na usina IP, na moto niveladora. Que Deus abençoe todos nós e vai, Corinthians!
0: Vai, Corinthians! Vai isso mesmo! Vai, Corinthians!
4: Chega de canseira.
2: Sextou! Hoje é dia de deixar de tomar o Rivotril com o Gardenal pra tomar cachaça! Bora tomar cachaça!
0: Ou senão você dá uma misturada com a cachaça, vivo, trio com o Gardenal! Dá uma misturadinha, vai, dá uma misturadinha aí, vai, vai lá, vai ver o que que tá.
5: Léo, bom dia, beleza? Como é que você tá?
0: Beleza?
5: Léo, deixa eu te perguntar uma coisa.
0: Ah.
5: É. Se a gente bocejar perto de um surdo, ele vai achar que a gente tá gritando?
0: Ai, o cara, eu vou ter. Você vai perguntar isso pra mim, velho? Se o cara, ele é surdo, bocejar, né? Bocejar, que tá abrindo a boca lá. Mas como é que vai saber, mano? Não, os caras fazem uma pergunta, aí eles jogam a bomba pra mim, né? Os caras pegam, lança a pergunta pra você. E aí eu fico viajando, assim, falei, cara, por que esse cara me falou isso, meu? Eu queria entender.
6: Ô, Léo. Boa tarde, irmão. Ô, Léo, o Trump lá no...
0: Aí, é o outro.
6: O cartão lá vermelho lá do jogador dos Estados Unidos. E o Lula falou que não tá valendo os 2 gols do Haaland, não. Vai cancelar e vai... A seleção vai voltar pra Copa.
0: É bem capaz.
6: Eu te sugiro que é uma hora inédita.
0: Do jeito que tá as coisas, né, cara? Do jeito que tá a situação... Ai, meu Deus do céu, vocês não têm jeito. Vocês não têm jeito. Vocês não têm jeito, não. Olá, bom dia,
7: oi,
0: bom
7: Léo,
0: dia.
7: Bom dia. Rafa por cá, tô aqui no meu plantão.
0: Ô, Rafa.
7: Mando um beijo pra todo mundo que tá ouvindo a Rádio Band.
0: Valeu, um abraço. Tá no plantão, né? Tá certo, minha amiga. É isso, só no plantão.
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0: Aqui, ó. Quem tá aqui? Bom dia, Léo. Sou Simone. Eu fico ligadinha no programa durante o meu plantão. Me acabo de rir com vocês. Ô, Simone do céu. Olha, não é fácil não, viu, Simone? Aguentar essas malaiadas, Simone do céu. Olha, eu vou te falar uma coisa. Pra aguentar esses mala aqui, olha, não é fácil não, viu, Simone?
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0: culpado. Ele levanta, acende. Ó, como vai.
9: Bom dia, Léo. Pensa numa mulher, num caminhoneiro gostosa que tem aqui em Araçatuba, mano.
0: É mesmo? E aí?
9: E o bichinho deve estar rodando, e o chifre crescendo.
0: É mesmo, cara? É mesmo? E aí, o que, que aconteceu? Me conta a história, pô. Ah, se começa a contar a história, você não... Você para, cara. Não adianta, né?
10: Bom dia, Léo. Ô, Léo, é normal o cara da minha empresa lá que come 14 coxinhas e tem um bucho de égua desse tamanho, mano? É normal isso aí? Um cara se chama Fabinho. Quem tá falando aqui é o Kaique.
0: O cara comeu 14 coxinhas e não engorda, é isso que você quer dizer? Ah, cara, eu como pra caramba e não engordo, mano. Meu corpo tá esbelta. Então, eu só preciso de uma academia só, né? Mas, ó, eu sou magrinho, cara. Eu como todo mundo, cara. Comida, né, no caso. Comida. E o que acontece? Eu não engordo, cara. Não engordo de ruim, né? Não engordo de ruim.
11: Ô, Léo.
0: Oi.
11: Manda aí um alô aí pro meu brother aí. Robson, vulgo Treirão.
0: Na broderagem?
11: Gaúcho, ele é gaúcho, hein?
0: É na broderagem,
11: ele gosta
0: não?
11: Gosta de baitaca, hein?
0: Ah.
11: Baitaca. Lá ele.
0: Gosta de baitaca. Meu Deus do céu.
12: Agora, Leifert, sempre dando furo.
0: Esse aí já tá dando um furo no sonho já, porque tá dormindo, né? Fala aí, vai.
1: O cara fala que o cara come 14 coxinhas. O que que ele tem a ver com isso, bicho? Que é o que... outro que come, velho.
0: É.
1: O cara, enxerido do caramba. Vai, cuida da sua vida, ô, seu retardado.
0: O que tem a ver uma coisa com outra, né? Ah, o que ele come. Pô, então ele tem que. Ele quer comer também, velho. Olha lá, trabalhando aqui na usina de colina, não é colatina, é colina. Colina São Paulo. Ligado na Band FM. Aqui a Simone falou que é técnica de enfermagem. Ô Simone, tô mandando uns caras pra você dar uns remedinhos aí, viu? Tem Rivotril aí, Simone? Já que você é técnica de enfermagem, ó, tem uns aqui que tá precisando de Rivotril, uns remedinhos aí, se você tiver. Se você tiver, manda aí pra gente, porque olha, Simone, tá complicada a situação desses ouvintes aqui, viu? Não, não, até eu tô tomando um remedinho aqui, viu, Simone? Tá feia a situação aqui, Simone, oi.
12: Fala, Léo, hoje é sexta-feira, Léo, hoje é dia de torrar o salário, dar uma bica numa rapariga velha no cu dela.
0: Ó,
12: e fumar uma pá de cigarro eite ao contrário.
0: Meu Deus.
12: E tomar muita pinga.
0: Você é louco, eu já morri depois, né? Eu já tô morto, já que é isso, cara? Você é louco, mano. Você é louco.

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9: 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Oi, oi, oi, como é que você tá? 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Você tá acordadinho, né? 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

0: gente, ó, 3 horas e 13 minutos. Ah, vamos conversar com você pelo nosso WhatsApp, 11 999919197. Olha, tem sempre umas notícias engraçadas. Tem algumas assim que é bem. A gente fica meio assim com as certas notícias, né? E é o seguinte, gente, essa notícia aqui, vou falar pra você de. É cada uma que a gente vê, viu? Olha isso, gente. Olha só, isso aconteceu no Canadá. Ó, mulher dá a luz enquanto dormia. Você já viu essa? A mulher dá a luz enquanto dormia. Meu, como é que pode, né? Um bebê nasceu enquanto sua mãe dormia em um hospital no Canadá. Ainda bem que foi no hospital, né? A história aconteceu no mês de março. Mas só agora os detalhes foram revelados. Carolina Moreno, ela foi a um hospital junto com o marido por causa de um problema de saúde. Olha só, por causa de um problema de saúde. Como estava grávida e prestes a ter o bebê, ela precisava tomar os antibióticos, certo? Os médicos optaram o quê? Optaram por adiantar o parto. Só que ela apresentava muita dor, né? E a gente sabe o que quer dizer. Eu não sei, né? A mulher sabe, né? Como que a dor do parto não é fácil, né? Então, além da dor, ela precisou tomar uma anestesia, né? Isso, uma anestesia. Como o efeito estava demorando muito, os médicos aumentaram a dose da anestesia e ela acabou dormindo, gente. Mas dormindo profundamente, viu? Até que os enfermeiros não viram mais os sinais do batimento cardíaco, do batimento cardíaco do bebê. Já no quarto descobriram que a criança não estava mais na barriga da mãe. O bebê foi encontrado em meio às cobertas, quase em embaixo da mulher. Ele foi retirado e recebeu os cuidados até ficar estável. Graças a Deus, né? Tá vivo, né? Mas acabou dando tudo certo, tá? No final deu tudo certo, apesar do susto, a criança está com 3 meses e bem de saúde. Caramba, hein, cara? Ela precisou tomar anestesia, tava com muita dor, né? E aí ela acabou dormindo. Ela teve o bebê dormindo, gente. Que coisa. Não é fácil não, gente. Não é fácil não pra vida das mulheres. Não é fácil não, gente. Ó. Não,
1: mas você viu das notícias aí, mano? Do pai que deu uma pesada na criança lá e ele alegando que a criança tava sendo mal criada.
0: Ah, eu vi essa notícia.
1: Se eu passo no meio da rua, vejo um negócio desse daí, velho, eu dou uma voadora na cabeça desse cara,
0: mano. Não, não pode, né, gente? Pô, é verdade.
1: O cara covarde, mano. Pelo amor de Deus.
0: Realmente o que ele fez... covardemente, eu também achei totalmente errado. É uma notícia horrível, né, gente? Muito ruim, né? Não é fácil, não. Ó, tem outra aqui também, porque eu gosto de ler algumas notícias engraçadas também. Ou algumas assim, meio que curiosas, né? Vamos lá, 11 999919197. Bolas de titânio. Você viu bolas de titânio caem do céu e interditam praia, gente? 6 bolas metálicas gigantes apareceram em uma praia também. Ou algumas assim meio que curiosas, né? Vamos lá, 11 999919197. Bolas de titânio. Você viu bolas de titânio caem do céu e interditam praia.

0: acredita. O que eles acreditam? Acredita que se trata de um lixo espacial, gente. Caramba, hein? E alerta que os objetos podem conter aí vestígios, né? E, tipo, acabou caindo. Mas, caramba, como é que um lixo espacial acabou caindo e interditou a praia, velho? Pô, daqui a pouquinho vão falar que os alienígenas estão indo lá pra tomar banho, velho. Umas coisas que a gente vê que... É complicado, viu? Eu vou falar.
1: Bom dia, Léo. Esse aí morreu, já estão tocando a vela de 7 dias nele, pra ver se ele acorda de novo. Bom dia, Léo.
0: Pois é, cara. Vamos lá, vamos pra mais um áudio por aqui, vai. 11999919197. Imagina o negócio cair do céu, desse só ir correndo. Deus Olivo.
2: Bom dia, Léo. Tadeu de Sorocaba.
0: Fala, Tadeu.
2: Agora é a Romaria da Aparecidinha, hein? 15 quilômetros, hein? Vou ir pra lá, hein?
0: Ah, você vai?
2: Muita fé, hein? Um abraço pra vocês aí.
0: Valeu, cara. Vai na fé, mano. Vai na fé aí. Um abraço aí pra você. Obrigado pela audiência. Fala comigo, vai.
3: Bom dia, Léo. Beleza?
0: Beleza?
3: Léo, manda um abraço pro Zé. Zé de Durango.
0: Sem graça total, né, velho? Totalmente sem graça, né, meu? Deixa eu só pegar um negócio aqui. Peraí. Só um minutinho. Peraí. Pronto, já resolvi aqui. Beleza. Sem graça total, né, velho? Totalmente sem graça. Muriloco, vai lá, os seus comentários, vai, Muriloco.
4: Bolinhas de metal caindo do céu, nossa, que interessante, hein? Eu achei que era sua avó de Asa Delta soltando o consolo de bolinhas cara, dela.
0: Cala safada. Sua boca, velho, cala sua boca, mano, vai. Ah, dá licença.
4: Ó, que legal, hein? Mas o que, que tem a ver com o programa? Ei, mongol.
0: Um outro retardado, velho. Tem que ser um Muriloco, né? Meu Deus. Eu tô lendo uma notícia, não tá vendo? Você não tá vendo, você tá ouvindo, né? Eu tô lendo uma notícia aqui, cara. Pronto.
5: Ouve meu áudio aí, Léo, pelo amor de Deus, hein?
0: Fala aí, cara.
5: O Edson aqui de Oswaldo Cruz, interior de São Paulo. Buzzer!
0: Alô, Oswaldo Cruz! Oswaldo Cruz, se eu não me engano, é perto de Mirandópolis aí, não é isso, amigão? Mirandópolis, Oswaldo Cruz. Ó, tem uns amigos, eu tenho uns amigos lá em Mirandópolis, viu? Que é o Flavinho e o Anderson. Ó, os caras são feras no rádio lá, viu? Meus amigos, fala que eu mando um abraço pro Flavinho e pro Anderson, lá de Mirandópolis. Eu só não posso falar o nome da rádio, né? Porque aí não dá, né? 11999919197, oi!
5: Mirandópolis não fica muito perto, não, mas também não é muito longe, não.
0: Bom, também não fica muito perto, mas enfim, não, e também não é muito longe, então sei lá o que é, velho.
5: Presidente Prudente, Dracena, beleza?
0: É pra cá, Dracena é essa região, é isso aí. Mirandópolis, Dracena. É isso aí, cara. Vai, fala aí, seu...
4: Não dá, entendeu? Eu até tento fazer meu jogo aqui, mas a gente tá aqui na seleção de Portugal, ué. Vocês estão tentando puxar o Cristiano Ronaldo aqui pra baixo, ué. Ó, deixa com o pai, deixa com o pai. Que notícia, mano. Solta 3 áudios do Muriloco aí que já era. Cantando em boa forma. Pô, de coruja é líder da audiência, entendeu? Deixa com o pai, ó.
0: Se eu deixar isso pro Muriloco, eu tô lascado, velho. Perde a audiência total, velho. Não, daí não tem como, né, mano?
6: Olha lá. Olá, Léo, tudo bom? Daí, de Campinas.
0: Olha aí.
6: Voltando ao assunto lá da primeira notícia lá.
0: Sim.
6: Você sabia que com chute no saco dói mais que uma dor de parto?
0: Um chute no saco?
6: Pois é.
0: Caramba, velho.
6: Eu cheguei nessa conclusão. Sabe por quê? Porque eu duvido você tomar um chute no saco e querer outro de novo.
0: É cada um. Ai, eu vou te falar uma coisa, esses ouvintes, viu? Fala comigo, vai. Fala aí.
7: Fala, Leozito.
0: Beleza?
7: Dá um bom dia aí pra tropa aqui da Colômbia, aqui do Palito Doce. Nós aí da frota aí do Canavieira aí. Bom dia. Vamos que vamos, bando de coruja. Não pode parar. Nossa alegria é você, meu amigo.
0: Valeu, top, obrigado.
7: Programação aí, meu parceiro. Forte abraço.
0: Valeu. Tamo junto aí na madruga. Vamos, fala, amigo. Fala aí, meu amigo.
5: É pertinho do spa onde aquela advogada famosa tá, hein, Léo? Cuidado quando você vir pra Mirandópolis, hein?
0: Não. Tá bom. Eu tomo cuidado. Pode deixar que eu tomo cuidado. Vamos ver. Fala aí, vai.
8: Bom dia. É o Jefferson aqui de

0: Portugal. Que milagre que hoje não teve a famosa briguinha dos taxistas.
1: Ah, você quer briga? Motoristas. Ah, você quer? Ah, você quer soco na cara? Você quer bomba? Você quer xingamento? Os caras querem porrada, né? Vocês querem isso, né? Vocês querem ver porrada, né, mano? Os caras não querem. Não falam uma coisa boa. Ah, nós queremos a paz. Nós queremos que todo mundo se abracem. Assim, vamos se abraçar. Vamos olhar pro sol. Vamos ver o pôr do sol juntos. Não, você quer porrada, né? Você quer isso, né? Isso você quer porrada, né, cara? Otário. Olha lá.
2: O programa, o cara lê o que quiser, mano. Você tá doido? Vai ficar puxando. Vai querer fazer o do jeito que você quer o programa? Você tá doido, mano?
1: Olha lá, viu?
2: Manezão do caramba.
1: Olha, tá vendo? Tá alguém que me defende. Ui, alguém.
2: O cara lê o que quiser, mano. Você acha que vai descontrair um pouco, vai variar, né? Você quer que ele faça o quê? Fica ligando pra você? Fica dando atenção pras asneiras que você fala?
1: Aí, tá vendo? Liga, meu. Tá vendo, Muriloco? Aí, ó. Viu? Viu? Levou. Cara, levou na cara agora. Nossa, mas levou 3 tapas na cara, assim, ó. Pá! Pá! Pá! Nossa senhora, hein? Muriloco levou dessa vez. Né? Quero ver a resposta do Muriloco depois, vai.
3: Bom dia, Léo. Isaíro de Pilar do Sul. Bora ali no Palmital fazer um carregamento de soja. Ah. Manda um abraço pro Willian aí, esse couro duro, e manda acelerar o caminhão, você adorna.
1: Tá bom, um abraço pra você. Eu quero ver a resposta do Muriloco depois dessa, hein? Quero ver a resposta, a réplica. É tréplica, ó? É réplica. A réplica. Vai.
4: Ô, Léo Júnior, bom dia.
1: Bom dia.
4: Ei, Léo, aproveita e vai lá pra Diadema comer o macarrão do Davi, estragado.
1: Tá, cara. Pô, o Davi nem apareceu hoje aqui, cara. Acho que ele tá tão bravo, mano. Tão chateado com o negócio que ele nem apareceu sequer no programa aqui.
4: Bom dia, Wesley. Pra ajudar o Manuel.
1: Bom dia, cara. Bom dia, obrigado. Esse é o Zé Graça, né, mano? Ele gosta de ser o Zé Graça, né? Ama, os caras gostam de ser Zé Graça, mano. Aí, eu vou falar pra você, viu? Vamos lá, vai. A gente deixa passar, vai. É madrugada mesmo, né, velho? Vai.
5: Fala, Léo Júnior, Rafael, motor de aplicativo aqui em Goiânia.
1: Ô, oh, beleza,
5: Léo Júnior, ligadinho aí na Band Coruja, através do site. Léo. Passando aí esse áudio simplesmente pra mandar uma mordida no seu bumbum do lado direito. Tamo junto, meu parceiro.
1: Sai pra lá, cara. Quero saber disso não. Tô fora, que mordida no bumbum. Dá pro tiozão lá, cara. O tiozão que gosta dessas coisas de levar no bumbum. Ele gosta, ele ama.
6: Aqui é Léo Júnior. Tá bom mesmo, aqui é o Dinho aqui de Jales.
1: Vai aí, mano.
6: Mandar um abraço pra galera aí da Vinhaça, Usina Colombo.
1: Ó, bacana, um abraço pro pessoal da usina. Ó, tem um monte de gente de usinas, né? Várias usinas aí, ouvindo a Band FM, trabalhando e sintonizado com a gente. Ó lá, o cara quer ver briga, a outra aqui, ó.
7: Ô Léo, você sabe que depois que você chegou, a gente que é motorista aqui, que trabalha em usina, essas coisas, desbancou esses taxistas, esses Uber aí, esses Zé Ruela da vida aí.
1: Olha lá.
7: Fica aí falando, mas vive na rua de madrugada aí.
1: Começou.
7: E deixa o barraco dele sozinho.
1: Começou.
7: É isso aí mesmo. Que é os canavieiros aqui que fala mesmo e bota ordem nesse mundo aí, seu Zé Ruela.
1: Ó, canavieiro versus motoristas agora, hein? Ó, canavieiros versus motorista. O que eu faço, mano? O que eu faço agora? Vai dar pau aqui, vai dar problema.
8: Bom dia, Leozinho.
1: Bom dia.
8: Coloca o Região taxista no ar pra esses caras aí.
1: Olha lá. Daqui a pouco o Região aparece aí.
9: Fala, Léo, que é Marcelo Porteiro, tamo junto até às 5 da manhã. Léo, das 3 horas até às 4 da manhã, é hora de falar do macarrão do Davi. Que macarrão, que nojo.
1: Macarrão ceboso. Para de falar do macarrão do cara, mano. Não fale mano, do macarrão do cara. Ele já ficou bravo por isso aí já, velho. Não, ele ficou muito bravo, inclusive. Muito, muito.
10: Quem acha ruim que se lasque.
1: Tchau. O que aconteceu, cara? Quem que acha ruim? O que ele falou aqui? Pera aí. Vamos ver.
10: Bom dia, Leozito. É isso mesmo, tem que estar atualizando informações.
1: Isso, falou tudo.
10: E quem achar ruim que se lasque.
1: É isso, mano, é isso. Tá vendo? É isso que eu tô falando, é isso.
11: Fala, Léo Júnior. Queria saber uma dica aí do Davi, que eu comi o macarrão dele ontem.
1: Ah, não, para, velho.
11: Fala, Léo Júnior.
1: Ah, não dá, mano, não dá. Pera aí, não tô falando de macarrão agora, vai.
12: Ah, esses pé de breque aí, Uber, taxista, só trancando a gente no meio da rua, rapaz. Pegar o caminhão e passar por cima essas bostas aí.
1: Cara, aí, vocês querem arrumar briga com os caras aqui? Tô até vendo já. Vocês querem arrumar briga, ó. O Muriloco aqui já tá louco, arrumando briga. Meu Deus, já vou arrumar briga de novo?
13: Ô, Léo.
1: Oi.
13: Falar pra esses velhos aí, ó, pé rachado. E caminhoneiro aí de cana-de-açúcar. Ah, eles têm os pés vermelhos rachados. Barriga de cadela.
1: Barriga de cadela.
13: E as mulheres em casa não querem mais saber, não.
1: Barriga de cadela, essa foi boa.
13: Rio do Paraná. Sabe? Aquela minha zona, né, bem arrumada.
1: Tá.
13: Quando pega um Uber pra ir pro shopping, primeiro elogio que o motorista do Uber faz, já era. Ele tá lá carregando, né? Puxando cana de açúcar. E quem tá dando mel pra mulher dele somos nós.
1: Olha isso, cara. Nossa, velho. Os caras ficam falando. Vai dar briga até o final do programa hoje de novo.
14: Bom dia, Léo Júnior.
1: Bom dia.
14: Hoje, Léo Júnior. Vou dar uma testada pro Muriloco aí de 7 dias.
1: Nossa.
14: Ele ficar afastado do Bande Coruja de 7 dias. Pra ele voltar só sexta-feira que vem.
1: Nossa.
14: Tá de atestado.
1: Ih, Muriloco, agora os caras colocou atestado em você. Meteram atestado em você, cara. Viu? Meteram atestado no Muriloco, hein? Vamos lá, vai. Fala.
15: Ô,
1: aí.
15: Léo. Esse pessoal que fala que os caminhoneiros é isso e aquilo, nós caminhoneiros movimentamos o Brasil, nós que levamos as cargas de A a Z para chegar às famílias brasileiras. No caso que eu levo palito doce, cana, é para fazer o etanol que vai dentro do tanque desse abençoado aí que não sabe o que é. Que é da vida, Léo.
1: Tá vendo?
15: Júnior Silva, usina Esther Cosmópolis, São Paulo.
1: Valeu, mano. Um abraço. Doide pra você. Bom. Tamo junto, ó. 3h29, Muriloco fazendo as suas respostas, vai.
16: Meter atestado, você vai meter a testa no meu umbigo, pagando um babão pra mim.
1: Ah, para, dá, uou. Olha lá, vai fazer uma corrida lá no Habiteto lá então, mano. Vai lá, cara, vai lá fazer lá no Habiteto lá. 11999919197, fala comigo aí, vai.
17: Ô, Léo, aqui no Guarujá, aqui, ó, tem uns par de Uber aqui que gostam da mesma fruta que as mulheres gostam, hein? Pronto, falei.
1: Não, mas tem mesmo, cara. Tem vários aqui, inclusive, que participam aqui, indo. Ô, eu tô falando, velho. Tem um monte, velho. Tem um monte aí, ó. Um monte.
18: Lá ele, mil vezes. Você leva o quê, meu parceiro? Você leva cana, palito, doce? Ah, não. Lá ele.
1: Lá ele leva cana. Ele leva mesmo, cara. Ele leva com vontade, viu? Vai até sorrindo. Vai até sorrindo se marcar ainda.
19: É, né? Esse Muriloco aí, ó. Fala pra ele aí que tem uma mulher mó gostosa, hein? Mandei mandar uma fotinho dela pra você ver. Que olha, delícia.
1: Olha os caras, ó. Não mexe com a mulher do cara, mano. O cara vai ficar bravo daqui a pouco, velho.
20: Ô, Léo, coloca meu áudio aí, Léo. Tá boicotando eu só porque eu sou de 2 quartos no interior de São Paulo? Único?
1: Só porque eu sou de...
20: É preconceito, hein?
19: Aqui.
1: Ó os caras. Ó, tá me boicotando só porque eu sou do interior de São Paulo. Eu também sou, cara, do interior de São Paulo, mano. Eu também sou do interior de São Paulo. E daí, cara? E daí, cara? Ah, esses caras, viu? Vamos lá, vai. Fala comigo, manda na sua mensagem, seu áudio. 11999919197. Até as 5 da manhã, estamos com você aqui na Band.
21: Olha, não queria falar não, mas esses motores canavieiros aí, eles dão chope, picanha pros encarregados pra pegar caminhão novo. A galera da usinas. As canavieiras aí.
1: Verdade, cara. Olha lá, vamos lá. Resposta do trouxa que vai.
22: É verdade. Todas as mulheres que eu já tive, todas, alto padrão, né? O pai é muito bom de lábia. Exceto pela sua mãe, né? Com aquela bundona gorda, mofada dela. Me arrependo muito de ter passado minha varinha lá.
1: Minha varinha. Deve ser desse tamanho aqui, né? Melhor que uma formiga, melhor que uma formiga, vai.
23: Ô, Léo.
1: Oi.
23: Queria saber se alguém tem uma maquininha de fazer churros pra vender ou pra doar. Eu faço manutenção na maquininha de fazer churros. Se tiver bebida, se tiver alguém aí.
1: Ó, ele gosta da maquininha de fazer churros, hein? Vocês estão ouvindo aí, né?
0: Ô, Léo Jornal, velho lixo, palco do momento, puxando o saco de lixo, sai cachorro! Tamo junto!
1: Esse é meu amigo velho do lixo, sai cachorro! Abraço pro velho do lixo. Ó, você não participou ainda? Manda na sua mensagem, 11999919197, já já vai começar o campeonato de piadas ruins, campeonato internacional de piadas ruins! Vamos lá, quem chegou por aqui? Fala aí.
2: Bom dia, Léo. Bom dia, pessoal da Band.
1: Bom dia.
2: É verdade, Léo, esse pessoal aí que o rapaz falou, tem um monte de lambisaco aqui na usina. Eu também trabalho na usina Colombo.
1: Você também é da usina?
2: É verdade, lambisaco tem um monte. Ixi. Um monte de lambisaco, lambibota.
1: Ah.
2: E o que o rapaz falou aí é verdade.
1: Ixi.
2: Tô trabalhando agora aqui no canavial também. Tô trabalhando no transbordo, carregando cana. Até às 6 da manhã. E é verdade. Tem Olha. Um monte de lambe-saco, lambe-bota aqui na usina a Colombo.
1: Cheio
2: tem
1: de lambe-saco, lambe-botas.
2: Um monte de lambe-saco, lambe-saco, lambe-bota na Colombo.
1: Nossa, velho. E só mais um pouquinho ela tava entregando todo mundo lá, viu? Viu? Mais um pouquinho ela tá entregando a galera aí. Mais um pouquinho só.
3: Bom dia, Léo. Por aqui, Fabiano Carreteiro, hein? O palco do momento na casa desses caras aí que fica falando mal de caminhoneiro aí. Tudo de bom.
1: Valeu, aquele abraço, hein? 3 horas e 33 minutos. Ô, Léo Júnior, bom dia. Tô curtindo o seu programa. Adoro a Band FM. Ouço vocês todos os dias. Valeu, obrigado pela audiência, pelo carinho. Vamos lá, vamos agitar esse programa aqui. Vamos nessa. Aí, ó. 11 99991 9197. Até às 5 da manhã. Ninguém dorme aqui, não. Ninguém dorme.

0: Quem mais tá aqui por aqui participando, hein? Vamos ver, vai. Fala aí comigo, fala comigo.
1: Lambe bota não. Agora lambe saco. Adoro, bebê.
0: Ixi, esse aqui gosta. Esse já gosta. Falo pra vocês, eu falo. Eu tô falando pra você. Aí.
2: Ô, Léo, a usina também é mogiana. A usina mogiana aí do interior de São Paulo aí. Essa moça que falou aí tá certinha. Todo lugar tem. Principalmente o pessoal das usinas.
0: É mesmo, né? 11999919197. Você participando com a gente na nossa madrugada mais gostosa, mais animada do Brasil, claro!
3: Bom dia, Léo. Léo, meu querido. Posso te fazer uma pergunta?
0: Pode fazer, fala aí.
3: Eu fui no mercado, comprei um pacote de arroz, comprei um pacote de feijão. Aí eu chego em casa, se eu cozinho, todo mundo come.
0: Não vou nem te responder, cara. Não, nem vale a pena responder. Não. Nem vale a pena responder, vai.
4: Bom dia, Léo. Vamos embora, sextou. Achando que é. Tamo junto.
0: Valeu, aquele abraço. Meu nome é Joyce de Souza Rodrigues. Tô ouvindo a Band FM. Tá bom, minha amiga. Um abraço pra melhoras aí, viu? Obrigado aí pela sua audiência. Quem mais tá por aqui? Quem mais?
5: Pode ver que esse cara que falou do lambisaco aí é Uber. É Uber, é taxista. Que caminhoneiro não fala uma coisa dessa.
0: É, caminhoneiro vai pro outro lado, né? Na verdade, caminhoneiro vai pro outro lado. O lado tipo do Região, as bonequinhas e tal, né? Já é outra história.
6: Bom dia, Léo. Manda um alô pros esses motoristas da usina São Luís, chupingole aí.
0: Tudo febrento. Ai, gente, vocês não prestam.
7: Esses caras aí que ficam falando de lambisaco é tudo São Paulino, rapaz. É tudo Bambi.
0: Ah. Não, corintiano só tem eu de corintiano aqui. Eu duvido que tenha alguém corintiano aí ouvindo o Band Coruja. Só tem eu de corintiano aqui, pelo amor de Deus. Né? Fala, vai.
8: Fala, galera. O Band Coruja. Aqui, Davi de Pouso Alegre. O que eu faço para acessar o buzinaço, que eu tô desde de ontem com isso na cabeça? Segue aí o buzinaço, meu. Léo Júnior, o melhor do Brasil.
0: Ah, pelo amor de Deus, cara. Dá licença, cara. Olha, velho. Sacanagem esses caras aqui, velho. Pelo amor de Deus, velho. Não, você não vai encher o saco de outro, cara. Vai encher o saco lá do Muriloco, então, vai lá.
9: Oi, Léo, tudo bem?
0: Opa!
9: Primeiro, os taxistas e motoristas de aplicativo não tem que brigar, não, porque a gente tem que se unir, porque o governo, nosso governo atual, prometeu lá o Move Brasil, né, pra gente poder tirar os carros aí até 150 mil pra facilitar nossa vida, entendi, mas cadê? Entendi.
0: É, cara. Aí o programa já não é de você ficar reclamando, né? Já é complicado. Aí já vamos pro outro patamar, né, cara? Já não é nosso patamar esse aqui, viu? Mas valeu sua participação, cara. Valeu sua participação.
10: Bom dia, Léo. Bom dia, Band. Mais uma vez aí, parabéns pelo programa, tá ligado?
0: Estamos tentando, né, cara? Estamos tentando.
10: Na Band, hoje não deu pra mandar uma mensagem aí, porque o bagulho tá louco. Correria da porra.
0: É.
10: Mas é o seguinte. Você tem que fazer o que você quiser no programa mesmo, variar mesmo, fica mais da hora. As ideias desse Muri Boiola aí é o seguinte, ele é carente.
0: Muri Boiola, cara.
10: Que você não dá atenção. Chamou pra ele, cara, começa, hein? A encher o saco.
0: Chamou na cara, hein?
10: É coceira no toba.
0: Ó, Muriloco, chamou, deu três tapas na cara, na sua cara.
11: Companheiro, o Move Brasil tá aí pra todo mundo.
0: Cala a boca.
11: Inclusive, se você quiser vir mover o seu popô no meu pipi, pode vir.
0: Ah, isso não tem jeito mesmo. Fala aí, vai.
12: Boa noite, você não dormiu? Ei, em que horas eu mando a piada? Agora.
0: Não, a piada é 4 horas.
12: Estou treinando. Que Rivera, Uruguai.
0: Ó, a piada é 4 da manhã. Eu não sei que horas são no Uruguai agora aí, mas é 4 da manhã a piada aqui, viu?
13: Ô, Léo, boa tarde. Ó, gosto muito do seu programa aí, comprei um presente pra você, especialmente.
0: Lá vem.
13: Comprei uma panela de pressão, só pra ver se eu cozinho mais depressa. Espero que você receba bem aí.
0: Vagabundo, né, meu? Vagabundo total, viu, velho? Que isso, velho? Fala comigo aí, vai lá. Outro que é dando a
14: bom
0: seta.
14: Bom dia.
0: Outro dando a seta. Vai, cê vai, vai dar seta lá na...
15: Põe. Galera, aqui Rodrigo, aqui de Londres, aqui é Corinthians, mano. Tamo junto.
0: Valeu, mano, valeu. Já, já tem o nosso campeonato de piadas ruins. Já, já, daqui a pouquinho, 4 da manhã, hein?
16: Bom dia, Léo. Sextou, hoje é o dia de depilar o rabo.
0: Vai lá, ó o Salatiel. O Salatiel apareceu, Léo, aqui, vai.
17: Você fica muito esperto por onde você anda, hein? Te vi no Taos hoje, pô. Ontem, no caso.
0: Ah, você viu?
17: Tava comendo lá, tomando um cafezinho lá perto da Real.
0: Olha o cara, velho. O cara me viu. Putz, o cara. Não posso andar, pô. Os caras ficam. Pelo amor de Deus, velho. Como é que pode, velho? Não, os caras. Não, os caras ficam observando a gente, onde a gente vai, o que a gente tá fazendo, né? Olha lá.
17: Bom dia, Léo. Salatiel aqui.
0: Olha lá.
17: Cara, passei por cima com Corsinha, mas não adiantou nada. Não adiantou nada.
0: O quê?
17: É foda, cara. A gente tava, eu tava aqui dormindo. O cara veio mandar áudio falando minha voz ali. Eu acabei despertando.
0: Então, mas e a sua briga com o outro lá? E a sua briga lá? E com a sua briga lá com o seu parceiro lá?
18: Ô, Salatiel, vai trabalhar, rapaz. Cara, como não fica mandando áudio no rádio aí?
0: Olha lá, olha lá.
18: Tô que aguentar seu condomínio aí, ô. A vida do cara, mano.
0: Olha lá.
18: A vida do cara. Deixa o cara tomar café onde ele quiser, Zé Ruela. Você vai pagar as contas dele?
0: Olha, olha, chamou, chamou. Não, agora quero ver briga. Ah, o Salatiel e... O Salatiel e quem aqui? Agora eu quero ver briga, mano. Salatiel e outro aqui. Como é que é o seu nome, cara? Como é que é o nome desse aqui, velho? Que não tem nome no... no... Vamos ver, vamos ver. Vamos ver. Eu quero a resposta agora. Eu quero a resposta do Salatiel aqui agora. Cadê a resposta do Salatiel? Vai lá, Salatiel. Manda aí, manda, manda na cara. Salatiel, dá com a direita na cara. Vai, vai, vai, vai.
17: Olha,
0: esse pneu,
17: você não podia nem estar mandando áudio, cara. A empresa nossa não permite uso do celular.
0: Olha lá. Nossa, velho. Se eu fosse você, eu pegaria, velho, agora, hein? Vai, vai, vai, vai, vai. Eu quero briga agora. Vamos ver.
18: Ô, Salatiel. Vai trabalhar, rapaz. Cara, oh. Não fica mandando áudio no rádio aí. Só que aguentar seu condomínio aí, ô, a vida do cara, mano.
0: Ó, oh, ó, oh, nossa, se eu fosse eu, oh, eu não deixaria acontecer isso, cara. Na boa, se fosse comigo, ó lá.
18: Viu, e a vida é minha, eu faço o que eu quiser.
0: Ó. Oh.
18: A vida é minha, eu faço o que eu quiser, você é meu patrão, você é que paga meu salário.
0: Nossa, velho, eu não deixava quieto agora, eu juro que eu dava uma resposta agora, Salatiel, com você, vai.
17: Eu tô pra quebrar esse cara na porrada aí, mano, tô pra quebrar, eu vou fazer hora extra no condomínio dele só pra quebrar ele.
0: Meu! Não, ó, mano, agora você tem que ser homem agora e dar uma resposta à altura, hein? Vai lá, vai na sua réplica. Eu acredito em você, cara. Eu acredito em você, mano. Eu acredito em você, vai. Não, tem que dar uma resposta à altura nele agora, hein? Não, tem que ganhar esse campeonato. Vamos ganhar, cara. Vamos ganhar, meu. Vamos ganhar esse campeonato aí, pô. Vai. Já que é pra brigar, vamos brigar então. Vamos brigar. Vamos brigar aqui, vai. Vamos ver, o que, que ele vai falar aqui? Fala aí, vai.
18: Ô, Salatiel, beleza, Salatiel.
0: Olha lá.
18: Aqui é um programa de zoeira, não aguenta zoeira, não desce pro parquinho.
0: Nossa.
18: Se eu só tivesse medo, não saia de casa.
0: Ui, nossa. Ah, não, não, peraí, agora, Fio. Depois dessa, velho, eu dava uma voadora, velho. Não, já ia na voadora, velho. Ah, não, ô, Salatiel, ia na voadora. Ó. Já era, cara, já era, mano.
19: Bora, bora, coloca pra brigar também. Coloca aí pra brigar com esse chorão de bosta aí, oh. Falando de mim, cara. Seu inútil.
0: Ó, oh, aí, ó, oh, ó, oh. Entrou agora Salatiel. Agora entrou um Muriloco na briga. Tô ferrado, meu, agora tô lascado. Vamos ver, agora virou uma briga grande agora.
17: Meu querido, não tenho medo, pode ficar em paz. Tamo junto. Deus te abençoe.
0: Nossa, velho. Mais um. Dá sua resposta. Vai, cara, vai.
18: Muriloco, tamo junto. Eu esperei aí lá na 9 de julho até 6h30, não passou com o carro, mano.
0: Nossa. E aí, marcou esquema os dois? Marcou esqueminha os dois, então? Tá de esqueminha agora, mano? Ó, o Salatiel não vai gostar disso, não, de saber dessa parada aí, cara.
19: Que Deus abençoe aqui, mano. Bora, briga, briga, briga. Ó, tô aqui no Carandá, tô vendo um prédio aqui, ó. Tá sem porteiro aqui, hein? Bora, bora, vamos ajeitar essa rinha de porteiro aí. Eu aposto 20 no mais feio.
0: Nossa, velho, ó. Caramba, hein, cara. Ó, se for... Na boa, cara. Eu não quero arrumar briga com ninguém, mas se fosse comigo, velho, já tinha levado na hora, mano.
14: Para de gravar áudio, cara. Tô tentando chamar Uber pra minha mãe aqui faz 20 minutos, ninguém acerta essa bosta.
0: Ó lá, ó lá. Nossa, o cara quer chamar Uber pra mãe dele, cara. O cara não deixa. Mó briga aqui, cara. Mó briga, velho. Ó, cadê a polícia aí, mano? Mó briga, mó briga. E eu sou um cara que eu sou da paz. Eu não quero arrumar briga com ninguém.
18: Você falou que ia passar na 9 de julho lá. Esperei até 6h30. Você nem passou, cara.
0: Ó.
18: Buriloco, tamo junto.
0: Ó, esperei. Ó, peraí, cara. Eu sei que na 9 de julho tem um motelzinho lá, hein, cara. Vocês foram no motelzinho lá também ou não?
19: Passa o endereço que eu vou agora pegar a véia. Cadê a véia?
0: Ó, ah, não. Xingou a mãe. Agora o negócio ficou sério. O negócio ficou sério, xingou a mãe, agora já era, mano, já era.
18: Meu, deixa o carro com ela, porque você não vai trabalhar de ônibus e deixa ela ir com o carro.
0: Meu Deus, deixa ela trabalhar de ônibus, cara. Humilhou agora, foi humilhado, cara. O cara foi humilhado, meu, foi humilhado. Gente, me ajuda aí, pô, me ajuda aí.
20: Vou te esperar de manhã cedo lá no Espeto de Ouro, perto da ponte da prefeitura, não esquece não, hein.
0: Sai pra lá, ó. Sai fora, mano, sai fora. Ô, Caipirão, cadê você? Me ajuda aí, cara. Essa briga tá complicada, mano.
21: Alô, Murilo, hein? Alô, Murilo. Locutor incentivando briga de ouvintes.
0: Não, imagina, cara. Eu sou um cara bonzinho. Ó, por favor, eu sou um cara da paz. Não incentivando, sabe? Mas, poxa vida, velho. Ó, deu na cara, velho. Deu 5 tapas na cara, velho. Assim, ó, do nada, velho.
14: Eu passei porque eu tava fazendo uma coisa que geralmente o pessoal não faz. Tava trabalhando.
0: Ó, oh, nossa, chamou o cara que não trabalha, velho. Falou que o cara não trabalha. Não, isso é uma humilhação.
19: Oi, Gilson, muito obrigado por avisar aí, mas pode ficar tranquilo que a gente tá ciente aí. A gente tá na briga também, tá bom?
0: Ó.
14: Ô, Léo, você também, cara. Fica incentivando a treta aí. Você fica esperto. Na hora que eu for entrar na Américo Figueiredo, eu vou te falar.
0: Peraí, cara, não tem nada a ver com a briga, mano. Eu não tenho nada a ver com a briga, por favor. Não tem nada a ver com a briga de vocês. Eu tô só ajudando vocês, pô.
22: Ô, Léo, os caras que tá chamando o Uber pra mãe dele aí, a mãe dele tá fazendo o que essa hora na rua? Fazendo job?
0: Para, tá
22: saindo do puteiro.
0: Não xinga a mãe do cara, pô. Não xinga a mãe do cara. O outro já tá me chamando de Zé Panela aqui, ó. Só porque eu incentivei a briga, pô. Puxa, saco.
23: Ô, papai, Espeto de Ouro. Agora mudou o nome.
0: Não, mas Espeto de Ouro é um restaurante lá, cara. Você não sabe de nada, velho. Você não sabe de nada, velho.
18: Trabalhando, mandando áudio na rádio, Salatiel. Tem coisa estranha aí, hein? Fala esse trabalho que eu também quero, filho. Meu. Não esquenta não, Salatiel e Muriloco. Aí se encontra aí, eu pago uma coxinha da real pra nós.
0: Olha, velho, nó. Deu uma humilhada, tipo assim, o cara não tem dinheiro, eu tenho. Eu vou pagar da melhor coxinha. Ó.

0: Na boa, hein? Na boa, se fosse comigo? Ah, o bagulho seria outro,
1: tá,
0: cara.
1: Da minha mãe tá indo no médico, cara. Minha mãe não é que nem a sua, que tava na minha casa ontem à noite.
0: Nossa, não, peraí, agora até tirei o fundo musical. Ó, acabou, cara, depois dessa, velho. Humilhou, velho, humilhou totalmente, cara, humilhou, velho.
2: Ai, paneleiro, ai, tô com meu áudio, cara. Eu quero falar bosta, cara, eu quero falar coisas aleatórias que não tem nada a ver com o tema, cara. Ai, seu paneleiro.
0: Pelo amor de Deus, para de falar, Muriloco, vai.
3: Salatiel parou de falar porque o supervisor chegou no posto, pegou ele cagando.
0: Olha, Salatiel, por favor, cara.
1: Nossa, sobre a coxinha da Real aí. Eu consigo de graça, hein? Minha mulher trabalha lá.
0: Olha isso, velho, olha isso.
4: Se a mãe dele for aposentada, eu tô na fita pra pegar esse cartão dela.
0: Ó, oh, xingou a mãe agora, hein? Não, agora o negócio fica sério quando xinga a mãe, cara.
5: Então, Salatiel, se ela foi no médico, certo era você deixar o carro com ela pra ela poder voltar quando ela saísse. É isso que a gente está dizendo. Ninguém tá falando mal da sua mãe, não. Não pense isso.
0: No, aí tá vendo? Ele tá tentando reaproximar do cara, entendeu? É amor antigo, entendeu? Como é que é? É amor antigo. Mas tudo bem, vamos ver.
1: Pá. Ficar com calma pra poder atropelar uns caras folgados aí na rua.
0: Olha lá, outro quer atropelar, cara. Cara, violência não leva a nada, mano. Violência não leva a nada, cara.
6: Olha o outro querendo ser padrasto do Salatiel aí. Aí é foda, hein?
0: Oh, que isso, cara. A mãe do cara tá querendo pegar o aplicativo que tá doente, velho. Os caras já querem, ó, leva na maldade, você viu? Não, depois sou eu que quero arrumar briga no programa. Ó, eu sou o cara mais bonzinho aqui, pô.
7: Esse Murilo tá uma menina encantada, hein? Ê, menina super poderosa! Volta pro céu, menina super poderosa!
8: Ô, Léo, o que que tá acontecendo com o Muriloco aí, mano? Tamo junto, Muriloco. Fala aí, mano.
0: Agora ferrou a situação, agora entrou o velho do lixo na jogada também, ó. Olha lá, Muriloco, velho do lixo, mais o Salatiel e o outro retardado aqui, vai.
5: E aí, Muriloco? Quando nós vai invadir esse carandá aí?
0: Ó, nossa, os caras querem invadir o carandá agora, velho. Não. Tô lascado, velho. O que eu faço, gente? Eu tô numa. Como é que fala? Sinuca de bico que fala agora, né? Tô numa sinuca de bico agora aqui.
1: Chega, vamos juntar todo mundo na porrada. Denilson, Murilo Louco, eu. Velho do lixo, Alexandre, vamos todo mundo sair na porrada.
0: Tá bom, beleza, vamos sair todo mundo na porrada aí. Só que é o seguinte, tem que entrar um cara no meio, que é o nosso amigo, o tiozão, cara, o tiozão. O tiozão é um cara que ele gosta de briga também. Só que não mexa no bumbum dele, velho. Não mexa no bumbum dele.
9: Ô, Léo, fala pro cara aí que eu vou ligar o aplicativo aqui e vou buscar a mãe dele, que eu também tô com uma dor na bunda, aí eu também já passo pelo médico. É nóis. Ó o sorvete.
0: Aí, ó. Eu falei, né?
10: Vai logo, cara. Fala o hospital que a véia tá. Eu tô indo buscar ela agora.
0: Nossa.
10: Eu não vou nem cobrar. Vai. Passa a localização da véia, que eu vou rapidão, mano. Nossa, eu vou fazer a corrida em 3 minutos.
0: Olha lá.
10: Da Unimed pro Éden, 3 minutos.
0: Que
10: bora.
0: Isso, cara. Nossa, velho.
5: Fala, velho do lixo. Sai, cachorro. Você tem que vir pra Sorocaba, filho. Deixar essa cidade limpa.
0: O cara fala mal da cidade ainda, velho. Que coisa feia, velho. O cara mora na cidade e vem falar mal da cidade. Ô, Edmilson Caipirão, cadê você pra me ajudar nessa aí, mano?
11: Você não sabe nem ofender, né? Falar a verdade. Se quiser ofender o Muriloco, é só falar que vai pegar a mulher dele, que ela é gostosa e acabou, e pronto.
0: Ele some, né? Aí, viu? Ele acaba sumindo, né, velho?
1: Fechou. Vai lá, Muriloco. Ela tá no novo mundo. Vai até o...
0: Nossa, velho. Vai, fala aí, vai.
12: Fala da mãe do cara não, que eu acho que a minha tá dentro, hein? Sei não, eu tô achando que a minha tá dentro.
0: Que é da sua, do job também?
13: Véi, que viagem é essa, velho?
0: Que viagem o quê, cara? Ó, mó briga séria, cara. Ó, eu sou um cara que eu não quero... Eu sou da paz. Já falei que eu sou um cara da paz. Eu tô aqui só pra reinar a paz. Eu quero que todo mundo se abracem. todo mundo vai ver o pôr do sol juntos. Entendeu? Então eu quero isso.
14: Ô, Léo, é quinta série mesmo. Vou pegar você na saída, vou pegar você atrás da escola. Tudo quinta série.
0: É, então, é mais ou menos isso. Os caras estão nessa vibe aqui. É Carla, né, Carla? Ô, Carla, tá tudo nessa vibe hoje aqui, viu? Infelizmente, tá complicado.
15: Entra num quarto escuro aí, que se arrebenta na porrada, depois sai todo mundo beijando a boca aí, que fica tudo certo.
16: O Murilão tá muito bravo aí, minha caceta já tá no ponto, hein? Vou lá pegar a mulher dele, ela vai, enquanto ele tá brigando, eu vou acertar o furico dela, deixa ela.
0: Para de falar da mulher do cara, ô, caramba.
17: Ô, Léo, o que que essa fanha tá falando aí, mano? Vai pegar o quê? Manda ela aprender a falar, eu vou pegar ela atrás do muro.
0: Putz, cara, você... Tchau, obrigado. Só briga nesse programa, meu Deus do céu, o que que tá acontecendo, Jade? O que que vocês estão desse jeito, hein?
17: É isso aí, mano, depois da briga... Liga, casa do Léo, Carlinha e Piscina, bora!
0: Olha isso, meu.
18: Ô, sua véia louca, alguém pediu sua opinião?
0: Nossa, agora entrou a mulher na jogada, velho. Chamou a mulher de véia louca. Ah, não, mano. Não, não, não é por esse lado, cara.
19: Ô, Léo, então estão falando que você é o isqueirinho aí?
0: Não, não, imagina.
19: Tá mais pra banda de hospício, hein?
0: Não, não,
19: eu
0: não.
19: Eu aqui só no QAP ouvindo.
0: Não, imagina. Como é que é? Calica, né? Calica. Putz, fala califa. É. Ô, califo, calita. Calita? Ah, sei lá. Ó, eu sou o cara da paz, pô. Já falei. Eu sou o cara da paz, eu não quero briga, eu quero que todo mundo fique bem aqui, ó.
20: Ô, Léo, coloca todo mundo pra dar meia hora com o relógio parado ou sem pilha.
0: Tá bom. Bom dia, Léo. Bando de viado. Você que é, cara. É você que é ficar xingando a gente aí, um programa sério como esse. Pelo amor de Deus, viu? Que isso?
18: O Léo não é esquerinho, ele é um maçarico, filho.
0: Não, não, não, não, não. Peraí, eu tô ajudando vocês, pô.
1: Peraí, vai caçar o que fazer, vai tomar um ômega 3 e a outra que tá no QAP e vai focar no seu posto de serviço.
0: Nossa!
1: Ô, Léo, não deixa o pessoal falar de bunda aí, não, que o. Que o Danilson vai se empolgar.
0: Olha aí, cara. Eu quero ajudar! Eu tô querendo ajudar e vocês não deixam. É isso, eu tô querendo ajudar vocês.
21: Qualquer coisa aí no final aí, se a mãe de não sei quem aí que tiver, se ela tiver com fome, eu convido ela pra ir lá comer o macarrão do Davi.
0: Eu colocar você pra comer o macarrão do Davi lá, isso sim, velho.
11: Ô, Léo, se a Califa aparecer aí, você dá uma alô pra nós aqui, que eu gosto dessa festa com M, sabe?
0: Essa,
11: Califa.
0: Essa você gosta, né? Essa você gosta, né?
22: Passa o contato dessa velha gostosa logo aí, vai. Anda, anda, anda, anda.
0: Ô, velho do lixo, você tem... O velho do lixo é complicado, velho. Ele quer arrumar briga também.
23: Ô, Léo, é verdade mesmo, Léo. Depois de toda a parada, depois de toda a arregaçada, briga, porrada, luta. Olha, vou lá na sua casa, churrasquinho, piscina, dali coisa de casa. O que você acha, Léo? Você também leva umas porradinhas.
0: Não, mas peraí. Se eu levar vocês em casa lá pra fazer um churrasco, velho, vai dar uma briga lá. Vai dar uma. Só confusão, cara. Não dá, não tem como, cara. Vamos ver, vai.
18: Ô, Salatiel, eu se empolgar jamais, filho. Jamais se empolgar, por quê? A única coisa que eu sei é que eu quero o circo pegar o fogo. Você tá doido.
0: Nossa, velho, olha lá, Sala.
1: Mãe, se ela tá com fome também, filho. Deixa eu dar uma comida pra ela hoje, não.
0: Nossa, olha o que apareceu agora aqui, ó. Agora acabou o negócio. Agora explodiu de vez. Davi apareceu.
11: Não, não vai comer o macarrão, não. Vai ver, às vezes, você vai comer o macarrão, não. Vou fazer veneno pra você comer mesmo.
0: Nossa,
11: vagabundo. Não adianta. Tá veneno, que é melhor pra vocês, tá? Vocês gostam de falar besteira, gostam?
0: Chamou de vagabundo, cara.
11: Como sempre. Por isso que eu nem participo mais, às vezes.
0: Olha lá, foi pra cima, chamou de vagabundo. Nossa, mano. Pô, ficou feio agora o bagulho aqui, hein?
17: Olha esse verde, esse adeus. Safado. Aí, Leozão, você também leva uma esporrada.
0: Cala sua boca.
17: Se depender de mim, vai levar muita.
0: Cala sua boca, vai.
24: Bom dia, Léo.
0: Bom
24: Vinícius
0: dia.
24: De Sumaré.
0: Fala, mano.
24: Ô, Léo, se você fala que é da paz, você é assim, querendo colocar um contra outro?
0: Mentira, cara.
24: Arrumando treta
0: não
24: entre
0: tô,
24: eles?
0: Não tô, não, pô.
24: Imagina se você não fosse da paz.
0: Não, eu sou da paz.
24: Ah, essa aí, desgraceira.
0: Ó.
24: E fica pagando pau pra esses arrombados aí que tá querendo brigar aí, ó. São tudo corno aí, ó. Tudo corno e nós, esses arrombados aí.
0: Peraí, você, deixa eu ver sua carinha aqui. Você tem uma carinha de corno também, que eu vou falar. Olha isso, cara. Olha, uma carinha de corno. Ah, não, velho. Ô, gente, dá uma olhada aqui no rapaz aqui, ó. Por favor, velho. Você tem uma carinha que leva umas gaias, hein, cara. Eu tenho certeza que você gosta do negócio também.
2: Pô, o Davi, ele fala e ninguém entende nada. Por isso que eu nem participo mais. Vai aprender a falar, sua mula.
0: Peraí, cara, pelo amor de Deus, gente. Olha, eu não quero briga, já falei, tá? Eu não quero briga com ninguém. Por favor, vamos se recompor, porque já vai começar o nosso campeonato de piadas ruins. Vamos se recompor? Respira fundo. Isso, respira fundo, tá? A gente volta já. Peraí.
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12: Fala, gente! Boa madruga pra todo mundo, minha última hora agora, hein? Bora, minha última hora, já vai começar o nosso campeonato internacional de piadas ruins. Já vai preparando aquela piada horripilante, já vai, já. Seguimos com o nosso Band Coruja até às 5 da manhã.
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Jorge Mateus, né? O Gustavo Lima. Essa música que projetou também Gustavo Lima, né? Pra todo o Brasil também, né? Conjuntamente com Jorge Mateus. Inventor de amores, inventores e amores, inventor de amores. É, tá tudo mesma coisa, vai tudo bem, vai. Tá a mesma coisa. 4 horas, 11 minutos. Gente, vocês estão melhor. Acalmar os ânimos de vocês, porque olha, vou te contar uma coisa. Que briga, hein? Hã? Ah, meu, que briga foi aquela? Que briga? Começou pelo Salatiel e foi longe o negócio. Que briga, gente? Que briga foi essa? Fala pra mim. Não é possível, gente. Programa da paz como esse. Eu sou um cara da paz, entendeu?

0: Coita, só tinha conta pra pagar, meu Deus do céu.
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0: Ô, bom dia, Léo Júnior. Aqui é a Carmen. Tô dando muita risada com vocês. Adoro esse programa. Eu fico a noite inteira acordado só pra ouvir o Bando de Coruja. Obrigado, Carmen. Beijo pra você. Ela tá em Barueri. Um abraço.

Ó, já vai preparando a sua piada aí, gente. Vai começar o nosso campeonato internacional de piadas ruins. Atenção, atenção, hein? Campeonato já. A última chamada. Campeonato internacional de piadas ruins vai começar a partir de agora. Atenção, hein? Em 3, 2, 1. Começou o nosso campeonato internacional de piadas ruins a partir de agora. Começou.

0: verdade. Começou o nosso campeonato de piadas ruins, mas ó, eu quero ver piada ruim, hein? Não vem com esse negócio de piada boa aí que não dá certo, hein? Eu quero só ver.
1: O cara tava passando em frente ao hospício.
0: Tá.
1: Aí de repente a roda do carro dele soltou e sumiu alguns parafusos. Aí o doido falou assim: por que você não pega um parafuso de cada roda e põe nessa roda aí? Aí o cara falou: ué, você não é doido? Aí ele disse: eu sou doido, não sou burro.
0: É. Doido é uma coisa, né? Agora ser burro é outra, né? Ela foi mais ou menos. Ela foi uma quase boa, né? Mas tem que ser uma ruimzona. Mas tá bom a sua. Vai, foi. Vamos ver.
2: Olá, Júlio.
0: Oi.
2: Os caminhões bitrem aqui na rodovia aqui que tá carregando madeira atrás. Como é que se chama? Como é que é a linguajar dele? Leva toras?
0: Bom, você já tá levando toras aí faz tempo? Explica aí como é que tá a situação de vocês. Oi, fala aí.
3: Bom dia, Léo. Segura essa piada ruim aí.
0: Vai. É isso aí, ó. É isso. Horrível. Muito boa essa piada. Muito horrível, vai.
3: Bom dia, Léo. Ô, Léo, deixa eu te perguntar. O que o zero falou pro oito?
0: Mano, não sei, cara.
3: Bom dia, Léo.
0: Que é aí? O que que o zero falou pro oito? Quero que você me responda agora. Vamos ver o que que ele vai responder.
3: Bom dia, Léo. Que sinto maneiro.
0: O que o zero falou pro oito? Me sinto maneiro. É cada uma, né? Vamos, vai. Fala comigo.
4: Léo, bom dia. Segura essa piada.
0: Vai.
4: Uma casa de louco. Um louco pulou na piscina e outro pulou pra salvar. Aí chamaram o louco que salvou o outro lá na diretoria do da internação. E falou: como você salvou seu amigo, você está livre, você já tá bem.
0: Tá.
4: Pode ir embora. Mas infelizmente seu amigo não sobreviveu. Ele morreu enforcado. Ele falou: não, fui eu que botei pra secar.
0: Nossa, velho. É. Poderia aumentar um pouquinho mais sua voz, né? Mas tá bom. Vamos lá, vai mais um.
5: Ô, Léo, o cara casou com a mulher, ele só tinha o braço direito e a mulher só tinha o braço esquerdo. Como é que é o nome do filme? Ninguém Segura Essa Criança.
0: Vai, essa me fez ir, vai.
6: Ô, Léo, zero falou pro oito que sinto maneiro.
0: Ah, tá, que é, tá certo. É, essa não me fez ir, não. Essa, é, foi ruim.
7: Léo. Ah. Que é o que é? Que tem numa árvore, quatro pernas e é verde.
0: Quatro pernas e é verde.
7: É uma mesa de brilhar. É engraçado porque ninguém espera que tenha uma mesa de brilhar numa árvore.
0: É. Putz, totalmente assim, totalmente uma sinuca de bico essa piada aí. Vamos ver. Qual é o briguento do Salatiel? Vê se ele tem uma piada ruim, pelo menos, né? Vai.
8: Ô, Léo, o que o Denilson foi fazer na 9 de julho?
0: Olha lá, pô, né? Tá em briga, né?
8: Atropelado.
0: Estamos na piada, pô.
8: Que folgado, vou.
0: Pera aí, meu. Estamos na.
8: A Carmen falou que fica a noite inteira acordada só pra escutar. Com certeza ela é desempregada.
0: Olha lá. O outro tá brigando ainda. Totalmente uma sinuca de bico essa piada aí. Vamos ver. Qual é o briguento do Salatiel? Vê se ele tem uma piada ruim, pelo menos, né? Vai.
8: Ô, Léo. O que o Denilson foi fazer na 9 de julho?
0: Olha lá, pô, né? Tá em briga, né?
8: Atropelado.
0: Estamos na piada, pô.
8: Que folgado, vou.
0: Pera aí, meu. Estamos na.
8: A Carmen falou que fica a noite inteira acordada só pra escutar. Com certeza ela é desempregada.

0: é besteira não, hein, Léo?
1: Ah, não, de jeito nenhum. Não é. Imagina, não é besteira. É cada uma, viu? 11999919197. Concurso Internacional de Piadas Ruins, vai.
2: Bom dia, Léo. Mineirinho chegou na estação de trem, aí viu uma senhora chorando, rapaz. Ele falou, ai, dona, o que que foi? Ela falou, eu fui fazer xixi, o trem partiu. Ele falou, ai, quando a senhora nasceu, já não veio partido, não, é?
1: Nossa. Caramba, mano. Onde ele conseguiu tirar essa piada, hein? Fale pra mim. Davi, vai.
3: Olá, Leotinho. Piada ruim. Não, passa ali. O bicho é pro bicho aí, ó. Oi. Vá, abre aí. Por quê? Abre o anel aí. Por quê? Passaram na minha bunda aí, não comi ninguém. Roda, vira. Passaram a minha mão na minha bunda. Ainda não dei pra ninguém. Tan, bate o pé.
1: Não, isso é uma piada ou é... Ele tá se oferecendo ali, ou ele tá se oferecendo pra alguém, o Davi. Ele não comeu ninguém, virou uma bunda aí. Ô, Davi, isso aí foi uma piada de mau gosto? Ou foi uma piada ou foi uma... Sei lá, vai. Vamos nessa, vai.
4: É, meu Zebu, vou contar, tá?
1: Tá, conta
4: então
1: aí, conta aí.
4: Mulher, né, o marido morreu, eu tava chorando, assim... Mas chorando copiosamente no velório, né?
1: Ah.
4: O rapaz, o compadre chegou, deu um abraço nela, pegou o vestido e foi enxugar, sabe? Mostrou a cor e falou, você já viu uma desgraça desse tamanho? O compadre olhou e falou, só de vaca.
1: Nossa. Olha o caipirão também, hein? Ó, até, ó, pelo menos uma me fez rir até agora. Uma piada ruim. Imagina, uma piada ruim que te faça rir. É difícil, não é fácil. Agora, piada boa? Nossa, beleza. Mas e piada ruim? Aquela ruim mesmo. Chinela. Que te faz ir. Vamos ver se eu vou achar mais uma aqui.
5: E aí, Leléo, ó. Piadinha pocket, hein, ó. Bem curtinha. O padre chegou no outro padre, ele dentro do orfanato, falou assim, rodízio.
1: Essa me fez ir, cara. Rodízio. Vai.
6: A Mônica, né? Chegou no Cebolinha e falou assim, Cebolinha, você come acelga? É. Ele falou, que isso? Eu como acelga, a muda, até a paraplégica.
1: Que isso? Para, ó. Aí não, cara. Aí não, mano. Não, essa é pesada, cara. Essa não dá certo. Não é legal. Essa não foi legal, mano. Não, essa não foi legal.
7: Ô, Léo, uma piada boa. O que o time do Brasil foi fazer lá nos Estados Unidos?
1: O quê?
7: Perder pra Noruega.
1: Ah, isso aí é... Isso aí já é uma piada normal, né? Ah, esse já é uma piada normal, já, mano. Ah.
8: Mais um pra você, né? Ele chegou na igreja. Aí o padre viu, né? Aí o padre olhou, observou e falou... Gente, senta todo mundo. Só fica em pé quem vai continuar bebendo. Aí o bêbado falou pro padre... Credo, seu padre, só nós dois?
1: Nossa! Puta, até o padre tá no meio bebendo. Os caras colocou até os padres no meio agora aqui, ó. Vai.
9: Ô, Léo. Português aí, turista no Brasil.
1: Ah.
9: E quando ele tava indo embora, sentou do lado dele um brasileiro. Aí ele ficou olhando demais pro brasileiro. Aí ele foi, deu uma virada de ladinho assim. Um brasileiro achou que ele tava dando mole pra ele. O brasileiro foi, passou a mão na moranga ali. Aí. Ele foi e falou, vou enganar esse brasileiro, que ele é meio burro.
1: Sim.
9: Aí o brasileiro foi e aprofundou mais a mão na moranga dele.
1: Nossa. E aí, peraí, mano, quem que tá atrapalhando aqui? Quem que tá atrapalhando o concurso de piadas ruins aqui?
9: Aí ele foi, ficou quietinho. Ele foi, o brasileiro foi, baixou as calças dele e plantou nele manjolo. Aí ele chegou lá no Portugal, lá, e o pessoal, e aí, como que é o Brasil, ele... Os brasileiros são muito burros. Eu enganei um de lá até aqui. Ele achou que eu era viado e veio me comendo de lá até aqui.
1: Nossa senhora.
9: Belinho, Cariacica, Espírito Santo.
1: Há outro que ficou atrapalhando ligando aqui, ó. De Ribeirão Preto lá. Vamos ver o que ele falou.
10: Se dá a ver aí, tomou tapa na bunda.
1: Aí. Ele liga pra não falar nada, né? Eu achei que ia contar uma piada aqui, né? Que ia contar uma piada. Olha lá. A Érica mandou uma piada.

0: Por escrito ela mandou. Ela mandou por escrito. Dois canibais conversando. Não sei mais o que faço com a minha sogra. O outro disse: quer meu livro de receitas? Tá bom, vai. Tá bom. Tá valendo. Vamos ver, vem do lixo. O vem do lixo é bom nisso aí, vamos ver.
1: Você que tá aí no sítio, Sorocaba. O que, que é roxo por fora, vermelho por dentro, cabelo em roda e pinguelo dentro?
0: Totalmente perdido, eu não sei, cara, não sei. Nem te dizer, cara. Oi.
2: Ô, Léo, caipira foi na zona, aí chegou lá e falou pra prima lá, né? Falou: eu tenho uma posição boa. Tatu correndo. Aí ela: tatu correndo? Nunca vi isso.
0: Sim.
2: Aí ela: vamos lá por... Aí ele falou assim: vamos lá pro quarto. Aí chegou lá no quarto, mandou ela ficar de quatro, né? Aí ele afastou de costas até ela na porta e foi correndo, velho. Foi correndo e mandou no butico dela, né?
0: Ah.
2: Aí ela falou: ô, caipira, no meu butico não. Aí ele falou: tatu correndo entre qualquer buraco.
0: Tá bom. Aí, ó, mas... São algumas que a gente vê assim que dá vontade de rir. Essa aí quase deu vontade, mas não foi.
3: Ser radialista do Bande Coruja.
0: O que que é? O que que é ser radialista do Bande Coruja?
3: Ô, Léo.
0: Oi.
3: Bom dia, responde pra mim. Como é que faz pra ser um professor do manicômio? Fala pra mim.
0: Pra ser professor do manicômio, cara, olha, é complicado, velho. Aqui, depois que você entrou nesse programa, velho. Já foi, velho. Vamos lá, fala comigo, bom dia.
4: Fala, Léo, bom dia. Vai uma piadinha.
0: Vai.
4: É, a mulher chegava em casa todo dia, cara, com uma coisa diferente. Um dia chegou com uma televisão, o marido falou: da onde você arrancou essa televisão? Ah, ganhei lá no bingo.
0: Tá.
4: Aí no outro dia chegou com uma batedeira nova. Ué, da onde você arrancou essa batedeira? Ah, ganhei no bingo. Aí no outro dia chegou com um fogão novo. Ah, ganhei no bingo. Aí ela foi tomar banho, caiu, escorregou, caiu com as pernas bem abertas, assim, no box. Aí o marido pegou e falou pra ela assim: ó, cuidado aí, vai rasgar a cartela.
0: Putz. Vamos nessa, mais um aqui, vai lá.
5: Sabe quem é o pai da horta? O caipira. A mãe da horta, a mãe jaca. O tio da horta, o tio mate. O primo da horta.
0: Cara, eu não consigo entender o que ela falou aqui, velho. Não, de boa, eu não consigo. Fala um pouquinho mais alto, por favor. Vamos ver, fala aí.
6: Totalmente. Bom dia, Léo Júnior.
0: Bom dia.
6: Ô, Léo, você sabe qual que é a pior tristeza de um caçador? É ter um filho viado e não poder matar.
0: Putz. Que é isso? A piada do outro. Ai, fala, Jorge, vai.
7: Pra essa mulher tirar o ovo da boca, da garganta dela, vou enfiar o ferro na garganta dela.
0: Para com isso! Ah, eu sei, mas é fazer o quê? Ela fala assim mesmo, cara.
8: Ô, Léo.
0: Oi.
8: O menino tava roubando goiaba, né? Na chácara do vizinho do lado.
0: Ah.
8: Aí o dono da chácara chegou com a espingarda e falou assim, né? Quem tá em cima aí, né? Pode descer. Aí o menino falou: sou um passarinho. Aí o cara: é passarinho nada. Ele falou: sou um passarinho. Ele falou: se você é passarinho, então voa. Aí ele pegou e falou: mas sou fiote.
0: Não, daí eu só não consegui nem rir, cara. Não, tem certas piadas que você vê, olha, ela pode ser ruim, mas tira um sorriso de você. Não, essa não, nem de sorriso foi, ela só foi fraca, essa foi mais fraca,
9: Bom dia, Léo Júnior.
0: Oi, bom dia.
9: Você sabe qual que é o café mais perigoso do mundo?
0: O café, acho que eu já ouvi essa piada, mas vamos ver.
9: Sabe não, né? É o café expresso.
0: Ai. Gente, tá quase acabando o nosso concurso de piadas hoje. Tá quase, hein? Vamos ver, mais um.
10: Ô, Léo, o Cuei chegou na Cuei e falou assim: vamos dar uma. Ela falou: o quê? Ele falou: vamos dar outra.
0: Mas já, né? Já. Ai, gente do céu. Olha, vocês estão bem de repertório de piadas ruins aqui, hein? O repertório da galera aqui, eu vou te contar, hein?
11: Dois moleques olhando pra árvore, né? Aí viu uma fruta e falou: ah, uma manga. O outro: não, é uma carambola. É uma manga, carambola. É uma manga, é uma carambola. Aí o cara gritou lá de cima: não é nem manga e nem carambola. É um pente de duas bolas.
0: Nossa senhora, que é isso? Vai.
12: Bom dia, Léo, aqui é o Zureia.
0: Fala, Zureia.
12: Qual que era a batida que o Gugu mais gostava de tomar?
0: A batida que o Gugu mais gostava de tomar. Não sei. Qual que é?
12: A batida de coco.
0: A batida que o Gugu mais gostava de tomar. Batida de coco. Fora do eixo. Fora do eixo essa aí, viu? Mas tudo bem, tudo bem. Tá dentro das piadas ruins, né? Tudo bem, vai, não posso
13: bom
0: falar
13: dia,
0: aqui.
13: Bom dia, Léo. Tô piada bêbado aí. Ficou bêbado, andando na rua, disse que viu uma movimentação. Parou, era uma igreja. Entrou dentro da igreja e começou. Parabéns pra você, nessa data querida. Ah. E o cara cutucou ele pro lado e disse, oh, aqui não é o aniversário, é o velório. Eu vi que o bolo tava meio grande mesmo.
0: Putz. Ó, gente do céu, hoje o repertório da galera tá que tá, hein? Ó, são 4h29. Só mais duas pra gente encerrar esse quadro, vamos ver.
14: Ô, Léo, vou botar na piada do coco.
0: Ah, mais um aqui, vai. Pra encerrar, hein? Por favor, vai.
15: Bom dia, Léo. O que é que cresce na mão e é gostoso na bunda? Antes que pensa que é besteira, é a unha para dar uma coçada.
0: Mas a unha cresce na bunda, então? Essa eu não sabia, cara. Vamos lá, o Robertinho que fica enchendo a paciência. Vai, Robertinho.
16: Diz que o Pato chegou na loja de material de construção e falou assim, tem uva? Aí o cara falou, não tem. Aí ele, tem uva? Ele, não tem. Mas tem uva. Aí o cara falou, se você perguntar mais uma vez, eu vou grudar o seu bico na porta.
0: Certo.
16: Aí ele, tem emprego? Ele, tem. E uva?
0: Quer dizer, um negócio que só ele riu e eu não entendi o final, cara. Ele não aguentou no final da piada. Ó, pra encerrar agora, em 4h30, pra encerrar agora.
17: Piada mais sem pra vocês, hein? Rapaziada, três mulheres foram no banco, vai.
0: Pra encerrar, vai.
17: Foi a loura, a morena e a ruiva. A assaltante falou assim, hoje é meu dia de sorte. Vou assaltar o banco. Mas não. Por que eu não fui assaltar o banco? Por quê? Porque hoje é feriado. Não fui que ele vai assaltar o banco e é fechado o banco. Vocês têm noção? Por quê? Hoje é feriado, pô. Essa foi a piada do Marcelinho.
0: Nossa senhora, tá bom, beleza. Aí, ó. Acabou, gente. Encerrou o nosso concurso de piadas ruins de hoje. Acabou, gente. Que bom. Ah, foi bom. Gente, ó. Amanhã não posso falar que tem, porque na próxima madrugada eu não vou estar aqui. Próxima madrugada eu vou estar de folga, né? Preciso dar uma descansada, pelo menos. É uma folguinha na próxima madrugada. Eu folgo. Aí eu volto na madrugada de sábado pra domingo, à meia-noite, tá, gente? Aí eu volto da madrugada de sábado pra domingo, da meia-noite às 5 da manhã. Aí um pouquinho mais, né? Beleza? Vamos nessa! Nosso Band Coruja no ar até às 5 da manhã. Muito obrigado pela sua audiência, você que tá aí desde a 1 da manhã com a gente, não desgrudou da Band e vai continuar com a gente aqui. Daqui a pouco tem o Band Bom Dia, Diegão tá chegando por aí também, já o Homem em Vinheta tá chegando, já tem o Ronco tá chegando também, tem a Hora do Ronco, tem Band Bom Dia, tem a alegria aqui na sua manhã, é aqui na Band FM.
18: Limonada,
0: querendo limonada,
19: bom dia, bom dia, bom dia, bom dia, Léo.
0: Bom dia.
19: Piadas ruins, vamos lá, Band de Coruja. Lá, essa
0: não, mas acabou a piada, cara. Acabou a piada. Puxa,
19: o que?
0: Tá bom, vai.
19: O que, barbaridade? O elefante foi fazer no banco. Tirar um extrato.
0: Totalmente. Mas acabou, viu, gente? Acabou o concurso de piadas. Já foi, já era. Acabou o concurso de piadas ruins, tá bom? Sábado tem mais. Sabadão tem mais. Sabadão tem mais concurso de piadas ruins. É isso aí.

0: você vai lá pro nosso WhatsApp 11 999919197. Fenomenal, o que que você diz aí, Fenomenal?
1: Nossa, aí ele é o Júnior. Bi, vai Corinthians.
0: Tá bom.
1: Bibi, vai Corinthians.
0: Vocês querem o buzinaço? Vocês querem o buzinaço? É, tá bom, vai, então vai. Então vai, já que vocês estão pedindo buzinaço, vai, então vai. Dá uma buzinada então aí, já que vocês querem o buzinato, o buzinaço, vamos com tudo então aí, ó.
2: Ela só anda com o no pau, com o no pau, com
0: o mãozão no pau. Olha o outro retardado aqui, velho. Pelo amor de Deus, vai se lascar, vai lá. 11 999919197. Pode chegar que o programa é todo seu. Até as 5 da manhã é o nosso Pan de Coruja no ar.
2: O carro tá.
0: Salatiel, o cara que arruma mais, o cara que gosta de arrumar briga, velho. Esse Salatiel é perigoso, cara. É perigoso, hein? Perigoso.
3: Abdel Júnior, bom dia. A minha piada é a seguinte.
0: Não, já foi a piada, mano. Já foi a piada. Agora é buzina, cara. Agora é buzina. Cadê a buzina? Cadê a buzina?
4: Léo, dois canibal tava conversando, né?
0: Puta, eu já falei que agora é buzina, cara. É buzina. Buzina aí essa bexiga, cara.
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0: Buzina aí, cara. Aí, ó.

0: Tatiel que tá brincando de trenzinho aí. Ele tá querendo que venha um vagão engate nele, né?
1: Ele tá querendo que alguém engate nele, rapidinho. Ele quer que o namorado dele engate nele lá.
2: Bibi, região buzinista.
1: Buzinista. Fala, buzina aí, vai.
3: Olha, eu tô indo pra casa. Tudo de bom.
1: Tá bom, beleza. Uma buzina horrível, horripilante, mas tudo bem. Fala comigo aí.
4: Fala, Léo, bom dia. Diego Porcá, na Reis Bittencourt.
1: Buzina aí, mano.
4: Sentido Cajati. Bom dia pra todo mundo aí. Bora de buzinaço.
1: Aê! Muito bem. A galera tá que tá hoje, hein? Animada, galera, animada.
5: Ih, lá ele engatar, sai fora. Jamais, você tá doido. Isso, a coisa ficou feia pra você, hein? Perdeu na briga e agora vai deixar engatar?
1: Ô, velho do lixo. Aí, ó. Aí, velho do lixo. Sai, cachorro! Você é meu amigo, velho do lixo. Aqui na Band FM você buzina também. Claro que a gente buzina junto.
6: Ô, Léo, cadê o Trucão? Já pode começar a chamar os cabelos negros de corno?
1: Não pode chamar os cabelos de corno, cara. Pera aí, velho.
6: Ô, Léo, cadê o Trucão?
1: Ai, olha o outro, velho. O Trucão é meu amigo, pô. O Trucão é meu parceiro.
7: Oi. Um abraço aí pra galera de Minas Gerais.
1: Ah. Já
7: contou isso
1: daí, né? Vai aí, buzinou legal. Beleza, né? Assim, gente, o pessoal faz o que pode, né? Eles buzinam, o povo faz o que pode, né? Eles acabam buzinando com a gente. Isso é legal, né? A gente faz um quadro bem rapidinho pro pessoal dar uma buzinada, pra dar uma relaxada, porque hoje foi intenso o negócio, porque deu 4 horas da manhã, antes das 4 da manhã, rolou uma briga generalizada aqui, meu Deus. Ó, entrou o velho do lixo no meio, entrou o Salatiel, entrou o outro, entrou mais um, meu Deus, entrou todo mundo. Eu, no caso, sou um cara da paz. Eu querendo, né? A gente fala, gente, vai devagar. Não vamos brigar, tal. E aí acabou rolando a briga aí, né?
8: Vamos ver. Começa agora o programa Xinga Bem Caminhoneiro.
1: Vou xingar você, cara. Sai, vai se lascar você pra lá, vai. Vai.
9: Você
1: o quê? O que que eu, o quê? Ó.
10: Ouviu? Hoje o pai budinou. Trucão sou eu, o rei do baralho. Seis, ladrão.
1: Ai, gente do céu, vocês não tem jeito, hein? Acabou a produção, acabou o buzinazo. É rapidinho aqui, nosso buzinazo é rápido, gente. É rápido, é coisa rápida. E aqui é.
11: Ô, Léo.
1: Oi.
11: Os caras ficam aí falando que caminhoneiro é corno, mas caminhoneiro, cara, tem uma raça aí, tem uma profissão que é mais corno do que caminhoneiro, velho. É carreteiro.
1: Carreteiro. Mas não é a mesma coisa, mano. Qual que é a diferença do caminhoneiro pra carreteiro? Tem a diferença aí? Pô, se tiver, me fale, cara. Me fale. É tudo igual, mano.
12: Ô, Léo, caminhoneiro e carreteiro é corno porque os caras não tomam banho. As mulheres chifram eles com nós porque eles são fedidos. É simples assim.
1: Ó, vocês querem continuar brigando, né? É isso que vocês querem.
9: Ô, Léo, esses caras aí ficam falando aí da turma aí dos motores aí que é caminhoneiro. Mas não sabe que ele pode estar xingando o pai dele.
1: Olha, vou falar pra vocês, ó. Olha, estamos aqui na sexta série, não é possível, mano. Não é possível, mano.
13: Então os velhos brigou hoje aí, hein? Você tá doido. Foi dentadura pra todo lado.
1: Pô, voou dentadura. Cara, eu acho que é a única rádio, cara, que você ouve uma briga. Você já ouviu alguma rádio que os caras ouvem? É briga, assim, ao vivo? Não existe, cara. Não existe. É só aqui, cara. Aqui é o povo arruma briga de madrugada. Não sei como que consegue do nada arrumar uma briga. Não sei como.
14: Esse xinga o caminhoneiro é porque está trabalhando e as mulheres deles viajando com a gente.
1: Que mulher deles viajando com a gente? Os caminhoneiros ficam puto da vida. Os caras ficam bravos demais. Vai.
15: Boa noite. Cássio aqui. Pela Marginal Pinheiros, sentido extremo sul. Chama.
1: Aí, ó. Marginal Pinheiros, ó.
15: Sai, cachorro.
1: Valeu, parceiro. Um abraço aí, viu?
16: Bom dia. Eu queria fazer o protesto aí pro cara entregar a moto pra menina, hein? Aposta é aposta!
1: Ah, mas mas é esse negócio aí do jogo da Copa, por causa do jogo da Copa, é isso? Tipo, o cara falou que ia dar a moto se o Brasil ganhasse, se o Brasil ganhasse alguma coisa assim? Vocês me colocam a par aí, eu ouvi alguma coisa assim também. É, daí tem que cumprir, né? Promessa é dívida, né?
17: Bom dia, bom dia. Vou falar um negócio pra você. Tem diferença nenhuma. Os dois são curtos, tem os caminhoneiros, carreteiros, e bota o Zubi também.
1: Ah, o Zubi já faz tempo que os Uber já são, cara. Faz tempo já, pô.
18: Você está ouvindo o quadro Xinga Bem Caminhoneiro. E você, caminhoneiro, tu não deixa barato, xinga também.
1: É, aqui você tem espaço para se defender. Aqui o caminhoneiro e o motorista de Uber ou taxista tem o espaço para dar para réplica, para tréplica e para. É, você já sabe já, né? O outro continua buzinando ainda aqui.
19: Ei, Léo, o problema de você brigar com o velho é que você fala pro velho assim: ó, eu vou quebrar seus dentes. Aí ele tira a dentadura, guarda. Vem quebrar, se for homem.
1: Já tá quebrada mesmo, né?
20: Olha, bom dia.
1: Bom dia.
20: Sexta-feira abençoada pra nós. Eu vi essa reportagem aí, a menina.
1: Ah, é, então, tem mesmo?
20: O cara apostou com ela que se o Brasil ganhasse, ela ia liberar o tabaco.
1: Ah.
20: E aí ela.
1: Não liberou.
20: Falou que queria a moto dele. Se o Brasil não ganhasse. E aí deu até casa de polícia, B.O.
1: Caraca!
20: Tá repercutindo.
1: Mas favor, ó, aqui pra nós agora. Vem cá. Por que que os caras ficam prometendo essas coisas, velho? Por que que ficam falando? Meu, sabia que eu não ia ganhar, que o Brasil não ia ganhar. Aí os caras ficam prometendo, eu vou te dar isso. Igual da Mega Sena lá, o cara ganhou na Mega Sena, só que ele tinha falado pra mulher, que nós até comentamos ontem à noite, a última madrugada. Ah, se a gente ganha na Mega Sena, eu vou te dar metade. Aí ela gravou isso, foi lá, deu um jeito, foi na justiça e pegou o dinheiro do cara, pegou a metade do dinheiro. Entendeu? É isso, cara. O cara tá me dando uma guela, é guela, né, velho? Guela.
21: O problema é que os velhos estão brigando por causa de ser caminhoneiro, os caminhoneiros não pilam mais pipa, esse é o problema.
1: Bom, mano, o cara tem o cara usa o WhatsApp da mulher dele. Ó, tá escrito Anitta no WhatsApp. Ó, tá escrito Anitta aqui. É uma mulher na foto. Olha aqui quem tá falando.
21: O problema é que os velhos estão brigando por causa de ser caminhoneiro. Os caminhoneiros não pilam mais pipa.
1: Será que ele deve ser Anitta de madrugada e de dia? Ano, sei lá. Anísio. Que estranho, cara. Olha lá. Mulher, tem nome de mulher. É um cara que fala no WhatsApp. Você vai entender também esses caras, não? Olha lá. 11999191.
22: Ô, povo tava. O pessoal da prefeitura lá tava distribuindo camisinha na praça lá e viu aquela multidão pegando camisinha. Aí chegou a velhinha perto do cara e falou assim:
23: que é essa movimentação aí, meu filho?
22: Aí o cara, pra sacanear, velho, falou assim: ô, dona, ele tá distribuindo laranja.
23: Aí eu vou lá pegar que eu gosto. Aí ela chegou lá, aí ela foi: me dá umas 10 aí. Aí o cara perguntou: só ainda é trepa, vovó? Ela falou assim: ai, filho, trepar não trepo não, mas chupar eu ainda chupo ainda.
1: Meu Deus do céu, que sem graça, né? Totalmente sem graça, né,
24: velho? Fiquei sabendo que aqui no grupo tem dois externalhotários.
1: Oh.
24: Dois externalhotários, fiquei sabendo.
25: Fala, Léo Júnior. Pouso alegre na escuta, aqui é o Davi.
1: Dois estelanotários, tá bom, tá? A Fox já chegou aqui. É a Fox? É a Fox, né? É a Fox ou não? É a Fox? É, acho que é a Fox, vai.
26: Bom dia, Leozinho.
1: É a Fox, é ela mesmo.
26: Passando pra desejar uma ótima sexta-feira pra você e pra todos aí na escuta.
1: Valeu, valeu.
26: A Fox tá começando o plantão.
1: Começando. Beijo. Agora, né, Fox?
26: Bom dia
1: pra você também. 11999919197. Pra você participar do nosso Band Coruja, Depois eu vou descansar, meu. Eu volto só sábado, cara. Ai, que bom. Olha o calibre de vocês um dia, cara. Nossa, não, eu não, não tô acreditando nisso, cara.
0: E aí, ô, tá revoltado com os carreteiros, é? Porque nós pegamos a sua mulher aí, ô. Essa mulher é boa demais, viu? Tchau, obrigado aí, ô, revoltadinho. Mas carreteiro é assim. Nós pega e trepa mesmo.
1: Olha, ó.
0: Essa sua mulher é linda e gostosa.
1: Olha, velho, não, peraí, velho. Ó, eu não quero arrumar briga de novo, tá? Não tô falando nada, mas se eu fosse você, eu dava 5 tapas na cara desse cara aí, velho. Já arrumava a treta, velho. Dava 5 tapas de cada lado, hein?
2: Ô, Léo, mas, porra, cara, é claro que tem diferença. O carreteiro dirige carreta, o caminhoneiro dirige caminhão.
1: Ah, sim, mas só muda o... Só muda ali o... E a carreta. A profissão é tudo em mesma coisa.
0: Ô, Léo, carreteiro trepa no pau, Léo. Ele só trepa no pau, essa cambada de corno aí, Léo.
1: Ai, ai, ai. 11 999919197, fala aí.
3: Você viu, Léo?
1: É.
3: Bom dia.
1: Bom dia.
3: Sou caminhoneiro, eu trabalho com 30 metros aqui. Fica prometendo. Mas é corno mesmo, mas eu vou falar uma coisa pra você. O que é de mulher de Uber, mulher de porteiro, mulher de vigilante que eu já comi, eu vou dizer uma coisa pra você, bicho. Não tá escrito, hein?
1: Olha aí, o cara dá uma dessa no ar, né? Aí os caras aqui já fica tudo revoltado, fica tudo revoltadinho.
0: Esse cara trepa. Ele trepa só se for no caminhão. Esse corno.
1: Que isso, gente?
0: Região cornista.
1: Que isso, vocês estão de brincadeira. Foi o final de programa, dá nisso. Ó, isso aí é fim de programa, cara. Fim de carreira, fim de programa, fim de carreira. Pelo amor de Deus. Olha lá, a Fox tá pedindo o nome dos briguentos aqui. Ah, Fox do céu, a briga tá... Ó, aumentou a briga, nem sei mais, né? Tanta gente brigando nesse programa hoje.
4: Ô, Léo, esse Anitta aí, eu acho que até tatuagem no blog ele tem.
1: Tem, porque, cara, o cara tem uma mulher, uma loira na foto, chamada Anitta, a voz do vagabundo de... Ah, dá licença, viu? Oi, bom dia!
5: Ei, Léo, bom dia, aqui é o Elcio de Araçatuba.
1: Fala, Elson. E aí? E aí, cara? E aí, mano? Só isso, cara? É o de Araçatuba. Eu vou te falar, viu? Ótima sexta-feira, Léo. Abraço aqui ao Rodrigo de Lisboa. Fala, Rodrigão. Aquele abraço, mano. Valeu. Tamo nós.
6: Ô, lindão. Fala comigo, meu
1: filho. Fala comigo aí.
6: Vamos ficar de bem. Você não é da paz, Léo.
1: Eu tô tentando aqui, cara.
6: Tadinho, Léo. Vamos ficar de bem. Não briga comigo, não, Léo.
1: Ah, não... Mas quem tá brigando aqui, mano? Eu não tô brigando com ninguém, se eu, pelo que eu tô lembrado aqui.
6: Ô, Léo, amigão, você tá paz, Léo? Vamos ficar com o ponto a ser amiguinho. Dá o dedinho, Léo.
1: Dá o dedinho. Pronto, aí, dá o dedinho. Pronto. Já viramos amiguinhos de novo, tá bom? Eu não vi ninguém brigando até agora. No caso eu, né?
7: Fox, se for pra aprender, vou dar uma dica pra você. Tem um tal de caipirão aí, nossa, mas você tá envolvido até o pescoço com essas brigas.
1: Esse que você fala.
7: Ele, tá? Pende ele primeiro. Você já acaba com esse barulho só de pegar ele.
1: Já tá vendo, né, Fox? Você tá ouvindo, né? Bom dia, Léo. Todos aqui, todos que trabalham na madrugada são cornos. Leandro, corno é você, é seu passado, velho. Todos não, peraí, né? Eu não sou, cara? Eu não sou? Pô.
27: Caminhoneiro e carreteiro só trepa só com o Veveco.
1: Vai, fala aí, vai.
28: Ô, Léo, por que que todo Sérgio caminhoneiro do pão é considerado chifrudo, corno, boi, baitola, namorador de boneca?
1: E todo padeiro, fala aí pra mim. Amassa pros outros comer. Queima a rosca. É complicado, né, cara? Tem essa também, né? Tem essa aí. Fala, outro quer que ouve o áudio. Passa aí, vai.
29: E aí, Léo? Bom dia.
1: Bom dia.
29: Esse Anitta aí é o famoso homicida. De dia ele é homem, de noite ele é cida.
1: Boa. Pelo amor de Deus, cara. Eu achei que era mulher, meu. O cara tem um WhatsApp de mulher.
8: É depois do
1: Ai,
0: e aí, o padeiro? É porque nós leva sua mulher na boleia. Viu? Sua mulher vai na boleia com nós. Por isso que nós somos corno.
1: Nossa.
0: Porque nós leva sua mulher na boleia e você é corno também.
1: É uma briga entre cornos aqui, gente. Olha, tá quase uma rinha. Você já viu? Rinha, só que aqui é rinha de cornos. Só tem cornaiada participando aqui no final do programa. Olha lá, o velho do lixo quer mandar um recado também aqui, ó.
9: Fala comigo, fala com o velho do lixo, foda. Sai cachorro.
1: Aí. Aí, tá vendo? Fala, o caipirão.
10: Você falou que o patrão que os outros comiam. Eu lembrei no TED na hora, né? Tadeuzinho vai estar de volta segunda-feira, né?
1: É, segunda-feira o Tadeuzinho.
10: É porque o Tadeu tem apelido de tempera bife, né? Ele amaciou. Ele não quer nem comentar sobre esse assunto.
1: Esse é o Jadeu. Jadeu volta segunda-feira. Essa mulherada judia da gente. O Jadeu volta na segunda-feira. Oi,
11: meu. Tudo bem? Aqui é o Lourinho. Esses caras aí tá tudo se admitindo. Ixi, tá falando que é tudo corno. Será que tem quanto chifre?
1: Vai lá, fala comigo, tá quase acabando o programa, hein? Vamos ver.
12: É, bom dia. Continua com a gente na melhor madrugada da noite. Beijo, Thaís.
1: Ô, Thaís, um abraço pra você aí, viu? Já vou encerrar e vou tirar folga. Volto só no sábado à noite. Não, é domingo, né? Sábado pra domingo, tá? Meia-noite, domingo eu volto, né? Sábado pra domingo, à meia-noite estarei de volta aqui na Band FM. Vamos ver.
13: Fala, Léo Júnior. Queria saber uma dica aí do Davi.
1: Não. Esse áudio já foi, vai.
13: Aí um recado para os caminhoneiros que ficam nas estradas aí, só pensam em uma coisa. E uma coisa eles pensam, Léo Júnior, olha só o que eles pensam.
1: O quê?
14: Nossa, mas não dá pra falar com você, né? Poxa vida. Você só pensa em dirigir porra de caminhão, comer buceta que é bom e comer
1: que é isso?
14: Você não quer. Então deixa pra lá, vai trabalhar, vai dirigir esse caralho desse caminhão aí. Deixa que eu bato uma sirica aqui e volto sozinha.
1: Pera aí.
13: Beleza, Léo Júnior. Essa aí é a reclamação da
1: mulher. Que reclamação é essa, gente do céu? Onde que foi parar a dignidade desse programa? Bora, mas você não... Gente do céu, o que é isso? Eu não acredito que eu deixei um negócio desse no ar.
15: Ô, Thaís, ou é de madrugada ou é de noite, né?
1: Meu Deus do céu. Ô, Van Palestra já mandou aqui, ó. Hoje quem faz é o Fefo. É o Fefo hoje. Hoje é o Fefo. O Fefo entra logo mais. Fefo entra logo mais à meia-noite. Não, meia-noite não. Uma da manhã. Eu já tô zoado já, velho. Eu já tô zoado aqui já. Olha lá, vai. As últimas participações.
16: Léo, tá saindo faísca do chifre dos cornos, hein? Você tá doido, hein?
1: Tá feia a situação.
16: Um quer ser mais corno que o outro não é corno, mas o outro é. Zolivre, hein?
1: Deus o
16: tá doido, mas é tudo corno.
1: Deus o... Cara do céu. Gente do céu. Acabou de acontecer um negócio no estúdio aqui. Não, eu juro pra você, gente. Não, é verdade. Agora é sério. Não tem ninguém aqui, gente. Aquela câmera ali, ó, caiu sozinha, velho. A câmera do estúdio aqui, velho. E eu, hein, mano. Não, verdade, velho. Quem tá assistindo agora no Band Play, acho que não dá pra perceber. No meu lado esquerdo aqui tem uma câmera. Por que essa câmera caiu sozinha aqui, velho? Eu, hein, velho. Ah, deve ter alguma coisa aqui, encostou aqui, viu? Sei lá, velho.
17: Aí, ô, seu caminhoneiro boi, repete, se você é homem, repete aí.
1: Olha lá,
17: você tá falando com o padeiro macho alfa, rapaz, respeita. Que esse é do pão, rapaz. Pra me dar os dois tapas na tua cara é pouco, hein?
1: Ó, nossa senhora, hein, velho. Os caras ficou bravos, mano.
13: Bom dia, Léo. A diferença do caminhoneiro e do carreteiro é o tamanho do chifre. Região, cornista.
1: Cornista. Vai, beleza. Gente, vai.
30: Ô, Léo, você que virou aí, bateu o chifre sem querer, derrubou a câmera. Tá arrumando.
1: Imagina, cara, caiu sozinho, velho. Eu fiquei até desesperado agora com isso, velho. Eu, hein? O que será isso aí, cara? O que será que aconteceu esse negócio aí, cara?
0: Padeiro, você não bate na cara de nenhum homem, rapaz. Você vai amassar pão, rapaz.
1: Olha, velho. Ô, gente, dá pra vocês. Ó, oh, dá pra vocês deixar essa briga pro próximo programa?
2: Tem coisa melhor?
1: Não é melhor deixar essa briga pro próximo programa? Já tem que encerrar o programa aqui já, gente. Pelo amor de Deus. Já daqui, vai passar o horário aqui já.
27: Bom dia, Léo. Eita, que o padeirinho vai deixar a rosca queimar aí, hein?
1: É, cara.
27: Ficou bravinho.
1: Ficou bravo. Não, ele não gostou, não.
27: Viu? Bora, bora.
1: Ficou e bravo.
27: Todo padeiro é corno mesmo, Felipe de Guarulhos.
1: Cara, eu acho que o Sérgio do Pão pegou a área ali, hein, meu? Pela voz dele, ele não gostou muito, não, hein? Ele não gostou, não.
27: Valeu, para de ser homossexual, cara. Pô, eu mesmo, quando assisti aquele filme lá, O Chamado, que a menina saia do poço, cara. Nossa. O que o meu pipi ficou duro não tá escrito.
1: Cala a sua boca, mano. Vai dormir que você ganha muito mais, vai. Vai dormir, olha lá. Até o fantasma que tá aí no estúdio é corno. Putz, até o fantasma. Ah, não, velho. Tem que encerrar esse programa já, velho. Estão chamando até o fantasma no estúdio de corno aqui agora, velho. Não, gente, é verdade. Juro, não tô brincando, não. Cara, o negócio pulou sozinho aqui da câmera, velho.
8: Ihu! Tô falando que caminhoneiro é boi. Ela comprovou aí, gatinha. Sérgio do Pão tá aqui, hein?
1: Meu Deus do céu, o que será que aconteceu nesse estúdio aqui hoje, cara?
27: Ô, bom dia, bom dia. Esse corno aí que falou que todo padeiro é corno e queima rosca, você sabe por que todo padeiro queima rosca?
1: Por quê?
27: Porque a baguete é quente, aí põe na rosca dele, da mulher dele, aí queima.
1: Cara, que é isso? Já envolveu a mulher do cara, mano. Nossa, cara do céu, não é isso, mano, que é isso? Cheguei, estou. Não é possível, não é possível. Ô,
18: Léo, você vai estar de folga, mas tem como você fazer o programa lá da sua casa, não? Eu vou mandar o Fefo te ligar, beleza?
1: Não, não, não, por favor, não vai ninguém... Ó, já vou desligar meu telefone, não quero ninguém me ligando, hein, cara? Por favor, hein? Não quero nem saber, velho. Eu tô de folga, vou estar de folga.
19: Léo Júnior, bom dia.
1: Bom dia.
19: Perguntar pra esses carreteiros aí, quando dá coceira no asterisco, se ele dá uma sentada no câmbio... Esse carreteiro aí tá muito louco, é o Davi de Pouso Alegre, valeu.
1: Davi de Pouso Alegre, eu acho que ele queima esse Davi, hein? Eu acho que esse Davi queima, hein? Vai!
20: Ô Léo, o padeiro aí quando ficar bravo, o que ele vai fazer pra brigar com outro homem? Ele vai tacar a rosquinha?
1: Nossa, velho. Ó, vou ter que encerrar esse programa já. Já tem que encerrar já, mano.
21: Bom dia, Léo.
1: Bom dia.
21: Aqui é a Ana de Guarulhos.
1: Oi, Ana.
21: A porteira, trabalho 12 por 36. Hoje sim. Eu tô em QAP total.
1: Que legal.
21: De sono, só 7 horas que eu vou embora. Beijo, Léo. Bom descanso pra vocês.
1: Obrigado, viu? E você tá curtindo essa baixaria aqui, minha amiga? Ó. Olha, vou falar pra você, o programa ficou uma baixaria esse programa aqui. Não é possível, era pra ser uma noite séria, uma madrugada intelectual, entendeu? Mas esses cornos da madrugada, eles não tem jeito, eles querem brigar, né? O negócio deles é um briga.
22: Oi, olá, bom dia, Léo, bom dia a todos do Bando de Coruja, uma ótima sexta-feira a todos, bom dia.
1: Olha lá, vai, as últimas participações, vai.
23: Bom dia, Léo. Fala com o Davi aí, que eu fui carregar na União Química em Pouso Alegre e dormi com a mulher dele, viu? Pode falar pra ele aí. Ele fica dando uma de bravão aí, mas ó, tô aí, viu, Davi?
1: Ó, Davi.
24: Bora, né, Leogino? Bora, né? Testou aí, Leogino. É meu putaço aí. Bora! Tentando a mandioca aí! E hoje na Espanha aí, Inglaterra e Suíça, sábado. Bora!
1: Ai, ai, tem outro retardado aqui, mano, mandando umas mensagens aqui, velho. Mas eu nem ligo pra esses caras aí, velho. Fala comigo, vai.
25: Ô, Léo, fala pra esse Davi que o caminhão hoje é tudo automático, não tem mais câmbio não, seu trouxa.
1: Olha, velho.
25: Tem alavanca pra ficar sentado não, automático, seu corno.
1: Que isso? Gente, já tá bom já xingou. Vocês pintaram o set aqui no programa de hoje. Hora de ir embora, pelo amor de Deus. Hora de ir embora já. Não, hora de sair, hora de descansar um pouquinho. Ó, tá chegando o Band Bom Dia. Obrigado pela grande audiência, pelo carinho, pelos xingamentos também, né? Pelo amor de Deus. Só xingamento nesse programa. E tô de volta no sábado pra domingo, tá? Na madrugada de sábado pra domingo, eu volto à meia-noite. Na próxima madruga, o Fefo tá chegando aí, hein? Próxima madrugada, o Fefo tá chegando com o o Band Coruja, tá bom, gente? Beijo pra todo mundo, obrigado pela grande audiência e obrigado pelo carinho também. Tô indo embora. Ó, o Diegão tá chegando aí também. Tá chegando o Homem Vinheta, tá chegando o Pidoncio, tá chegando também toda a equipe aí da Hora do Ronco, viu? Fica aqui na Band FM. Beijo pra todo mundo. Tchau, gente.

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8: FM, bom dia, um ótimo dia pra você que tá ligadinho aqui na Band 5 e 2, tudo bem, tudo de boa, tranquilinho, por aqui é o seu amigo Diego Lopes. Vamos começar nossa baguncinha de sexta-feira, então vamos. Aqui na sua rádio do seu jeito, bebê.
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0: Essa nossa sexta-feira maravilhosa, que sexta-feira gostosa, que seja especial, hein? Que seja uma sexta-feira inesquecível pra você. Tudo dando certo aí, né? Tá tudo certinho, tá tudo tranquilo. Vamos começar então a nossa festa, a nossa bagunça organizadinha de todos os dias. Manda lá o meu bom dia, a nossa mensagem sempre ali esperando por você. O nosso WhatsApp 11999919197, tá bem, né? Tá tranquilinho hoje, sextamos, gente, dia 10 de julho. 10 de julho, 5 horas e 5 minutos no horário de Brasília. Vamos começando mais um Band Bom Dia. Bom dia lá pro Cátulo, já tá por ali. Bom dia pro Pedrão Rocha, bom dia. Bom dia pro nosso querido Rafael Oishi. Bom dia, Rafael Oishi. Ele fez ali uma animação muito bonitinha, eu visitando a Vila do Pidôncio. Ai, que maravilha. Aposta lá e marca nós. Ô, Rafa, marca eu, marca lá o Emerson Franca Oficial. Marca lá, tá bom? Bom dia pro Gregório da Love Night. Bom dia, bom dia. Fala comigo, bebê, bom dia.
1: Ô, Diegão, bom Oi. Dia, bom dia. Chegou atrasado, né, ô, canela seca.
0: Você é meu chefe?
1: Bom dia, bom dia, hein?
0: Você é meu chefe, 5 e 5. Cheguei na hora certa, ô, babaca, ô, boboca.
2: Bom dia, Diegão. Aqui é bom o dia. Mario do Japão. Forte abraço, sextou, hein?
0: É, um abraço. A nossa audiência.
2: Acabando a sexta aqui, hein, ó.
0: Japão. Tá acabando a sexta.
2: Quente pra caramba, 38 graus.
0: Nossa, aqui tá friozinho, viu, mano? Aqui tá friozinho, mas vamos esquentar, vamos esquentar.
3: Ô, Diegão, bom dia, bom dia, bom dia.
0: Bom dia, cara.
3: Da Sérgio Andradinho, que Deus abençoe todos nós.
0: Valeu, um abraço, tamo junto, meu amigo. Show! Estamos naquele climinha gostosinho. Espero que você esteja bem aí. Tá tudo bem, né? Tá tudo certo, tá tudo tranquilo. Não esqueça que hoje é sexta-feira, mas também não é fim no mundo. Então vamos com calma, vamos devagarinho, porque água demais mata a planta, viu?
4: Bom dia, Diego.
0: Bom dia.
4: Valky de Guaraçaí. Sextou. Que seja Sextou. Uma sexta-feira abençoada pra todos nós.
0: Eita.
4: Beijo, beijo, beijo.
0: Beijo, beijo, beijo. Pra você também tudo de bom, viu, minha linda? Um beijo, sinta-se abraçada por todos nós aqui. Ah, quem mais tá por aqui? Bom dia, Jorge. Alô, Jorgão.
5: Bom dia, Diegão. Jorge de Guarulhos, estava a madrugada toda aí com o Léo, agora tô aqui enchendo um pouco o saco de vocês aí.
0: Claro, não, vamos continuar aqui, a gente continua, não tem essa não, mano.
6: E aí, Diegão, você vai embora, vai tirar férias, faz isso não, mano. Tem que voltar pro Bando de Coruja, bora por aí, né, meu irmão?
0: Calma. Calma, mas pera pouco, todo mundo tem direito a descansar um pouquinho, então chegou minha vez. Bebeta, vai lá mudar as câmeras.
7: Diegão. Bom dia. O Bebeta mandou avisar que hoje ele tá de folga, hein?
0: Não, não, ele já está aqui. Ele já está aqui, só pra calar a sua boquinha, ele já está aqui. Está agora nesse exato momento posicionando as câmeras pra poder nos ver, você nos ver melhor. Em bandfm.com.br, também no nosso aplicativo Band Play. Lá no YouTube tem também lá o programa salvo bonitinho pra você ver com imagens lá no YouTube. Por isso, toda vez temos ali que reposicionar as nossas câmeras pra você ver como é que a gente vem trabalhar bonito e cheiroso.
8: Bom dia.
0: Não, não dá, cara. Fecha a janela, isso não dá pra não ouvir.
9: Bom dia, Diego.
0: Bom dia.
9: Leide, Voldrinho de Campinas. Bora trabalhar.
0: Bora. Beijo pra você, Leide. Polícia
9: Circular de Campinas. 133, Vida Nova.
0: Olha aí.
9: Vida louca.
0: Vida louca.
9: Bora trabalhar, gente, nesse frio.
0: Bom dia, Leide. Pra você também, tá friozinho, mas não tem jeito. É, vamos ter que trabalhar. Bom dia, homem vinheta.
10: Bom dia.
0: Ai, que bom dia gostoso pra começar bem a sexta-feira. Pois é, ela chegou com muita alegria. Tá tudo bem?
10: Ah, ela...
0: Ela, a sexta-feira.
10: Ah, tá!
0: Ah, tão esperada a sexta-feira.
10: Poxa, você caiu. Bom dia, bom dia. Tudo bem?
0: Tudo bem, como está, de boinha?
11: Como está você?
0: Como passou a noite?
11: Ai, passei bem, dormi bem, né? É. Friozinho, me cobri, fiquei quietinho. E dormi gostoso.
0: Gostoso, né?
11: É. Sozinho, é né? Dormi sozinho. Eu e a Pichuca.
0: E a Pichuca, hein?
11: É, eu e a Pichuca.
0: Pichuca é ciumenta, ela é ciumenta?
11: Ai, ela é danadinha, viu?
0: É.
11: Ela é. Ela é porque ela é a menina da casa, né?
0: Ai, que linda.
11: Então, o que que acontece? Ela não pode, eu não posso levar ninguém pra casa.
0: Sério?
10: Ontem mesmo, ontem mesmo. Levei uma pessoa e ela ficou, começou a latir e tal.
0: Ah.
10: Aí eu falei pra ele, entra, não morde. Mas aí deu tudo certo.
0: É, deu tudo certo. É isso que importa, é isso que importa, gente. Vai lá, bom dia aí.
8: E aí? Formiga aí do Guarujá.
10: Ô, formiga, velho.
8: Carona aí pra Rádio Band.
0: Ô, meu, obrigado.
8: Pose. Indo aí pra Minas Gerais.
10: Olha aí.
8: Um grande abraço pra vocês e um tchau, obrigado.
0: O formiga, ele é sanfoneiro.
10: Ô, oh, sério?
0: Sanfoneiro, um abraço aí pro formiga sanfoneiro, tá ouvindo formiga. Nós aí. Toca a sanfona aí, formiga.
10: Toca pra nós.
0: Formiga é sanfoneira, né? É gostoso, né? Faz tempo que eu não vou num forrozão, hein, cara?
10: Ai, nem fala, viu, meu? Nossa, forrozinho é bom, né?
0: Eu acho que agora nas férias eu vou tentar dar uma arrastada no pé num forró.
10: Aí é bom, hein?
0: É bom, hein?
10: Aí é bom, hein?
0: Eita, coisa boa! Bom dia, Araújo da Zona!
12: Bom dia, Canela Seca! Sabe qual que é a melhor hora do Band Coruja com o Léo Júnior?
0: Ah.
12: A hora da música.
0: Tá bom, um abraço pra você, tamo junto aí. Léo Júnior já tá indo descansar,
10: esse
0: viu?
10: Pessoal.
13: Bom dia, Diegão! Rapaz, 133 Vida Nova, o ônibus mais doido de Campinas.
0: Olha, a nossa ouvinte é conhecida lá, hein? Deve dirigir, que é uma doida. Gente, vamos devagar. Hoje é sexta-feira, mas não é fim do mundo, hein? Pelo amor de Deus, juízo aí.
10: Ela é pilota busão?
0: Ela é pilota de busão.
10: Olha!
0: E bota, sabe o que é legal? Ela coloca o rádio alto pra todos os passageiros ouvirem o Band Bom Dia.
10: Ah, então um beijo pra todos que estão no busão agora.
0: Isso,
10: um
0: abraço.
10: Ouvindo a gente. Vamos que vamos, gente.
0: Um abraço,
10: é isso?
0: Um abraço. Pessoal, um três aí, tamo junto. Vamos começar então, vamos dar início aí os trabalhos, homem vinheta.
10: Eu topo, se você topar, eu topo.
0: Então vamos lá, a partir de agora é a hora de você ficar muito bem informado, porque...

0: 5:11, está no ar o Pulo do Gado, o seu gibi eletrônico diário. De segunda a sexta-feira você fica conectado com as principais informações, notícias do Brasil e do mundo. Aqui você não sairá de casa ou voltará para o seu lar sem estar bem informado. Eu sou Pedro Quadras, bom dia.
1: Bom dia, Pedro Quadras, eu sou Ana Paula Pilares. Vamos juntos para mais uma edição do nosso Gibi, com informações importantes para você, o ouvinte mais bem informado do Brasil.
0: Esse não vai sair de casa sem uma boa informação, que é isso. Inclusive, começando por tudo que está sendo comemorado, data de hoje, efemérides.
1: Efemérides de hoje, atenção, hoje é a sexta-feira, 10 de julho de 2021. O dia do ano de número 191, 28ª semana do ano, já estamos com 52,3% do ano percorrido, Pedro Quadras.
0: Que delícia, gente.
1: Continuamos na lua minguante.
0: Não é possível. O que aconteceu? A lua tá aí ainda?
1: Ainda tá.
0: Lua minguante.
1: Ainda está minguando.
0: Deixa ela aí, deixa
1: ela aí. Quando ela crescer, ela vai vir crescente, forte, bonita. Mas estamos aguardando ainda. Efemérides de hoje, Pedro Quadras.
0: Vamos
1: hoje
0: lá.
1: É comemorado o dia da pizza.
0: Que delícia.
1: Que delícia, então, hein?
0: Se tiver uma pizzaria 24 horas aí, uma entrega rápida, delivery, por favor, entregue uma pra nós aqui.
1: É verdade.
0: É Rua Carlos Cirilo Júnior, 92, São Paulo, Brasil, Morumbi.
1: Estamos aguardando a sua pizza e mandaremos a lopa falando o nome da sua pizza no ar, né?
0: Se pra for boa, né?
1: Se for boa.
0: Se for ruim também, a gente come e não fala nada.
1: Dia da pizza. Hoje também é dia do engenheiro de Minas. Parabéns a todos os engenheiros de Minas.
0: Pessoal de Minas Gerais, obrigado pelo carinho aí. Quem fez Minas, né?
1: Não, é Minas.
0: Ah, mineiro.
1: É mineiro, é de Minas, Minas.
0: Mina de ouro,
1: isso, é.
0: Então, mas fica meu abraço pra Minas.
1: Hoje também é comemorado o Dia Mundial da Saúde Ocular. Como andam os seus olhos, o nosso querido Pedro Quadras?
0: Na verdade, não anda, né? Se você olhar, ó, parados.
1: Entendi.
0: Mas estou bem. Sabe que eu operei, né?
1: Você operou?
0: Operei com o doutor Thiago. E, na verdade, como é que eu posso dizer? Eu usava óculos, né?
1: Ah, não sabia? Tinha miopia, astigmatismo, o que que é?
0: Não lembro, não enxergava.
1: Alguma
0: coisa? Não, aquela coisa, na verdade é a umidade, né?
1: Umidade?
0: Umidade avançada.
1: Ah, tá.
0: Aí
1: umidade no olho, eu nunca vi.
0: Sabe aquele lance assim, ó, o braço vai esticando?
1: Ah.
0: Aí eu já não conseguia mais ler. Aí comecei a usar óculos, aí eu fui na clínica.
1: Só pra de longe, né?
0: Doutor Thiago Pizarro fez a minha cirurgia na clínica, que inclusive tem o nome, Eu Não Nasci de Óculos.
1: Eu Não Nasci de Óculos.
0: E hoje consigo, tá vendo? Hoje eu vejo o celular, vejo o computador. É uma cirurgia muito rápida, 5 minutos.
1: Ah, que isso?
0: 5 minutos. Ele fala assim, quando você tá fazendo os exames, as fichas pra cirurgia, que música você gosta? Gostaria de ouvir durante a cirurgia? Aí eu falei, Tiririca, Florentina de Jesus. Eles colocaram.
1: Não acredito.
0: Mas aí depois.
1: Todo operando o olho dele, ouvindo Tiririca.
0: Aí, antes de terminar a música, a cirurgia estava pronta e hoje, graças a Deus, eu enxergo bem. Tanto é que eu tô vendo você. Você fez a barba, né?
1: Não fiz.
0: Ah, não fez, tá?
1: Não, isso aqui foi outra coisa. Mas é uma informação importante até pra passar pro nosso ouvinte, que tem muitas pessoas que não sabem, convivem com esse problema a vida toda.
0: Então, gente, ó, vai lá e procure Eu Não Nasci de Óculos no Instagram. Pode falar que ouviu aqui juntamente com a gente, que você vai ficar muito feliz com o resultado. Assim como eu estou, não abandonei, mas tá lá guardadinho os óculos.
1: Ah, então tá bom demais.
0: E você, você é bom das vistas?
1: Eu sou, por enquanto eu nunca.
0: É, né?
1: Então, ainda
0: vamos
1: assim,
0: a um teste?
1: Eu como bastante cenoura, né? Dizem que é bom cenoura.
0: Ah, cenoura. Ah, até porque coelho usa óculos.
1: É verdade.
0: Mas vamos lá, vamos fazer um teste rapidinho.
1: Vamos lá, rapidinho. Teste de visão.
0: Quantos dedos tem aqui?
1: Aí tem 4 dedos.
0: E agora?
1: 5.
0: E agora?
1: 7.
0: E agora?
1: 8.
0: E agora?
1: 10.
0: Tá muito bem, vamos lá.
1: Tá bem. O teste de visão dele, tá bom.
0: 5:16.
1: Só pra fechar as efemérides, hoje também é comemorado o Dia Mundial da Lei.
0: Da lei. Então você que acha que tudo é feito sem lei, tudo tem lei. É. Então, por favor, siga a lei, porque hoje é dia da lei. São 5 horas e 16 minutos, 5 e 16.
1: 5 e 16 agora, um ótimo dia para o nosso querido Edmilson, tá lá sintonizadinho com a gente, um mugido para você, pedindo ali o seu mugido já.
0: Mugido, isso.
1: É, temos vaga de emprego já chegando aqui, viu?
0: Opa, vamos lá, minha querida.
1: Vaga para pentear macaco para você que está desempregado e cuidando da minha vida, pago bem para você pentear macaco. R$3.900 mais benefícios.
0: Bom, gente, você que aí tá sem fazer nada, vamos lá, vamos, vai pentear macaco.
1: Vai
0: atenção,
1: pentear macaco.
0: Jovens, atenção, você que é jovem, atenção.
1: Olha.
0: Vaga de jovem aprendiz.
1: Olha, isso é interessante, hein?
0: E só você que está ouvindo agora, você que é pai, você que é mãe, informe seu filho também, jovem aprendiz, local, de emprego, em casa, aprender, arrumar a cama, limpar o quarto, lavar a louça, e etc.
1: Que maravilha, essa vaga é muito importante. Geralmente, os jovens de hoje em dia também não estão querendo saber de aprender mais.
0: É, na própria casa.
1: Na própria casa. Bom dia, peça o seu mugido 11999919197.
2: Eu um olho com humildade, né? Ele fica pedindo tiririca. Quem que vai querer ouvir tiririca? É só um olho humilde só.
1: Humilde. Era humildade.
0: Eu estava entre tiririca ou caneta azul. Eu sou mais tiririca, que tiririca é um pouquinho mais afinado.
1: Você queria torturar o médico, isso sim.
3: Ô, Diegão, bom dia.
1: Bom dia.
3: Pé de pano aqui.
0: Pé de pano.
3: Tá tendo uma vaguinha aqui de descascador de ovos moles, hein, cara?
1: Opa!
3: Se tiver algum candidato aí, me dá uma visão aqui. Bom dia pra você, pro Vinheta aí, bom dia.
1: Um abraço pra você, tamo junto.
0: Olha aqui, uma oportunidade ótima pra
1: descascador
0: você.
1: Descascador de ovos moles.
0: Ovos moles, tá vendo aí? Seria ovo cozido?
1: Eu acho que sim, né?
0: Ou não, né?
1: É, vai saber.
4: Bom dia, mais FM 91.1. Deixa eu te fazer a pergunta. Hoje é dia da lei, né?
1: É.
4: Mas você acha que a lei no nosso país funciona?
0: É, realmente.
4: É só uma pergunta.
0: Realmente um assunto a ser debatido, né, meu querido, a respeito da lei, né?
1: É verdade.
0: Hoje em dia nossas leis estão 5 horas e 18 minutos, mudou a trilha, mudou o tom. As nossas leis realmente estão ultrapassadas. Nós, infelizmente, passamos por situações aonde
4: FM 91.1, deixa eu te fazer a pergunta. Hoje é dia da lei, né?
1: É.
4: Mas você acha que a lei no nosso país funciona?
0: É, realmente.
4: Isso é só uma pergunta.
0: Realmente um assunto a ser debatido, né, meu querido, a respeito da lei, né?
1: É verdade.
0: Hoje em dia nossas leis estão 5 horas e 18 minutos, mudou a trilha, mudou o tom. As nossas leis realmente estão ultrapassadas.

0: delegacia para preencher a ficha, para falar o que aconteceu, enquanto aquele bandido que foi preso em flagrante, ele é liberado na audiência de custódia. Então isso realmente beneficia aos bandidos, aqueles que querem infringir a lei. Por quê? Se eu sou pego e logo após sou solto, eu tenho aí um privilégio. Infelizmente, é um assunto a ser debatido, né, Ana?
1: Exatamente, muito bom, ótima colocação aí, falando a respeito da lei, porque hoje é o Dia Mundial da Lei, independente de qualquer coisa, faça a sua parte e cumpra a lei, não é?
0: Eu acho que a única forma de mudarmos alguma coisa, se é que muda, porque de verdade está muito difícil, é na hora do voto, pensar bem, analisar e fazer um voto consciente. Não um voto jogado como se fosse um simples papel de chiclete no lixo. Muito obrigado.
1: Muito obrigado, muito bem.
0: 5:19, Ana, vamos lá.
1: 5:19 agora, mais pedidos de Mugido aqui pra gente, encerrando o nosso jornal.
2: Bom dia, Diegão. Bom dia, Vieta.
0: Bom dia.
2: Floripa tem serviço também, tá? Para carregar água no balaio. Meira, taxista de Floripa.
1: É, carregador de água em balaio.
0: É um pouquinho sacrificante? É. É difícil? É. Mas quem falou que a vida seria fácil?
1: É.
0: Então, carregador de água em balaio, ele falou valor não, né?
1: Tá, não falou, procurar, é a combinar, né?
0: Ok.
1: Um abraço pra você, meu amigo, um mugido pra você, tamo junto.
3: Bora, a lei no Brasil funciona direitinho, o que não funciona no Brasil é a justiça, porque tem muitas brechas a nossa lei, infelizmente.
1: Falou a Raquel que está lá em Portugal. Abraço, Raquel Mugido.
0: Portugal,
1: você
0: que
1: também
0: colocou aí a brecha no meio, né? Você viu que ela colocou a brecha no meio do assunto. E realmente ela tem razão. Mas da ciência, a justiça realmente é isso.
1: É isso.
0: Vamos lá, 5:20.
1: 5:20, vamos encerrando
0: você
1: então
0: viu como
1: hoje?
0: Que quando a gente começa a falar sério, o papo fica chato?
1: Você vê, cara.
0: Por isso que eu falo. Eu agradeço a Deus por Deus ter me dado a oportunidade de fazer um programa bem humorado e de humor.
1: Ah, que
0: porque
1: maravilha.
0: Quando a gente começa a falar sério, a coisa começa a ficar chata.
1: E na verdade, assim, aí o ouvinte compra a briga e quer entrar também,
0: não,
1: quer falar.
0: Não, é interessante, é um debate, mas é sério.
1: É.
0: E aqui o nosso jornalismo é realmente para entreter você ao sair de casa. Nós já fizemos aqui um exercício, meu pequeno Diego Lopes,
1: sim,
0: agora falando de Diego para uma vinheta, que foi, e se esse programa fosse sério?
1: Ah, é?
0: É, nós já fizemos aqui, eu e Tadeu Corrêa.
1: E aí?
0: Aí a gente coloca outras trilhas, começa a fazer um programa sério, fica chato pra cacete.
1: Chato, muito chato, demais.
0: E esse não é chato. Bom, 5:21, falando nisso, sexta-feira, Ana.
1: Sextou.
0: E aí, vamos fazer o quê, bebê?
1: Vamos finalizar então o nosso jornal, agradecendo.
0: Não. Eu quero saber o que você vai fazer.
1: O que eu vou fazer?
0: No final de semana, querida.
1: Ah, no fim de semana?
0: Querida.
1: Eu estarei de folga no sábado, então amanhã estarei de folga. Eu acho que hoje eu vou sair pra aprontar um pouquinho.
0: Ah, vai.
1: Eu vou.
0: Vai sim. Me conta uma coisa, na praia, você costuma ir pra praia, nadar, tomar um sol ou não?
1: Às vezes não, eu sou mais do quiosque, fico no quiosque ali tomando uma coisinha.
0: É que eu tô perguntando se você tá branquinha, não tem marquinha, nada, né?
1: Não tem.
0: Tudo bem.
1: Também tá sem sol na praia agora.
0: Isso, eu vou para o interior, para o Ninho, ficar lá tranquilo e descansar um pouquinho. E você, ouvinte, aproveite o seu dia, aproveite o seu final de semana, porque encerra-se aqui mais uma edição. Ana, muito obrigado por você. Ah, inclusive hoje é o último jornal.
1: É verdade.
0: Desta edição.
1: Comigo, sim, é verdade. Na segunda-feira estará de volta a nossa querida.
0: A Silvânia.
1: Silvânia estará de
0: Silvânia
1: volta.
0: Silvânia Acre. É. Mas aí eu queria agradecer por você ter feito com nós essa bancada, mas espero que você volte, porque realmente você foi a única que conseguiu suprir essa cadeira.
1: Obrigado,
0: Ana. Obrigado, um bom dia pra você. E você tá com a alça do sutiã caída.
1: Ah, tá caída aqui, deixa eu já.
0: Isso, pronto.
1: Agora, muito obrigado.
0: Bom dia.
1: Muito obrigado. Bom dia, ouvintes.
0: Tchau,
1: bom dia.
0: Tchau.

0: Bem, muito bem. Tá tudo bem aí, né? Tá tudo tranquilo, tudo certinho. Sextou, meu povo! Sextou! Deixa eu mandar um abraço aqui pro Edielton. Eu não sei onde é que ele tá. É 351. Qual é o país que você tá, Edielton?
1: Ei, homem Vinheta.
0: Bom dia.
1: Ah, esse negócio de lei aí, eu acho que a gente vai de educação de casa também, né? Se a gente tiver uma educação boa em casa, assim, e bons costumes, eu acho que muda muita coisa também. É. Cada um fazer sua parte.
2: Olha lá, tá
1: que
2: vendo?
1: É o que a gente não faz.
2: Já ficou sério, tá vendo?
0: É verdade, é verdade. Um abraço pra você, meu amigo. Tamo junto. Pois é, educação é em casa mesmo, hein? Aqui a gente faz bagunça. Mas
2: pra você ver, pra falar, você vê negócio de educação. Nas escolas, a verdade é que na escola deveriam ser outras matérias.

0: aéreas.
1: É, eu também acho.
0: Para pra pensar, quando é que você foi que você usou X menos 1 igual a A vezes Y?
1: Eu tô esperando o dia que eu vou usar uma expressão numérica na minha vida. Lembra da expressão que você... A metade da folha do caderno numa expressão numérica? Potência. Nunca usamos potência. Aliás, agora na Copa do Mundo, sim, né? Que teve os 16 avos.
0: É, 16 avos. É,
1: teve os
0: 16 avos. Não, é assim, claro que a gente usa. Mas, assim, eu acho que hoje as aulas deveriam ser diferentes. Deveria ser... instrução financeira.
1: É, né? Que não tem. A gente não tem noção nenhuma
0: de aprender finanças. Uhum. Coisas que realmente você vai usar no dia a dia. Porque, de verdade, tem muitas. Nós hoje temos uma educação. Porque o que acontece?
1: Agora ele vai começar. Repetindo o microfone. Diego, manda um beijo pra mim. Eu sou muito fã do Homem Vinheta. Catrícia, a nossa linda Catrícia, maravilhosa.
0: Catrícia,
1: manda um áudio pra nós que a gente tá com saudade da sua voz.
0: Beijo, Catrícia.
1: Um abraço, Catrícia. Lá em Osasco tá. A Thaís Gisele mandando bom dia pra nós também.
0: Thaís.
1: E o Val quer falar. Fala,
2: bom dia,
1: Val.
2: Bom dia, Vinheta.
0: Bom dia.
2: É, a pituca não morde. Pode entrar, mas quem morde é o dono da casa.
1: Esse que é o perigo, né?
0: Você sabe que eu não mordo, não. Mentira.
1: É.
0: A não ser que peça.
1: Ah, né? Que delícia.
0: Mais umas lambidinhas eu dou.
1: É. E hoje é dia. A Catrícia mandou áudio.
3: Muito bom dia, Diego. Oi, homem Vinheta, seu lindo. Voz maravilhosa você tem, viu?
0: É, linda.
1: A Catrícia é maravilhosa.
0: Catrícia é menina?
1: É menina. É menina agora que ela é operada.
0: Ah, mentira!
1: Ela operou.
0: Ela operou. Tirou a virgulinha?
1: Tirou a virgulinha.
0: Ai, gente.
1: Beijo, Catrícia.
0: Um beijo pra você.
1: A gente sempre quer saber se ela guardou numa caixinha. A gente sempre pergunta se tá guardada.
0: Você sabe por quê? A Catrícia operou. Uhum. E é boa a pergunta se guardou numa caixinha. Por quê?
1: Por quê?
0: Porque eu já comentei isso aqui também. A minha mãe, quando ela me teve, a minha mãe guardou numa caixinha de fósforo o meu umbigo seco e um tufinho de cabelo meu.
1: Você sabe que a minha também?
0: Antigamente as mães tinham mania disso.
1: Que coisa. O tufinho eu acho que ela ainda tem.
0: Um cachinho, né?
1: É, o umbigo ela pegou o meu e da minha irmã e enterrou os dois juntos num pé de figueira que tem ainda lá em Lages. É, num pé de figo.
0: Tem isso. Tinha essas coisas rituais.
1: Eles enterram que é pra falar porque os irmãos ficam juntos a vida toda.
0: Olha aí. Então,
1: que legal isso.
0: Então aí agora, será que a Catrícia enterrou dela?
1: Ô, Catrícia, o que que você fez com o teu tufinho que você arrancou aí, Catrícia?
4: Quando eu estudava, né, eu era bom, era de matemática. E quando vinha a prova, então, a professora colocava uma questão assim: encontre o X. Eu ponho um acento e falava, tá aqui. Eu atalhava já.
1: Um abraço pra
0: tá
1: você.
0: Tá certo,
1: Tamo junto, abraço pra você. Vai, mais uma
5: professora de matemática. Morte.
1: Ó, pedindo mordida,
0: quem
1: Raquel.
0: Que é mordida?
1: A Raquel que é mordida. Cachorrão. Pois é, no interior, antigamente a gente tinha uns costumes diferenciados, né? Hoje em dia acho que não tem mais isso. Hoje em dia ninguém, a pessoa nem vê mais umbigo, não sabe nem como é que é mais umbigo.
0: Não sei nem se a criança já vem com umbigo. É. Não tem mais. Hoje em dia tá tudo mudado, cara. Não sei se a criança tem umbigo umbilical, cordão.
1: Olha lá ela, olha.
3: E, gente, nessa cirurgia não se joga nada fora, é tudo aproveitado. Ah. Não é aquela coisa de arrancar e jogar fora, guardar, não, gente.
1: Ah, é verdade.
0: É verdade. Ela falou, né? Dizem que corta e vira do avesso.
1: Nossa senhora.
0: É um negócio meio que assim.
1: Sabe que corta no meio? Sabe quando você vai fazer um. Só tem uma salsicha em casa e você quer espalmar ela
0: eu
1: no.
0: Eu faço isso no.
1: No pão?
0: Eu faço. Ou se não, no próprio na churrasqueira.
1: É.
0: Que você faz a salsicha e depois pra dividir você corta ela no meio.
1: É, aí,
0: a linguiça, né?
1: Sim, aí será que eu acho que usa assim, corta no meio e usa como, né, as bordas, talvez.
0: É, e aí faz modela, né?
1: É.
0: É, mas é curioso, a gente fala assim, mas é bem curioso, né?
1: É.
0: Você sabe que eu vi eu seguia um rapaz que ele é homossexual, se é assim que se fala, desculpa.
1: Sim.
0: Acho que chamava Longuinho. Cara, e tinha um baita corpo, cara, todo definido e tal. E aí ele fez a cirurgia, virou uma menina mesmo. E ele vai ela vai narrando dia a dia após a cirurgia. A Catrícia vai confirmar isso. Você tem que, todo dia, tem uns alargadores. Você vai colocando pra manter a forma, pra não fechar.
1: O que? Ah, porque tem que dar o formato, né? Na verdade é fechadinho.
0: Não,
1: né?
0: o. É, Aí tem que todo dia introduzir algo.
1: Colocar pra... o alargador.
0: O alargadorzinho vai aumentando pra fazer o caminho.
1: Caramba.
0: Não sei se o da Catrícia foi assim, né?
1: É, eu também não sei. Se
0: é
1: foi
0: tipo assim. Uns bastõezinhos. Sabe aquela cola quente?
1: Sim.
0: Ele mostrava, era tipo uns bastõezinhos de cola quente, mas engrossando.
1: Vai engrossando o negócio.
0: Bom dia,
1: agora
0: gente.
1: Agora eu fiquei imaginando assim. Bom dia, Pidoncio.
6: Que conversa é essa, hein?
1: É, a gente tá falando sobre alargadores, Pidoncio.
6: Ah, tá. Eu tenho um menino lá na vila. Bom dia, bom dia, bom,
1: bom dia. Bom dia, bom dia, Pidoncinho.
6: Tem um menino lá na vila que usa um desse aí.
1: Ah, é, não, né?
0: Meu, como assim?
6: É na orelha. Tem
1: É verdade.
6: A orelha dele parece um... É, eles usam.
1: Eu já vi, cara. Fica aquela bolona, né?
6: É. Quando aquele tira, fica aquele beiço pendurado.
1: É, fica...
0: Não, acho que é por isso. Acho que é por isso.
1: Alargador. Fala, Catrícia, como é que foi?
3: Isso, homem Vinheta, você tá certo. O médico passa 5 alargadores pra ir treinando, entendeu? Porque senão fecha a vagina, entendeu?
1: Ah, bom, muito bem. Vamos lá, então? Tá vamos vendo, que tá na hora? Vendo? Tá
6: você
1: certo,
6: tá
1: muito obrigado.
6: Cara, não é.
0: Eu vejo, entendi. Eu estudo, eu analiso.
6: Tô achando que o Vinheta quer fazer.
1: Ai, meu Deus do céu. 5:30 agora. Vamos agitar esse negócio. Vamos agitar esse negócio. Vamos, bom que tá dia, na hora. Vamos, pode
0: dia,
1: ser agora.
0: Bom dia, bom dia. Vamos à balada, gente. Vamos a essa balada maravilhosa. Onde nós podemos dizer que é o ápice da sexta, né?
1: É.
0: É o esquenta, né, Diego?
1: É verdade, é verdade.
0: Agora você aqui. Bom dia, meninos.
7: Opa.
0: Bom dia.
1: Ah, eles estão chegando, eles sempre chegam aqui.
0: Quem que foi? Não, vai! Ei!
7: Bora!
0: Vamos
1: animar!
0: Agora a minha pergunta é, vocês estão animados pra sexta-feira ou estão com fresco? Aê, pô! Bora!
1: Bora que tá na hora. A partir de agora o bicho vai pegar, chegou a hora da balada do Vinheta. Vamos a
0: Cê
1: ela?
0: Tá pronto, Diego?
1: Eu tô pronto.
0: Eu também tô pronto. Agora vamos ver se o ouvinte está pronto.
1: Ah.
0: Porque esse dedo aqui vai no play. Toma.
1: Ai, que delícia!
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9: Party people, you out here tonight to have a
0: estão
9: real
0: prontos?
9: Good time. So we gonna have one of the craziest times you ever had in your life.
0: Vocês entenderam alguma coisa? Porque eu não entendi porra nenhuma. Vamos nós? Atenção! Todo mundo pelado. Vamos lá! Vocês estão prontos mesmos? Contagem regressiva, vai! 6, 5, 4, 3, 2, 1.
9: Taca pau, Marquinho!
0: Nada do Vinheta Volume 9. A partir de agora, nós vamos fazer o que ninguém faz. A rádio vai enlouquecer, ser.

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1: Libera.
0: Obrigado a Ana Paula. Obrigado a Fernanda. Obrigado a você, Jair. Obrigado a você, Luiz. Todos estão ligados à melhor.
1: Mastigando. A Raquel disse que vai mastigar todos os docinhos que ela está fazendo. Agora mandou foto dos docinhos. Que docinho maravilhoso.
2: Que docinho gostoso. O que ela faz?
1: Ela faz doce. Como é que é o nome desse docinho? É.
2: Inho.
1: Cupcake.
2: Inho. Eu quero o seu docinho.
1: Inho.
2: Eu quero o seu docinho. Eu quero o seu caju.
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1: Hoje é meu aniversário, acabei de mastigar meu bolo antes da hora.
2: Ai,
1: é
2: o que Marcão. Delícia. Deixa a velhinha pra fora pra eu soprar.
1: Diego, acabei de mastigar o meu caminhão. Tô sem caminhão, vou ficar desempregado. É o Gerson.
2: Ai, que delícia.
1: A Silvana de Rio Preto disse que acabou de mastigar o câmbio do carro. Não tem como passar a marcha, vai no tempo agora.
2: Agora vai no tempo, minha...
1: Nosso querido Araújo da Zona falou que acabou de mastigar a uma das meninas. A casa ficou desfalcada, Araújo.
0: Balada do Vinheta, volume 9. Hoje, sexta-feira, que delícia pra você começar bem a sua sexta de uma forma diferente.
2: Agora pra encerrar, hein, gente?
1: Pra encerrar.
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2: Eu vou fazer, Diegão.
1: Vamos.
2: Você dá um tapinha no meu bumbum, tá?
1: Tá bom, pode deixar.
2: No meu bumbum, vai. Peraí.
0: 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Não.
1: Eu vou dar, é com força?
2: Peraí, primeiro devagarinho, tá?
1: Deixa subir,
2: peraí.
1: Tá subindo.
2: Motherfuckers, bounce right now.

0: coisa, que delícia!
1: Bate, bate!
0: Ai, que delícia! Isso!
1: Bate,
0: ai, nossa senhora!
1: Vagabundo,
0: que
1: bate!
0: Dura. Ai, tá doendo!
1: Parou! Que isso, gente?
0: A gente sempre se empolga, né, Pedro?
1: Tá com a mesma frescura do Jadeu?
0: Mas é incontrolável, não dá pra controlar. Desculpa, viu, diretor? Desculpa, eu sei que você é o nosso diretor aqui. A gente se empolga, né?
1: Eu!
0: Olha a pose do Vinheta ali, olha como é que ele tá ali, ó. E agora?
1: Peraí, fica um pouquinho aí, ô Diego.
0: Fica, tô aqui.
1: Vinheta, levanta essa calça.
2: Ah, vá.
1: Oi!
0: Que maravilha, hein? Não, temos que ter a balada. Se não tiver a balada, não tem jeito. 5h37, bom dia. Bom dia pro Ademilton.
2: Oi, bom dia.
0: Acabei de mastigar a minha maquita. Como é que eu faço agora?
2: Cuidado, viu?
0: Ele mandou a foto da maquita dele aqui.
2: Coloca o óculos de proteção, mesmo mastigando.
0: Bom dia pra Simone. Tudo bom, Simone?
2: Oi, sim.
0: A Adriele falou o seguinte. Vem bater em mim também gostoso. E uma cara de diabinho.
2: Olha. Ela gosta de tapinha.
0: Diego, mastiguei a minha máquina de costura. Graziele de Ilhotas. Alô, Santa Catarina.
2: Alô, Santa Catarina maravilhosa.
0: Um abraço pra você, viu? Tamo junto aí, Grazi. Pidão, você manda parabéns pra mim. Hoje é meu aniversário, Bruno Germano.
1: Ô, Bruno, seu filho da mãe. Parabéns.
0: Parabéns, tudo de bom pra você, viu, Brunão? Tamo junto, mano. Um abraço pra você aí. Tamo junto. Bom dia.
3: Diego!
0: Oi!
3: Bora! Bora, sextou!
0: Sextou, bebê!
3: Eu marco aqui das entreguinhas de merenda!
0: É!
3: Bora!
0: Peraí, olha só.
2: Morreu a Bonnie Taylor, né?
0: É verdade, cara.
1: Ô, Vinheta, na hora agora, porque aí você quebra o pão.
0: Do nada, né, velho? Do nada. Total Eclipse of the Heart. Foi ontem, né?
1: Que música que é? Você consegue colocar aí?
0: Consigo, não, deixa
2: consegue.
0: Eu ver.
2: Consegue, aqui o Diego é...
1: Prestar essa homenagem, então, já que você falou, vamos prestar essa homenagem.
0: Ela tem várias, mas eu acho que o maior sucesso dela é essa aqui, deixa eu ver. Tá aqui só como.
2: Você tá bem, Pidonço?
1: Tô bem, graças a Deus.
0: Pidoncinho.
1: Conheço essa aí.
0: Conhece essa, Pidonço? Pode, lógico.

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1: Meu Deus, deixa ela cantar um pouquinho. Olha essa música, velho. Linda, né? E tempo dos bailinhos, hein?
2: Nossa, dançava com o rostinho colado.
1: Isso é louco, cara. Aquelas luzes piscando.
2: Nossa, que delícia, hein?
1: E você ali, ó. Era dois
2: pra lá,
1: dois
2: pra cá. É, olha a dancinha, dancinha.
1: Focava assim, ó.
2: Nossa, que maravilha.
1: Lembra?
2: Era gostoso, né?
1: Aquele monte de moleque e menina assim, ó.
2: É.
1: É delícia.
2: Todo mundo perfumadinho.
1: Cara, que delícia que era aquilo. Até porque você não sabia nem se ia conseguir dar um beijinho na menina.
2: Era difícil, cara. Era difícil. Quando você conseguia pegar na mão, você apaixonava.
1: Lembra? E quando você conseguia, né, arrastar ali pro fundo do salão e dava uns beijinhos. Ei, aumenta! Olha que delícia, velho. Tem muita gente agora lembrando do seu tempo bom.
2: Nossa, muito bom, muito bom.
1: Você olhava pra as costas da menina, ela tinha passado aquele creme rinse. Metade da blusa era cabelo, o resto era água que escorria, não era?
2: Mas era gostoso, né, cara?
1: Ah, que delícia, velho.
2: É verdade, o creme escorrendo ali era...
1: E você rezava pro DJ ficar trocando as músicas só lenta, né?
2: É.
1: Quando você acertava a menina, nossa, que você não queria largar.
2: Nossa, era bom demais.
1: Você sabe que eu tenho um pedaço do show Vou Morrer?
2: Aham.
1: Com o Lorota, que ele conta esse momento do bailinho.
2: Ah, é?
1: É, ele vai colocando só as músicas lentas, só as mais antigas. E ele vai narrando justamente isso.
2: Ah, que ele fica relembrando,
1: é um momento,
2: né?
1: Que ele fala assim: e o nosso chaveco, lembra como é que era? Você encostava no ouvido da menina e falava assim: tirei C em matemática. E aí você falava
2: era
1: assim...
2: Era tão inocente, né?
1: Tinha aquele casal, né? Aquele menino que era o mais metidinho da escola. Ele falava assim...
2: É.
1: Eu vou passar o número do meu telefone. É. Se liga lá em casa. Era o fixo.
2: Era o fixo, é.
1: Aí ela falava assim... Nossa, mas e sua mãe atender? Eu pego na extensão.
2: Caramba, de extensão, cara!
1: Aí o Lorota fala assim...
2: É.
1: A parte difícil era depois, quando eu terminava o bailinho, ir embora.
2: Ah, é verdade.
1: Os homens igual um pinguim. Os ovos doendo.
2: Chegava em casa, tinha lembrancinha, às vezes, né? A lembrancinha.
1: Tá, ele fala. Ele encerra esse quadro, esse ato, ele encerra com isso aí. Ele fala assim, gente. E aí terminava tudo. Os amigos ficavam, e aí, pegou?
2: É.
1: Pegou? Pegou? Peguei? Pegou? Peguei? Pegou? Pegou? Prova. Aí você metiu o dedo no nariz do cara.
2: Era o jeito de provar, né? Era gostoso.
1: Hoje é o celular, né?
2: Hoje não tem mais isso. Hoje em dia você tem um aplicativo que dá match, aí você encontra, já faz negócio. Tá meio sem graça, não tem mais. Aquele saborzinho da conquista não tem mais, né?
1: É, cara, olha... Então fica aí o nosso registro, a nossa homenagem.
2: Nossa homenagem a Bonnie Tyler.
1: Linda, linda. E realmente essa música marcou épocas, né?
2: É verdade, é verdade. Um abraço a todos aí que são fãs e sempre serão fãs de Bonnie Tyler.
1: Vai dar tempo de fazer o crow hoje?
2: Dá, tem que dar, porque tem pessoas falando aqui que não sabe sair de casa sem o look, porque precisa das dicas de look do crow. Aliás, vamos chamar ele agora então.
0: Pra terminar,
2: vai.
0: Eles já não sei, menino, não sei, hemorroida.
1: Hemorroida?
2: O que tem hemorroida? O que?
1: Da música tem hemorroida, velho.
3: Faz. Ô, Diego, faz aí o finalzinho como se fosse um programa romântico, vai.
2: Na Band FM, Bonnie Tyler, Total Eclipse of the Heart. Tocando o seu coração.
3: Isso, fique agora com...
2: Fique Ai, agora.
3: No seu outra música. Eu vou dirigir você.
2: Tá.
3: Fique agora com outra música, tal.
2: Tá.
3: E vamos ler um recadinho aqui. Aí você faz um recadinho, coloca uma trilhinha romântica.
2: Tá bom.
3: Boa, nossa, adoro esse grupo aí. É bom, né? Cinco Molhados.
1: Cinco Molhados, é bom
2: jovem.
1: Cara, ama essa música aí, velho.
2: É boa, né?
1: É porque é do clipe... Esqueci o nome do filme, vai, enfim.
2: É, Blaze of Glory, Jovem Demais para Morrer? O filme, né? É.
3: Vai, agora você fala em
2: que cima que eu
3: da música. Você falar, esse é o programa Love Screen.
2: Love Screen? Tá.
3: E manda um recadinho, vai.
2: Tá bom. Esse é o programa Love Screen. Bon Jovi, Blaze of Glory, especialmente para nossa ouvinte Viviane Vera. Ela está apaixonada, mandando um beijo muito especial. E mandou a foto para ser avaliada pelo Cro. Mandando um beijo para o Henrique Alexandre.
3: Parou, corta aqui. Ruim, hein? Tá fraco, hein?
2: Tá fraco, né, Pino?
3: Eu vou dar uma amostrinha pra você. Posso dar uma amostra?
2: Pode, por favor.
3: Peraí, eu vou dar uma amostra pra você. Você tem que impostar mais a voz, fazer um grave mais forte. Tá muito ruim seu grave.
2: Ah, tá ruim.
3: Tá, mais pra mulher.
2: Tá, então, vai, é a sua vez agora.
3: Ó, como é que faz. Você tem que ser mais romântico, vai.
2: Tá, vai lá, vai.
3: Bom dia, filha, sua rádio. Esse é o programa Love Screen. Você entendeu, seu?
2: Entendi.
3: Você tem um pouco de põe de graça.
2: É que você tem uma coisa que é natural na sua voz, né?
3: É.
2: Que é a lágrima. Você tem a lágrima na voz.
3: É, então vamos lá, ó.
2: Vai lá.
3: Esse sucesso, aí você vai ver que eu vou modular. Eu vou do médio pro grave.
2: Não fica sempre a mesma coisa,
3: sempre
2: né?
3: Sempre vai ficar chato.
2: Fica chato, fica chato. Vai.
3: Esse recadinho, vai do Adriano.
2: Olha.
3: Você entendeu?
2: Caramba.
3: Esse recadinho vai pro Adriano. Que é apaixonado. Pelo Raul. Ela que fala pro Raul. Raul. Você é o amor da minha vida.
2: Nossa, caraca, que grave fantástico você meteu agora, hein?
3: Você viu, eu alcancei no final o grave supremo.
2: Que isso, cara?
3: Você é o amor da minha vida.
1: Vamos pro Clô, velho.
2: Tá bom, valeu. Obrigado pela aula.
3: Imagina. Nossa,
2: obrigado pela aula,
3: imagina,
2: viu?
3: Imagina, que é
2: sensacional.
3: Isso.
2: Mas vamos lá que ele tá chegando. Ele já chegou. Ele vem vindo.
3: Bom dia, meus amores. Ai, desculpa o atraso.
2: Não, tá tranquilo, cara.
3: As dúvidas estão carregadas. Pra eu chegar até aqui foi um... Nossa senhora, em sexta-feira, depois feriado.
2: Não.
3: As dúvidas todas carregadas.
2: Que coisa.
3: Mas cheguei. Vocês estão bem?
2: Que bom. Tudo bem, graças a Deus. Hoje, uma sexta-feira, muitas pessoas pedindo você aqui, Cro. Porque o pessoal quer saber dos looks. Tem uma ideia, mais ou menos, do que vai usar pra, na sexta-feira. O pessoal que vai sair.
3: Deixa comigo, meu amor. Só que eu já vou ter que fazer um Cro Express, então nós vamos alongar muito. Então já vai mandando a foto. Você já pediu as fotos?
2: Já pedi as fotos. Pode mandar agora no 11999919197. Enquanto você vai mandando as fotos, o Cro pode dar aquela palavrinha pra nós aqui na
3: motivacional? Claro, meu amor, no microfone da verdade.
2: O microfone da verdade.
3: Mande suas fotos, mas antes tem o microfone da verdade.
2: Isso.
3: Engraçado, todo mundo vem comentando que a vida tá passando rápido, que o tempo tá passando rápido, que tudo tá rápido. Claro, meu amor. A tecnologia, tudo que nós temos na mão faz com que a gente tenha essa impressão do tempo passar rápido. Por que que antigamente demorava? Porque a gente não se importava com tudo isso que tá acontecendo hoje em dia. Você acordava, você tinha ali a televisão ou o rádio para ser informado e só isso, meu amor. O resto não tinha problema se estava acontecendo isso ou aquilo. Você tinha que ficar buscando informações, o que também não era muito bom. Hoje a informação está na palma da sua mão. Mas o que você prefere ver? Bunda de mulher ou coisa parecida? Porque na maioria das vezes, meu amor, as pessoas não estão procurando ser inteligente. Estão ficando mais tapadas e mais burras. Desculpa falar isso, mas é uma verdade.
2: É verdade.
3: Quando é que você abre o celular para ir no Google e pesquisar o que é isso ou o que é aquilo? Mentira, meu amor. Na verdade, você dorme com o celular na mão, às vezes cai até na tua cara porque você cochila com o celular. Vendo o quê? Instagram, meu amor, a vida dos outros, achando que os milionários que colocam e postam dinheiro e jogam pra cima aqueles colares de ouro, pingentes e aquelas coisas. Meu amor, aquilo tudo é uma falsidade. Você sabe por quê? Porque rico que é rico, que é milionário de verdade, ele fica oculto. Ele não se mostra, meu amor. Ele faz, ele acontece.
2: Uhum.
3: Agora, quem fica expondo essas coisas é pra que você acredite que tudo é fácil. Que a vida vai ser fácil, que você também vai ficar milionário da noite para o dia. Meu amor, não faça isso, não se iluda, trabalhe. Vá em busca dos seus objetivos, porque, claro, quem trabalha, conquista.
2: Uhum.
3: E quem conquista, vive. Agora, uma coisa que eu vou falar para vocês, para encerrar rapidinho.
2: Sim.
3: não é o dinheiro, meu amor. Claro que o dinheiro é importante. Eu amo o dinheiro, não vou ser hipócrita. Mas, na verdade, o que importa é a sua paz, a sua felicidade e estar bem com a vida. Porque tem pessoas que abandonaram tudo para viver, sabe, na beira da praia, pescando, para viver no mato, para viver do jeito que é feliz. Então não é o dinheiro que traz a sua felicidade, é o seu modo de ser.
1: Nossa.
2: Cara, impressionante como tudo que você fala, Cru, parece que é feito pra gente. As pessoas estão mandando, nossa, parece que ele tá falando pra mim essa mensagem.
1: Às vezes a gente fica numa busca insana atrás dos bens, atrás das coisas. E a felicidade. Por isso, as pessoas falam, ai, como é que aquele cara que tá rico, tem não sei o quê, tá em depressão? Porque ele conseguiu alcançar o que ele queria e não era aquilo que fazia ele feliz.
2: Não era aquilo que ele buscava.
1: Comprou a Ferrari.
2: Sim.
1: Ele já tem a Ferrari, então ele fala, e agora? O que, que eu quero?
2: Pois é.
1: Vamos às roupas, meu amor.
2: Vamos lá que tá na hora. Eu mandei pra você, o primeiro casal aí foi a Ana Paula e o Robson, estão aí, é o primeiro casal.
3: Deixa eu falar uma coisa, eu não sou conselheiro amoroso, por que o pessoal agora só manda foto de casal?
2: Pois é, verdade, é verdade.
3: Eu não sou conselheiro amoroso, meu amor, eu quero falar de look. Vamos lá, é esse aqui, não?
2: É esse aí.
3: Tá, vamos lá, primeiro porque eles estão mal vestidos, né, nesse momento.
2: Já passou, acho que já foi o time, né?
3: Por que mal vestido? Eu sou com a camisa do Brasil. Não, tô falando para um momento, meu amor. Passou. Agora, nesse momento, acho que cinco, até acabar a Copa, temos que ficar de luto.
2: É verdade, Cro?
3: Verdade. Acabou a Copa, voltamos a usar sim a camisa do Brasil para ser patriotas. Mas, por enquanto, seria uma forma de protesto.
2: Tá.
3: Enfim, não tenho que comentar, porque os dois estão vestidos iguais com a camisa do Brasil. Vou comentar o que aqui, meu amor?
2: Tá bom.
3: É verdade, cara. Tem que comentar aqui.
2: Então, ali com a camisa amarelinha, né?
3: Eu vou na última aqui.
2: Vamos na última lá, vai.
3: Vamos.
2: A última é a Luana.
3: E é a última mesmo, meu amor, porque o tempo passou tão rápido.
2: Foi mesmo, hoje foi.
3: Como é que é o nome dela?
2: Luana, isso.
3: Luana, deixa eu ver. A Luana tá no quarto dela, gente, de frente para o espelho, aquele espelho de corpo inteiro. Olha a tatuagem dela na coxa.
2: Ela tem uma tatuagem na coxa aí, viu?
3: Você viu que é um leão?
2: Eu vi que é um leão, é verdade, é um leão.
3: Leão, guerreira. É aquela mulher que vai pra cima. E você sabe que o leão não perde tempo, né?
2: Por quê?
3: É igual ela, ela come os predadores dela.
2: Ela come
3: ela
2: os
3: predadores. Ela não perdoa ninguém, meu amor. Mas eu gostei do lookinho dela. Não sei pra onde ela tá indo com esse vestido aqui. Totalmente brilhante, uma mini saia na altura da coxa. Ela tem uma outra tatuagem aqui na coxa direita. A roupinha tá boa, não gostei do guarda-roupa, viu?
2: O guarda-roupa atrás poderia, né, dar uma...
3: esse mogno não tá combinando com o piso.
2: Você tem que analisar mais o look, não é a casa da pessoa. Você percebeu que nada tá combinando?
3: O mogno, a cortina marrom, o lençol azul. Meu amor, eu te dou, deixa eu ver, 8,5.
2: 8,5, tá bom. 8,5 tá legal, tá bacana.
3: Gente, um beijo pra vocês que o Pita me chamou.
2: É verdade, ele tá hoje. Ó.
3: Como é que ele tá? Sabe por quê?
2: Por quê, hein?
3: Acabou o sagu.
2: Passa no mercado e compra o sagu.
3: Ele gosta. Um beijo, meus amores. Beijo, que o tempo correu tão rápido.
2: Beijo, Cru.
3: Tchau, meus amores.
2: Obrigado, ele vai se afastando. Obrigado.
3: Tchau, seu lindo. Pegou a primeira nuvem que passou.
2: A primeira ele passou, ele foi.
3: Seu lindo.
2: Lindo!
3: Bora!
2: Que hoje é cerveja! Hoje não é cafezinho. Diego, eu tô dirigindo, como é que faz? Aí nós vamos mandar aquela sem álcool pra você.
1: Sem álcool.
2: Mande aí a sua mensagem no 11 999 919197. Peça a sua cervejinha que a gente manda pra você.
4: Hoje é sexta-feira.
2: Ela chegou.
4: Chega de canseira.
2: Que maravilha. Cervejinha pra Valesca. Motorista Valesca. De aplicativo, passou a noite inteira aguardando esse momento.
4: Hoje é sexta-feira.
2: A semana toda esperando a cervejinha, né, Valesca? Um abraço pra você, tudo de bom, viu, minha linda? Cervejinha pra você.
4: Saco cheio.
2: A Grazi Lourenço diz que o Cro arrasou na mensagem, ela gosta muito sempre. Cervejinha pra você, viu, Grazi?
1: Beijo.
2: Bom dia pro Emerson. Cervejinha, Emerson.
5: Emerson de Porto Feliz aqui, dama um conhaque, tá frio, hein?
2: Boa!
5: Tá frio!
2: Ele quer um conhaque, pode ser? Pode!
6: Bom dia, Tadeu de Sorocaba, manda uma cervejinha pra mim aí, graças a Deus que o Tadeu, meu xará, vai voltar segunda, hein? abraço pra vocês aí.
2: Um abraço, tamo junto. Segunda ele tá de volta, valeu.
7: Bom dia, Diego.
2: Bom dia.
7: Bom dia, Vinheta. Bom dia, Pidãozinho.
3: Yeah.
7: Ai, manda cervejinha com espuminha. Leonardo, técnico de segurança de trabalho, Itaquera.
2: Um abraço pra você. Abraço, cervejinha pra você, meu amigo. A todo o pessoal que tá fazendo segurança agora, os nossos amigos vigilantes e os cochilantes também. Cervejinha pra você.
8: Bom dia pra nós que é lindo e não rico.
2: Nossa.
8: Ai, cervejinha pra Fabi de Floripa, mas assim. Ai, um café primeiro. Tá frio. Beijo.
2: Vai primeiro. Misturar cerveja sim, com café, mas a
1: gente
2: ruim,
1: escolhe, a gente manda.
2: É, valeu. Muito obrigado, gente. Agradecendo você pelo carinho, pela companhia. Uma ótima sexta-feira, bom fim de semana. Mas vamos devagar, porque água demais mata a planta.
1: É verdade.
2: Agradecendo você pela audiência. Obrigado, homem vinheta.
1: Abraço, meu querido.
2: Um abraço. Abraço, Pidãozinho.
3: Valeu, filho da mãe.
2: Ó, daqui a pouquinho, bem daqui a pouquinho mesmo, depois do intervalo, chegando a hora do ronco, na manhã, campeã de audiência aqui na Band FM. Já está chegando. Bom fim de semana.
1: Bom dia. Oi.
2: Opa.
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0: Band FM, bom dia, um ótimo dia pra você, 6 em ponto, tudo bem? Tudo certinho? Sexta-feira, dia 10 de julho. Bora começar nossa bagunça, bora, então? Vamos! A partir de agora o bicho vai pegar, filho! Troncinho!
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0: Aê!
6: Oi!
7: Olha o narigão!
0: Aê, a hora do ronco está no ar. Bom dia, homem vinheta.
6: Bom dia.
0: Bom dia, Pidoncio.
5: Bom dia, seus filhos das mãos.
0: Bom dia, senhor Pedro Luiz Ronco.
8: Bom dia, Diego. 6:01, chegou ela. É. A sexta-feira é 10, é julho 2026.
0: Que coisa boa. Chegou a sexta-feira e a nossa perguntinha, o nosso tema de hoje, seu Ronco.
8: Ah, interessante, viu? Todo mundo quer sonho bacana, não é verdade?
0: Sim,
8: é.
0: Sim.
8: Mas acho que todas as pessoas já tiveram na vida pelo menos um pesadelo.
0: Ah, um pesadelo.
8: É. Queremos saber qual foi o seu pior pesadelo.
0: Ah, tá, meu
8: dormindo,
0: Deus, hein?
8: Sonhou com o quê? Acordou apavorado? Fez xixi nas calças ou outra coisa?
0: Eita!
8: Então vai contar a história de pesadelo na Band FM na hora do rouco, que esse programa que é um pesadelo começou.
0: Começou!

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1: Band FM é o Panda, eu te seguro. Uia. Olha, pra você participar com a gente, hoje a nossa perguntinha, nós estamos querendo saber de pesadelo. Não é sexta-feira 13, mas é a hora do pesadelo, né, seu Ronco?
2: Isso aí.
1: Conta pra nós aí o seu pesadelo. E pra você participar ao vivo, aí você tem que mandar a palavrinha-chave do nosso WhatsApp.
3: Aí tem.
1: Qual é a palavrinha-chave de hoje? Sonho.
3: Pronto, sonho, pesadelo, sonho.
1: Mande sonho agora no nosso WhatsApp, 11 999 919197, que a Aninha vai ligar pra você e você participa ao vivo com a gente.
4: Ao vivaço.
5: Adulto, baiano, barata.
3: E agora é a roleta.
1: Agora é a roleta, Pidon.
4: É a roleta.
1: Rodando.
3: Deixa eu girar, pode deixar.
6: Mendigo, namorado, padre, papagaio, pastor,
5: português, religião,
7: profissão,
1: menino.
3: Ah, um menino chegou.
1: Uhum.
3: Chegou pra avó e falou assim: ah, avó, eu não sei, eu fui expulso. A avó falou: mas também, pô, você atirou uma pedra na cabeça do seu primo, meu, na escola.
1: Meu Deus, gente.
3: Por que que você não me chamou? Ah, porque a senhora ia errar.
1: Coitada da avó.
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0: Tarde FM, Zezé de Camargo e Luciano, toma juízo! Hoje nós queremos saber de você sobre pesadelo. É, daqui a pouquinho tem ouvinte pra participar, você mande aí a palavrinha chave, qual que é hoje, Fidoncinho?
1: A palavrinha chave hoje é sonho.
0: Sonho?
1: Tem gente que sonha, tem gente que tem pesadelo.
0: Ah, é
1: verdade.
0: Tem gente
2: que come.
1: Tem gente que, é verdade.
2: A padaria come sonho.
0: Ah, é verdade.
1: Mas tem gente que fica triste, sabia?
0: E pesadelo.
1: Quando alguém fala, meu, o sonho acabou.
0: É triste. É, aí tem que fazer mais. Ou em outra padaria, né, Pidão?
1: Você sabe que tem uma música do o Ron conheceu Barnabé?
0: Ô! Oh, Barnabé?
1: Depois de comer um bom virado, eu fui dormir e tive um sonho lindo. Sonhei que tava acordado. Acordei pra ver, mas tava dormindo.
2: Você vê? Um negócio que mexe com a alma.
0: É, demais, demais.
3: Com a alma, mexe.
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0: Barnabé.

0: Band FM, é o Matheus e Cauã cantando com a Ana Castela. Olha. Ela que vem aí de pertinho, hein? Que coisa maravilhosa.
1: Eita.
0: Eita, nós, vem aí de pertinho com Ana Castela. Mas o papo agora é pesadelo.
2: Queremos saber qual foi o seu pior pesadelo. É. Com o que que foi?
0: Ih, conta aí.
2: Ficou bem apavorado, apavorada? Conta na Band FM na hora do ronco.
0: Muito bem. Você quer participar ao vivo? Contar o seu pesadelo pra nós. Ao vivo aqui na Band pra todo mundo.
2: Morto, pesadelo.
0: Mande aí a palavrinha-chave do nosso WhatsApp, Pidonço.
1: É sonho.
0: Sonho. Manda sonho agora no WhatsApp que a Aninha vai ligar pra você.
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0: Lucas.
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2: Pela primeira vez na história do principal evento do futebol global, a competição está sendo sediada simultaneamente por 3 países. Canadá, Estados Unidos e México estão recebendo os jogos, e essa ideia agradou tanto que em 2030 a competição seguirá o mesmo formato, sendo sediada por Espanha, Marrocos e Portugal.
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2: Pois é, estamos de volta aqui na Hora do Ronco e vamos ao telefone para sua participação, seu Ronco.
3: Alô?
4: Bom dia.
3: Bom dia. Quem é?
4: É a Martinha da Oceã.
3: Tudo bem, Martinha?
4: Tudo bem, e vocês?
3: Você é da cidade de Oceã?
4: Da Oceã.
3: Você sabe o que quer dizer Oceã?
4: Tá, você já me falou, Ronco. Tá repetitivo, Ronco.
5: Ah, mas eu não sei o que
2: é. Eu também não sei, seu Ronco.
3: Organização. Construtora Incorporadora Andraus Oceã.
2: Ah, não sabia, viu?
5: É, sua vizinha, não é?
2: É, minha vizinha. Praia Grande?
4: É que não era o Diego que tava aí. Não era o Diego que tava aí, era o Tadeu. Ai, saudade, Tadeu.
2: Agora eu não sei. Segunda-feira ele volta, viu?
4: Que você esteja ruim, viu? Que você esteja ruim, tá ótimo.
2: Obrigado.
4: Mas... Aquela então... risadinha do Tadeu, ninguém merece.
2: Ah, é, não. Aquela é exclusiva.
3: É um pesadelo. E o seu pesadelo, qual foi?
4: Então, na verdade, não foi o meu, foi da minha prima. Falou com você também, a Rô. E aí, o que aconteceu? Ela sonhou que estava fazendo xixi.
2: Ih, essa eu sei.
4: Aí, se mijou toda.
6: Acorda toda.
4: E acordou e não conseguia parar de rir. Aí eu acordei e falei, o que que foi? Nossa, me mijei toda. Eu falei, ainda bem que você não fez outra coisa, né?
3: Mas ela estava sozinha na cama?
4: Não, na verdade era ela e a cachorra que dormem ali. E aí ela não parava de rir e ouvir.
6: Coitada da cachorra.
2: Meu Deus.
3: Mas peraí, quem mijou? A cachorra ou a tua prima?
6: Pô, e ela pôs a culpa na cachorra, né?
2: É, lógico.

0: Band FM, o Só Pra Contrariar é bom demais e outdoor. Muito bem, muito bem. E você mandando ver aqui nos áudios, fica à vontade pra participar com a gente adora ouvir aqui a sua participação. Vamos lá no WhatsApp então? Tem participação pelo WhatsApp também.
1: Bom dia, seu Ronco.
2: Bom dia.
1: Bom dia, Diego. Bom dia, homem vinheta.
3: Bom dia,
1: Pidons.
3: Sou eu.
1: Meu maior pesadelo foi que eu sonhei que estava fazendo festinha com a minha namorada.
3: Ah, mas isso é legal.
1: Mas
3: isso
1: quando ela virou pra mim, era a avó dela. Meu Deus.
0: Meu Deus, gente.
1: Perdi totalmente o T. Natalino de Calcaia do Alto.
2: Ô, fala a verdade. Na hora que você acordou, era o marido dela.
3: Tá pegando a avó, né?

0: Band FM, é o Victor e Léo Borboletas. E agora chegou a hora.
1: Nossa, você mandou pra mim?
0: Mandei.
1: Não, então faz você que não abri, velho. Vai, pode fazer.
0: Vou fazer aqui então. É, muito bem. É, um bebê nasceu enquanto sua mãe dormia em um hospital no Canadá. A história aconteceu no mês de março, mas só agora os detalhes foram revelados. Carolina Moreno foi a um hospital junto com um marido por volta, por causa de um problema de saúde. E como estava grávida, prestes a ter o bebê, precisava tomar antibiótico. Os médicos optaram por adiantar o parto. Só que ela apresentava muita dor e precisou tomar uma anestesia. Como o efeito estava demorando, os médicos aumentaram a dose e ela acabou dormindo profundamente, até que os enfermeiros não viram mais sinais do batimento cardíaco do bebê. Já no quarto, descobriram que a criança não estava mais na barriga da mãe. O bebê foi encontrado em meio às cobertas, quase embaixo da mulher. Ele foi retirado e recebeu os cuidados até ficar estável, mas acabou dando tudo certo. Apesar do susto, a criança está com 3 meses e muito bem de saúde.
1: Os comentários é do obstetra Pedro Luiz Ronco.
2: Carolina, ela, né?
0: Carolina.
2: Vocês conhecem a Carolina, ficou cheirosa, ficou granfina, quando ela passa no meio do salão, a turma acha graça e começa a confusão. Pum, pum, pum, Carolina.
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1: Esse é o Jornal do Ronco.
0: Esse é.

0: Band FM, Maiara e Maraísa. Quem sente saudade sou eu. E hoje queremos saber do seu pior pesadelo, né, seu Ronco?
1: Ah, vai contar aqui, vai.
0: É, vai contar.
1: Ficou assustado, assustada?
0: Uhum.
1: Band FM, hora do Ronco.
0: Muito bem. Pra você participar ao vivo já já, depois do intervalo, claro, você tem que mandar a palavrinha-chave, né, Pidão, senhor?
2: É, a palavrinha-chave. Eu tive um pesadelo ontem, sabia?
0: Ah, não acredito.
2: Sonhei que tava voando, um moleque me pegou com o sininho.
0: Ah, vai te catar,
2: é sonho,
0: manda sonho.
3: Saia daí, já já tem muito mais músicas aqui na Band FM. 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
0: 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Quer, né? Hora do ronco.
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0: Muito bem, vamos lá direto no telefone, seu ronco.
26: Alô.
27: Alô.
26: Bom dia.
27: Bom dia.
26: Quem é?
27: É a Simone.
26: Tudo bem,
27: é
26: Simone?
27: Vila Ema.
26: Muito bem, Vila Ema. E qual foi o seu pior pesadelo, Simone?
27: Meu pior pesadelo foi que eu tava numa praia e me afoguei. Eu fiquei desesperada.
0: Ai, é terrível. Nossa, desespero.
26: E você não sabe nadar, Simone?
27: Não, não sei nadar.
26: Então você tava se afogando.
0: É.
27: Tava me afogando.
26: Você acordou apavorada?
27: Acordei apavorada, nossa.
26: Você é casada?
27: Não, sou solteira.
26: Ah, não tinha nenhum marido pra te salvar, né?
0: Tadinha, gente.
26: Que dó.

0: Band FM Eduardo Costa, ainda tô aí e agora, Pidonço.
1: Primeira aula do inglês pra vocês.
0: Chegou a hora, Pidoncinho.
2: As crianças que estão estudando com a gente, as outras estão de férias, que ficaram, que tiraram nota ruim.
1: Ô, Pidonço, mas você sabe que mesmo as crianças que tiram nota ruim, que não foram bem, tem que sair de férias, cara.
2: É que eu implantei isso no curso. Os pais estão reclamando, de verdade, porque eu já falei aqui que eles querem viajar. Eu implantei isso no curso, mas acho que pro ano que vem, talvez eu tire isso aí. Mas aí você vai ver como já vai cair o índice das crianças que não estudam. Porque elas vão pensar, se eu estudar, eu entro de férias.
0: Se eu não estudar, eu entro também.
2: É a lei do tem que tirar algo para que ele sinta falta. Você entendeu?
0: Isso é psicologia, hein, Pidoncio?
2: Por exemplo, você tá com fome, eu não te dou o que comer, você fica com...
0: Com fome.
2: Não, fica com gripe, é lógico que com fome. Então, Aninha, vamos lá. Sentindo, peraí, a minha aluna exemplar tá um pouquinho chateada, o que foi?
0: O que aconteceu, Aninha?
2: É. Não. Então,
0: é porque é sexta-feira, né?
2: Então senta direitinho, que sua coluna pode ser novinha, se ajeita.
0: Professor chato. Ô, nosso querido aluno Eduardo Silva, Pidoncio.
2: Idir de Silvi.
0: Ele quer saber o significado da palavra part.
2: Isso é fácil, é.
0: Part é muito fácil, é verdade. Fácil.
2: Vamos lá. Você me ajuda?
0: Você precisa de ajuda, claro.
2: O Jardim me ajuda.
0: Ele ajuda.
2: Você precisa ajudar também?
0: Eu ajudo, vai.
2: Você ajuda mesmo?
0: Ajudo.
2: Então Vamos lá. Vamos lá, a palavra é?
0: Parts.
2: Tá. Eu tenho aqui um pão.
0: Um pão.
2: Tá?
0: Tá.
2: Só que a Aninha, ela também quer o pão.
0: Ela quer um pão?
2: Lógico. Só que eu só tenho um.
0: Então, ela quer mesmo.
2: Eu vou te dar o pão, você segura, tá? Toma
0: tá
2: o pão.
0: Bom, segurei.
2: Agora pergunta, o que eu faço?
0: O que você faz?
2: Parts no meio e dá metade pra ela. Você entendeu?
0: Parte o pão.
2: Parte.
0: No meio,
2: dá um pedaço pra ela.
0: Não é uma divisão.
2: Não é isso.
0: Part, não é.
3: Part.
0: Não é, Pidoncio. Part significa peça. Peça. É uma peça.
2: Se ela não quiser, peça pra ela.
1: Meu, ele vai piorando.
0: Tá pra lá.

0: Band FM, é o Felipe Araújo, estranho de novo.
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2: Bom dia, Ronco. Bom dia.
3: Bom dia.
2: Então, meu marido um dia teve um pesadelo. Eu acordei com chutes e soco. Ele sonhou que estava preso dentro de um caixão.
3: Meu Deus.
2: Na hora me deu tanta raiva que a minha vontade era de fazer o pesadelo dele virar realidade. Beijo, é a Grazi de Ilhota de Santa Catarina.
4: Eita. Grazi, ele não estava sonhando não, no pesadelo. Ele fez de propósito. Tapa.
0: Era desculpa, né?
3: Queria dar umas bicas nela.
4: Devolva tudo.

0: Band FM, Edson Hudson, azul. Muito bem, hoje o papo é pesadelo, né,
1: Edson? É hora do pesadelo, não é hora do ronco. É a mesma coisa, vai.
2: O que você tá rindo?
0: O que, que foi? O que você tá rindo?
3: Não, que o vocês estão falando que vocês comem queijo de bufa?
0: Isso. Que não, bufa? De bufa, é búfala.
1: Búfala.
0: Búfala, e é muito bom.
1: Então conta na Band FM, na hora do ronco, seu grande pesadelo.
0: Ô, Pidão, se a palavrinha chave qual é?
3: Aí é sonho.
0: É sonho.
3: Tem gente que começa sonhando e termina em pesadelo, sabia?
0: É verdade.
2: É verdade, né? Cara.
0: Às vezes muda, né? No meio do caminho.
2: Conte o seu pesadelo pra nós.
0: Conte pra nós aí. Manda sonho no WhatsApp agora, 11 999 919 197.
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1: Muito bem, seu Ronco, tem ouvinte na linha.
3: Alô?
4: Alô?
3: Bom dia.
4: Bom dia.
3: Quem é?
4: É a Virlene.
3: Muito bem. Já teve um pesadelo na vida?
4: Já, um pesadelo horrível.
3: Qual foi?
4: Então, eu sonhei com meu ex-marido. Nossa, que pesadelo horrível, misericórdia.
3: Peraí, fala um pouquinho mais alto. Sonhou com o ex-marido?
4: Isso, é. Foi um sonho horrível, um pesadelo horrível.
3: Quanto tempo você ficou casada com ele?
4: 1 ano e 6 meses.
3: Só isso?
4: Pouquinho. Tudo isso.
3: Tudo isso? É. O que tinha de ruim esse casamento?
4: Porque o homem era muito ciumento, parece doido.
3: Eita.
1: É verdade.
3: Nossa, ficava te enchendo a paciência com ciúmes?
4: Nossa, o homem tinha ciúmes até se a cortina balançasse, Deus me livre.
3: Mas você dava motivo pro ciúme dele?
4: Eu
1: dava. Dava, só pela enroladinha, não gagueja não.

0: Band FM, essa versão de pertinho de Zeneto e Cristiano, de cadeira cativa. De pertinho.
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2: Aquele casal, cerca de 40 anos, muito bem trajados, num restaurante finíssimo. Vinhos caros, sobremesas caríssimas, cada prato maravilhoso, conversando. De repente, entra uma mulher no restaurante, vai até o marido dessa senhora, os dois sentados, dá um abraço nele e começa a beijar a boca dele apaixonadamente. E vai embora. Ah, a mulher, a esposa fica: seu cretino, seu canalha, você não tem vergonha na cara? Na minha frente, vem a mulher, te beija, você ainda abraça ela e tudo. Calma, querida.
3: É.
2: Calma. Me fala uma coisa. Há quanto tempo eu estou desempregado? Há 2 anos. Nesses 2 anos, faltou alguma coisa em casa? Não, não faltou. Carro novo. Eu teria dinheiro para te comprar um carro novo? Não. As viagens que a gente faz para a Europa? É. Não. O apartamento maravilhoso que a gente tem?
3: É.
2: Eu tenho dinheiro para comprar? Não. Então, foi essa mulher. Ela me banca. Há 2 anos ela banca tudo.
3: Olha.
2: O que você tem para falar agora, querida? Simpática a sua mamãe, né?
4: Simpática. 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
0: É, ué. É, aceita.
5: É inevitável. Você pode.

0: quê? Fala pra mim, vai.
1: Band FM, é o Murilo Rufi, que saudade estranha. Agora, 7:10, você sabe que hoje é sexta-feira, né, Vinhetão?
2: Opa!
1: Ah, que delícia, chegou a hora, chegou! Olha aí, ó.
3: Bonito e gostosão.
4: Que loucura esse menino.
3: Chegou a sexta, né, velho?
1: Chegou a sexta-feira.
3: Aquela loucura. Aquela coisa gostosa, vai dando aquela frescurinha. A gente vai sentindo uma coceirinha.
1: Que delícia.
2: Eu não tô sentindo nada. Vocês têm essa coisa de coceirinha?
3: É uma coceirinha. É uma coceirinha que dá porque a gente vai ficando animado.
1: Exatamente.
3: Não tem aquela história quando a gente se apaixona da borboletas no estômago?
1: Ah, é verdade. É, pois é.
3: Na sexta-feira na balada é uma coceirinha.
1: É uma coceirinha.
3: Então nós vamos pra balada?
1: Vamos lá?
3: Vamos direto?
1: Pode ser agora?
3: Então toma dedo no play.
2: Bora! DJ, DJ.
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3: O que você está fazendo agora? Aonde você está? No carro? No trabalho? Em casa? Não importa onde você esteja. A balada do Vinheta vai levar você para outra dimensão. Mergulhe nesta loucura. Cura.
2: Cura.
3: Balada do Vinheta volume 9.

0: pronto, Diego Lopes.
1: Eu estou pronto e posso falar, os nossos ouvintes também estão aqui esperando para mastigar o que quer que seja.
0: Diego Lopes.
1: É nóis.
0: Não esqueça, Diego com Y.
1: É, e três S no final do Lopes.
0: Porra! Deixa acontecer.
1: Sim, sim, sim.

0: Rock FM. Balada do Vinheta. E aí, aonde você está? Tá fazendo mastiga?
1: Ai, meu Deus,
0: Diego. Personal trainer. Rô acabou de engolir um halteres de 3 quilos.
1: O Marcão acabou de mastigar todas as entregas que ele ia fazer agora.
0: Uou, depois tem que devolver, hein?
1: É.
0: O Roberto é entregador de ovos. Acabou de engolir 4 dúzias.
1: O Vicente diz que o som ficou abafado porque ele acabou de engolir o rádio.
0: O quê? Será que é um Rod Star? Lembra?
1: É.
0: Lembra do amplificador Tojo?
1: Tojo? É. Caramba! O nosso querido Rafael acabou de engolir o ajudante Everton.
0: O Everton! Também não servia pra nada, hein, velho? Balada do Vinheta, Hora do Ronco, Band FM. Só aqui você tem esta loucura. E aí?
1: E aí?
0: Mais uma rodada pra você se preparar para sexta-feira.
1: Vamos.
0: A pergunta é... Tá sentindo a coceirinha?
1: Você está preparado? Aquela mastigada gostosa de sexta?
0: Bora!
1: Bora!
0: Mais uma, hein?
1: Vamos! Vamos!

0: Parou.
1: Que foi?
2: Oi.
3: Não dá, meu. Os caras ficam dançando igual a minhoca.
2: Oca é dança da piroca.
1: Seu louco. Pelo amor de Deus, gente.
0: Bom, hoje é sexta, vale,
1: valeu.

0: Band FM, é o Leonardo com Eduardo Costa. É um cabaré, né? Você vai ver. Homem Vinheta, que momento é agora, hein?
1: Agora é o momento do ronco.
2: Olha, tem muita gente chateada. Por final de semana. Hoje tem um jogo pela Copa.
3: Certo.
2: Sábado tem dois jogos.
3: Dois jogos, né?
2: Agora, domingo, vocês acreditam?
3: O que tem?
2: Não tem jogo nenhum.
0: Não.
2: Então, eu vou dar uma sugestão pra vocês ficarem alegres.
0: Opa.
3: Vai.
2: Domingo.
3: Vai.
2: 16h. Rede Nacional de Rádio e Televisão.
3: Tá.
2: No Paraná. Amistoso, Corinthians e Cascavel.
3: Ah, é? Tortura.

0: Band FM, é o Sorriso Maroto, com a participação do Ferrugem, do grupo Benza Deus, Perdas e Danos. E hoje queremos saber o seu pior pesadelo, né, seu Ronco?
1: Isso aí, queremos saber. É. Ficou apavorada, assustada? Conta aqui, Band FM, hora do Ronco.
0: E nós vamos ligar pra você, você quer contar ao vivo pra gente, seu pesadelo? Manda a palavrinha-chave, né, Pidão, senhor?
2: Sonho!
0: Manda sonho no WhatsApp que nós ligaremos para você.
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9: Felipe já está por aqui para trazer informações sobre o trânsito para a gente. Bom dia, Felipe.
10: Bom dia para você, Drica, e para todo mundo. A gente de olho no trânsito da Lagoa. Acidente

0: com moto na Epitácio Pessoa indo para Ipanema, próximo da Fonte da Saudade. Isso vai congestionando para quem vem do Rebouças. Melhor pegar para a Zona Sul, túnel Santa Bárbara ou mesmo Aterro do Flamengo. 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Daqui a pouco eu volto.
1: Beleza, Felipe. Daqui a pouco ele volta com mais informações pra gente, hein?
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14: Muito bem, 7h29, vamos no telefone, seu Ronco.
15: Vamos. Alô?
16: Alô?
15: Bom dia.
16: Bom dia.
15: Quem é?
16: É Wagner Ronco, tudo bem?
15: Bem, Wagner. Vamos. Bem. Vamos falar.
16: Calma aí, você dá um bom dia pros meninos aí.
15: Eu tô calmo.
16: E aí, Diego?
14: Tá bom calmo. Dia, Wagner.
16: Bem?
14: Beleza.
17: Ô, meu querido, bom dia.
16: Bem, Vinheta, tudo bem também?
18: Graças a Deus, vamos tocando.
16: Então é nóis, bora lá, Ronco.
15: Qual foi teu pesadelo?
16: Cara, eu tenho um pesadelo que desde os meus 8 anos me acompanham. Não é constante, mas eu sonho que tem um gorila gigante, tipo um Kong da vida, me perseguindo na cidade abandonada. Eu não consigo correr por causa do vento. Eu corro, corro, corro, mas não saio do lugar.
14: Meu Deus,
18: nossa, gente.
14: Gente,
18: meu Deus.
15: Um Kong. Não vai me dizer que o gorila está apaixonado por você.
18: Se ele te pegar...
15: Corra, corra mesmo.

0: Band FM. É o João Gomes com o Pablo.
1: Você já viu a versão dos bebezinhos?
0: Dos bebezinhos?
1: Mamar é tão bom, tão bom.
0: Tão bom.
2: Se bufa. Senhoras e senhores, prepare-se. A partir de agora, nesta sexta-feira, a sua manhã será diferenciada. A sua manhã será daquele jeito que você nem imaginava. Porque o Pidoncio nos traz o momento, vamos rir.
1: Ah. Poxa vida, gostei dessa.
0: Boa, boa, né?
1: Gostei o...
0: Emociona, né, Pidoncio?
1: Eu ia contratar você, Diego.
0: Tá.
1: Mas como você vai sair de férias?
0: Sim,
1: aí
0: verdade.
1: Não dá, porque uma hora sai um, outra hora sai outro, uma hora sai outro.
0: Mas é assim, Pidoncio.
1: Ó, já vou te avisar, Vitor, você não vai sair de férias, hein?
0: Vai.
1: Ah, ei, eu não posso, não vai sair. Deixa eu mandar um beijo.
0: Deixa, manda.
1: Fez aniversário, linda, Andréia Souza.
0: Ô, Andréia.
1: Minha bruxinha maravilhosa, diz que é fanha da gente.
0: É fanha?
1: É.
0: Parabéns. Fã.
1: Obrigado, viu, sua linda? Um beijo, parabéns, divirta-se bastante, aproveite, maravilhosa.
2: Uhum. Andréia, que é uma delícia de mulher, parabéns, linda.
0: Parabéns, Andréia. Vamos lá, Pidoncio.
1: Beijo, Dé. Vamos lá, dois bêbados. Sexta-feira, né? O pessoal gosta de beber uma, né?
0: É verdade, gente.
1: Você bebe, ô Diego?
0: Muito de vez em quando.
1: É, né? Cê
0: antes
1: gosta,
0: era mais.
1: Você gosta do quê?
0: Eu tomo uma cervejinha, de vez em quando um martininho.
1: Você bebia bastante?
0: Às vezes, sim, é.
1: Não dá pra perceber, você tá desinchando ainda. É.
0: Ainda tô em processo,
1: Pidoncio. Então, ô Diego, os dois bêbados. Uhum. No boteco, começaram a beber. Aí um olhou pro outro e falou, meu, e aí? Só que sexta-feira, meu, a gente vai ficar sem cachaça, gastamos todo o dinheiro.
0: Eita.
1: Falou, fixo, disfarça o dono do bar. Aí começou a conversar com o dono do bar, outro foi lá, pegou uma garrafa de cachaça. Fala em cachaça, manda um abraço pessoal lá da Cachaça Cabaré.
0: Ah, essa é a melhor que tem.
1: Rio Preto.
0: Nossa Senhora.
1: Logo, logo parceiro, se Deus quiser.
0: Aí, uma de um burana.
1: Aí, deixa eu te contar. Aí ele pegou uma enfiou a cachaça aqui, né? Saiu correndo. Tá. Nisso, o outro amigo dele saiu correndo atrás.
0: Claro.
1: Fugiram. Só que o dono do bar saiu correndo atrás deles. Ah, não é deixar o prejuízo, né?
0: Lógico que não.
1: Saíram correndo atrás dele, corre daqui, corre de lá, e os dois correndo, chapados os dois.
0: Meu Deus.
1: Pegaram uma distância mais ou menos, só que o dono do bar foi chegando. O dono do bar tava ação.
0: Ah, claro.
1: Foi chegando.
0: É.
1: E os dois chapados, isso de noite, né? Era de madrugada já.
0: Os dois bêbados correndo.
1: Então, de madrugada, aquele escuro. De repente, eles pararam em cima de uma ponte.
0: Ah.
1: Um olhou pro outro e falou, meu, vamos pular, cara. É o único jeito da gente pular, meu. Mas nossa. É alto. Não, mas caindo na água tá tudo bem. Só que eles estavam chapados, com a lua, a lua bateu, eles estavam vendo, iluminando, achando que era água, só que era asfalto.
0: Meu Deus do céu,
1: que tá chapado, né?
0: Sim.
1: Eles viram a lua batendo lá, Aí o primeiro pulou, falou, vamos pular, né? A gente sai nadando. Primeiro pulou, se esborrachou no chão, né?
0: Minha nossa.
1: Aí o outro gritou lá de cima, e aí, posso pular? Aí o que tava lá embaixo falou, pula, mas pula mais de lado que eu caí numa pedra. Pula mais de lado que aqui tem pedra, você entendeu?
0: Essa eu entendi, Pidoncio, entendi, muito bem, muito bom.
1: Ele pulou, porque naquele... Ele já entendeu.
0: Já entendemos, Pidoncio.
3: Com vocês, Murilo Rui.

0: Band FM, esse é o Bruno Rosa cantando com Murilo Huffi, atriz demais. Muito bem! Queremos saber do seu pesadelo, conta pra nós.
1: Bom dia, meninos da Band FM. Bom dia, Diego. Bom dia, seu Ronco.
2: Bom dia,
1: Pidoncio.
2: Oi, filho.
1: E bom dia, Aninha, né? Como é que vocês estão? Tudo certo? Obrigada.
0: Beleza.
1: O maior pesadelo que eu tive foi, sabe aqueles sonhos que parece que é real, assim, ó? Tu acorda, assim, e nem parece que foi um sonho. Parece que foi de verdade. E eu lembro, como se fosse hoje, assim, tava numa casa mal assombrada, assim, uma casa antiga, numa rua cheia de mato, assim, uma rua bem estranha. E aí eu saí de dentro dessa casa, saí correndo, desesperado, assim. E aí eu olhei pra trás e vi o Pidoncio correndo atrás, com a calça, assim, pelo joelho, com R$200 na mão, gritando, falta 100, volta aqui. Ah, parecia real.
0: Meu Deus.
2: Você viu?
3: Eu vi.
2: Ele colocou eu no meio dele.
0: É.
4: Por isso que ele pagou.
5: Toma!
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0: Hoje eu tô com você.
1: É o Bruno e Marrone na conta da loucura. Hoje o papo é pesadelo. Na...
2: Todos já tivemos.
1: É verdade.
2: E o seu? Ficou apavorada? Apavorada?
1: Uhum.
2: Conta aqui até as 9. Band FM Hora do Rom.
1: Muito bem, manda aí a palavrinha-chave se você quiser participar ao vivo com a gente, né, Pidoncio?
3: Agora uma pergunta que eu faço, por que que toda vez que o homem tá sonhando com uma mulher tal, bacana, linda, maravilhosa, toda vez no sonho que tá sonhando com mulher, chega a namorada, a noiva ou a esposa pra atrapalhar?
1: Pra atrapalhar o sonho,
3: você,
1: né?
3: Você já teve esse sonho?
1: Vira um pesadelo.
2: Prefiro não comentar.
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6: Felipe de volta com mais informações pra gente. Fala, Felipe.
7: Tô de volta, falando de acidente na Transolímpica, duas motos em Magalhães Bastos indo para Jacarepaguá, vai deixando o trânsito congestionado pela Avenida Brasil, agora para quem vem no sentido Zona Oeste, vindo de Irajá. Sentido centro, continua a lentidão na parte de Bom Sucesso, Manguinhos, pegando para quem vem da linha amarela. 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
6: Já já ele volta com mais informações.
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6: Band FM 750, excelente sexta-feira pra gente. Que bom que você tá aqui comigo. Vamos juntinhos até às 11. Eu sou a Drica. Tem muita coisa boa pela frente. Simbora! 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

A gente ouviu Ana Castela aqui na Band FM. Olha onde eu tô, antes teve Péricles. Até que durou. Vou começar com a mensagem de hoje, que combina bem com a nossa sexta-feira, né? Vamos terminar a semana com a cabeça erguida. É, vamos ter orgulho de quem a gente é. A sensação de missão cumprida, pelo menos essa semana. Sexta-feira é dia de colocar um ponto final nas obrigações, né, que a gente teve aí durante a semana, e abrir espaço para o que realmente te faz bem. Que tal? Em vez de ficar se cobrando pelo que não deu certo, o que não deu tempo de fazer, vamos focar em fechar o que é essencial, né? O fim de semana merece uma mente tranquila, né? Pensa nas coisas simples que você quer fazer para relaxar, seja ver um filme, dormir até mais tarde, sair com amigos, passear. Porque o que não deu certo essa semana, ou o que não aconteceu do jeito que você esperava, já passou. Não fica remoendo, não. Não fica remoendo, não, para você poder descansar no final de semana. Porque às vezes a gente trabalha sentado, trabalha, né, mas a cabeça não para. E é isso que tem que acontecer. Parar um pouquinho o cérebro, né? Aquela, o pensamento que não fica quieto. Pelo menos tenta escolher uma coisinha bem legal, uma coisa que você gosta. Ouvir música, dançar no meio da sala. É fazer uma caminhada aí em alguma área de lazer do Rio. Tem tanto lugar bonito para olhar. Só sair um pouquinho, olhar a paisagem, já dá uma relaxada na mente, hein? Acredite. Vamos começar para animar nossa sexta-feira? Band! Começamos bem. Vai mesmo, hein? Vem pra Band, o show já vai começar. Vem, vem, vem! Vem pra Band, que o seu dia vai melhorar. Já tá melhor, hein? Manhã Show já tá no ar. Eu tô esperando sua mensagem, seu bom dia. Se tá acontecendo alguma coisa no trânsito, você tá dirigindo, pode mandar mensagem, vamos compartilhar com os ouvintes, né? Rádio é isso, a gente espalhar informação, né? Espalhar informação boa para todo mundo, mesmo que seja uma coisa não muito boa no trânsito, né? Mas pelo menos você tá ajudando outros motoristas. E hoje, gente, você, olha, sexta-feira e dia da pizza. Ah, não! Não existe maior paixão depois do futebol. Pizza é bom demais. Seja de calabresa, mussarela, com borda recheada ou pizza doce, todo mundo tem um sabor predileto, eu aposto. Gente, será que existe alguém que não gosta de pizza? Ai, não é possível. Essa data começou em um concurso cultural lá em São Paulo, em 85, e fez tanto, mas tanto sucesso, que virou comemoração nacional. É. Ó, vamos falar a verdade? Sexta-feira, dia da pizza, é a desculpa ideal para juntar a galera e a família, né? Vamos esquecer o fogão? Vamos pedir uma pizza hoje? Vai ter, tenho certeza que vai ter um monte de promoção por aí para comemorar o dia da pizza. Então aproveite para celebrar essa data de forma mais gostosa possível. Ai, a pizza é bom demais. Quem resiste, né, gente? Queijinho derretendo, bordinha crocante. Ai, meu Deus, já estou com fome. Essa hora da manhã já quero comer uma pizza. A gente vai juntinho até às 11, vai sem pizza. Mas, por enquanto, a nossa alegria aqui nessa sexta-feira. Eu sou a Drica, vamos juntos até às 11. Já já a caixa premiada é outra alegria, né? R$500 está acumulado. Super 6 das 10, valendo pipoqueira elétrica da Britânia. A outra paixão, né, gente? Pizza, pipoca. E sabe o que é melhor do que tudo isso? Pera aí que eu tenho um negócio muito importante para contar para vocês. A partir de agora, aqui na Manhã Show, tem mais um prêmio. Além da pizza, que é uma delícia, tem pão. Gente, pãozinho de manhã, pãozinho no final da tarde, com um cafezinho. Não tem coisa melhor. Todo dia vai ter presentão gostoso aqui na Manhã Show, hein, da Band FM. Para o seu dia começar muito melhor. 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
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Então, todo dia vai ter sorteio aqui, hein? A gente já vai começar amanhã com... sentindo o cheirinho de pão, que delícia. Já já tem o signo de vocês, para vocês saberem a energia do dia. E vocês participando, né? Do Bom Dia, do Kim Pães, do Kit Kim, para você mandar mensagem também. E muito mais, porque aqui é sempre alegria pra gente animar a nossa manhã. É o encontro marcado que a gente tem aqui na Band FM. Então vamos juntinhos, já já eu volto com os signos. E por enquanto, claro, que tem música. Manhã.

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0: Menos é Mais com Natan pela última vez. Zé Neto e Cristiano, cadeira cativa.
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0: É, gente, a caixa já está aqui. Com os três papeizinhos. Os três papeizinhos das dicas. Que eu não sei o que tem dentro, eu só tenho acesso aos papeizinhos. Vamos de dica 1? É, hoje é um programa cheio de prêmio, tá? Tem o Kit Kim, tem Caixa Premiada, 999-777-030, participe. Atenção, a dica 1. O objeto tem o poder de destruir o passado. Ui! Que objeto é esse, gente? Vocês sabem, né? Daquele jeito. 999-777-030, Caixa Premiada acumulada. Vamos lá, o objeto tem o poder de destruir o passado. Aguardo sua participação, seu bom dia. Fiquem à vontade que esse espaço aqui é todo de vocês, hein? Eu volto já já com música e os signos.
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0: 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Band FM 8h14. Ótima sexta-feira pra gente. Eu sou a Drica, vamos juntos até as 11, hein?
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1: Bom dia, Drica!
0: Tá chegando agora? Seja bem-vindo, seja bem-vinda. Aumenta o volume. Esse espaço aqui é todo seu, ouvinte da Band FM. Pode mandar sua mensagem de bom dia. Pode mandar mensagem falando sobre o trânsito, né? Se você viu alguma coisa importante aí no trânsito ou no seu bairro, tá acontecendo alguma coisa importante. Pode mandar sua mensagem. Esse espaço aqui é todo seu. Vamos fazer juntos essa manhã show. Tem bom dia aqui da Maria José. Saudade, Maria José. Bom dia, meu amor.
13: Oi, Drica. Bom dia, meu amor.
0: Bom dia,
13: Tiago. Tudo bem?
0: Tudo bem.
13: É Maria José de Belfort Roxo. Estou no trabalho no Leblon, ligadinha na Band FM.
0: Bom trabalho.
13: Passo para desejar para vocês um feliz fim de semana.
0: Obrigada.
13: Um dia abençoado. Que Deus possa abençoar cada um de vocês. Drica, Tiago, família e os ouvintes da Band.
0: Oba!
13: Um beijo, meu amor.
0: Beijo.
13: Amanhã eu estou de folga.
0: Eu também.
13: Beijo, beijo. Bom trabalho aí pra vocês todos aí da Band.
0: Obrigada.
13: Amo vocês.
0: Obrigada. Bom trabalho pra você, Maria José. Eu também vou estar de folga o fim de semana. Uhul. Vou estar eu e os pães. É, vamos ouvir o Fábio. Olha, Fábio. Fábio tem um recado importante, gente. O amor é tão lindo. Eu faço questão de espalhar amor. Ai, Fábio, bom dia.
14: Bom dia, Band FM. Bom dia, Tiagão. Fábio Léo de Papucaia. Drica, hoje
0: Oi.
14: Eu vou mandar uma mensagem especial.
0: Oba!
14: Hoje estamos completando 16 anos de casado. Pamela, amor da minha vida.
0: Oh.
14: Parabéns pela essa data. Que essa data se repita até o que for necessário, né? Que o Papai do Céu quiser. E a gente se encontra em vidas e vidas que virão e que a gente já se encontrou em outras vidas, tá? Eu te amo, meu amor. Parabéns. Tá? Você, sem você, eu não consigo nada. Amor da minha vida, te amo, tá? E viva a Mãe Natureza, Drica! Vambora, Tiagão!
0: Viva a Mãe Natureza! Até acabou a trilha, deixa eu botar outra trilha. Ai, Fábio e Pamela, parabéns pelo amor de vocês. Continuem assim, com muito amor, muito respeito, cumplicidade, companheirismo, que é assim que tem que ser, né? Você tem que estar com alguém pra ser feliz. Né? Tem altos e baixos? Claro que tem. Mas pra sofrer, pra ficar estressado, não vale a pena. Relacionamento tem que ser maduro e responsável, né, Fábio? Então, aproveitem o dia de vocês. Hoje é dia da pizza, então aproveitem. Já emenda, tá, Fábio? Aí, ó, ai, ai, ai. Vai emendar o fim de semana, você e Pamela. Não é pra comemorar só um dia, não. É comemorar o fim de semana todo e comemorar todo dia. Porque amor, a gente comemora todo dia, tá bom? Beijo pra vocês. E fique à vontade, viu, pra mandar seu bom dia, seu recado. Adoro ouvir vocês, adoro. Vamos de música. Já tem um signo, hein? Manhã.

0: Band FM, Bruninho e Davi, com participação do Luan Santana. E essa boca aí? Antes teve Marmela, Ayla e Mandalim, Nike Shortinho, Desencana. Cleito e Romário, com participação do Zé Felipe, Se Eu Te Perdoar.
1: Só joga a mão e grita!
0: Pode gritar, agora tem horóscopo. Não precisa gritar não, gente. Fique à vontade. Tá esperando a energia do dia? Vamos ouvir.
2: Áries.
0: Ariano, um desafio que parecia complexo no trabalho ou em um projeto pessoal pode se transformar em uma bela oportunidade de crescimento se você agir com estratégia. Sua iniciativa fará toda a diferença hoje, hein? A palavra do dia é coragem.
2: Touro.
0: Taurino, a estabilidade que você tanto preza começa a ganhar uma forma mais nítida. É um ótimo dia para organizar seus planos financeiros e focar em investimentos ou tarefas que tragam resultados consistentes a longo prazo. A palavra do dia é consistência.
2: Gêmeos.
0: Geminiano, novidades inesperadas podem mexer positivamente com a sua rotina. Use sua excelente capacidade de adaptação para agarrar oportunidades ligadas a estudos ou novos contatos. Mas lembre-se de ouvir antes de falar. A palavra do dia é flexibilidade.
2: Câncer.
0: Canceriano, um dia marcado por insights profundos e fortalecimento dos laços afetivos. Sua intuição estará tinindo, canceriano, ajudando a clarear uma decisão pessoal importante. Bom momento para conversas que tragam paz de espírito. A palavra do dia, intuição. Já, já eu volto com Virgem, Libra... Não, Leão, né? Leão, calma. Leonino, calma. Não deixei você. Tem Leão, Virgem, Libra e Escorpião. E agora tem música. Manhã.

0: Band FM Ferrugem, Pirata de Ouro, Marília Mendonça, segundo o amor da sua vida. Antes de falar de Leão, deixa eu mandar um bom dia aqui pro Jorge Silva, de Bom Sucesso, que ele falou que não gosta de mandar áudio. Ele tem vergonha, mas ele pediu um bom dia. Então, bom dia, Jorge Silva, de Bom Sucesso. Obrigada pela mensagem, pelo carinho, por estar aqui sempre com a gente na Manhã Show. E eu mando também um bom dia para todos os nossos ouvintes, né, que estão sempre aqui comigo. Então, vamos lá para Leão.
1: Leão.
0: Leonino, hoje é seu dia de sorte na semana. O reconhecimento que você tanto buscou pode finalmente bater a porta. Seu brilho natural estará em destaque. Excelente para apresentações ou para defender suas ideias. Mostre seu talento. A palavra do dia é brilho.
1: Virgem.
0: Virginiano, com Vênus agora no seu signo, você sente um alívio nas tensões e uma vontade maior de se cuidar. O dia traz ótimas perspectivas para organizar as finanças e o trabalho, hein, virginiano? Encontre prazer nos pequenos rituais do dia. Palavra do dia, autocuidado.
1: Libra.
0: Libriano, o equilíbrio que você tanto busca começa a se manifestar naturalmente. Oba! A energia de sexta-feira favorece novos acordos, parcerias e resoluções de pendências antigas que vinham tirando o seu sono. Ai, que bom, gostei da energia de hoje. A palavra do dia é harmonia.
1: Escorpião.
0: Escorpião, o dia pede que você olhe para o futuro com mais otimismo e planeje seus próximos passos profissionais. Uma boa oportunidade ligada a estudos ou novos projetos pode surgir se você mantiver a mente aberta. A palavra do dia é visão. Já já tem Sagitário, Capricórnio, Aquário e Peixes.

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2: Band FM 8h43. Excelente sexta-feira pra você. Chegou agora? Que bom que você tá aqui comigo. Eu sou a Drica. Vamos juntos até as 11. 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

0: Gustavo Lima, Zé da Recaída, Pixote, primeira noite, Daniel, tá no coração. Ainda tem os signos, né? Tava esperando? Cheguei aqui com todos eles, os últimos quatro, hein? Vambora.
1: Sagitário.
0: Sagitário, sua energia e curiosidade ganham um belo empurrão dos astros. É um momento muito favorável para expandir seus horizontes intelectuais ou planejar uma viagem. Siga a direção que desperta o seu entusiasmo. A palavra do dia é expansão.
1: Capricórnio.
0: Capricorniano, ideias inovadoras podem surgir para solucionar problemas antigos, especialmente na sua rotina de trabalho ou nas finanças. Confie na sua capacidade de reestruturar o que for preciso com a cabeça fria. A palavra do dia é inovação.
1: Aquário.
0: Aquariano, Vênus em Virgem pede que você crie limites saudáveis nas suas relações para não se sobrecarregar. Seja transparente sobre o que deseja e o que espera dos outros, evitando falsas expectativas. A palavra do dia é limites.
1: Peixes.
0: Esse ano, o movimento retrógrado de Mercúrio convida a rever acordos e conversar melhor com quem está ao seu redor para desfazer mal-entendidos. Use sua empatia natural para atualizar e fortalecer os laços importantes. A palavra do dia é diálogo. Os signos voltam amanhã aqui na Manhã Show, mas com André Mantovani. Eu sei que você vai ficar ligadinho aqui com a gente, né? Vamos de música.
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1: Exalta Samba aqui na Band FM, Livre pra Voar, Jorge Mateus, o Mateus e Cauã, Gaivota.
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1: E o tempo segue estável no Rio de Janeiro hoje. O dia será de céu claro e sem previsão de chuva. Os ventos estarão fracos a moderados. As temperaturas sobem um pouco, com a mínima prevista de 14 e a máxima deve chegar aos 30 graus. Já no transporte público, a operação segue normal, hein, nessa manhã. Metrô, trens, BRT, VLT e barcas funcionam sem registro de ocorrências ou interrupções. Então vá ao seu destino com tranquilidade. Está se preparando agora para sair de casa. Mas fica com a gente aqui na Band FM, hein?
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2: Felipe de volta com informações pra gente. Fala, Felipe.
3: Valeu, Drica. Trânsito com retenção, acesso elevado à Avenida Paulo de Fronten, caminho pro túnel Rebouças com perda de tempo. Se for pro...
2: Peraí que ele tá acelerado, deixa eu acertar a voz do Felipe, coitado. Vai, Felipe, fala.
3: Valeu, Drica. Trânsito com retenção, acesso elevado à Avenida Paulo de Fronten, caminho pro túnel Rebouças com perda de tempo. Se for pro túnel Santa Bárbara, rumo à Zona Sul, intenso no elevado 31 de março, aterro do Flamengo é dica de caminho. Trânsito parado? 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E volto com você, Drica.
2: Já, já o Felipe volta com mais informações pra gente.
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2: Band FM 9:05. Ótima sexta-feira pra gente. Tá chegando por aqui agora? Fique à vontade, aumenta o volume, tira o sapato, esse espaço aqui é todo seu. Fique à vontade. Eu sou a Drica, vamos juntos até às 11.
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Band FM Cleiton e Camargo, quando um grande amor se faz. Léo Santana com a Anitta, com Tatinho. Sorriso Maroto, futuro prometido. Zé Felipe é na Castela, sua boca mente. Mano Walter, juramento do dedinho. E aí, vocês estão preparados? Olha que tem mais uma dica, hein? Manda sua mensagem. Quero participar da Caixa Premiada 999-777-030. Tá acumulada, gente. A dica 2 é a seguinte. Presta atenção. Objeto é o companheiro ideal de quem cria. É isso. O objeto é o companheiro ideal de quem cria. Dica 2 da nossa Caixa Premiada de hoje. 999-777-030. Mande sua mensagem, nome e bairro para participar. Vou repetir mais uma vez e vou dar esse mole para vocês. O objeto é companheiro ideal de quem cria. Manhã

0: Band FM, Gustavo Mioto, pedido de socorro, Mumuzinho, curto-circuito e Diego Vitor Hugo, beijei a cura.
1: Percebe então meu tchau.
0: 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Presentão gostoso todo dia aqui na Manhã Show, hein? Pro dia começar muito melhor. Já é maravilhoso começar o dia juntinho com vocês. Mas agora vai ficar melhor, pessoal. 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
1: Às vezes, quando uma história chega ao fim, ficam as lembranças dos pequenos detalhes. É, são eles que mostram que o amor também mora nas coisas simples do dia a dia e nas histórias que a gente viveu junto. De 2015 para o Lembra Dessa, Meu Violão e o Nosso Cachorro, com Simone Simaria.

0: Band FM 956, a gente ouviu O Jeito Moleque, Maus Bocados, teve Luan Santana, Olho Marrom, Simone e Simária, não lembra dessa, Meu Violão e Nosso Cachorro, bom demais relembrar, né? Clareou, Olha Eu Sorrindo e Israel Novaes, Você Merece Cachê, com participação do Wesley Safadão. Continue aqui com a gente, já já tem a Super 6 das 10 valendo pipoqueira, hein? Vai votar na sua, não vai? Então fica aqui comigo, que eu venho já já com as 6 mais pedidas da rádio.
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0: Felipe de volta com informações pra gente. Fala, Felipe.
4: Vamos que vamos, não brincadeira. A linha amarela já com aquele trânsito difícil após o túnel da Covanca, muito intenso para chegar da Avenida Ayrton Senna. Se for pela Graja ou Jacarepaguá, a estrada do Gabinal, lentidão na altura da Aviação Redentor. Hora H Honda, HRV, Linha City e WRV com bônus de 15 mil. O HRV 2026 com taxa zero. E muito mais. Aproveite. Chamo você, Drica.
0: E eu tô aqui, Felipe. Já já ele volta com mais informações pra gente.
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0: Bom dia, FM 959. Ótima sexta-feira pra gente. Que bom que você tá aqui comigo. Sou a Drica. Vamos juntinhos até às 11. Chegando a Super 6 das 10.
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1: Sim, as 6 mais fofuchas, mais tchucu-tchucu da programação, as que vocês mais gostam, estão aqui reunidas, todas juntinhas, para você escolher a sua. Você escolhe, vota 999-777-030, escreva o seu voto, tá bom? Ah, eu, fulano de tal, né? Seu nome, voto na música tal, né? Música 1, música 2, aí fica à vontade como você vai escrever, mas vai por escrito. Combinado? Hoje está valendo Pipoqueira Elétrica da Britânia. Pipoca é tudo de bom, gente. Qualquer hora também é outra coisa maravilhosa. Pipoca é bom demais, ainda mais de uma forma saudável e prática com a Pipoqueira Elétrica da Britânia, para garantir aí a pipoquinha do futebol, pipoquinha das séries, dos filmes, fim de semana para você descansar. Em 999-777-030 é só votar na sua. Atenção, hein? Música 1, Matheus e Cauã e Laubana Prado, Admita. Música 2, Ferrugem, Arrependidaço. Música 3, Ed Brito Samuel, Romance Rosa. Música 4, Maiara Maraíza, Quem Sente Saudade Sou Eu. Exatamente. Péricles e Ana Castela é a música 5, Simplesmente Acontece. E a música 6, Gustavo Lima e Luiz Fonsi, Vagabundo. É a música 6. Qual que você escolhe? Manda aí pra cá. 7999-777-030. Valendo Pipoqueira Elétrica da Britânia. Fique à vontade, dá tempo, vote. E quem sabe você ganha, hein, a pipoqueira? Vamos começar? Super 6 das 10, começando agora.
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0: Band FM Super 6 das 10. Já voltou na sua? Ainda não voltou? Dá tempo. Corre aí pro WhatsApp 999-777-030. Escreve o seu voto, hein? Valendo pipoqueira elétrica da Britânia pra garantir aquela pipoquinha maravilhosa do jogo de futebol, do seriado, do filme pra reunir a família ou simplesmente pra fazer uma pipoca porque você tá afim. Isso aqui é pipoca, não, né? Não sabe o motivo, né, gente? 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Então, tá concorrendo, hein? Já votou? Então corre pra votar. Música 3, a gente acabou de ouvir. É de Brito Samuel, Romance Rosa. Música 2, Ferrugem e Arrependidaço. Música 1, Matheus e Cauã e Lauana Prado, Admita. Já foi? Tô esperando você. Pegou o celular? 999-777-030. Manda aí seu voto. Música 6, quer saber as outras, né? Música 6, Gustavo Lima, Luiz Fonsi, Vagabundo. Música 5, Péricles e Ana Castela, Simplesmente Acontece. E música 4, que a gente vai ouvir agora aqui na Super 6 das 10, Maiara Maraíza, Quem Sente Saudade Sou Eu. Vamos lá?
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0: Band FM Super 6 das 10. Como assim você ainda não votou? Corre lá pro WhatsApp 999-777-030. Dá tempo. É, valendo pipoqueira elétrica da Britânia.
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0: Pra você fazer a qualquer momento, super prática. Música 6, Gustavo Lima, Luiz Fonsi, Vagabundo. Música 5, Péricles e Ana Castela, Simplesmente Acontece. Música 4, Maiara e Maraíza, Quem Sente Saudade Sou Eu. Música 3, Ed Brito Samuel, Romance Rosa. Música 2, Ferrugem, Arrependidaço. E a música 1, Matheus e Cauã e Lauana Prado, Admita. Dá tempo, corre lá no WhatsApp e vota, escolhe a sua. 999-777-030. Já, já eu volto com o resultado de quem ganhou a pipoqueira e a música vencedora também, né?
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0: E as emoções da Copa do Mundo continuam com o início das quartas de final. Ontem, a França garantiu sua vaga na semifinal ao vencer o Marrocos por 2-0 com gols de Mbappé e Dembélé. Hoje será a vez de Espanha e Bélgica se enfrentarem pela segunda vaga nas semifinais. A bola rola para eles às 16h. E a Mega Sena saiu para um único apostador no sorteio 3.029, que aconteceu ontem. O ganhador acertou as 6 dezenas e faturou 43 milhões de reais. Os números sorteados foram 1, 11, 24, 33, 35 e 59. Na quina, 39 apostas acertaram 5 dezenas e cada uma vai receber 45 mil reais. Já a quadra teve 3.261 apostas ganhadoras, com prêmio individual de R$ 899. Uma graninha boa também, hein? O próximo sorteio, marcado para amanhã, tem prêmio estimado em 20. O outro acertou as 6 dezenas e faturou 43 milhões de reais. Os números sorteados foram 1, 11, 24, 33, 35 e 59. Na quina, 39 apostas acertaram 5 dezenas e cada uma vai receber 45 mil reais. Já a quadra teve 3.261 apostas ganhadoras, com prêmio individual de R$ 899. Uma graninha boa.

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3: Felipe de volta com informações pra gente. Fala, Felipe.
4: Tô de volta, Drica. Teve acidente com carro e moto na estrada do Tindiba, próximo da André Rocha. O pessoal vai encontrando lentidão nessa vinda da Taquara pro Peixinche. A Avenida Jair Mário Dantas está intenso, não vale a pena como rota alternativa. 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
3: Valeu, Felipe. Bom fim de semana pra você.
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3: Band FM 10:26, resultado chegando pra gente.
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3: É, vocês votaram, começou bem a disputa, bem equilibrada. De repente, a música disparou. Então, venceu muito bem. É, quem ganhou a pipoqueira elétrica britânica foi Antônio Almeida, da Gamboa, pelo nosso telefone 2541. Parabéns, Antônio. Você tem que retirar aqui o seu brinde em até 5 dias úteis na rua Álvaro Ramos, 350, em Botafogo, de meio-dia às 5 da tarde. Atenção, galera, o horário para retirada de brinde, hein? Meio-dia às 5 da tarde. Estamos combinados? Vamos ao resultado?
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3: Ferrugem.

0: Band FM, bom gosto tenta ser eu, mas teve Felipe Araújo, Estranho de Novo e a vencedora da Super 6, o Ferrugem Arrependidaço. Tem muita coisa pra acontecer ainda, simbora! É, hoje o WhatsApp está animadíssimo, é assim que eu gosto. Pessoal animado, participando, mandando mensagem, né, querendo ganhar as coisas, mandando bom dia, mandando recado de carinho. Gente, participem sempre, esse cantinho aqui, Amanhã Show, é todo nosso, tá bom? Fiquem sempre à vontade aqui. Pode tirar o sapato, aumentar o volume, se espalhar no sofá. Fique à vontade aqui no Amanhã Show, viu? Vocês são sempre muito, muito bem-vindos. E vamos lá, né? Recadinhos de sempre, 5 toques, não pode passar de 5 toques, não deixe o celular no mudo, né? No modo avião, que também acontece, é muito comum, eu faço isso sempre, e cuidado para não desligar, né? Porque também acontece, eu também já fiz muitas vezes. Fica aí os recadinhos de todo dia e boa sorte para todo mundo. Simbora. Primeiro toque. Segundo toque é o André. Terceiro toque, André de Caxias. Opa! Não, André! Ai, gente, André desligou. André desligou. Eu ainda fiz um esperando ele falar alguma coisa e desligou. Não tem jeito, André. Eu não posso ligar de novo, tá bom? Porque tem que ter chance pra todo mundo. Tem a segunda ligação. Né? Então, boa sorte aí pra todo mundo de novo. Gente, não fica nervoso. Eu fico nervosa aqui, eu posso ficar nervosa. Trocar vinheta, me atrapalhar porque eu fico nervosa. Vocês não podem ficar nervosos, gente. Respira fundo, calma. Né? Não tenha desespero na hora de atender, tá bom? André, boa sorte pra você na próxima vez, tá bom? Já, vocês sabem, né? Todo dia tem a caixa, já é uma brincadeira, né? Pra gente levar de uma forma leve. Já eu volto a ligar pra vocês, vocês sabem disso. Teve gente que já recebeu mais de uma vez a ligação. Então, vamos lá. Desculpa aí, André, e boa sorte pra todo mundo aí que tá esperando, hein? Vamos lá, mais uma pessoa. Primeiro toque. Segundo toque é a Letícia. Terceiro toque, Letícia do centro. Quando é do centro, eu já fico achando que a pessoa tá trabalhando. Quarto toque, Letícia. Ai, ai, ai. Ai, quinto toque, não posso deixar mais. Ô, Letícia, será que você tava trabalhando? Não fica chateada quando olhar que recebeu a ligação, tá? Vocês não fiquem bravos comigo. Não tem problema, gente. A caixa continua acumulada, todo mundo tem chance. A brincadeira é todo dia. E agora também é bom que tem mais sorteio todo dia agora do que em pães. Então vai ter sempre todo dia, vai ter brinde pra vocês aqui na Manhã Show. Também tem a Super 6 das 10. Então fica aqui com a gente que sempre vai ter alguma coisa boa pra, claro, além das músicas, coisas boas pra vocês ganharem aqui na Manhã Show. Deixa eu colocar a vinheta de suspense que eu adoro. Tcharam, tcharam, tcharam. Vou falar as dicas pra vocês, vou repetir as dicas pra vocês. Ó, a dica 1 foi a seguinte: objeto tem o poder de destruir o passado, né? Muita coisa tem esse poder. A dica 2 foi: objeto é o companheiro ideal de quem cria. E pode ser criar várias coisas diferentes, hein? Não é só artes, né? E a dica 3. Que eu ia dar a terceira dica. Tem várias cores e vence objetos rígidos. Ele vence, ele consegue. Vamos abrir a caixa. Objeto era borracha de apagar, né? Esse era o objeto. Ah, segunda-feira volta, gente, não se preocupe. Segunda-feira continua a caixa premiada, continua a brincadeira. Já tem o resultado do sorteio do Kit Kim, hein? Continua aqui comigo na Manhã Show. Vamos de música.
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Band FM, Henrique Castro e Menos é Mais, nem pagando, Danilo e Davi, apaga, apaga, apaga. Henrique e Juliano, até você voltar. E chegou a hora, olha, foi um sucesso hoje no WhatsApp. Vocês participando da promoção do Kim Pães, Super Kit Kim. Gente, presta atenção, porque vai ser todo dia. Eu só quero contar isso pra vocês, a felicidade do ser humano, que vai ser todo dia vai ter sorteio do Kit Kim aqui na Manhã Show. Então se prepare que todo dia vai ser esse super kit, hein? Com deliciosos pães, bolos e bisnaguinhas, Kit Kim, um sabor especial para cada momento. Quem faturou hoje, primeiro dia de sorteio aqui na Manhã Show, foi o Fábio Leal, que tá fazendo aniversário aí de casamento. Nosso telefone 1190, Fábio ganhou o Kit Kim de hoje, hein? Parabéns, sabe que para retirar seu brinde, já sabe o esquema, né? Em até 5 dias úteis, na Álvaro Ramos 350 e Botafogo de meio-dia. Atenção horário, Fábio, meio-dia e 5 da tarde. Amanhã tem sorteio, segunda-feira tem sorteio, terça-feira tem sorteio, quarta-feira tem sorteio. Todo dia! Todo dia vai ter sorteio do Cici Super Kit Kim. É, Fábio, ganhou sim. Tá bom? Então, gente, eu tô super feliz com isso. Porque eu fico feliz que vocês vão ganhar presente, kit maravilhoso de pães, bolos e bisnaguinhas todo dia aqui na Manhã Show. Vamos continuar com música.

0: Band FM Marcos e Belucci, eu era, antes teve Melanina Carioca, deixa se envolver. Amanhã show ficando por aqui, gente, eu tô de folga amanhã. Estarei de folga, mas vai ter sorteio, hein? Amanhã vai ter sorteio do Kit King, hein? Então fiquem ligados aqui na Manhã Show. Vai ter horóscopo, né? Com o André Mantovani. E muita coisa legal sempre, né? Vocês aqui com a gente fazendo a Manhã Show. Eu volto segunda-feira com muita coisa legal. 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Combinado, gente? Não se esqueçam, então, segunda-feira eu volto com todas as promoções, vocês participando da Caixa Premiada, do Kit King, da Super 6 das 10, e a gente aproveita a semana, já começando a semana com o pé direito juntinho com todos vocês. Obrigada pelas mensagens, pelo carinho, e segunda-feira a gente se encontra. Combinado? Até lá, então. Beijo pra todo mundo!
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0: Oi. Tudo bem com você? Muito prazer, eu sou a Milene e a partir de agora começa o nosso Quem Ama Não Esquece. Edição dessa sexta-feira, dia 10 de julho. Como é que você tá? Tá tudo bem? Tá preparado pra mais uma história? Tá preparada pra mais uma história linda que a gente tem pra contar aqui? Histórias de amor, de superação, história de batalhas que são vencidas e que vem pra ensinar a gente. Ensinar pra gente como a gente pode levar a nossa vida de uma forma mais leve, uma forma com mais amor, mais carinho pelo próximo. A gente aprende, viu? A gente aprende demais com os exemplos aqui. Muitas vezes você tá ouvindo, aí você fala assim, nossa, eu também já passei por uma situação semelhante. Ou a minha situação é diferente, eu fiz de uma outra forma. Tem alguma história que você pode passar aí pra gente, pra ensinar? A gente quer aprender com você também. 11 999 919197. Aí você fala, ai, não sei nem por onde começar. A gente vai começar num bate-papo aqui. Você vai mandar o seu recado e a gente começa a escrever junto essas histórias, pode ser? E aí, se você tiver uma história também de amizade, uma história de algum problema de saúde que você enfrentou, uma batalha que você venceu, também pode ser, tá bom? Então, tô esperando você com a sua mensagem aqui, porque hoje a gente tem uma história linda de amor. Um amor que nunca foi esquecido. E quem conta essa história pra gente é ela. Ô Sueli, seja muito bem-vinda ao Quem Ama Não Esquece de hoje.
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2: A vida seria muito mais fácil se todas as decisões tivessem uma resposta certa. Mas existem escolhas em que qualquer caminho machuca alguém. E o maior peso não é decidir, é conviver com as consequências. Eu conheci o Reinaldo quando eu ainda acreditava que o amor sozinho era suficiente para manter duas pessoas juntas. A gente se apaixonou rápido, começou a namorar, construiu uma história bonita. Não era um relacionamento perfeito, não. A gente brigava de vez em quando, implicava um com o outro por bobagens, fazia as pazes. Era uma vida normal. Era. E durante muito tempo eu fui feliz ao lado dele. Só que as pessoas mudam. E o problema é que, às vezes, elas mudam em velocidades diferentes. Enquanto eu fazia planos, pensava em crescer profissionalmente, conhecer lugares novos e viver experiências diferentes, o Reinaldo parecia satisfeito em, sei lá, deixar a vida acontecer. Ele nunca foi um homem ruim, nunca. Muito pelo contrário, era carinhoso, trabalhador, me tratava com respeito. O problema era que, aos poucos, a gente deixou de caminhar na mesma direção, sabe? O mais estranho é que o nosso relacionamento não acabou por causa de brigas. Na verdade, aconteceu justamente o contrário. As discussões ficaram cada vez mais raras. Porque também ficaram raros os assuntos, os sonhos em comum e até a vontade de estar junto. Quando chegava no fim de semana, cada um queria fazer uma coisa diferente. A gente sentava para jantar e não tinha assunto. Era como se nós dois estivéssemos só nos acostumando com uma distância que aumentava um pouquinho a cada dia. Eu percebi isso antes dele. E durante meses eu tentei reacender aquilo que existia entre nós. Eu juro que eu tentei, juro. Eu propus viagens, programas diferentes, conversas sérias. Eu queria entender se ainda dava para salvar o que a gente tinha construído até ali. Até porque eram 4 anos juntos. Mas eu sentia que eu só estava tentando. Até que chegou um dia em que eu precisei admitir para mim mesma que apesar de eu ter um carinho enorme pelo Reinaldo, eu já não amava da forma como um casal precisava se amar para estar junto.
3: Do que você tá falando, Sueli? Por que terminar? Aconteceu alguma coisa?
2: Aconteceu faz tempo e eu demorei. Demorei muito tempo pra ter coragem pra falar pra você.
3: Como assim? Que papo é esse?
2: Eu gosto de você. Você é uma pessoa maravilhosa, mas eu não consigo mais enxergar. Eu não consigo mais estar nesse relacionamento, do jeito que esse relacionamento tá.
3: Olha aqui, pelo amor de Deus. Isso é uma fase. A gente resolve. Me diz o que eu fiz de errado que eu resolvo. Você conheceu outra pessoa, é isso?
2: Não tem outra pessoa e você também não fez nada. Eu só não sinto mais a mesma coisa, só isso.
3: Sueli, você tá jogando 4 anos na lata do lixo. Por que você tá fazendo isso?
2: Eu nunca vou esquecer daquele dia. Terminar foi uma das conversas mais difíceis da minha vida. Ele ficou tão sem chão. Tentou me convencer de todo jeito. Disse que podia mudar, que ia ser mais presente, que a gente podia viajar mais, sair mais, conversar mais. Que tudo aquilo era só uma fase ruim e que eu não podia desistir da gente daquele jeito. Ele chorou. Ele segurou a minha mão, perguntou mil vezes se eu tinha certeza daquilo. Eu chorei junto. Mas eu já tinha tomado minha decisão, estava pronta. E por mais que me doesse, eu sabia que voltar atrás seria muito pior, porque eu não estava terminando por falta de carinho. Eu estava terminando porque continuar seria mentir para nós dois. Mesmo assim, ele não aceitou. Engraçado, eu tentei salvar a gente durante tantos meses, mas ele só percebeu quando eu coloquei um ponto final. Nas semanas seguintes, meu celular não parava de tocar. Todo dia tinha uma mensagem. Você pensou melhor? E aí, vamos conversar? Me dá mais uma chance? Às vezes ele aparecia perto do meu trabalho dizendo que, por coincidência, ele estava passando por ali. Outras vezes mandava algumas fotos nossa, lembrando de uma viagem, um aniversário, alguma lembrança feliz. E repetia o tempo todo que a gente tinha uma história muito bonita para acabar daquele jeito. Ai, eu concordava com aquilo. Poxa, nossa história era bonita mesmo. Só que bonita não significa eterna. Cada vez que eu precisava dizer não, parecia que eu machucava nós dois de novo. Mas eu também sabia que dizer sim, por pena, seria uma crueldade ainda maior. Para piorar, a gente fazia parte do mesmo grupo de amigos e por isso a gente acabava se encontrando com uma certa frequência, o que tornava tudo mais difícil, né? Mas com o passar dos meses, as mensagens foram diminuindo, as tentativas ficaram cada vez mais raras e ele parou de insistir. Até que um dia, simplesmente, acabou. Quando a gente se encontrava por acaso, eu já conseguia até conversar normalmente. Perguntava como é que eu estava, ele perguntava se estava tudo bem, se eu estava conseguindo seguir, eu perguntava até dele também. Cada um seguia o seu caminho e ponto final. Eu achei que nós dois finalmente tínhamos conseguido seguir em frente. Ou, pelo menos, era isso que eu queria acreditar, né? Uns 8 meses depois do fim do meu namoro, aconteceu uma coisa que eu nunca imaginei. A Ana, que era uma grande amiga, me chamou para uma conversa. Na hora, eu nem consegui desconfiar de nada. Mas bastou olhar para a cara dela para perceber que tinha alguma coisa errada naquela história. Ela estava tão sem graça e demorou um tempão, viu, para conseguir falar. No fim, ela contou que algum tempo depois do meu término com o Reinaldo, ele procurou por ela para desabafar e ela ficou com pena dele. A partir dali, os dois começaram a conversar de vez em quando. Uma mensagem acabou virando duas. Duas viraram semanas de conversas. E aí, quando ela percebeu, eles tinham se encontrado algumas vezes. Ela deixou claro que nunca existiu absolutamente nada enquanto eu ainda estava com ele. E eu, de verdade, eu acredito realmente nisso. Mesmo assim, ela estava me contando porque estava se sentindo extremamente culpada por ter se apaixonado por ele e disse que se aquilo fosse acabar com a nossa amizade, ela ia se afastar dele. Olha, confesso que eu fiquei surpresa, viu? Não porque ela estivesse apaixonada e começando a se envolver com o meu ex, mas porque ela estava sofrendo mais do que eu. Juro, eu não senti nada quando ela me disse isso. Nem raiva, nem ciúmes, nem decepção. Eu fiquei feliz. Na verdade, eu fiquei feliz porque eu percebi que a Ana gostava de mim e foi justamente por gostar tanto que resolveu me contar antes que eu descobrisse por qualquer outra pessoa. Depois eu disse que, por mim, não tinha problema nenhum, ela podia seguir com o relacionamento. Eu que tinha terminado, que não fazia sentido nenhum, eu queria controlar a vida do Reinaldo, né? Ela não tinha roubado meu namorado, de forma alguma. Ela tinha se apaixonado por um homem solteiro. E ele também tinha o direito de tentar ser feliz, por que não? Pode parecer estranho para muita gente, mas eu realmente fiquei em paz com isso. Já não amava mais o Reinaldo de verdade. E se ele tinha encontrado alguém legal, poxa, que bom. Ainda mais uma pessoa que eu conhecia e sabia que era gente boa. Para que eu ia tentar impedir? Naquele dia eu desejei de coração que os dois dessem certo. Mal sabia eu o quanto eu ainda ia me arrepender desse pensamento. Tá bom, no começo foi estranho, foi muito estranho. O primeiro churrasco que nós três fomos juntos parecia um teste de resistência, sabe? Eu evitava ficar perto deles, eles também evitaram ficar muito perto de mim. Nossos amigos faziam um esforço enorme para agir como se nada tivesse mudado. Mas aos poucos, o constrangimento foi passando. A vida foi encontrando um novo jeito de funcionar e... quando eu vi, aquilo já estava virando normal. A gente se encontrava em aniversário, em churrasco, confraternização, viagem da turma. E, sinceramente, não era um problema. O Reinaldo parecia que estava feliz. A Ana também. E eu estava vivendo a minha vida. Inclusive, de vez em quando, alguém brincava dizendo que, no fim das contas, eu tinha sido a cupida daquela história. Afinal, se eu não tivesse terminado o namoro, os dois provavelmente nunca teriam se aproximado, né? E eu mesma entrei na brincadeira algumas vezes. Eu falava que, quando eles se casassem, ia ter que agradecer a mim no discurso. Ver os dois juntos deixou de ser estranho. E eu passei a ter certeza, sabe, de que eu tinha tomado a decisão certa lá atrás. Cada um tinha seguido seu próprio caminho e, olhando de fora, parecia que aquele término tinha sido bom para todo mundo. Era como se a vida tivesse colocado cada pessoa exatamente onde ela deveria estar. O relacionamento deles deu tão certo que tudo aconteceu rápido demais. Com, sei lá, pouco mais de 6 meses de namoro, mais ou menos, o Reinaldo pediu a Ana em casamento. Quando eles me contaram a novidade, aliás, eles contaram no grupo de amigos, foi uma festa só. Todo mundo feliz. E eu também. Alguns dias depois, os dois me chamaram para conversar e disseram que tinham um convite especial para fazer. Eles queriam que eu fosse a madrinha do casamento deles. Na hora eu até achei que fosse uma brincadeira, né? Mas não, eles estavam falando sério mesmo. A Ana disse que, de certa forma, se eu não tivesse tomado a decisão de terminar o meu namoro, eles provavelmente nunca teriam vivido aquela história. Eu achei esquisito. Ah, confesso, eu pensei alguns segundos antes de responder. Não porque ainda existia algum sentimento pelo Reinaldo, não era isso. Era só porque eu sabia que muita gente ia achar aquilo estranho. Mas quanto mais eu pensava, menos sentido fazia. É, não fazia sentido nenhum recusar. Se eu dizia que estava em paz com aquilo, esse era o momento de provar, não era?
3: Olha, senhora, eu sei que pode parecer estranho um convite desses, né? Parece esquisito. Se você ficar desconfortável, eu vou entender numa boa.
2: Não fico, não. A Ana sempre foi minha amiga.
3: Você tem certeza? Porque eu não quero que você aceite só por educação.
2: Tenho, claro que eu tenho. Se vocês estão felizes, eu também fico feliz por vocês. Se alguém achar estranho, ué, problema de quem achar estranho.
3: Puxa, muito obrigado, viu? Significa muito pra gente, muito.
2: Eu aceitei de coração aquele convite. Fazia menos de 1 ano e meio que a gente tinha terminado, mas pra mim, a minha história com o Reinaldo tava lá atrás, era distante. Parecia que tinha acontecido em outra vida, inclusive. Eu comprei o vestido, ajudei em algumas decisões do casamento, fui na despedida de solteira da Ana e entrei no clima dos preparativos como qualquer amiga entraria. Quanto mais os dias passavam, mais eu tinha certeza de que aquela história tinha terminado do jeito que tinha que terminar. Se alguém me perguntasse na época qual era a chance de acontecer algum problema naquele casamento, eu ia dizer, nenhuma. Não ia nem pensar 2 vezes, eu ia responder, nenhuma chance. O casamento estava praticamente em cima já. Faltava, sei lá, coisa de 1 mês. É, 1 mês. Era aquela fase em que praticamente não tinha mais nada para resolver. Mas foi então que um dia o Reinaldo me mandou uma mensagem dizendo que queria falar comigo, que estava na portaria do meu prédio. Na hora, eu nem estranhei e falei, sobe aí. Assim que eu abri a porta, eu bati o olho e vi que tinha uma coisa errada. Ele estava visivelmente bêbado, com uma cara péssima, e do nada, esse homem começou a chorar.
3: Ô, Sueli.
2: Eita, o que que aconteceu? O que foi? Tá tudo bem? Me fala, é alguma coisa com o casamento? O que foi?
3: Eu nunca deixei de te amar, Sueli, nunca. Eu tentei seguir em frente, eu juro que eu tentei. Quando eu comecei a conversar com a Ana, eu achava que eu ia que ia dar certo, sabe? Que ela ia me ajudar a esquecer você. E no começo, eu também queria que você sentisse ciúme, sabe?
4: Como assim?
3: Eu achava que se você me visse feliz com outra pessoa, você ia perceber que ainda me amava. É isso.
2: Eu fiquei sem acreditar no que eu tava ouvindo. Durante todo aquele tempo, enquanto eu achava que ele tinha reconstruído a vida, enquanto eu comemorava a felicidade dos dois, enquanto eu ajudava nos preparativos do casamento, ele ainda estava preso no nosso relacionamento. Mas a pior parte, calma que você não ouviu tudo, a pior parte ainda estava por vir.
3: Só que aí a Ana se apaixonou de verdade e eu fui empurrando a situação. Cada vez que chegava uma decisão importante, eu pensava, agora não dá mais pra voltar atrás. E aí, eu aceitei marcar casamento porque eu achei que eu nunca ia ter coragem de admitir isso pra você.
4: Pelo amor de Deus, Reinaldo, pelo amor de Deus, que maluquice é essa? Não, você não pode estar bem. Não, você não pode, você tá confuso.
3: É que eu cancelo tudo. Eu vou cancelar tudo. É só você falar assim que eu cancelo tudo. Vem embora comigo, vai. Eu ainda amo você, eu sempre amei e... Se você disser que ainda existe uma chance, uma, para nós dois, eu largo tudo agora. Tudo.
2: Naquele instante eu percebi que a decisão mais difícil da minha vida não tinha sido terminar com o Reinaldo. A decisão mais difícil estava começando ali. Eu pedi para ele ir embora. Disse que ele estava bêbado, que precisava dormir, colocar a cabeça no lugar e pensar na besteira que ele estava tentando me dizer. Eu falei que ele estava prestes a se casar com uma mulher que gostava dele de verdade e que ainda dava tempo de fazer a coisa certa. Ele foi embora. E naquela noite eu praticamente não consegui dormir, né? Mas apesar do choque, eu tinha certeza de uma coisa. No dia seguinte, ele ia cancelar aquele casamento. Talvez não contasse o verdadeiro motivo. Talvez, sei lá, ele inventasse qualquer outra história, uma desculpa, mas eu tinha certeza que depois de tudo que ele me falou, ele não teria coragem de subir naquele altar. Só que o dia seguinte chegou. Sabe o que aconteceu? Nada. Depois veio o outro. Depois mais um, e o casamento estava lá, de pé. E a Ana me mandando mensagem, falando dos últimos detalhes da cerimônia, toda animada, sonhando com o grande dia dela. E eu respondo como se estivesse tudo normal. Mas não tá, né? Porque agora eu carrego um segredo que só eu sei. Se eu abrir a boca, eu destruo o casamento da minha amiga. Que tá aí, ó. Já tá há poucos dias de acontecer. Se eu ficar em silêncio, talvez, eu esteja deixando ela construir uma vida ao lado de um homem que, dias atrás, bateu na minha porta pedindo pra eu fugir com ele. E é exatamente por isso que eu tô aqui. Eu decidi trazer essa minha história pro Quem Ama Não Esquece, pra, sei lá, pra alguém me dar uma luz. Porque eu realmente não sei o que fazer. Não sei. Sabe? A maturidade ensina que nem sempre existe uma escolha perfeita. Tem momentos em que qualquer caminho machuca alguém. E tudo que a gente pode fazer é decidir qual consequência nós vamos conseguir conviver. Talvez seja muito fácil julgar ou achar que é fácil escolher, né? Olhando essa situação de fora. Mas só quem carrega um segredo como esse sabe o peso que existe entre contar a verdade ou permanecer em silêncio. E você? O que é que você faria se você estivesse no meu lugar?

Band FM. Faith No More com Easy, aqui no nosso Quem Ama Não Esquece. Dessa sexta-feira, 11h22, bom dia pra você. E que história, a história da Sueli, hein? História difícil. Ela tá num dilema, gente. Dá pra ver que ela tá assim, desesperada. Band FM, Faith No More com Easy, aqui no nosso Quem Ama Não Esquece. Dessa sexta-feira, 11h22, bom dia pra você. E que história, a história da Sueli, hein? História difícil. Ela tá num

com a sua consciência. Independente da decisão que ela tomar, ela entende que um casamento construído sobre dúvidas e omissões dificilmente vai dar certo. Dificilmente vai ter uma base sólida, né, gente? A situação mostra que a honestidade, mesmo quando dolorosa, costuma ser o caminho mais respeitoso com todos os envolvidos. Isso vai permitir que cada um faça a sua escolha conhecendo a verdade. Essa é a minha opinião, tá, gente? Eu sempre falo aqui, eu falo assim, me dá um soco com uma verdade, mas não me faz carinho da mentira. Essa história vem para evidenciar pra gente que o amor exige sinceridade, responsabilidade e coragem para enfrentar as consequências dos próprios sentimentos, das próprias decisões. Sueli, eu tenho para mim que é melhor você falar a verdade. E aí, ó, minha amiga, tudo que você já fez, tudo que você já ajudou, como aconteceu com você, cada um que arque com as consequências das suas escolhas. E agora eu quero saber de você, dei minha opinião aqui, né? Mas eu quero saber a sua, você que tá ouvindo. O que você faria, hein? O que você tem para falar pra Sueli hoje? Através das nossas redes sociais, @BandFM, você comenta, e também pelo WhatsApp, é o 11 99991 9197. Eu tô esperando o seu comentário.

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A Paula Fernandes, eu sem você no Quem Ama Não Esquece dessa sexta-feira. Tô esperando aqui a sua opinião na história da Sueli. 11 999 919197.

0: sua rádio do seu jeito. 11:35, nosso Quem Ama Não Esquece tá no ar e você aqui dividindo a sua opinião, seu ponto de vista em relação à história da Sueli. A Sueli que tá num dilema.
1: Bom dia, amigo. Bom dia. Menina, tá tudo errado. Eita. Ela não tem que contar nada, quem tem que contar é ele. Ele que é o sem vergonho da história. Ele que é o moleque da história. Ela não, porque que ela vai se meter nisso? Magoar a amiga, perder a amiga. E a história já começou um pouquinho errada,
0: e
1: né?
0: Começou.
1: Não.
0: É verdade, meu amor, eu concordo com você. Ô, Reinaldo, eu achei uma boa essa, viu? O Reinaldo ir lá e falar. Só que você acha, já que a Sueli não quer ficar com ele, ele também não vai querer perder a Ana, né? Eu acho muito difícil ele peitar essa situação e falar assim, olha, a Sueli não me quer, mas Ana, eu gosto da Sueli. Não, ele vai querer ficar com a Ana então, né? Eu acho muito difícil ele assumir isso, peitar, ir lá e contar a verdade. Ai, que situação. Meu Deus do céu, não queria estar na pele de Sueli, viu? E você? 11 999 919197. Vem comentar a história de hoje, vem.

0: Band FM, meu Leonardo, me apaixonei por ti. É a situação do Reinaldo, né? Apaixonado pela Sueli até hoje. É o que essa história contou pra gente hoje aqui no Quem Ama. Mas ele vai casar com a Ana, que é amiga da Sueli. E aí a Sueli achando que tava tudo certo, né? Ah, não, ele já tá com a Ana, tá tudo certo, ele gosta dela. Mas aí um dia o Reinaldo tomou umas a mais e a verdade apareceu. Ele ainda gosta da Sueli, Sueli ajudando a organizar o casamento, não sabe o que faz. E ela tá aqui assim, perdida, num dilema. Conto ou não conto para a Ana essa verdade? E aí você vem aqui e dá sua opinião na história de hoje. 11 999 919197.
1: Bom dia, Milena. Aqui é o Beto do Butantã.
0: Bom dia, Beto.
1: Na verdade, eu acho que quem tem que falar é ele, não ela. Porque a amiga foi honesta em falar com ela sobre o que aconteceu entre os dois. Beleza. Uhum. Ela já estava separada dele e tudo. Agora, ele é safado, tá cômodo para ele, né? Ah, se eu não tenho uma, eu vou ter a outra. Por que ele não fez, em vez dele bater na porta da menina bêbada, da Sueli, por que ele não foi falar pra noiva dele o que ele sente pela Sueli? Ele tinha que ser homem. Ele tá sendo cachorro safado pra ficar com a outra. Ou, na verdade, acabar querendo ficar com as duas, né? É bem perigoso ainda fazer isso ainda.
0: Pode ser, a gente nunca sabe, né? O que se passa pela cabeça dele, que ele também é bem confuso.
2: Bom dia, Mi, tudo bem? Sobre a história de hoje, eu acho que ela não deve contar. Porque eu já passei por uma história parecida, eu contei, a minha amiga falou que eu estava com dor de cotovelos, casou, depois ela levou a pior. Depois de 2 dias, ela viu com os olhos dela, ele traindo ela com outra.
0: Meu Deus.
2: E ela tentou anular o casamento, teve que entrar com um advogado.
0: Babado, hein?
2: E na época ela ainda ficou com raiva de mim. Então não contaria, de jeito nenhum.
0: É, como a outra pessoa vai reagir, a gente não sabe, né? Mas eu penso muito na nossa consciência também. Só essa. Bom, falei, avisei. Quer acreditar, acredita. Não quer, não acredita. Mas eu já entendi que muita gente não falaria nada. E você, o que você acha dessa história? Conta aqui pra gente a história da Sueli dessa sexta-feira aqui no Quem Ama Não Esquece.

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5: Meio-dia e 12. Boa tarde. 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
5: Começando nessa sexta-feira, mais uma edição do Minha Música, Minha Vida. A sua história é contada em forma de canção. E como é que você faz para participar? É pelo nosso WhatsApp, 999-777-030. Manda para mim aí, ó, um áudio com o seu nome, seu bairro, a música que marcou a sua vida e aproveita para compartilhar um pouco da sua história comigo, tá bom? Por aqui o Felipe Sanches, vamos começar com a primeira.
7: Boa tarde, Felipe.
5: Boa tarde.
7: Meu nome é Edinalva, moro aqui em Mesquita.
5: Oi, Edinalva.
7: Gostaria que você tocasse pra mim. Quer casar comigo, com o Bruno e Marrone?
5: Quero!
7: Essa música me lembra muito meu falecido marido, que ele gostava muito dessa música.
5: Então vou tocar agora. Toca pra você pra lembrar. Agora! Seu pedido é uma ordem. Um beijo pra você, Edinalva. Obrigado pela sua participação. E a música pra você lembrar do seu marido aí, ó.

0: Matheus e Cauã, Decide Aí. Também rolou Maiara e Maraíza, Belo, Zezé de Camargo e Luciano, Adel e Bruno e Marrone. 999-777-030. Continua participando, continua mandando a sua música aí. Daqui a pouquinho tem mais uma participação.
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10: 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Meio-dia e 36, estamos de volta.
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10: 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A sua rádio do seu jeito, estamos de volta com Minha Música, Minha Vida, nessa sexta-feira. E agora mais um pedido.
12: Meu nome é Yara, moro em Bom Sucesso.
10: Oi, Yara.
12: E eu vou pedir a música Chitãozinho Chororó, Evidências.
10: Opa!
12: Porque eu lembro muito do meu 8º ano. Eu cantava muito com uma amiga minha.
10: Uhum.
12: E toda vez que eu escuto, eu lembro dela.
10: Que bacana! Então vamos tocar o hino nacional, o segundo hino do Brasil. Chitãozinho e Chororó, música do karaokê. Já vamos ensaiar pro karaokê mais tarde, hoje sexta-feira. Sexta-feira é dia de karaokê. Você que vai ali em São Cristóvão, naquele karaokê lá da feira. Então, vambora, e quero todo mundo soltando a voz comigo, a partir de agora, na Band FM. Minha música, minha vida.

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0: Band FM, Homem Não Chora. Pablo, pra fechar aqui, hein?
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0: Fechando essa edição do Minha Música, Minha Vida de sexta-feira, só pra contrariar essa tal liberdade, Vitor e Léo, Borboletas, Adriana Calcanhoto, Fico Assim Sem Você, Guilherme Santiago, e a primeira, o hino do Brasil, segundo hino do Brasil, Titãozinho e Chororó, Evidências. E você? Ó, se no final de semana, a qualquer momento, se lembrar de uma música que marcou a sua vida, não tem problema. Você pode mandar pra gente no nosso WhatsApp, 999-777-030, tá? Manda direitinho pra gente, com seu nome, seu bairro, a música que marcou a sua vida, e aproveita o áudio pra compartilhar com a gente aí um pouquinho dessa história. Pode ser? Segunda-feira, depois do Quem Ama Não Esquece, tem mais.
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0: Opa, e aí, tudo certo, tudo tranquilo? Sexta-feira chegou, então bora fazer barulho com vontade, Rio de Janeiro! Sexta-feira, sextou, hein? A sua rádio do seu jeito. Por aqui o Felipe Sanches. Band FM. A sua rádio do seu jeito.
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0: Vambora, começando essa edição da Super 6 e agora é o seu momento de se dar bem. Eu tenho aqui 4 ingressos para ir upstar a roda gigante do Rio. Você com a família, final de semana aí, final de semana ensolarado, você curtindo aí a roda gigante do Rio por conta da Band FM. Para participar é pelo nosso WhatsApp 999-777-030. Música 1. Marília Mendonça, Segundo Amor da Sua Vida. Música 2, Cadeira Cativa, Zeneta e Cristiano. 3, Pela Última Vez, Natan e Menos é Mais. Música 4, Sua Boca Mente, Zé Felipe e Ana Castela. Música 5, Gaivota, Jorge Matheus e Matheus Cauã. E a música número 6, Primeira Noite, Pixote. E aí, qual é a boa? Qual é a sua preferida? Manda ver e participa. 999-777-030.

0: Band FM, sua boca mente aqui na Band FM. Continua votando na sua música, hein? São 6 músicas e você vota na sua preferida. 999-777-030. Tá valendo 4 ingressos pra ir upstar a roda gigante do Rio. Continua votando aí.
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0: Band FM, a sua rádio do seu jeito, Pixote! Primeira noite, música 6 da Super 6.
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0: Jorge Matheus, Gaivota, Zé Felipe, Menos é Mais. E aí, votou na sua preferida? Vou te dar mais um tempinho pra você votar. E quem sabe faturar prêmios, eu tenho ingressos pra Upstar, a roda gigante do Rio. Combinado assim? Daqui a pouquinho, trago o resultado, hein?
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0: Vambora, pra você que tá ligado aqui na Band FM, vamos pras informações do trânsito. Paulo Matos é com você, Paulinho, boa tarde.
5: Vamos nessa, Sanches, ótima tarde pra você e pra geral ligado aqui na Band FM. Botafogo, tinha mais cedo um incêndio, um carro na rua Bambina, chegou a interditar a via na altura da Visconde de Ouro Preto. Movimentação por lá ainda é complicada mesmo com a liberação daquele trecho. 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
0: O Rio de Janeiro tem o melhor boteco do Brasil. O Hora Extra Bar Gourmet, localizado em Vila Valqueire, conquistou o título nacional do Comida de Boteco 2026 em uma premiação realizada em São Paulo. O Hora Extra venceu a competição com o petisco Discotela. De cara, olha que beleza, hein? Uma releitura da tradicional vaca atolada. Deve ser uma delícia. A receita leva, lógico, costela, aipim e agrião. Ingrediente escolhido para atender aí o tema desse ano, dedicado aí às verduras. A final reuniu os 27 campeões regionais do país. Nesta edição, mais de 1.200 bares participaram do concurso, que recebeu cerca de 1,5 milhão de votos entre público e jurados. Parabéns aí ao Hora Extra Bar Gourmet! O Rio de Janeiro levou essa!
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0: Atenção pro resultado da Super 6. Quem se deu bem foi César Augusto da Costa Mendes, da Tijuca. É o telefone 6001, parabéns. Faturou aí, César Augusto. 4 ingressos para Upstar, a Roda Gigante do Rio. Vai poder curtir essa boa aí com a família. 4 ingressos, tá? Upstar, a Roda Gigante do Rio. Manda mensagem assim, ó, eu ganhei. E aí a nossa equipe vai falar contigo aí, para combinar. E já vai mandar os ingressos para você curtir essa boa, tá bom? Agora vamos para a música vencedora da Super 6.
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Band FM, o Suel. Me assume ou me esquece? 999-777-030. Participa aí. Ah, aproveita pra ir no nosso Instagram também, arroba Band FM Rio. Já se antecipa que o tema do Tamo Junto já tá lá. Nos nossos stories. Dá uma olhada lá nos nossos stories. Você vai ver lá o tema do Tamo Junto. E aí você já participa, já sabe o que, que tá valendo. Se antecipa, hein? Já manda seu áudio. No 999-777-030. Vai lá agora. Aproveita que você tá no Instagram também. Vai no meu. Arroba Felipe Sanches. Arroba Felipe Sanches. Felipe com dois P's. 1:43. Seguimos.

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0: Band FM, a sua rádio do seu jeito. Marvila e Gamadinho, Instinto. Menos é mais. 999-777-030. Continua participando daqui a pouquinho. Tem o Tamo Junto. Fica aí. Já já eu volto com o tema e você participando e faturando prêmios.
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0: Vamos nessa, Paulo Matos.
2: Vamos nessa, Sanches. De olho ainda na zona norte da cidade, 24 de maio, segue lentidão a partir de São Francisco Xavier até o Riachuelo. Se você vai para o Meier, Aristides Caire é uma alternativa. O acesso para Rua Medina pelo viaduto também tem melhores condições. 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
1: Começando, tamo junto aqui na Band FM nessa sexta-feira e você participando comigo. Sabe o que, que eu tenho de prêmios aqui? Eu tenho pipoqueira elétrica da Britânia. Tá afim de se dar bem? Esse é o momento. 999-777-030. E a pergunta do programa de hoje é: existe um tempo certo de namoro aí pra virar casamento? Tem um tempo ideal pra você ficar namorando com a pessoa, pra conhecer melhor ou não? Namorou uma semana, já pode casar. Como é que é aí contigo? Como é que foi com você? Me conta, 999-777-030. Todo mundo que manda áudio concorre à pipoqueira elétrica da Britânia. Então me diz, existe um tempo certo de namoro pra virar casamento?

0: Band FM, Murilo Huff, deixa eu. Lauana Prado, escrito nas estrelas. Lariou, Ferrugem, Maiara e Maraíza. Essa é a programação da Band FM. 999-777-030. Quero você participando comigo. Eu tenho pipoqueira elétrica da Britânia. É isso que tá valendo pra você que tá mandando áudio. Eu quero saber de você. Existe um tempo certo de namoro pra virar casamento? Ou não? Você acha que, se eles se deram bem já na primeira semana, já pode morar junto, já tá liberado pra casar? Ou não? Você prefere esperar um pouquinho? Ou você prefere esperar um pocão? Tá esperando até agora, tá noiva há 8 anos, já não casou ainda. É raro, mas acontece sempre. 999-777-030. Me conta a sua história aí. Fala, Luciana.
1: Boa tarde.
0: Boa tarde. Tá feliz, hein? Casou
1: tudo
0: já.
1: Tudo bem, meu querido? Que Deus continue tudo te abençoando, bem. Te iluminando sempre.
0: Amém.
1: Essa rádio maravilhosa que eu amo de ouvir. Gente, eu tô tentando mandar um áudio e não consigo, porque não dá pra baixar o som, é muita música boa, gente. Mas vou baixar aqui pra poder falar com você, Felipe Sanches. Olha.
0: Oi.
1: Eu vou dizer uma coisa, não tem uma regra, né, clara pra isso, não. Uhum. Porque, assim, eu posso dizer que eu já me juntei, nem sei o que foi namorar, já me juntei já casando, entendeu? Vivi 16 anos com um, vivi 9 anos com outro, vivi 10 anos com outro. Então, assim, eu não tive esse namoro. O namoro foi durante o casamento mesmo, entendeu?
0: Quase Fábio Júnior,
1: então,
0: hein?
1: Eu acho que, né? Eu acho que gostoso, tem que ter essa época do namoro, aquela coisa assim, misteriosa, você conhecendo a pessoa, pra não chegar de surpresa, assim, conhecer depois, né, tudo.
0: Entendi.
1: Ao mesmo tempo, assim. Porque no namoro você vai conhecendo um pouquinho o que é bom, o que é ruim, como ela é, como ele é, se é chata aqui, se é chata lá, uhum. Enfim. Mas não tem, acho que não tem uma regra muito clara pra isso, não, né? Ainda
0: Entendi.
1: Mais hoje em dia as pessoas estão tudo sem paciência, já estão conhecendo, beijando, bora, vamos morar junto.
0: Bora logo.
1: E é isso, Luciana.
0: É isso.
1: Luciana Sander de Itaboraí. E eu amo vocês, Band FM, a melhor do Rio.
0: Valeu,
1: beijo,
0: Luciana. Obrigado pela sua participação. E você, Angélica?
2: Boa tarde, Felipe Sanches.
0: Boa tarde.
2: Angélica Teixeira de Duque de Caxias, tudo
0: Me
2: bem?
0: Me diga, tudo ótimo.
2: Então. É, para tempo de namoro em relação a casamento, essas situações todas, eu acho que assim vai muito do casal,
0: uhum.
2: tá? Da cabeça das pessoas. Mas se o relacionamento no começo for legal, for bacana, tiver aquele sentimento forte, os dois tiverem possibilidade de arcar com uma casa,
0: uhum.
2: com despesa tudo direitinho, partiu morar junto e vamos que vamos. Jantar de escova de dente, bola pra frente.
0: Tamo
2: Boa, junto. Tamo
0: junto.
2: Abraço.
0: Valeu, Angélica. Abraço pra você. Obrigado pela sua participação. Sueli, me conta a sua opinião aí. Você acha que tem um tempo certo de namoro pra virar casamento?
3: Boa tarde, Felipe.
0: Boa tarde.
3: Existe sim, meu querido.
0: É?
3: Eu namorei 6 anos.
0: Eita!
3: Casei, fiquei 7 casada e não deu certo. Imagine se fosse o namoro de hoje. Namorada daqui uma semana tá casada.
0: É.
3: Aí daqui a 3 dias já largou. Pô,
0: verdade.
3: É bem complicado,
0: é
3: né?
0: É complicado, né?
3: Não, tem que se conhecer bem.
0: Entendi.
3: Entendeu? E de mais a mais hoje, tá muito perigoso. Os homens estão matando muito, só atacado.
0: Eita! Olha a faca.
4: Me dê, babá.
0: Então tá bom. Obrigado, Sueli. Obrigado pela sua participação aí, pela sua opinião. E você? Você acha que tem o tempo certo de namoro pra virar casamento ou não? Você já tentou casar alguma vez? Tá casada? Namorou quanto tempo antes de casar? Me conta aí. Tem pipoqueira elétrica da Britânia.

0: você, xará. Olha o bicho pegando aí, ó. O
1: bagulho tá doido, nome. Vamos? Olha a mãozinha pra cima aí, olha a mãozinha pra cima.
0: Show! Gostei, hein? Partidão de malandro, hein? Ciscando o tapete. Sim, vamos lá, vamos lá.

0: Band FM, a sua rádio do seu jeito. Olho Marrom, Luan Santana. Tamo junto, tamo junto. Participa aí, 999-777-030. Manda seu áudio, tem pipoqueira elétrica da Britânia. E eu tô perguntando aqui no programa de hoje: existe um tempo certo de namoro pra virar casamento? É isso que eu quero saber. Tem algum tempo certo? Ah, tem que ficar um ano, dois anos, três anos até virar um namoro. Ou não? Pra você, tudo certo. Namorou, se conheceu, já pode morar junto. 999-777-030. Quem manda áudio concorre à pipoqueira da Britânia. Vamos ouvir, galera.
1: Boa tarde, Band. Aqui é a Tatiane de Caxias.
0: Oi, Tati.
1: Existe um tempo sim. Até pra casar, porque hoje em dia tá muito complicado você conhecer uma pessoa e colocar ela na tua casa sem conhecer, na verdade, né? Isso pode trazer muitos problemas. Pode trazer um psicopata pra dentro de casa.
0: Verdade.
1: Pode trazer um maluco.
2: Que é isso, meu filho?
1: Principalmente pra mãe solteira que tem filhos pequenos. É bom conhecer bastante, procurar saber da família, se a pessoa bate bem na cabeça.
0: É, que mesmo assim...
1: Tive experiência e não foi boa. Por isso eu acredito que existe um tempo certo, sim, da pessoa se conhecer. E ver se realmente é aquilo que elas querem, se juntar os trapinhos.
0: Entendi. Tá bom, Tatiana. Obrigado pela sua opinião aí, pela sua participação aqui comigo. Vamos mais um aqui. Fala, Juan!
3: E aí? Boa tarde, Felipe Sanches. Pra você, pra toda a família Band FM.
0: E aí, Juan?
3: É, Juan Santa Cruz da Serra aqui. Cara, eu acho que não tem um tempo certo, não, cara. Eu, por exemplo,
0: diga.
3: A minha companheira, eu já tô com ela há 13 anos. Com 3 anos fomos morar juntos, né? Hoje a gente já tem 2 filhos, né? Mas eu ainda tô conhecendo ela ainda, entendeu?
0: O quê?
3: Cada ano que passa, primeiro eu fiz um filho, eu vi como é que ela tava levando, né?
0: Entendi.
3: Cuidando dele. Aí agora eu fiz o segundo, pra poder ter certeza mesmo que é a mulher da minha vida, que a gente vai casar. Agora já confirmei.
0: Agora
3: tô guardando só o dinheirinho cair no bolso.
0: Ah, entendi.
3: Poder casar.
0: Saquei.
3: Aí joga no pai aqui essa pipoqueira, vem.
0: Vambora. Então, só pra entender, você foi, tá 13 anos, né? Botou, né? Teve primeiro filho. Aí, não, ah, vi que ele é legal. Mas vamos confirmar. Vamos fazer o segundo filho. Aí confirmou. Aí agora você já percebeu que ele é pra casar, porque, né, cuidou bem dos filhos, tá cuidando bem dos filhos. Aí agora você tá juntando um dinheiro pra poder casar. Bem legal. Tá bom, Juan? Marília Mendonça da Band FM.

0: seu dia.
1: Agora com vocês, viu?
0: Você sabe que
1: vai jogar bola, já disse. Mais um, já disse em outro som igual.

0: Band FM, o som do Pixote, Insegurança. Yeah! Tamo junto! Continua participando comigo aí, 999-777-030. Quero saber de você, existe um tempo certo de namoro pra depois virar casamento ou não? Pra você não tem essa, namoro pode ser a qualquer momento e já virar casamento do nada. Vou ter que ficar 1, 2, 3, 4, 5 anos, como é que é aí? 999-777-030. Manda seu áudio. Tá valendo Pipoqueira da Britânia, tá bom? Vamos lá, vamos ouvir a galera. Fala, Elis.
1: Fala, Felipe Sanches. Boa tarde, meu querido. Boa tarde, galera da Band FM. Família linda.
0: Opa.
1: Então, na minha opinião, eu acho que não tem essa de ter tempo de casar, pra casar.
0: Uhum.
1: Ah, eu conheci a pessoa hoje, eu não vou casar porque eu não conheço a pessoa. Se essa é a real intenção da pessoa, demorar porque quer conhecer. Muitas das vezes a gente tá casada há 30 anos
0: e
1: a gente não conhece
0: exatamente
1: o nosso cônjuge, né?
0: Exatamente.
1: É, e basta um dia pra você descobrir quem é a pessoa na realidade. A gente inventa um ser humano pra gente como se ele fosse daquela maneira que a gente quer, né? Tem até uma música que fala: me apaixonei pelo que eu inventei de você. E essa é a grande realidade. Na verdade, a gente não conhece ninguém. A gente não conhece o próximo, a gente não conhece quem convive com a gente. Na realidade. Essa é a verdade.
0: Verdade, falou tudo. Caramba, deu papo. 999-777-030. Você também pode participar. Quero saber se existe um tempo certo de namoro para virar casamento. Fala, Gustavo.
2: Fala, grande Felipe Sanches.
0: E aí?
2: Boa tarde,
0: boa
2: meu
0: tarde.
2: Amigo. Tudo tranquilo, tudo bom com você?
0: Tudo certo.
2: Mais uma vez aí, parabéns por esse programa maravilhoso que você faz aí.
0: Valeu,
2: Gustavo,
0: obrigado.
2: Gustavo do Barreto, Niterói. Olha, rapaz, tempo certo para namoro não existe, né? Porque eu, no caso, com 6 meses que eu tinha de namoro, eu casei com minha maravilhosa esposa Priscila.
0: Uhum.
2: E estamos casados aí até hoje, mais de 10 anos, com muito amor, muito carinho. Tamo junto, Felipe.
0: Valeu.
2: Um abraço, meu amigo.
0: Obrigado, cara. Valeu pela sua participação aí. Aproveitou para fazer uma médiazinha com a patroa também, né, meu parceiro?
3: Eu acho que você tem.
0: Continua participando aí, continua mandando seu áudio. Pipoqueira Elétrica da Britânia tá valendo.
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0: Continua participando comigo aí, 999-777-030. Existe um tempo certo de namoro pra depois virar casamento? Me conta aí, 999-777-030. Manda seu áudio, tem pipoqueira elétrica da Britânia. 2h57.
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0: Paulo Matos.
4: Vamos nessa, Sanches. Avenida Brasil, boas condições para quem vai em ambos os sentidos. Melhor, inclusive, comparado com a linha vermelha. Dificuldade para quem vai rumo ao centro, da Maré até o Caju. 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
10: Opa, e aí, tudo certo? Vamos nessa, vamos fazer barulho porque hoje é sexta-feira. Sextou, e todo mundo ligado aqui na Band FM. Com muitos prêmios e aquela resenha que você gosta, né?
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10: Por aqui o Felipe Sanches.
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0: Band FM, a sua rádio do seu jeito. Luiz Fons e Gustavo Lima, Vagabundo. 999-777-030. Participa comigo aí, quero saber de você. Existe um tempo certo de namoro pra virar casamento? 999-777-030.
1: Bem, boa tarde, Felipe Sanches.
0: Boa tarde.
1: Essa pergunta que você falou aí, a gente tem que verificar, entendeu?
0: Entendi.
1: E levar 3 anos pra se relacionar. 3 anos para casar.
0: Entendi.
1: É bom.
0: Esse é o tempo.
1: A gente conhece os defeitos dele, ele conhece os nossos defeitos, as nossas manias, entendeu?
0: Entendi.
1: É bom demorar para casar.
0: Entendi. Tem que demorar um pouquinho então, né? Tá bom. Tá dito. Valeu, Ana Lúcia. Fala, Chagas.
2: Boa tarde, Felipe Sanches.
0: Boa tarde.
2: Quem fala é o Chagas, de Senador Camará.
0: Tranquilo, meu parceiro?
2: Cara, eu creio que não tem dessa não, de conhecer não. Se não der certo, parte para outra. Mas realmente ninguém se conhece, não. Valeu.
0: Valeu.
2: Tamo junto.
0: Tá bom, Chagas. Tamo junto. Obrigado pela participação. Fala.
1: Os defeitos, nas nossas manias, entendeu?
0: Entendi.
1: É bom demorar pra casar.
0: Entendi. Tem que demorar um pouquinho, então, né? Tá bom. Tá dito. Valeu, Ana Lúcia. Fala, Chagas.
2: Boa tarde, Felipe Sanches.
0: Boa tarde.
2: Quem fala é o Chagas, de Senador Camará.
0: Tranquilo, meu parceiro?
2: Cara, eu creio que não tem dessa, não, de conhecer, não. Se não der certo, parte pra outra. Mas, realmente, ninguém se conhece, não. Valeu.

0: namorar. E tem gente que quer casar logo. Namora e casa rápido. Meu, depende muito.
1: Entendi.
0: Valeu, Felipe. Valeu. Beijos.
1: Beijo pra você. Obrigada aí pela sua participação. 999-777-030. Eu tenho pipoqueira elétrica da Britânia. Dá tempo ainda de você participar e de mandar seu áudio me contando aí. Existe um tempo certo de namoro pra aí sim depois virar casamento ou não? Chegou, namorou um pouquinho, já vai logo, pum, casar, já vai morar junto. Como é que aconteceu com você aí? 999-777-030. Daqui a pouquinho tamo de volta.
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1: O Parque Nacional da Tijuca vai comemorar os 65 anos com uma grande festa amanhã, sabadão. A programação acontece das 8 da manhã às 4 da tarde, no setor Floresta da Tijuca, no Alto da Boa Vista. O público vai poder participar de trilhas guiadas, passeios para idosos e pessoas com mobilidade reduzida. Espetáculo de teatro infantil, aulão de yoga, oficinas, feira de empreendedores e outras atividades. Também haverá serviços gratuitos de saúde, como vacinação, testes rápidos, aferição de pressão e glicose e atendimento à população. A programação inclui ainda pintura facial para crianças e uma pista de mountain bike infantil. A entrada é gratuita, mas algumas atividades têm vagas limitadas e as inscrições serão feitas por ordem de chegada. Bora aproveitar amanhã, hein?
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1: Com as informações do trânsito, vamos atualizar tudo com a Deise de Assis. Boa tarde, Deise.
3: Uma ótima tarde para você, para todos os ouvintes da Band FM. Atualizando a região da Lagoa, nesse momento já com o trânsito complicado para você que segue em direção ao centro. Também tá complicado para você que segue em direção à Gávea. Pela Avenida Borges Medeiros, nesse momento, indo para o centro ou indo para a Zona Sul, melhores condições pelo Aterro do Flamengo. 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Daqui a pouco eu volto.
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7: Eu gosto da música do Claudinho Buchecha, Sem Você.
8: Toca pra mim a música Meu Pedaço de Pecado, do João Gomes. Essa música tava tocando quando eu beijei minha namorada, pela primeira vez.
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1: Tamo de volta!

fechar essa edição do Tamo Junto. Atenção aí pro resultado de promoção. Quem tá levando a pipoqueira elétrica nessa sexta-feira é você, Paulo Reis. E Parada de Lucas, seu telefone 7866. Qual é o nome da rua dele? Esqueci o nome da rua. Bucareste. Paulo Reis, Parada de Lucas, se deu bem, hein, Paulo? Faturou a pipoqueira elétrica da Britânia. Parabéns, parabéns, parabéns. Obrigado pela sua participação, hein? Tô metendo o pé, abraço do Sanches. Segunda-feira eu tô de volta. Bom final de semana pra todo mundo. Aproveitem, tá? Com moderação. E aí, Ângelo Araújo. E mais uma edição do Da Play. É hora de você dar play na sua música nessa sexta-feira. E agora eu vou tocar a saideira. Ela que vai estar com a gente aqui nos estúdios da Band FM. No De Pertinho. Com vocês, pra fechar, Ana Castela. Você...

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4: Oi, Deise, ótima tarde.
5: Oi, Ângelo, uma ótima tarde pra você, pra todos os ouvintes da Band FM, atualizando a Avenida das Américas, ainda tem faixa ocupada ali na altura do BRT Pontões/Sul por conta de um acidente, retenções desde a altura do BRT Pedra de Itaúna, pra você que segue em direção ao Recreio, melhores condições pela Avenida Lúcio Costa. Trânsito parado, então bora planejar a próxima viagem. 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Daqui a pouco eu volto.
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4: 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E aí, gente? Beleza? Tudo bem? Tudo certo? Muito prazer. Sou o Ângelo Araújo. Tô chegando, hein? Fica com você.

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0: Na Band FM. Vamos nessa, galera. 16h. Que prazer, mais uma vez, mais uma sexta-feira, né? Estarmos juntos aqui na programação da Band FM. Eu tô chegando com mais uma edição do nosso Da Play pra você pedir sua música predileta. E a gente vai tocar, tá? Vai mandar um áudio pra mim, dizendo seu nome, seu bairro. Pode falar também que tá sextando, fica à vontade. São 30 segundos, tá? Aproveita bem o seu tempo e pede a sua música predileta, tá bom? Eu vou tocar. Fala assim, Ângelo, toca aí pra mim. Toca uma pra mim. Eu vou tocar pra você. Só mandar, gente. Vai lá, 999-777-030. Participa, vem cá interagir comigo. Manda sua mensagem aqui no Da Play. Tô esperando você. E ó, tô ansioso por esse momento, tá? De verdade, vamos lá.
2: Ai, Ângelo.
0: Oi.
2: Meu áudio não saiu.
0: Agora saiu, né?
2: Da Play pra mim, Ângelo. Sou eu, a rainha de São Gonçalo.
0: Fala,
2: meu
0: rainha.
2: Amor do Mutuá.
0: Diga, rainha.
2: Tamo junto.
0: Tamo mesmo, claro.
2: Adoro vocês da rádio. Ângelo.
0: Oi.
2: Dá play pra mim.
0: Uhum.
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0: Oh, valeu, rainha.
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0: 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Nem pagando, Henrique Castro. Menos é mais, aqui na Band FM teve porre do Jucinho. Matheus e Cauã com Lauana Prado, admita arte popular quando você me beija. Abrindo da Play, que é você que manda aqui com a gente, tá? Só mandar mensagem 999-777-030. Faça o seu pedido musical, peça a sua música, a gente toca pra você. Fala, manda um áudio assim, ó. Ângelo, ó, tô sextando com a Band FM, toca uma pra mim. Aí eu vou tocar. Beleza? Então manda 999-777-030. Tô esperando aqui a sua mensagem. Doido pra tocar a sua música predileta. Não demora não, manda logo. 999-777-030. Tem mensagem? Tem? Já chegou? Então tá bom, deixa eu ver. Oi.
1: Ângelo, boa tarde.
0: Boa.
1: Aqui é Alexia de Niterói. Fala, estamos Alexia. Eu e minha amiga Maria Isabel trabalhando aqui e ligadinha na 91.1, que Opa. Só toca música boa,
0: aí
1: né?
0: Aí sim, hein?
1: Então, vou te pedir pra dar o play na música Despedida de Casal, do Mioto.
0: Boa.
1: Obrigada, tá? Beijo.
0: Beijo, Alexia.
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0: Pintada de ouro, caju pra baixo, aqui na Band FM, teve Tá Na Mente, distante do teu mundo. Sorriso Maroto, Guerra Fria, Zé Neto e Cristiano resumindo. Todo mundo ligado aqui na Band FM, manda mensagem. Pede a sua música aqui no Da Play, a gente toca, tá? Manda lá, 999-777-030. Manda!
1: Oi, Ângelo! Oi! Boa tarde,
0: boa, querida.
1: Meu querido. Que Deus te abençoe, te ilumine e te guarde.
0: Amém.
1: Sempre.
0: Amém.
1: E essa rádio maravilhosa que eu amo.
0: Sim.
1: Toca uma pra mim, Ângelo.
0: Claro,
1: Raça Negra, Quando Te Encontrei.
0: Oh, que musicão,
1: adoro,
0: hein?
1: Adoro vocês. Oh. Luciana Sandra de Itaboraí. Band FM, sempre a melhor do Rio. Beijos.

0: Band FM, a sua rádio do seu jeito. Safadão com Anitta, romance com safadeza. Péricles e Ana Castela, simplesmente acontece. E eu não fui homem pra te merecer e fica com Deus. 10 para as 5 agora. Todo mundo ligado aqui no Da Play. E ó, reta final, hein? Mas dá tempo de você ainda mandar o seu áudio aqui, pedir a sua música, a gente toca, tá? 999-777-030. Daqui a pouquinho tem a Super 6 pra você votar na sua música predileta. Por enquanto é o Da Play. Manda lá, 999-777-030. Quero tocar a sua música. Só chamar. Oi, cadê? Chamou? Ah, não? Ah, não, então peraí. Agora vai. Agora sim.
1: Oi, Anne.
0: Oi.
1: Boa tarde, meu
0: Boa,
1: amor.
0: Minha linda.
1: Ana Lúcia, uma galera de Ramos.
0: Diga, Aninha.
1: Dá pra você dar um play pra mim na música Toma Juízo, com o Zé de Camargo e Luciano.
0: Agora, meu amor, vai aí, ó. Play na

0: 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Fechamos o da Play. Vamosinho. Música boa, hein, gente? Não quero despedida. Teve Zezé com Luciano, Toma Juízo, Safadão, Romance com Safadeza. Acabou, gente. É, fechamos mais uma edição do Da Play que vai voltar amanhã, tá? Amanhã não. Peraí. Não, final de semana tem Da Play, sim. Quem disse que não? Mas eu volto com o Da Play só na segunda-feira, 16h. Obrigado aí pela sua participação aqui no Da Play de hoje. Ó, continua, tá? A sua interatividade aqui é importante. A gente vai chegar já já com as 6 músicas, as melhores da Band FM pra você votar na Super 6. Você fica aí, não demora nada, é bem rapidinho, tá?
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2: Deise, me conta.
3: Oi, Ângelo, tô de volta. Dificuldades pela Avenida das Américas, para você que segue em direção ao Recreio, ali no acesso pela Avenida Armando Lombardi, lentidão também na altura da Cidade das Artes. Melhores condições para você que vai optando pela Avenida Lúcio Costa, no sentido Recreio. 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Daqui a pouco eu volto.
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5: Band FM, a sua rádio, seu jeito. 5:02. Vamos lá, meu povão. Trazer aqui a Super 6 das 5 pra você que

0: 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Tá na hora, é a Super 6 chegando aqui na Band FM já.
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0: E é isso, são 6 músicas, tá? As 6 melhores da Band FM desfilam pra você. Você vai decidir qual delas vai voltar pra tocar de novo, tá? Como campeã da Super 6. E você já sabe que tem promoção, né? Super 6 chegou, tem prêmios, tem brindes, tem presentes da Band FM pra você. 4 ingressos pra qualquer cinema da rede Kinoplex, já tá valendo. É só deixar o voto, 999-777-030. Atenção nas 6 músicas que eu vou te apresentar agora pra você votar. Música 1, Sua Boca Mente, Zé Felipe. A música 2, Olho Marrom, do Luan Santana. Música 3, Nike Shortinho, com a Marvila. 4, Estranho de Novo, do Felipe Araújo. Música 5, Primeira Noite do Pixote. E a música 6, Cadeira Cativa, do Zé Neto e Cristiano. Vambora, minha gente, participar aqui na Band FM, deixa o voto, 999-777-030, vale ingressos pro cinema.
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0: Band FM, a música 3 da Super 6, Marvila, Nike, Shortinho, música 2, Olho Marrom, Luan Santana, música 1, Sua Boca Mente, com Zé Felipe, aqui na Super 6. 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
0: Agora 5:14, a música 4.

0: rádio do seu jeito. Música 6, cadeira cativa, aqui na Band FM com Zé Neto e Cristiana. Música 5, primeira noite do Pixote 4, estranho de novo do Felipe Araújo. Agora, seu voto, tá? Manda lá, 999-777-030. Vai que eu tô esperando. Tomara que a música que você votar volta pra tocar de novo. E ó, não esquece, hein? 4 ingressos pra qualquer cinema da rede Kinoplex. Eu vou estar aqui na torcida por você. Manda o voto, 999-777-030, intervalo. Já já tô de volta com o resultado da promoção e da Super 6.
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0: O Detran publicou um novo manual para padronizar as provas práticas de direção em todo o estado. A principal mudança é que as faltas cometidas durante o exame agora passam a valer pontos de acordo com a gravidade. O candidato será aprovado se terminar a prova com até 9 pontos. A partir de 10 pontos, será reprovado. O Detran também vai continuar usando tablets para registrar a avaliação e fazer a identificação dos candidatos durante o exame. Em casos com problemas no veículo ou questões de saúde comprovadas, o candidato poderá remarcar a prova sem pagar uma nova taxa. E segundo o Detran, as mudanças buscam tornar o exame mais padronizado, transparente e seguro para todos os candidatos.
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0: Desde que você vê?
4: Oi, Ângelo, tô de volta. Tem acidente na Francisco Bicalho em direção à Avenida Brasil. Acidente envolvendo 4 motos. Nesse momento, de preferência pela Via Expressa do Porto, tem trânsito bem melhor na tarde desta sexta-feira. 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Daqui a pouco eu volto.
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3: Band FM, a Super Sexta de volta. Aliás, o resultado da Super Sexta. A promoção da Super Sexta também, você participou? Deixou o voto? Deixou? Bora ver se eu vou anunciar seu nome aqui. Vambora. 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
3: Alô, Rogério do Nascimento. 1795 é o final de telefone do homem. Fala, Rogério, pode comemorar, querido, os ingressos do cinema são seus, tá? Agora já sabe, né? São 5 dias úteis pra passar.

0: Band da Band FM, a sua rádio do seu jeito. Amor de chocolate. Menos é mais pra você que tá ligado na Band FM, a sua rádio do seu jeito. Só música boa, né? Você acompanhou agora mesmo aí, Olho Marrom do Luan Santana, foi a vencedora da Super 6, Jaguarinha. Pois é, você que tá ligado aqui na Band FM, Luiz Fernando, o que você quer já cedo, hein?
1: Eu quero, eu vim aqui, eu queria falar contigo, mas aí hora, como tu tava enrolado aí, vamos fazer o seguinte, deixa eu mandar um beijo aqui especial pra Karine.
0: Pelo amor de Deus.
1: A Karine que tá ouvindo a gente aqui. Oi, agora, Karine. Tá lá na Barra da Tijuca, ligadinha. Aí, namorado dela queria botar na radiola, na concorrência.
0: Aí não deixou.
1: Ela não deixou porque ela gosta de ouvir aqui.
0: Tá certo, Karine.
1: Entendeu,
0: obrigado.
1: Namorado? Vai. Presta atenção, é que não pode falar o nome do namorado, entendeu?
0: Tá proibido, é?
1: É, porque... Ah, tá. Ele pode se complicar. Um beijo, Karine. Obrigado aí pela moral. Beijo.
0: Tem dessas coisas, né, cara? Verdade.
1: Exatamente. É vira casaca, tá ligado? Ele não pode virar casaca.
0: Entendi tudo.
1: Entendeu tudo? Tá bom. Beijo pros dois aí.
0: 5h38 agora.
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3: Deise, querida, me conta.
4: Oi, Ângelo, pela Ponte Rio-Niterói, 30 minutos ao tempo de travessia estimado em direção a Niterói, segundo a Ecovias Ponte. No assento do Rio também tem dificuldade nesse momento. 15 minutos é o tempo de travessia. 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Daqui a pouco eu volto.
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3: 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Band FM, a sua rádio do seu jeito. 17 minutos faltando para as 6. Às 6 tem Band ao vivo, meu povo. 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

0: Jorge Matheus haverá sinais. Deixa tudo como tá com o Thiaguinho, Augusto e Clareou, confia. 3 minutos faltando para as 6. Ó, se prepara aí, porque daqui a pouquinho, já já, o nosso Band ao vivo para você relaxar na sua volta para casa. Tá se preparando aí, né? Para sextar, sextar daquele jeito. Acabou o expediente? Vai ter o quê? Happy hour? O que que tem antes de chegar em casa? Hã? Então tá bom. Daqui a pouquinho eu vou voltar já já. Aliás, eu volto mesmo daqui a pouquinho pra gente chegar junto com o nosso Band ao vivo. Vai ficar bom o negócio, tá? Você fica aí, vou demorar nada.
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3: Conta pra mim, Deise.
4: Oi, Ângelo, tô de volta. Foi liberada a faixa da ponte Rio-Niterói, que tava ocupada ali na altura do pedágio. O trânsito ainda continua complicado nesse momento. 30 minutos é o tempo de travessia. No sentido do Rio também tem dificuldade. Na descida do vão central, 15 minutos é o tempo de travessia. 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Daqui a pouco eu volto.
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4: Pra começar bem, a gente vai começar assim, ó.
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0: 6:03. Finalzinho de tarde, comecinho de noite dessa sexta-feira, final de semana na área, tá todo mundo empolgado. Bom é a gente curtir música ao vivo, né, no nosso começo de fim de semana, é ou não é? Fala a verdade. Não é não? E ó, só vai tocar música legal, tá? Vai ter Alexandre Pires, Guilherme Benuto, Belo, vai ter Marcos Ibelucci, vai ter João Gomes. Aumentar o volume, vem com a gente.

0: Muito obrigada, Brasília!
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0: Boa noite, Floripa! Boa noite, Jurerê!
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Rede FM, Marcos e Belucci. Então foge! A última do nosso Band ao vivo de hoje, gente. Pedro e Romário com a participação do Zé Felipe. Se eu te perdoar, Farol das Estrelas com

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2: Oi, Deise.
3: Oi, Ângela, tô de volta. Dificuldades pelo túnel Rafael Mascarenhas para você que segue em direção à Lagoa. Tem acidente por ali, melhores condições para você que sai de São Conrado nesse momento. Pela Avenida Niemeyer. 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Daqui a pouco eu volto.
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5: Pela primeira vez na história do principal evento do futebol global, a competição está sendo sediada simultaneamente por 3 países. Canadá, Estados Unidos e México estão recebendo os jogos e essa ideia agradou tanto que em 2030 a competição seguirá o mesmo formato, sendo sediada por Espanha, Marrocos e Portugal.
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7: Do seu jeito, que beleza. A partir de agora é com a gente,
2: é,
7: né?
2: É verdade.
7: Tu já tava aí, né?
2: Já sim, e você?
7: Então agora é nós na fita.
2: E eles tudinho na crepe.
7: Ah, é claro que essa aqui é muito melhor que aquela ali, pô.
2: Fala assim, pelo amor de Deus.
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7: Aê! Seja bem-vinda, seja bem-vindo. Tá no ar o meu, ai, seu, nosso, vosso, Estação Band FM. É. O clássico programa da família brasileira, aquele momento em que tá todo mundo. Agora eu visualizo aqui, Ângelo, as pessoas na sala, em volta do sofá, na cozinha fazendo comida.
2: Agora tá evidente.
7: A família
2: agora,
7: no trânsito.
2: Ele agora é evidente.
7: Você aí no metrô, no trem, é aquele momento que você espera pra se alimentar. Se alimentar de... Peraí, cara.
2: Se alimentar de quê, cara?
7: De informação relevante.
2: Que
7: bobeira. De conteúdo de valor. É aquele momento que o seu cérebro é abastecido.

0: abastecido. Ah, porque muito. O que que acontece, Ângelo?
1: Toma-lhe abastecimento, né, meu irmão?
0: Antes da gente chegar aqui, isso aqui era um marasmo.
1: Era chato,
0: Isso aqui parecia um museu.
1: Mas tinha, você sabia? Você frequentava aqui? Você não
0: já
1: vinha aqui?
0: Já vi aqui algumas vezes.
1: Ah, tá.
0: Porque eu vim antes de começar,
1: você veio gravar, né? Gravar.
0: Eu vinha gravar.
1: É verdade.
0: Então eu olhava isso aqui, era uma tristeza danada.
1: Ainda é, né?
0: Porque ainda é, daquele momento ali tá o tigrinho tá ali. Hoje ele tá um pouquinho mais feliz, o tigrinho.
1: O que aconteceu?
0: Porque ele hoje apostou no favoritismo da Espanha. E aí ganhou um trocado, recuperou o prejuízo de ontem.
1: Deu certo, né?
0: Exatamente, deu certo. O tigrinho tá feliz, a Candy Crush tá ali também.
1: Candy Crush tudo normal. Separada
0: então
1: dele
0: isso
1: hoje.
0: Aqui era um marasmo, porque é só informação de quarteirão.
1: Ah, tá.
0: Entendeu?
1: Ficava tudo por aqui, né?
0: Tudo por aqui, dando culto, o furo por aqui. Já ia falar dando culto, mas quem dá o culto é você.
1: Ah, sai fora.
0: Todos eles dando furo na área. Furo no quarteirão.
1: Uh-huh.
0: Aí agora a gente chegou com novidades, né?
1: Que
0: com um batalhão de informação.
1: Uh-huh.
0: É, ô Ângelo.
1: E de dadeiros também.
0: De dadeiros também. Agora, e a gente mudou quebrou o paradigma, né? Porque todo mundo chegava aqui pra ganhar peixinho na boquinha.
1: Agora ganha o quê?
0: Agora ganha vara e vai pescar. Cada um que pesca. Que o seu.
1: É,
0: vamos com tudo,
1: aí.
0: A gente vai ensinando essa galera e ao mesmo tempo vai recebendo muitos agradecimentos.
1: Meu
0: você
1: Deus
0: tá de.
1: Do céu, pelo amor de Deus. Ah, isso é uma loucura, isso aqui. Ainda bem que hoje é sexta-feira, amanhã eu tô livre de você.
0: 999-777-0030. Participa.
1: É.
0: Dá a sua opinião. A gente tem relatos de clientes muito gratos.
1: Clientes. A Band FM agora tem clientes.
0: O nosso ouvinte.
1: Ah, tá. Pensei que fosse só ouvinte, agora é cliente.
0: Hoje, por exemplo, veio aqui um ouvinte que trabalha mais do que eu aqui nessa emissora, Fábio Leal.
1: Ah. Ele trabalha aqui?
0: Trabalha aqui. Ele é o nosso correspondente de aplicativo. Ele, todo dia.
1: Correspondente de aplicativo.
0: Então ele também dá o furo. Ele sai lá de Cachoeira de Macacu, lá de Papucai, e dá o furo pra gente o dia inteiro. Tu vê que o dia inteiro ele dá informação.
1: Aí ele tava aqui hoje.
0: Hoje ele veio aqui ganhou o kit Kim.
1: Levou
0: o kit Kim.
1: Cheio
0: de delícia. E agora é o seguinte, o kit Kim não tem rosca. O que que ele vai fazer? Ele vai dar o kit Kim e vai ganhar a rosca, que ele falou que vai dar tudo pra esposa dele. Um beijo, Fábio Leal. Tamo junto, hein? Ô Ângelo, hoje é aniversário de quem pra gente homenagear, hein?
1: Hoje é aniversário da linda e maravilhosa Cláudia Leite.
0: Nossa, aí, Cláudia Leite, maravilhosa.
1: 46 aninhos.
0: Ô, tá bem, hein, irmão? Abre aí essa foto
1: assim,
0: dela.
1: Tá assim, ó.
0: Maneiro.
1: Tá ruim não, tá?
0: Não, tá ruim não, mas tem muita massa ali, né?
1: Ah, tem, né?
0: Tem muita massa pra poder tapar ali os...
1: Aí, ó.
0: As imperfeições, mas aí, é normal também.
1: Como é que ela tá aí, ó?
0: Tá
1: aí,
0: uma
1: ó.
0: Gostosa.
1: Cara, essa mulher, maneiro. Ela é maravilhosa.
0: Ela é maravilhosa
1: mesmo. Uma pessoa linda, maravilhosa e é simpática, humilde.
0: Simpaticíssima.
1: Maravilhosa.
0: Simpaticíssima.
1: Parabéns, Claudinha.
0: Parabéns, Claudete. Tamo junto, hein?
1: É, Claudete?
0: É, porque ela já veio aqui já.
1: Já ficou íntimo.
0: Já veio aqui já, já trocamos uma ideia maneira.
1: E agora já é Claudete?
0: Claudete.
1: Tá.
0: Um beijo, querida.
1: Deixa de bobeira, né?
0: Ô, Ângelo.
1: Que
0: vamos pro jornalismo.
1: Bora.
0: Você fica me distraindo aí com besteiras.
1: Vai logo, pelo amor de Deus.
0: Olha aqui, hein? Estudo indica posição sexual mais prazerosa para as mulheres.
1: Isso.
0: E nós vamos divulgar aqui em primeira mão. Alguém deu furo pra você saber disso? A gente vai contar hoje aqui no Estação Band FM. Fala aí.
1: Sexologia pura hoje no Estação Band
0: FM. Puríssima.
1: É, porque a Madonna, inclusive, mostrou os pênis brasileiros que enfeitam o banheiro dela lá em Londres. Isso, compadre? Peia brasileira lá em Londres?
0: É, eu lembrei agora...
1: Ah, não.
0: Não, deixa pra lá.
1: Pelo amor de Deus, cuidado com o que você vai falar.
0: Deixa pra lá. Ô, Ângelo, olha aqui, ó. Genética explica a ausência de odor nas axilas.
1: É isso mesmo.
0: Tem gente que não tem futum nenhum. Mas já tem gente que tem cheiro de axila na boca, né? Então, a gente vai falar sobre isso, né, Ângelo?
1: É, boca de ralo, né?
0: Boca de ralita. Exatamente. A gente vai falar sobre isso. Na verdade, a gente
1: nem
0: vai falar sobre isso e tudo isso e muito mais a partir de agora nessa treta disfarçada de programa. Vamos com tudo, hein?
1: Sextou
0: bonito. Sextou. Até que enfim é sexta-feira. A gente tá feliz.
1: Verdade.
0: A gente tá contente.
1: É.
0: Tá valendo o que aí, Ângelo, pra quem interage, hein?
1: Hoje tem copão. térmico lindo, maravilhoso, aquele da Band FM de 1,2 litros, tipo Stanley.
0: É isso, ele é grande, ele é taludo, ele é grosso.
1: Grande,
0: agora,
1: grande.
0: Agora, mas eu tô com medo, filho, relaxa.
1: Ele é grande e grosso, né?
0: Ele vem com canudinho, dá pra tu chupar e dá pra tu beber o que tu quiser
1: ele
0: também.
1: Ele é bem roliço, né?
0: Bem roliço. Aí tu pode botar até leite e vai com tudo. Ô Ângelo.
1: Ai, não, quero me despedir de você, cara. Vou embora. Não, hoje tá demais. Hoje.
0: Qual é a primeira que tá na agulha aí, irmão?
1: É Romance Rosa de Brito com Samuel.
0: Isso é uma música maravilhosa, meu irmão.
1: É verdade.
0: Gosto muito. Eu queria fazer só uma explanação aqui.
1: O que é?
0: Que é o seguinte, isso aqui é uma coisa que todo mundo vai passar e a gente tem que estar preparado pra isso. Eu, por exemplo, eu não tenho nenhum medo de morrer.
1: É mesmo?
0: Eu só não quero estar lá na hora que isso for acontecer.
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0: hein, xará? Olha o bicho pegando aí, ó.
1: O bagulho tá doido, nobre.

0: na Band FM. Lembra dessa?
1: Ó, no fim das contas, o que realmente enriquece a vida não cabe na carteira, né? Que é amor, é amizade, risadas, bons momentos. São tesouros que não tem preço e valorizam cada dia que a gente vive. Bora tocar uma de 71? 1971 pro Lembra Dessa, dessa sexta-feira aqui na Band FM. Não Quero Dinheiro, do Tim Maia.

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1: 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Que delícia, esse som é maneiro demais,
0: a semana,
1: né, cara?
0: Inteira, fica
1: fala sério, até a galera mais novinha gosta.
0: Verdade, todo mundo
1: e
0: gosta.
1: E é velha música, hein, meu irmão?
0: É de 71, né, filho?
1: 71.
0: 71.
1: Ou seja, tem 55
0: anos
1: essa música. 55 anos,
0: caraca. Síndico Tim Maia, é isso aí.
1: É, meu irmão. O cara era brabo demais. Tá vendo? Esse é o Estação Band FM.
0: Aí tá vendo? É isso.
1: Um programa atemporal, um programa que mistura conhecimento científico e muita música boa, uma sequência bem legal.
0: Que isso?
1: Todo mundo gosta.
0: Eu também, é verdade.
1: É ou não é?
0: É isso mesmo.
1: Ô, Ângelo.
0: O que tu quer?
1: O que tá valendo aí pra quem tá interagindo aqui com essa bagaça,
0: todo mundo que mandar áudio hoje vai concorrer ao copão duplão aqui da Band FM de 1,2 litros. Isso aqui é tipo um Stanley térmico.
1: O gelo dorme no copo.
0: E, gente, esse aqui é grande mesmo,
1: grande,
0: tá?
1: Grande, é, grande, verdade, grosso, grande. E conserva, entendeu?
0: É calibrado, né?
1: Agora, 999-777-030, tem que mandar áudio.
0: Mas eu só posso escrever, não vai concorrer.
1: Exatamente.
0: Né?
1: Ô, Ângelo.
0: Que é, hein?
1: Qual é a primeira treta dessa sexta-feira, hein?
0: Vamos falar aqui, já que é sexta-feira, né? Tem um estudo que tá indicando posição sexual mais prazerosa pras mulheres. Olha isso.
1: Aí, ó.
0: Que é isso?
1: Vou te falar, sem mais delongas.
0: Sem mais delongas.
1: E a posição vencedora foi...
0: Foi.
1: Derimami!
0: Parabéns, Derimami!
1: É
0: papai e mamãe?
1: Papai e mamãe.
0: Ah, mentira.
1: Ganhou, brother.
0: Sério?
1: Ganhou e
0: elas,
1: eu vou te falar,
0: preferem?
1: Incrível, tão incrível quanto porco voando. Ninguém acreditou, mas ela ganhou. Muita votação. E vou te falar, Ângelo. Essa ninguém imaginava, nem você.
0: Pelo amor de Deus, que é isso?
1: Exatamente, vagabundo achando, mas é borboleta paraguaia, é batistaca, é flexão invertida. Nada disso, é o mais simples. A galera gosta disso, arroz, feijão e ovo, brother. Não adianta.
0: Tô impressionado.
1: Exatamente. Agora, ô Ângelo, vou te falar. Muita gente pensou aí que pô, pra agradar tinha que ter aquele cheiro de borracha queimada, porra, perda de prega, rainha. Nada disso, meu. Nada disso. E foi um alívio pros sem veneno, hein? Os sem veneno estão tudo aliviados, eu tenho certeza disso. É sério, Anjo.
0: Tá, perda de prega, rainha, sacanagem.
1: Você aí,
0: não
1: sem veneno.
0: Tirou isso, cara. Perda de prega rainha.
1: Não, porque de repente, mas tem que dar aquela perda, né, meu irmão?
0: Que viagem.
1: Não precisa nada disso,
0: não,
1: filho.
0: Não precisa não.
1: Elas preferem papai e mamãe. E facilitou teu lado,
0: gente,
1: olha isso.
0: Eu quero perguntar aos nossos ouvintes aqui, é verdade isso? Será que é verdade? Onde é que é essa pesquisa aí, Luiz Fernando?
1: Essa pesquisa? Vamos lá, compadre.
0: Agora eu quero saber. Aqui
1: foi publicada no jornal... Journal of Sexual Medicine.
0: Ah, tá.
1: É isso aí, meu.
0: É
1: bagulho
0: gringa,
1: é gringa.
0: Né? É gringa.
1: É da gringa. Eu quero saber. Você até que colocou uma parada interessante.
0: Pois é,
1: vamos
0: pô.
1: Saber aqui das se no Brasil, ouvintes, no Rio de Janeiro, se as nossos ouvintes, se é isso mesmo,
0: gente,
1: se é o papai e mamãe.
0: Eu não acredito, de verdade.
1: Ué, cara, mas ué, tá aqui. Lá na gringa deu isso.
0: Lá na gringa, mas aqui no Brasil.
1: Porque o que acontece? Derimami, segundo a pesquisa, né? Reúne características que favorecem tanto o prazer físico quanto à conexão.
0: Não, isso é uma verdade.
1: Por que acontece? É olho no olho, irmão.
0: É olho no olho,
1: face,
0: né?
1: To face.
0: Beijo por beijo.
1: Exatamente, irmão.
0: É.
1: Agora, eu vou te falar uma parada. Você aí, presta atenção aí.
0: Pelo amor
1: só
0: de
1: sabe
0: Deus.
1: Jogar de centroavante, não joga na ponta, não faz o meio campo. Se tua mulher nunca brigou com você por isso... Vai lá agora e pede desculpa pra ela. Pode pedir, meu irmão.
0: É, viu o que é, né?
1: Exatamente. Mas ela não brigou. Dane-se, pede desculpa mesmo assim.
0: É isso.
1: Mesmo sem ela brigar.
0: É.
1: Exatamente, porque se a mulherada subisse o sarrafo, Ângelo, os borracha fraca, não, na moral, iam desaparecer de circulação.
0: É,
1: iam entrar em extinção, claro. Eles iam tudo morrer na mão, Ângelo.
0: Eu também acho.
1: Geral virando mão de Playmobil.
0: É, né?
1: É claro. Só que o Derimami facilitou geral pra todo mundo, meu irmão.
0: Gente, pelo amor de Deus.
1: Essa pesquisa aí foi citada, foi citada também pela revista GQ.
0: GQ da Índia.
1: Lá da Índia.
0: Ah lá, ó.
1: Exatamente.
0: Analisou diferentes posições sexuais,
1: exatamente.
0: Efeitos sobre o fluxo sanguíneo.
1: Exatamente. Vagabundo botando pau pra cantar de tudo quanto é jeito. E, na verdade, quem ganhou foi arroz, feijão e ovo.
0: E acabou, né?
1: E acabou, irmão.
0: É isso aí.
1: Precisa inventar.
0: Agora eu tô impressionado, de verdade.
1: É, Pô, e é verdade, tu tá lendo aí, tu sabe que eu não tô de caô.
0: Não, agora... que é verdade, gente, tá aqui na minha frente.
1: Exatamente, tá na tua frente.
0: Tô impressionado agora.
1: Agora, essa pesquisa aí, da Índia aí, foi na Europa, foi na Índia, na parada, analisou diferentes posições sexuais e seus efeitos.
0: Olha!
1: Porque o que acontece? Rola o bagulho, rola o fluxo sanguíneo.
0: Sim.
1: Tá certo?
0: Ah, tem que bombear, né?
1: Exato, tem que bombear o nugget de peixe.
0: Tem que
1: arranhar o marisco. E, na verdade... E, na verdade, quem mais arranha é Daddy Mami.
0: É.
1: Daddy Mami é que o bagulho pega bonito, tá ligado?
0: O clima esquenta, né?
1: Exatamente, o clima esquenta. E aí o nugget fica
0: com... Se for um maluco pesadão por cima, vai dar ruim, né?
1: É, aí pode dar falta de ar. Aí não adianta nada o nugget estar bonitinho, mas o ar não entrar. Sem ar não adianta nada. É ou não é?
0: Já respirar, né?
1: Exatamente. Pelo amor de Deus. A tulipa tem que pegar ar. Senão a tulipa murcha, brother. Ô, Ângelo.
0: Que bobeira, não vou falar com ninguém, não invento. Não vou mesmo.
1: Tem um indiano aí que participou da pesquisa.
0: Que titânico indiano, meu irmão. É que eu tenho com isso.
1: Vamos falar com ele aí.
0: Pelo amor de Deus, não enche o saco. Dá um tempo.
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1: Que beleza, do seu jeito, cara. Sexta-feira é só alegria. Você vê a alegria que tá ali. Se vocês pudessem estar aqui nesse momento, aqui é o seguinte. Ah,
2: tá começando
1: aqui,
2: a roer a unha.
1: Exatamente.
2: Deu ruim, hein?
1: Aqui tem uma rádio de verdade aqui no primeiro piso e uma radiola ali.
2: Qual que é a rádio de verdade? Essa aqui?
1: 91.1.
2: Ah, entendi.
1: A radiola eu não posso falar o dial. 90.3. Que acontece? Ali, eles hoje estão numa alegria tremenda.
2: É.
1: É porque, além de ser sexta-feira.
2: Mas tá com aquela cara, meu irmão.
1: Tá
2: que alegria
1: com aquela
2: é
1: cara.
2: Essa? É, alegria presa, né?
1: Que ele apostou na eliminação do Messi, ele já tá nervoso hoje, né? Mas ela ali já tá no Candy Crush, parece que ganhou mais uma fase, passou de fase. Isso aqui é uma alegria, isso aqui é uma beleza. Ai, o dia Deus. Que você vier aqui, você vai entender o que a gente tá falando.
2: Ela soltou os docinhos, é?
1: Soltou os docinhos.
2: Conseguiu soltar.
1: Liberou todos. Vários doces.
2: Ah, para de bobeira, pelo amor de Deus. Ah, não.
1: Agora, chegou o repórter camisa.
2: É.
1: Conhece o camisa?
2: Não. Vamos abalhar o carvão.
1: Vamos abalhar o carvão, mas antes disso, o que que tá valendo pra quem tá interagindo aí?
2: Ó, todo mundo que manda áudio aqui pra gente, interagindo com a Estação Band FM dessa sexta-feira, tem copão térmico da Band. Esse aqui tem 1,2 litros, é grande, hein?
1: 1,2 litros, é grandão e tá vale lindo. Pra você. Você vai gostar. Agora, tem que mandar áudio e tem que ter fé. Não adianta, sem fé tu não vai arrumar nada.
2: Então vai.
1: Aí, ó, passou ali o repórter camisa vagabunda. Ele solta o botão molinho. Mas daqui a pouco a gente tá de volta, né, Ângelo? Passou ali, a gente tem muito repórter aqui, cara. Olha lá ele lá.
2: Muito repórter, camisa vagabunda.
1: Camisa vagabunda. Solta o botão. Vambora, tá, Ângelo, vai pro break aí,
2: você
1: cara.
2: Você é um animal, cara. Você tem problema, sabe? Alguém tem que te estudar, Luiz Fernando.
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2: Oi, Deise.
3: Oi, Ângelo, tô de volta. O trânsito ainda tá complicado pela ponte Rio-Niterói. Teve um acidente novamente ali no trecho do pedágio, dessa vez envolvendo uma moto, segundo a Ecovias Ponte. Mais de 50 minutos é o tempo de travessia. Você que utiliza o transporte público, dê preferência pelas barcas. Hora H Honda, HRV, linha City, WRV com bônus de 15 mil. Ou HRV 2026 com taxa zero e muito mais. Aproveite, daqui a pouco eu volto.
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0: Pronto pra rodopiar,
1: fala
0: irmão.
1: Sério. 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Pode espalhar pra geral.
0: Olha lá como é que ele fica, ó.
1: Como é que ele fica, não? Eu fico muito emocionado, na verdade. É a emoção de poder estar prestando esse serviço maravilhoso pra sociedade.
0: De verdade, não acredito.
1: Sociedade que hoje, aqui no Rio de Janeiro, por exemplo, a sobra de Bolsa Família. Depois da nossa chegada.
0: Isso é sequela, meu.
1: Porque antigamente eles queriam o peixinho na boquinha.
0: Agora quer o quê?
1: Agora eles pegam a vara e vão pescar. Ah. E faz fila aqui pra pegar a vara. Quem distribui? X-Vídeo, nosso porteiro ali. Hoje ele não tá aí, não.
0: Tiozão do X-Vídeo.
1: Tiozão,
0: né?
1: Do X-Vídeo.
0: É isso aí.
1: É, ele que distribui a vara pra galera.
0: Agora vem com a mão desocupada, que senão você vai ter que levar a vara na boca, né, Luiz Fernando? Avisa
1: isso. Exatamente. Vem com a mão livre.
0: É.
1: Ô, Ângelo.
0: Não, o que é? Hein?
1: Tem áudio aí?
0: Ah, sim. Oi, tem.
2: Vambora. Luiz, boa noite, Ângelo. Fábio Leal de Papucaia.
1: Qual é, Fabinho?
2: Ô, Ângelo. Oi. A partir de hoje eu sou um novo homem.
1: Aí, ó.
2: Eu tive pessoalmente com o meu guru
0: que
2: hoje.
0: Azar,
2: fui aí na Band FM.
1: Encontrou comigo.
2: Buscar meu kit daqui. Deus, maravilhoso.
0: Piscina.
2: E sabe como é que é, né? Minha esposa adora pão.
1: Aí.
2: Eu vou encher ela de pão.
1: Vai encher ela de bisnaga.
2: Ela vai me dar uma rosquinha, entendeu?
1: Isso aí.
2: Várias rosquinhas.
1: O nome disso é permuta. Pô. Permuta.
2: Graças ao Luiz, cara. Vários conselhos que ele me deu,
1: isso
2: cara.
1: Aí,
2: obrigado,
1: cara.
2: Meu guru.
1: Tamo junto.
2: Agora, brincadeiras à parte, pessoal. Parabéns pela equipe. Parabéns pela Band FM Estação. Band FM. Cara, vocês são demais. A recepção foi maravilhosa.
1: Tamo
2: as
1: junto.
2: Meninas. Sanches também tava aí. Obrigado,
1: aí,
2: galera.
1: Aí.
2: Tamo junto. Aí,
1: tamo
2: um
1: junto.
2: Abraço.
1: Todo outro feliz, Fabinho. Vai ganhar rosquinha, né, filhinho? É isso, meu irmão. Quem não morre não vê Deus.
0: É
1: agora ele participou, ele orou. Você também pode
0: ganhou
1: fazer isso.
0: O kit da Kim, né?
1: O kit da Kim.
0: Lindo, lindo.
1: O kit
0: lindo
1: é maravilhoso.
0: Gostoso, né, gente?
1: É muito pão, é muito bolo, é muito
0: pra
1: tudo.
0: Caraca, meu irmão. Compra uma semana toda.
1: Bagulho é doido. O que mais aí, Ângelo?
0: Mais aqui, oi.
3: Fala, Ângelo. Aí, fala, irmão? Luiz Fernando.
1: Fala, meu parceiro.
3: Cara, hoje eu vou café, hein? Já
1: aí.
3: Fui lá no Salmito.
1: Aí, ó.
3: Já peguei todas as dicas do Luiz Fernando.
1: É isso,
3: aí,
1: pô.
3: Já comprei três pacotes de pipoca.
1: Aí.
3: De milho de pipoca.
1: Milho de pipoca.
3: Metade pra espatela, metade pra fazer pipoca. Minha mulher já não aguenta mais.
1: Isso aí. Pro alto, acende a vela. Sofá, joga pipoca rec, pro alto e acende a vela, irmão.
3: Entendeu? E vou ficar guardando essa dica aí sexual, hein?
1: Boa.
3: Essa posição.
1: Já,
3: boa noite,
1: já
3: José.
1: Foi.
3: Motorista de aplicativo
1: já
3: de Milópolis.
1: Já foi, José. É. Já foi.
0: Será que ele pegou a senha?
1: Eu acho que ele não pegou a senha. Mas é isso.
0: Eu
1: vou te falar, a senha é Daddy Mami. Não precisa se esforçar. Vai no Daddy Mami que elas gostam.
0: Não tem, mas se tu for pesado, não vai não, né?
1: É, a não ser que seja com fofolete. As fofolete...
0: Ô, Luiz, pelo amor de Deus.
1: As fofolete resistem.
0: Ai, pelo amor de Deus, cara. Para de falar merda. Tem outro aqui, oi?
4: Boa noite, Anjo.
0: Fala,
4: boa noite,
0: irmão.
4: Luiz.
1: Opa, boa noite,
4: Alex,
1: irmão.
4: Alex, São João de Meriti.
1: Qual é, Alex?
4: Luiz.
1: Fala comigo.
4: A minha esposa aí, Marcinha. Falou que vai processar vocês aí, cara.
1: Por quê,
4: porque
1: cara?
4: Porque ela vem escutando vocês aí no metrô. Agora vai direto hoje, direto pra academia. Pela ela fica amor. Rindo sozinha de vocês dois. Que
1: não.
4: Vão tirar ela de louca. E ela falou que vai processar vocês aí.
1: Pô, que isso,
4: mas
1: Marcinha.
4: Só de brincadeira aí. Valeu, vocês, a alegria da gente aí, valeu.
1: Obrigado, irmão. Tamo
4: valeu,
1: junto.
4: Um abraço aí.
1: Um beijo.
4: Sextou.
1: É nóis na fita. É nóis na fita, eles na crepe, irmão.
0: Valeu. Você é louco.
1: Ô, Ângelo, vamos tocar música?
0: Ah,
1: tem mais aí?
0: Música. Tem mais um.
1: Então vai.
5: Fala, meu povo, minha pova. Aqui é a Maria Felipe, moradora de Ramos.
1: É a Maria ou é o Felipe?
5: Aqui passando
1: Maria
5: roupa.
1: Felipe.
5: E ligadinha na Band, porque eu amo esse programa.
0: Ah, que linda!
1: Que lindo!
5: É
1: Maria Felipe, com ferro na mão.
5: Beijunda.
1: Beijo.
5: Pra vocês.
1: Beijunda pra você também, querida.
0: O que é beijunda?
1: Beijo na bunda.
0: Eu não sabia.
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0: tá avançado,
1: tá avançado que tá Visconde e Fofolete e por perto eles se juntaram hoje.
0: É inédito, né?
1: Inédito, nunca tão juntos. E Fofolete tá no Candy Crush.
0: É impressionante, hein?
1: Exatamente.
0: Uhum.
1: O Anjo.
0: Que tu quer?
1: Que horas são agora?
0: Ah, são 6 e alguma ali, quer dizer, 7 e alguma coisinha.
1: 7 e alguma coisinha.
0: É, pois é.
1: Então tá na hora de abanar carvão, né?
0: Vambora, vamos. Tá
1: vambora.
0: Na hora, vamos lá.
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4: Deise, me conta aí.
5: Oi, Ângelo, tá de volta atualizando a região da Lagoa. Tem lentidão pra você que deixa a Zona Sul. O trânsito tá bem ruim por ali, desde o acesso. E também no Túlio Rebouças e no elevado da Avenida Paulo de Fronten, melhores condições pelo aterro do Flamengo. 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Daqui a pouco eu volto.
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0: Rede FM Ana Castela. Ana Castela, dia 20, gente. 20 de agosto com a gente no Band FM de pertinho. Ana Castela nos estúdios da Band FM. Vai ser muito bom, né? Coladinho com estação, hein? Acabou a estação, já começa o Band FM de pertinho. Você não pode perder. Anota aí, dia 20 de agosto. Ana Castela aqui na Band FM. Ó, que marra, hein? Que moral, hein? Vamos receber a boiadeira mais amada desse Brasilzão. Gente, ó, acabou a estação Band FM. É, acabou, né? Deu a hora. Pois é, segunda-feira, sei lá se vai ter outra edição. É, mas pode ser que tenha, né? Seis alguma coisinha, você fica acompanhando aí na Band FM, tá? É, atenção. Atenção, Maria das Graças, Eleutério! Maria das Graças, Eleutério, tá levando aqui um copão lindão da Band FM. Isso aqui é tipo Stanley, Maria. É seu, tá? 1,2 litros, cabe a sua bebida predileta na temperatura que você quiser tomar, hein? É, Maria. Maria das Graças, Eleutério, é em Auma. Parabéns, querida. Final de telefone 0002. Muito bem, Maria, 5 dias úteis, tem que passar aqui na rádio, tá? Rua Álvaro Ramos 350 em Botafogo, no prédio do Grupo Bandeirante de Comunicação. A gente tá aqui no primeiro andar, horário entre 12:00 e 5:00 PM. Só chegar com a sua identidade, tá bom, Maria, meu amor? É um prazer receber você, minha lindona. Ah, acabou, gente! É isso, obrigado pela sua audiência, pela sua interatividade. Você foi maravilhoso, maravilhosa. A gente te espera no próximo Estação, segunda-feira, meu povão.
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0: Beijo, bora lá.
3: Oi, Ângelo, tô de volta. Movimentação intensa nesse momento para você que vai acessando a Lagoa ali pela Avenida Padre Leonel Franca, você que sai de São Conrado, dê preferência pela Avenida Niemeyer, vai encontrando melhores condições. 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Um ótimo final de semana para você, Ângelo, e para todos os ouvintes da Band FM.
0: Obrigado, querida. Bom descanso para você. Aproveita seu final de semana. Gente, vou nessa, hein? Tá chegando a Voz do Brasil. Logo depois tem a Super 6. Ainda hoje o Band Love. Beijo do Ângelo. A gente se fala na segunda.
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10: Está no ar a Voz do Brasil. As notícias do governo federal que movimentaram o país no dia de hoje.
11: Olá, boa noite.
12: Boa noite para você que nos acompanha em todo o país.
11: Sexta-feira, 10 de julho de 2026.
12: Vamos ao destaque do dia na Voz do Brasil.
11: Meio ambiente.
12: Desmatamento na Amazônia cai em junho 30% em relação ao mesmo período do ano passado.
11: No Cerrado, houve queda de 5,3%, segundo dados do INPE, o Instituto Nacional de Pesquisas Espaciais. Luana Karen.
13: Os dados são do Sistema de Detecção de Desmatamento em Tempo Real, DETER, que emite avisos diários de desmatamento a partir de imagens de satélite.
12: Pesquisa Nacional vai avaliar a saúde dos brasileiros.
11: Entrevistadores do IBGE vão visitar 140 mil famílias. Graziele Bezerra.
14: Os entrevistadores do IBGE estarão identificados com crachá do Instituto, uniforme institucional e dispositivo eletrônico de coleta.
12: E hoje vamos falar sobre a Lei de Acesso à Informação.
11: Na plataforma Informa BR é possível fazer qualquer pedido de dados e políticas públicas federais.
12: Quem explicou pra gente como funciona a ferramenta foi o secretário da Controladoria Geral da União, Marcelo Vidal.
15: A partir de agora, todo e qualquer pedido de acesso à informação, ele deve ser feito pela plataforma Informa BR, que disponibiliza ao cidadão uma ferramenta onde ele pode fazer uma busca das informações que ele tem interesse.
11: Apresentação da Voz do Brasil hoje, eu, Mariana Jungmann e Luciano Seixas.
12: E acompanhe a gente ao vivo, acesse radiogov.ebc.com.br ou o canal Gov na sua TV aberta.
11: Dados do Sistema de Detecção do Desmatamento em Tempo Real, o DETER, mostram uma redução na área degradada na Amazônia e no Cerrado.
12: A divulgação é uma rotina mensal de transparência do monitoramento por satélite da vegetação nativa.
13: Os avisos de desmatamento na Amazônia e no Cerrado recuaram em junho de 2026, comparado ao mesmo mês de 2025. Na Amazônia, os alertas de desmatamento somaram pouco mais de 297 quilômetros quadrados em junho de 2026, uma queda de 35% comparado ao mesmo período do ano passado. No acumulado de agosto de 2025 a junho de 2026, os avisos na Amazônia somaram 2.485 quilômetros quadrados, contra quase 4 mil quilômetros quadrados registrados no intervalo anterior, uma redução de 37,2%. Os dados são do Sistema de Detecção de Desmatamento em Tempo Real, DETER, que emite avisos diários de desmatamento a partir de imagens de satélite. O coordenador do Programa de Monitoramento Biomas BR do Instituto Nacional de Pesquisas Espaciais, INPE, Cláudio Almeida, fala mais sobre esse sistema de alertas.
16: O DETER, ele tem essa coisa de que ele é feito de maneira muito mais rápida. O objetivo primário dele não é dar aquela área com precisão. É dizer para o órgão de fiscalização, olha, está ocorrendo um desmatamento aqui. Então é importante que você... São milhares de alertas que são enviados por ano.
13: No Cerrado, os avisos de desmatamento caíram 5,3% em junho deste ano, comparado com junho de 2025. No entanto, de acordo com o Instituto Nacional de Pesquisas Espaciais, houve significativa cobertura de nuvens durante o mês, o que pode ter dificultado o mapeamento em determinadas regiões. Já no acumulado de agosto de 2025 a junho de 2026, os avisos de desmatamento no Cerrado somaram 4.689 quilômetros quadrados, uma queda de quase 8% comparado ao mesmo período anterior. Reportagem Luana Karen.
11: Minerais críticos são caracterizados pelo risco de escassez combinado com uma alta relevância econômica.
12: Eles são utilizados na fabricação de itens como baterias, computadores, celulares, painéis solares, turbinas eólicas e veículos elétricos.
11: O tema foi discutido hoje num encontro que reuniu representantes do setor produtivo, do governo e da academia.
17: Lítio, cobalto, níquel, cobre e terras raras fazem parte do grupo conhecido como minerais críticos. Eles são considerados estratégicos para alguns setores como tecnologia, defesa e energia. Com o aumento da demanda mundial, esses recursos ganharam maior importância econômica e geopolítica. Nesta sexta-feira, houve uma reunião entre representantes do governo, da academia e do setor produtivo para discutir diretrizes para o desenvolvimento da cadeia de minerais críticos no país, como detalhou a ministra da Casa Civil, Miriam Belchior.
18: Aprofundamos questões relacionadas ao contexto geopolítico e parcerias internacionais, o potencial minerário do Brasil nessa área e instrumentos de apoio ao setor, a transformação mineral e a sustentabilidade, em quais cadeias produtivas apostar, quais são as necessidades de ampliação das nossas capacidades tecnológicas e produtivas e também os instrumentos de financiamento e de viabilização econômica.
17: Um estudo sobre terras raras elaborado pelo Centro de Gestão e Estudos Estratégicos, divulgado neste mês no Rio de Janeiro, revelou que o Brasil tem capacidade de se destacar nesse mercado até 2040. Alguns dos minerais críticos são a base para viabilizar a transição energética e a expansão de tecnologias digitais, de celulares a carros elétricos, por exemplo. O tema também avança no Congresso Nacional, com uma proposta de criação de uma política nacional para o setor. Reportagem, Márcia Fernandes.
12: O Brasil enviou nesta sexta-feira uma nova remessa de insumos hospitalares para a Venezuela, depois dos terremotos que atingiram a cidade de La Guaira há 2 semanas.
19: Foram enviadas aproximadamente 5 toneladas de materiais de uso médico, cirúrgico e para atendimento pediátrico.
12: De acordo com o balanço divulgado pelo governo venezuelano, pelo menos 3.889 pessoas morreram. Mais de 6 mil foram resgatadas com vida e o número de feridos ultrapassa os 16 mil.
19: E logo mais, retornam da missão de apoio humanitário equipes brasileiras da Defesa Civil, do Corpo de Bombeiros, da Anatel e militares que atuaram no hospital de campanha em La Guaira.
12: A aeronave da Força Aérea Brasileira está prevista para desembarcar às 8 horas da noite na base aérea de Brasília.
19: E no início da tarde, o presidente Lula conversou por telefone com a presidente designada da Venezuela, Delcy Rodrigues.
12: De acordo com nota enviada à imprensa, os dois líderes trataram das perdas humanas e materiais provocadas pelos graves terremotos que assolaram o país.
19: A presidente da Venezuela agradeceu a ajuda humanitária enviada pelo Brasil e informou que as buscas pelas vítimas seguem em curso.
12: A líder venezuelana destacou ainda que se prepara para a difícil tarefa de reconstrução das áreas atingidas, em especial as moradias das famílias desabrigadas.
19: Vale recarga do mês de julho do programa Gás do Povo está disponível para as famílias beneficiárias.
12: Confira quem pode receber e como acessar o benefício.
20: Famílias inscritas no CAD Único com renda familiar mensal de até meio salário mínimo por pessoa podem ter direito à recarga gratuita do botijão de gás do programa Gás do Povo. O pagamento ocorre sempre no dia 10 de cada mês, inclusive quando a data cai em fins de semana ou feriados. Para ter acesso ao benefício, é preciso ter pelo menos 2 pessoas no lar e renda de até meio salário mínimo por pessoa. Estar com as informações do Cadastro Único atualizadas nos últimos 24 meses e nenhuma pendência no CPF também são critérios obrigatórios para acesso ao programa. O benefício varia conforme o número de integrantes da família. Casas com 2 ou 3 pessoas recebem 1 vale a cada 3 meses, enquanto famílias maiores recebem a cada 2 meses. Quem não tem celular ou internet pode usar o cartão do Bolsa Família, o cartão da Caixa ou informar o CPF na maquininha azulzinha, nos pontos autorizados. A iniciativa prevê a recarga gratuita do botijão de gás de 13 quilos para famílias de baixa renda. Vale lembrar que não estão inclusos os custos do vasilhame e do frete. A consulta do benefício e das revendas pode ser feita pelo aplicativo Meu Social Gás do Povo, pelo portal Cidadão e pelo Disque Social 121. Para mais informações, acesse gasdopovo.mds.gov.br. Thaís de Araújo, para a Voz do Brasil.
19: Busca centralizada de dados públicos federais com auxílio de inteligência artificial.
12: onde qualquer cidadão pode solicitar informações aos órgãos públicos com uma única ferramenta.
19: Essa é a proposta da plataforma InformaBR, lançada pela Controladoria Geral da União para atender aos pedidos relacionados à Lei de Acesso à Informação.
12: Nós conversamos com o secretário nacional de Transparência e Acesso à Informação em Exercício, Marcelo Vidal, sobre a nova ferramenta e os direitos do cidadão à transparência de dados públicos. Acompanhe.
19: Olá, secretário, bem-vindo à Voz do Brasil. Antes da gente falar diretamente sobre as novidades do InformaBR, eu queria começar explicando para os nossos ouvintes sobre a Lei de Acesso à Informação, que é o que está na base dessa mudança que a gente vai tratar hoje aqui nessa entrevista. O que que prevê essa lei? Como que o serviço público atende essa demanda atualmente?
2: Olá, Mariana, olá, Luciano. É um prazer para a gente estar aqui. Bom, a Lei de Acesso à Informação, ela vem, na verdade, regulamentar um direito fundamental do cidadão que está previsto lá no inciso 33 do artigo 5º da Constituição, que diz que todo e qualquer cidadão tem direito a ter acesso a informações públicas produzidas pelos órgãos da Administração Pública Federal. Então, ela traz uma inovação muito grande, que é o principal princípio dessa lei, que diz que a transparência é a regra e o sigilo é a exceção. Além disso, o que a LAI traz para o cidadão? Ela traz já o direito de, sem que ele precise pedir informações, os órgãos têm a obrigação de publicar em suas páginas na internet algumas informações de interesse coletivo. Para além disso, ela traz também o direito do cidadão em fazer um pedido de acesso à informação. E em cima desse pedido de acesso à informação, que pode ser feito por qualquer cidadão, o órgão tem 20 dias para responder, prorrogado justificadamente com mais 10, e a partir daí o cidadão pode fazer esse pedido mesmo e principalmente sem que seja necessário ele justificar o que ele vai fazer com aquela informação. Então, essa é a nossa lei de acesso à informação, é essa lei que possibilita um controle social, que possibilita uma participação social mais qualificada e que é um dos principais pilares da nossa democracia.
12: A partir de agora, então, todos os pedidos de informações pela LAI, a Lei de Acesso à Informação, serão concentrados na plataforma InformaBR, é isso? As pessoas deixarão de procurar diretamente os órgãos responsáveis por aquela informação?
2: É exatamente. A partir de agora, todo e qualquer pedido de acesso à informação, ele deve ser feito pela plataforma InformaBR, que é uma plataforma que disponibiliza ao cidadão uma ferramenta onde ele pode fazer uma busca das informações que ele tem interesse para ver se elas já estão publicadas, e se não estiverem publicadas, ele pode aí sim fazer um pedido de acesso à informação dentro dos prazos regulamentares da LAI.
19: Agora, para isso, para fazer esse pedido ou consulta, a pessoa deve, então, usar a conta dela, gov.br, né? O senhor pode explicar para a gente como é que funciona esse acesso?
2: Exatamente. Para acessar a plataforma e fazer um pedido, na verdade, para acessar a plataforma, ela é pública, mas para fazer um pedido de acesso à informação, o cidadão precisa se identificar, e ele se identifica por meio do seu login no gov.br. A plataforma, ela exige a conta no gov.br, que pode ser no nível bronze, que é o nível de entrada do GovBR, mas a gente recomenda fortemente que se utilize o nível prata ou ouro, porque muitas vezes o cidadão ele pede informações pessoais referentes a ele próprio, e aí somente com esse nível de acesso ele vai poder ter acesso a essas informações sem precisar ir até o órgão e comprovar que ele que está pedindo aquela informação é o proprietário daquela informação.
12: Agora, secretário, o governo possui outra plataforma, que é o Fala BR, focada exatamente no serviço de ouvidoria. O senhor pode explicar a diferença entre as duas?
2: Perfeito, exatamente. A administração também tem o sistema Fala BR. Até então, todos os pedidos de acesso à informação, como as manifestações de ouvidorias, eram feitas por meio desse sistema, mas a partir do dia 29 de junho passado, todos os pedidos de acesso à informação migram para essa nossa nova plataforma, o InformaBR. Continua sendo feito no FalaBR aquelas manifestações de ouvidoria, e aqui eu estou me referindo àqueles elogios, reclamações, denúncias, elas continuam sendo feitas na plataforma Fala BR. Agora, os pedidos de acesso à informação, eles passam a ser feitos pelo Informa BR, porque são públicos normalmente diferentes que fazem uso dessas duas plataformas. E é interessante também a gente ressaltar, Luciano, porque assim, se a lógica do serviço, desses dois serviços, e aqui é bem interessante a gente trazer isso para que o ouvinte possa entender, nós estamos trabalhando com a ideia desses dois serviços trabalharem de forma muito integrada, muito harmônica, com plataformas, inclusive visualmente, muito parecidas. Agora, dentro da ideia e do contexto de que, pelo Fala BR, o cidadão fala, ele reclama, ele pede manifestação, ele denuncia. E pelo Informa BR, ele pede informação que o governo vai informar. Então daí vem o nome Fala BR e o nome Informa BR.
3: Já são autoexplicativos, né? Secretário, a gente sabe que qualquer cidadão pode usar o Informa BR, mas é muito comum, mais comum que a lei de acesso à informação seja utilizada por pesquisadores, por jornalistas, né? Se a pessoa quiser fazer um pedido no Informa BR, ela tem como checar se aquela dúvida, aquele pedido que ela está fazendo, já foi feito antes? Isso fica disponível publicamente? Quer dizer, se já foi alvo de uma consulta, existe uma base de dados pública? Como é que funciona isso?
2: Então, Mariana, exatamente essa é uma das grandes inovações que a gente traz com essa nova plataforma Informa BR. Porque nessa plataforma, o cidadão vai poder colocar numa ferramenta de busca se aquela informação que ele está precisando, se ela já está disponível proativamente. O que significa isso? A Administração Pública Federal, ela tem algumas obrigações legais de, independente de um pedido de acesso à informação, de publicar algumas informações sobre a sua gestão. Além disso, hoje nós já respondemos, desde a vigência da entrada em vigência da LAI há 14 anos atrás, nós já respondemos mais de 1.600.000 pedidos de acesso à informação. E toda essa base também, ela está disponível já na internet para que seja consultada. Então, hoje, no Informa BR, uma das grandes inovações é que a gente traz uma tecnologia de inteligência artificial para que o cidadão, antes de fazer o seu pedido de acesso à informação, ele consulte se aquela informação já está publicada. E ao colocar isso na busca, a plataforma vai retornar para ele dizendo, olha, essa sua informação que você está pedindo, ela já está publicada aqui nesse endereço, e aí facilmente ele vai ter acesso àquela informação.
12: E no caso de informações sigilosas, mesmo assim é possível fazer o pedido de informação pelo Informa BR? Quais são os critérios para o pedido ser atendido, secretário?
2: Sim, na verdade, toda e qualquer informação pública pode ser objeto de solicitação. A questão das informações sigilosas e classificadas, ela tem que ser avaliada no momento da resposta do pedido. Então, assim, não cabe ao cidadão saber se a informação é sigilosa ou não. Ele pede a informação. Cabe ao órgão respondente verificar se aquela informação é uma informação que precisa ser protegida ou que tem algum sigilo. Lembrando que a própria LAI já traz algumas hipóteses de sigilo, principalmente em relação àquelas informações pessoais que dizem respeito à honra, à intimidade de alguma pessoa, mas também a gente tem várias leis que impõem sigilo a algumas informações, como a lei do sigilo bancário, a do sigilo fiscal. Então, no momento da resposta, cabe ao órgão verificar se a informação que está sendo solicitada, ela tem algum tipo de restrição. Lembrando que isso é um dever do órgão também. Então, assim, agora, também é um dever de quem está respondendo, ao negar uma informação com base em um sigilo, que ele expressamente explicite qual é o motivo, e esse motivo necessariamente tem que estar ou na LAI ou em uma norma, uma lei específica. Então, da mesma forma que é um dever do Estado entregar a informação, é um dever do Estado proteger aquelas informações que precisam ser protegidas. Agora, precisa estar sempre muito bem fundamentado e explicitado para o cidadão que está requerendo aquela informação o motivo pelo qual ela não é pública, não pode ser fornecida.
3: E tem situações também que pode ser fornecida parcialmente, né? Atendido parcialmente o pedido, ou seja, parte das informações são sigilosas, mas as outras não, e aí o pedido pode ser atendido parcialmente.
2: Perfeito. Excelente pergunta. É, na verdade, o fato de ter parte de uma informação que esteja protegida por uma regra de sigilo não significa que o todo não deva ser concedido. Então, precisa ser feita uma análise se é possível fazer o tarjamento de alguma parte da informação do documento que está sendo solicitado. E aí sim, se tem partes que podem ser tarjadas e partes que são públicas, é dever do Estado entregar essa informação com a preservação daquela parte que é sigilosa, com o devido tarjamento.
12: Muito bem, nós conversamos com Marcelo Vidal, secretário nacional de Transparência e Acesso à Informação em Exercício. Muito obrigado, secretário, por sua entrevista aqui à Voz do Brasil.
2: Muito obrigado e é um prazer estar aqui com vocês.
19: Conab, Companhia Nacional de Abastecimento, alerta para tentativas de golpe registradas em diferentes regiões do país.
12: Pessoas estão se passando por representantes da Conab e prometem doações de cestas de alimentos, pescado e kits de irrigação mediante cobrança antecipada de valores, como supostos custos de transporte.
19: O presidente da Conab, Silvio Porto, informa que a companhia não cobra qualquer valor para a entrega de alimentos ou insumos e não solicita depósitos, transferências ou pagamentos para participação em seus programas.
0: Não há cobrança, isso chega de forma de doação. Então é muito importante que essas organizações fiquem atentas. Caso recebam esse tipo de demanda, tentem identificar quem está fazendo, em nome de quem, ou o número de telefone, enfim, de contato, de WhatsApp, e façam a denúncia por meio da nossa ouvidoria, busquem os nossos canais aqui pelo nosso site, pode ser também pelas nossas superintendências regionais, e também denunciem nas polícias. Levem isso, registrem boletins de ocorrência.
12: Caso receba esse tipo de abordagem, entre em contato com a Conab pelo telefone 61-3403-4575 ou pelo e-mail ouvidoria@conab.com, ou melhor, ouvidoria@conab.gov.br.
19: Entrevistadores da Pesquisa Nacional de Saúde já começaram a visitar domicílios em todo o país.
12: O levantamento reúne informações sobre as condições de saúde da população e nesta edição contará também com coleta de sangue e urina em parte dos participantes.
21: Qual é o peso médio da população brasileira? Quantos têm anemia ou algum problema de saúde? E como está a saúde mental ou a prática de esportes no Brasil? Essas são algumas das perguntas que constam na Pesquisa Nacional de Saúde, que começou agora em julho e vai até 30 de novembro deste ano. Agentes do IBGE e do Ministério da Saúde vão visitar 140 mil famílias brasileiras para coletar informações sobre as características dos domicílios, perfil dos moradores e condições de saúde, como explica Mônica Marli, coordenadora adjunta da pesquisa.
22: Então a gente vai falar sobre alimentação, a gente vai falar sobre uso de álcool, a gente vai falar sobre fumo, a gente vai falar sobre sono, sobre bem-estar. Também vamos falar sobre saúde da mulher, saúde da pessoa com mais de 60 anos também, saúde de crianças e adolescentes. Então é um perfil bem amplo da saúde e da saúde como um todo, né? Não só de doenças, a gente fala do bem-estar também.
21: O questionário individual será aplicado a um morador com 15 anos ou mais. Também serão verificados pressão arterial, peso e altura dos participantes. A pesquisa vai contar ainda com coleta de sangue e urina de cerca de 20 mil participantes com 35 anos ou mais, residentes em capitais e regiões metropolitanas. Os exames de sangue vão avaliar hemograma, perfil lipídico, hemoglobina glicada, creatinina, ácido úrico, sódio e potássio, além de sorologia para chikungunya e dosagem de chumbo e mercúrio. De acordo com Letícia Cardoso, diretora do Departamento de Análise Epidemiológica e Vigilância de Doenças Não Transmissíveis do Ministério da Saúde, os resultados vão servir para produzir indicadores relacionados a doenças crônicas e outros agravos à saúde, além de direcionar políticas públicas.
23: Muitas pessoas não conseguem o acesso ou não fazem os seus exames de rotina, tanto na frequência quanto na oportunidade que deveria fazer e desconhecem situações de saúde, como, por exemplo, diabetes. Então, é muito importante que a gente tenha esse diagnóstico mais preciso. Essa informação ela é útil para compor o retrato do Brasil.
4: Os entrevistadores do IBGE estarão identificados com crachá do Instituto, uniforme institucional e dispositivo eletrônico de coleta. A identidade dos servidores pode ser confirmada pelo portal respondendo.ibge.gov.br ou pelo telefone 0800-721-8181. Reportagem Graziele Bezerra.
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12: Fique agora com as notícias do Poder Judiciário e do Congresso Nacional. Boa noite, bom fim de semana.
11: A gente volta segunda, boa noite.
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12: Em resposta ao STF, tribunais estaduais negam irregularidades nos pagamentos feitos a magistrados entre abril e julho deste ano. TST promove seminário de precedentes na Justiça do Trabalho. Para o STJ, é possível partilha amigável com divisão desigual dos quinhões hereditários. Boa noite, eu sou Walter Lima. Em resposta ao STF, tribunais estaduais negam irregularidades nos pagamentos feitos a magistrados. As informações são sobre os meses de abril e julho deste ano. Marcelo Della Libera.
6: Os 7 tribunais brasileiros negaram irregularidades nos pagamentos a magistrados após cobrança do Supremo Tribunal Federal. As cortes do Paraná, Rio Grande do Norte, Rio de Janeiro, Maranhão, Distrito Federal, Rondônia e Goiás responderam ao ministro Alexandre de Moraes, que exigiu esclarecimentos sobre o cumprimento do teto constitucional entre abril e julho deste ano.
12: Herdeiros podem dividir bens de herança entre partes diferentes, desde que sejam maiores de idade, capazes e haja cessão de direitos hereditários. Esse é o entendimento do STJ. Fátima
6: Norte, Rio de Janeiro, Maranhão, Distrito Federal, Rondônia e Goiás responderam ao ministro Alexandre de Moraes, que exigiu esclarecimentos sobre o cumprimento do teto constitucional entre abril e julho deste ano.
12: Herdeiros podem dividir bens de herança entre partes diferentes, desde que sejam maiores de idade, capazes e haja cessão de

0: Da partilha por entender que haveria renúncia parcial da herança, o que é vedado por lei. Mas a terceira turma do STJ considerou que o juiz deve verificar apenas se a vontade dos herdeiros foi manifestada de forma livre e regular, sem exigir que cada um receba a mesma parcela. Segundo a ministra relatora Nancy Andrighi, a partilha amigável prevista no Código Civil prestigia a autonomia dos herdeiros, exigindo apenas que eles sejam capazes, estejam de acordo com a divisão e sigam as formalidades legais.
1: Atenção, magistrados, servidores da Justiça do Trabalho e público em geral. TST promove seminário de precedentes na Justiça do Trabalho. O encontro é para debater os entendimentos consolidados que devem ser aplicados nos julgamentos de processos em todo o país. Mila Amaral.
2: O seminário está marcado para os dias 2 e 3 de setembro na sede do TST em Brasília. O evento faz parte da Semana Nacional dos Precedentes Trabalhistas 2026. O encontro vai debater a formação e aplicação dos precedentes judiciais, que são as jurisprudências definidas pelo Tribunal Superior do Trabalho, que devem ser aplicadas em todos os julgamentos semelhantes na Justiça do Trabalho. Os painéis serão presenciais, mas depois vão ficar disponíveis no YouTube. Já os cursos são exclusivos para os magistrados e servidores com direito a certificado. Então, se você tem interesse em participar, logo mais as informações sobre as inscrições e a programação completa serão divulgadas nos canais oficiais do TST.
1: Resolução do TSE reúne regras sobre ilícitos eleitorais e condutas proibidas nas eleições 2026. O objetivo é que a disputa eleitoral se dê em condições de igualdade. Fábio Ruas.
3: As diversas irregularidades são divididas em seis grupos principais: abuso de poder, fraude, corrupção eleitoral, arrecadação de gastos ilícitos de campanha, captação ilícita de voto e condutas vedadas a agentes públicos. Para saber quais tipos de conduta caracterizam essas irregularidades, é só entrar no site tse.jus.br, acessar diretamente as resoluções ou a série de reportagens por dentro das eleições.
1: Justiça confirma a suspensão de novas licenças para Complexo Azulão, no Amazonas, até a realização de consulta prévia e estudos sobre povos indígenas. A ação foi proposta pelo MPF. Vanessa Pereira.
4: O Tribunal Regional Federal da Primeira Região, o TRF1, manteve por unanimidade a decisão que suspende as atividades e a emissão de novas licenças ambientais para o Complexo Azulão, empreendimento de exploração de gás natural da empresa Eneva S.A., localizado nos municípios de Silves e Itapiranga. A área é sobreposta ao território reivindicado como terra indígena Gavião Real. O TRF1 reafirmou que a ausência de homologação definitiva da terra indígena não afasta a proteção constitucional do território.
1: 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Uma boa noite, bom fim de semana e até segunda-feira.
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7: Eu sou Paula Groba.
8: E eu sou Ricardo Nakaoka.
7: E estes são os destaques de hoje do Jornal do Senado, que começa agora.
8: Sugestão de cidadão para simplificar tributação de profissionais liberais vira projeto de lei.
7: Projeto cria alerta nacional para ampliar buscas por pessoas desaparecidas.
8: Porte de arma para mulheres sob amparo da Lei Maria da Penha pode ser autorizado.
7: Boa noite.
8: Boa noite.
7: Uma ideia que nasceu da participação popular pode mudar a forma como profissionais liberais pagam impostos no Brasil.
8: A Comissão de Direitos Humanos aprovou uma sugestão apresentada no portal E-Cidadania para simplificar o regime tributário da categoria. O texto agora será transformado em projeto de lei. Repórter Patrícia Oliveira.
9: Um cidadão de Goiás sugeriu ao Senado a criação de um regime tributário simplificado para arquitetos e engenheiros que atuam como pessoa jurídica e não possuem

0: funcionários. A sugestão recebeu mais de 20 mil apoios online e foi aprovada na Comissão de Direitos Humanos. O relator, senador Laércio Oliveira, do Progressistas de Sergipe, ampliou essa medida para todas as categorias de profissional liberal que trabalha por conta própria, chamado de microempreendedor profissional, ou MEP. Poderá optar pelo regime do MEP o profissional que tiver receita bruta anual de até R$ 120 mil, reais, com recolhimento mensal de 6% da receita bruta. A intenção é reduzir a burocracia, incentivar a formalização e diminuir a carga de impostos para quem atua sozinho na profissão. Como destacou na leitura do relatório o senador Jaime Bagatoli, do PL de Rondônia.
1: Os jovens profissionais que hoje operam na informalidade ou como pessoa física com carga tributária sufocante teria uma porta de entrada viável para o mercado formal.
0: A sugestão aprovada será transformada em projeto de lei complementar.
2: E avançou no Senado um projeto que pode agilizar a regularização de áreas ocupadas irregularmente e melhorar as condições de moradia de milhões de brasileiros.
3: A proposta foi aprovada pela Comissão de Assuntos Econômicos e agora segue para a Comissão de Constituição e Justiça. O repórter Márcio Maturana tem os detalhes.
4: Mais de 5 milhões de domicílios no Brasil em 2022 estavam em assentamentos irregulares, como favelas, invasões, comunidades, loteamentos ilegais e palafitas, segundo o IBGE. Para enfrentar essa situação, a Comissão de Assuntos Econômicos aprovou um projeto que atualiza as regras de regularização fundiária para incluir novas diretrizes de reassentamento, planejamento urbano e de concessões urbanísticas. A proposta amplia a segurança de moradores em áreas de risco, facilita a regularização fundiária, permite maior participação da iniciativa privada, dá mais autonomia aos municípios, agiliza obras de saneamento e esclarece regras para evitar entraves na legalização dos espaços. O relator foi o senador Fernando Dueire, do PSD de Pernambuco.
5: Esses locais são marcados por ocupações desordenadas, falta de serviços públicos e infraestrutura inadequada, evidenciando a necessidade urgente de políticas públicas eficazes para regularização fundiária e melhoria da qualidade da moradia e, por conseguinte, da qualidade de vida das pessoas.
4: O texto de autoria do senador Chico Rodrigues, do PSB de Roraima, segue para a votação na Comissão de Constituição e Justiça.
2: E a Comissão de Agricultura e Reforma Agrária analisa um projeto que reduz o tamanho mínimo para o desmembramento de imóveis rurais. A proposta fixa esse limite em 5 mil metros quadrados, o equivalente a meio hectare. Hoje, a área mínima varia entre 2 e 5 hectares, conforme a região, e imóveis menores não podem ser registrados em cartório nem cadastrados no INCRA.
3: O relator da proposta é o senador Wellington Fagundes, do PL de Mato Grosso. Segundo ele, a mudança pode ampliar as oportunidades para as famílias que vivem no campo, estimular a geração de empregos, facilitar a comercialização da produção rural e contribuir para reduzir os conflitos fundiários.
6: Como relator, já tenho decisão de fazer um relatório favorável, porque tenho certeza que esse parcelamento de terras com 5 mil metros quadrados vai permitir geração de emprego, vai permitir paz no campo.
2: A Comissão de Segurança Pública pode votar o projeto de lei que autoriza o porte de arma de fogo para mulheres sob medida protetiva da Lei Maria da Penha.
3: A proposta, que já passou pela Comissão de Direitos Humanos, chega ao colegiado com a sugestão de que o porte seja transformado em posse caso a medida protetiva seja revogada. Repórter Bruno Lourenço.
7: O projeto de lei altera o Estatuto do Desarmamento para garantir o direito ao porte de arma de fogo a mulheres sob amparo de medidas protetivas da Lei Maria da Penha. O texto também reduz a idade mínima para 18 anos, tanto para aquisição quanto para o porte de arma pelas vítimas. O senador Plínio Valério, do PSDB do Amazonas, explicou que a situação vivida por mulheres ameaçadas justifica a concessão do porte.
8: A medida se justifica pelo princípio da legítima defesa e pelo direito à vida, ambos garantidos pela Constituição. Constituição Federal. Em situações extremas em que a ameaça à integridade física é clara e presente, a possibilidade de portar uma arma pode funcionar como meio de defesa eficaz em um momento de emergência.
7: A Comissão de Segurança Pública pode acrescentar dispositivo para determinar que, caso a mulher perca o direito de portar a arma na rua, em virtude do fim de medida protetiva, ela mantenha pelo menos a posse, a fim de preservar o investimento na aquisição da arma e munição e protegê-la em casa ou no ambiente de trabalho.
2: E a Comissão de Direitos Humanos aprovou a criação de um alerta nacional para ajudar a localizar pessoas desaparecidas. Só no ano passado, o Brasil registrou mais de 85 mil desaparecimentos, uma média de 233 casos por dia.
3: Pelo projeto, operadoras de telefonia vão enviar alertas gratuitos aos celulares de pessoas que estiverem na região do desaparecimento, mobilizando a população nas primeiras horas das buscas. A proposta também prevê parcerias com aplicativos de mensagens e redes sociais e segue para a Comissão de Segurança Pública.
2: A senadora Zenaide Maia, do PSD do Rio Grande do Norte, fez um apelo para que a população doe sangue e alertou para a queda nos estoques dos hemocentros. Ela lembrou que uma única doação pode salvar e beneficiar até 4 pessoas. A parlamentar destacou que, mesmo após o fim da campanha Junho Vermelho, a necessidade de doações continua para garantir o atendimento a cirurgias, emergências, tratamentos contra o câncer e outros procedimentos hospitalares.
3: Zenaide Maia também ressaltou que, durante as férias escolares, o número de doadores costuma cair, enquanto a demanda por transfusões aumenta. Além disso, criticou a chamada PEC do plasma, que propõe autorizar bancos de sangue privados a comercializar plasma humano, o que hoje é vedado pela Constituição.
9: A doação de sangue não é transação, não é negócio, não é mercado, é um ato de fé e solidariedade da humanidade.
2: E uma nova lei sancionada garante mais segurança a professores da educação básica da rede pública que queiram investir na própria formação. A norma assegura licença remunerada para cursos de especialização, mestrado, doutorado, qualificação profissional e pesquisas na área de educação.
3: A medida foi aprovada pelo Senado em junho e teve como relatora a senadora professora Dorinha Seabra, do União do Tocantins. Segundo ela, a Lei de Diretrizes e Bases da Educação já previa o direito à licença remunerada, mas não definia quais atividades poderiam ser consideradas aperfeiçoamento profissional. Com a nova lei, essas hipóteses passam a estar expressamente previstas, o que traz mais segurança jurídica e reforça a valorização dos professores.
10: Trata-se de reconhecer que o professor não é apenas receptor de conhecimento produzido pela academia, mas ele também é agente capaz de produzir saberes a partir da sua experiência profissional.
3: Com a edição de Paula Groba e trabalhos técnicos de João Lira, o Jornal do Senado fica por aqui. Acompanhe agora as notícias da Câmara dos Deputados. Boa noite.
2: Boa noite e um bom fim de semana.
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13: Deputados estudam considerar peso do veículo no cálculo do IPVA.
14: Projeto autoriza governos a comprar produto ou processo inovador.
13: Comissões avaliam ação nacional de enfrentamento ao capacitismo.
14: Boa noite. Avança projeto na Câmara sobre a Política Nacional de Enfrentamento ao Capacitismo. A repórter Júlia Lopes nos conta quais são as medidas.
15: A Comissão de Defesa dos Direitos das Pessoas com Deficiência aprovou o projeto que institui a Política Nacional de Enfrentamento ao Capacitismo. A proposta, apresentada pelo deputado Duarte Júnior do Maranhão, tem como objetivo erradicar a discriminação contra pessoas com deficiência e promover a inclusão social efetiva. Pelo texto, o conceito de capacitismo é associado à definição prevista na Convenção Internacional sobre os Direitos das Pessoas com Deficiência, que reconhece como discriminação por motivo de deficiência, direta ou indireta, toda ação que resulte na violação de direitos humanos, na exclusão social e na restrição do direito à cidadania. O Brasil tem hoje mais de 14,4 milhões de pessoas com deficiência, o equivalente a 7,3% da população com 2 anos ou mais. Segundo a 4ª edição da pesquisa Udiversity, 72% das pessoas com deficiência que procuram emprego afirmam já ter sido alvo de capacitismo no processo de contratação. Isso significa que 7 em cada 10 profissionais com deficiência relatam ter enfrentado discriminação na busca por trabalho. O deputado Duarte Júnior destacou a importância de conscientizar a população sobre o tema e ressaltou que a legislação brasileira já prevê a discriminação como crime.
16: É fundamental uma política de enfrentamento ao crime de capacitismo. E esse enfrentamento passa por uma sanção, uma punição que preenche o caráter punitivo, coercitivo e pedagógico para desestimular essa prática. O crime de capacitismo já é previsto pela Lei Brasileira de Inclusão. Mas estamos apresentando aqui na Câmara Federal duas propostas que transformam o crime de capacitismo num crime hediondo e também num crime inafiançável e prescritivo.
15: A proposta também estabelece que o governo federal deverá implementar a política, além de adotar outras diretrizes, como a realização de campanhas educativas e de conscientização sobre o capacitismo, o incentivo à inserção de pessoas com deficiência no mercado de trabalho e em todos os setores da sociedade, além do fortalecimento da educação e da cultura inclusiva. Na opinião da deputada Érica Cocai, do PT do Distrito Federal, que participou da discussão, a acessibilidade e a inclusão precisam estar presentes em todos os espaços.
17: Então, portanto, se nós vamos assegurar uma cidade onde todos os nossos direitos possam ser contemplados e tenham espaços fartos para que eles possam serem efetivados, não é permitido que nós tenhamos a exclusão de determinados espaços da acessibilidade. A acessibilidade tem que ser em todos os cantos onde nós exercemos essa mágica condição humana.
15: A proposta, que busca reduzir a discriminação e ampliar a conscientização da população sobre os direitos das pessoas com deficiência, segue agora para análise na Comissão de Finanças e Tributação. Da Rádio Câmara de Brasília, Júlia Lopes.
18: Habitação.
19: A Câmara promoveu audiência para discutir os critérios de seleção para o Minha Casa Minha Vida Rural. Hildo Rocha, do MDB do Maranhão, resume que foram priorizados municípios com menor índice de desenvolvimento humano, maior população rural e maior déficit habitacional.
14: Hildo Rocha também cita ampliação dos investimentos em habitação rural e informa que cerca de 80 mil moradias já foram contratadas. O parlamentar acrescenta que 3 mil casas do Residencial Mato Grosso, no Maranhão, devem ser entregues nos próximos dias.
18: Meio Ambiente.
19: Carlos Gomes, do Republicanos do Rio Grande do Sul, comemora a aprovação do projeto que amplia os incentivos fiscais destinados à reciclagem para fortalecer a economia circular. A proposta aumenta o limite de dedução do imposto de renda para estimular novos investimentos.
14: O parlamentar afirma ainda que a lei de incentivo à reciclagem já viabilizou centenas de projetos em todo o país e que o aperfeiçoamento da legislação vai ampliar a captação de recursos. Carlos Gomes pede o apoio dos deputados para a aprovação da matéria.
18: Transportes.
19: Comissão da Câmara dos Deputados aprovou uma proposta que muda cálculo do IPVA para considerar peso do veículo. A repórter Paula Bittar explica qual a diferença para o sistema atual.
20: A Comissão de Constituição e Justiça da Câmara aprovou uma proposta que altera a base de cálculo do Imposto sobre a Propriedade de Veículos Automotores, o IPVA, para considerar apenas o peso do veículo e não mais o valor de mercado. O texto também estabelece um teto para a cobrança do imposto. O valor total não poderá exceder 1% do valor de venda do automóvel. Além disso, a proposta autoriza os estados a criarem descontos para veículos menos poluentes. Atualmente, o IPVA é cobrado pelos estados com com base no valor de mercado do veículo calculado pela tabela FIPE, com alíquotas que variam entre 1% e 4%. O relator na CCJ, deputado Rodrigo de Castro, do União de Minas Gerais, apresentou parecer favorável à proposta, mas com uma mudança que retirou do texto o item que estabelecia um limite na despesa total anual do Congresso Nacional, das Assembleias Legislativas e da Câmara Legislativa do Distrito Federal, assim como dos Tribunais de Contas. Segundo Castro, esse item estabelecia parâmetros financeiros incompatíveis com a manutenção da autonomia administrativa e financeira dos entes federados. Mas o texto mantém um limite para gastos com propaganda institucional de todos os poderes e do Ministério Público de 0,1% da receita corrente líquida. Fica proibida a publicidade de caráter promocional ou pessoal. Com relação à mudança na arrecadação dos entes a partir de novas regras para o IPVA, o relator disse que a comissão que ainda vai analisar a proposta deverá se debruçar sobre o tema para avaliar os efeitos fiscais, federativos e orçamentários, inclusive quanto à eventual redução de receitas, a repercussão sobre a autonomia financeira dos estados e a necessidade de regras de transição capazes de preservar a continuidade dos serviços públicos. Logo no início da reunião da CCJ, o presidente da comissão, deputado Leur Lomanto Júnior, do União da Bahia, disse que o debate é sobre a modernização do sistema tributário brasileiro.
1: É legítimo reconhecer que para milhões de brasileiros o veículo deixou de ser um bem de luxo há muito tempo. Para inúmeras famílias, representa instrumento de trabalho, fonte de renda, meio de transporte indispensável e condição para o exercício de atividades econômicas. Em um cenário de elevada carga tributária, é natural que o parlamento seja chamado a discutir se determinados modelos de tributação continuam atendendo aos princípios da razoabilidade, da justiça fiscal e da capacidade contributiva.
20: Já o deputado Helder Salomão, do PT do Espírito Santo, disse que a comissão especial deverá encontrar uma solução para a redução na arrecadação. E ele também acredita que a mudança poderá gerar uma distorção.
21: O cara que tem um caminhão velho, pesado, vai pagar um imposto maior do que o cara que tem uma Ferrari construída com fibra de carbono, levíssima. Então não podemos promover aqui uma distorção e privilegiar os ricaços, aqueles que vão poder comprar uma Ferrari, uma BMW.
20: O autor da proposta, deputado Kim Kataguiri, do Missão de São Paulo, por outro lado, afirmou que não falta de onde cortar para garantir a redução na carga tributária.
22: Nós temos para apresentar na comissão especial mais de 200 bilhões de reais em diferentes compensações que podem ser colocadas. Privilégio para cortar, seja tributário, seja de supersalário, seja de desonerações setoriais, não falta no nosso país.
20: A proposta que altera a base de cálculo do IPVA para considerar apenas o peso do veículo e não mais o valor de mercado ainda precisa ser analisada por uma comissão especial que deverá ser criada para esse fim e depois segue para a apreciação do plenário, onde precisará ser votada em dois turnos. Da Rádio Câmara, de Brasília, Paula Bittar.
18: Previdência.
14: Doutor Flávio, do PL do Rio de Janeiro, solicita a aprovação de projeto de sua autoria que propõe o pagamento automático do salário maternidade pelo INSS logo após a apresentação do atestado médico ou certidão de nascimento.
19: Doutor Flávio afirma que o projeto reduz a burocracia e as longas filas enfrentadas pelas mulheres, evitando que muitas mães fiquem sem renda por 2 a 4 meses, justamente no momento de vulnerabilidade e aumento de despesas com o recém-nascido, como acontece hoje.
18: Desenvolvimento Regional.
14: Daniel Trzesiak, do PSDB, pede a liberação de 27 bilhões de reais da multinacional chilena CMPC em Barra do Ribeira, no Rio Grande do Sul. Segundo ele, a falta de conhecimento da realidade local e a burocracia travam a instalação da fábrica, que deve gerar mais de 12 mil empregos.
19: Uma ação civil pública do Ministério Público Federal questiona a falta de consulta a indígenas da região. Daniel Trzesiak defende, entretanto, o cumprimento da lei e o apoio ao maior aporte privado da história gaúcha para assegurar os trabalhadores e impulsionar o sul do estado.
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0: Votação.
14: A Câmara aprovou duas medidas provisórias, uma delas para subsidiar o custo do litro do diesel e a outra para ajudar na recuperação após as enchentes em Minas Gerais. O repórter Antônio Vital acompanhou a votação.
4: A Câmara dos Deputados aprovou duas medidas provisórias que autorizam o uso de dinheiro público para finalidades emergenciais não previstas no orçamento deste ano. Uma delas permite que a Agência Nacional do Petróleo, Gás Natural e Biocombustíveis, a ANP, use 10 bilhões de reais do orçamento para custear parte do preço do diesel, depois do aumento no mercado internacional provocado pela guerra entre os Estados Unidos e o Irã. Ao editar a medida provisória, o governo argumentou que o conflito tem o potencial de gerar um efeito cascata inflacionário, desabastecimento e comprometimento da atividade econômica. A medida provisória foi editada em março, 20 dias depois do início do conflito no Oriente Médio, com efeito imediato. Na prática, esse dinheiro está sendo usado para subsidiar 32 centavos por litro de diesel para os produtores e importadores do combustível, o que tem reflexo no custo final para o consumidor. O prazo para o subsídio termina no fim do ano, ou quando atingir um montante de 10 bilhões de reais. O deputado Tadeu Venere, do PT do Paraná, defendeu a necessidade de custear parte do preço do diesel.
5: Parte desses recursos vem justamente de um imposto, entre aspas, uma taxação sobre exportação, para evitar que nós tivéssemos uma disparada do preço do diesel. Lembrar que o diesel hoje movimenta praticamente 100% do transporte público. Lembrar que o diesel é responsável por mais de 80% de todo o transporte de carga no Brasil, seja ele rodoviário, seja ele ferroviário, seja ele por navios. Então é preciso que a gente olhe para esta medida que está sendo tomada como uma medida para proteger a população brasileira.
4: A segunda medida provisória aprovada autoriza o uso de 1,3 bilhão de reais para compensar danos causados pelas enchentes que afetaram em fevereiro a população de cidades como Ubá e Juiz de Fora, na Zona da Mata de Minas Gerais. Desse total, 500 milhões foram destinados à construção de 1.500 casas do programa Minha Casa Minha Vida. O restante será usado para custear ações para diminuir as consequências das mudanças climáticas, para assistência social e para financiar pequenas empresas da região. O deputado Hildo Rocha, do MDB do Maranhão, defendeu a importância dos recursos emergenciais.
6: É uma provisória importante que vem em socorro de Minas Gerais, da cidade, principalmente da cidade de Juiz de Fora, de Ubá, que precisava de atendimento, famílias que sofreram com as enxurradas, com as enchentes que lá tiveram durante já neste ano, e também ainda aqueles do Rio Grande do Sul que precisavam de moradia.
4: As duas medidas provisórias foram enviadas para análise do Senado. Da Rádio Câmara de Brasília, Antônio Vital.
0: Agricultura.
24: João Daniel, do PT de Sergipe, é favorável a medidas emergenciais de apoio aos produtores rurais e preservação dos rebanhos. Ele informa que apresentou projeto de lei e indicações ao governo federal em busca de crédito para evitar prejuízos à economia regional.
14: João Daniel alerta para os efeitos das mudanças climáticas e da estiagem sobre a produção agropecuária no semiárido de Sergipe. De acordo com o deputado, a seca comprometeu grande parte da safra e ameaça a principal bacia leiteira do estado.
0: Economia.
24: Florentino Neto, do PT do Piauí, defende projeto que autoriza a União a criar uma empresa estatal para atuar na distribuição de combustíveis e gás de cozinha. A proposta também permite ampliar a participação pública em refinarias e outras estruturas estratégicas para abastecimento nacional.
14: No entendimento de Florentino Neto, a medida fortalece a soberania energética e protege o país em situações de desabastecimento. Ele considera ainda que a iniciativa contribui para a estabilidade da oferta de combustíveis, além de proteger os consumidores contra aumentos abusivos.
24: Dimas Gadelha, do PT do Rio de Janeiro, defende a criação da Terrabras, empresa pública destinada à pesquisa, exploração e processamento de minerais estratégicos. A estatal atuaria em áreas ligadas a terras raras e outros insumos utilizados na transição energética.
14: O deputado argumenta que a medida fortalece a soberania nacional, estimula a industrialização e a agregação de valor no país. Dimas Gadelha conclui que o texto prevê ainda mecanismos para ampliar o controle estatal sobre cadeias produtivas consideradas estratégicas.
0: Ciência e tecnologia.
7: Comissão aprova projeto para compra pública de produto inovador. A repórter Sofia Peçanha tem os detalhes.
8: A Comissão de Ciência, Tecnologia e Inovação da Câmara dos Deputados aprovou o projeto que altera a Lei da Inovação para permitir que o poder público adquira produtos ou processos inovadores desenvolvidos com recursos de incentivo à pesquisa e ao desenvolvimento tecnológico. A proposta autoriza que contratos firmados pelo governo para atividades de pesquisa e desenvolvimento possam incluir cláusula que garanta a compra do produto ou processo inovador resultante desses projetos. Inclusive nos casos de